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Beleza. Agora a gente vai apresentar o primeiro convidado, né? Convidado muito especial, o meu convidado, Moraes Moreira.

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0: estamos chegando para fazer a festa do seu rádio a partir de agora.
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0: Muito bom dia, Frei Paulo. Bom dia a todo o estado de Sergipe.
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0: A partir de agora, na companhia de Irã Gonçalves e companhia. Até às 8 da manhã. Hein? Vocês estiveram aí na agradável companhia do suplemento musical desde a meia-noite, né? De agora até às 8 da manhã, Irã Gonçalves, com o show do Irã Gonçalves pra você.
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0: Estamos começando o nosso programa nesse momento. Alô? Alô, minha comadre Fabiana, já mandou um bom dia pra gente aqui, ó. Alô, grande do Dezo. Alô, neguinho de Santa Maria.

0: bem, a partir de agora o show do William Gonçalves, vamos até às 8 da manhã. Bom dia pra você, hein? Confira comigo a hora certa. 4 da manhã, 17 minutos, começamos o programa hoje às 4:12, né? 4 horas e 12 minutos, quando nós demos o primeiro bom dia aqui hoje, né? Atrasamos um pouquinho, mas é assim mesmo, né? Isso é natural, ok? Vamos até às 8 da manhã na sua rádio.
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0: Estou aqui de bem com a vida no seu rádio, a hora certa. Agora, precisamente, 4:26.
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0: Olha quem mandou um bom dia pra gente aqui logo cedo aí, o Beto do Monte Santo. Ouvindo a gente aí, falou Beto, vaqueiro aí da Fazenda Nova Esperança, município aí de, aliás, povoado Monte Santo, município de Monte Alegre de Sergipe, né? Nosso muito bom dia, viu? Alô, alô, Zé Moreno, bom dia pra você. Muito obrigado também pela audiência do programa. A Rafaela, filha de Coelhinho, aí de Descoberto de Baixo, minha comadre Fabiana, aí no Café da Manhã da Divisa, de Cláudio da Divisa. Nosso muito bom dia pra você, viu? Muito obrigado aí pela audiência. Pessoal, a equipe de trabalho aí do Café da Manhã de Cláudio da Divisa, minha comadre Fabiana e toda a equipe de trabalho aí, nosso muito, muito obrigado a vocês aí, um bom dia, viu? Tem ouvinte, hein? Ouvinte ao telefone, muito bem. Alô, bom dia.
2: Bom dia, meu amigo Irã Gonçalves, Val da Barraca.
0: Pois, pois não, Val?
2: Tudo bem, Irã?
0: Tudo bem, Val.
2: Graças a Deus, né? Então, vou pedir a música do programa aí. Vou pedir com o Rick Ramos.
0: Sim.
2: Porque o seu passo aí são boas, viu?
0: Certo.
2: Vou oferecer, né, pra você, sua família, pro seu filhão que tá aí com você, pra toda a minha família. Vou oferecer aqui pra Giovanna, pro nosso amigo Miguel das Rojas, com a esposa, o filho, o genro dele. Pra nossa amiga Riqui da Silva, pra o Deda Vaqueiro, nossa vaqueira, Zona da Madeleira Lima. O Elenice Motopeça, o Elenice de Birica, o Aito Pai de Matheus, para a Beto Pedra Grande, o Vandir Grato Cardoso, para o Feijão de Armando Saco da Serra, o Domínio Lagarto, filho da Feidade, o Guilherme Simundinha, nosso amigo Pelena Aparecido, Zé de Pureta, para todos os ouvintes aí, viu? Nosso amigo vereador José Lima de Aparecida, todo mundo ligado ao seu programa, todo mundo da Serra Redonda, o Lá, o Bobeu.
0: Falou, Val, ok, Val, um abraço para você, muito obrigado aí, viu?
2: Um bom dia,
0: isso aí, Val. Semana, um abraço pra você, obrigado pela participação no programa. Um abraço pra vocês de Ribeirópolis ouvindo a gente. Alô, Ribeirópolis. Bom dia pra todo mundo aí, viu? Falar nisso, deixa eu mandar um alô aqui pra o Augusto César. Ele é de Aracaju. Diz que sempre tá ligado no programa aí. Augusto César, né? Lá de Aracaju. Muito obrigado aí, viu, Augusto César, pela audiência do programa, viu? Já que nós estamos aqui, né, Pietro? Então vamos seguir aqui, né? Isso, muito bem. Alô, alô, bom dia.
3: Bom dia, bom dia, meu amigo Irã Gonçalves, aqui é Tinho do Povoado Cutias. Se for possível, toca a música aí com Léo Costa e Vavá Machado, O Boi Que Ninguém Pegava. Oferecer a todos os vaqueiros aqui da nossa região e a todos os ouvintes. Valeu, meu irmão.
4: Bom dia, Irã Gonçalves. Aqui quem está falando é Doquinha da Volta do Carro, município de Ribeirópolis. Quero pedir a música Teandoro e Sampaio, Água no Leite. Ofereça a Damião aí nas lajes, meus amigos aqui de Ribeirópolis.
5: Bom dia, Irã Gonçalves. Aqui é Regis Lagoa da Sede. Se puder tocar a tua com as Irmãs dos Anjos, para oferecer para o Padre Daniel. A Vandelei na Vanha do Japão, Dali na Cabeça da Vaca, e a todos os ouvintes, tenha um bom dia, fico com Deus, Irã Gonçalves.
6: Bom dia, Irã Gonçalves, aqui é do Fundo Povoado, Fazendinha Calida. Quero ouvir a música de Anivaldo de Calida, Fazenda Velha, Felicidade Achaga da Câmara do Mi, Professor Vaqueiro Cunha, Gilberto de Augusto, Duarte Bonito, Ivana Fazendinha, Danilo Tecmar do Mi, Gil de Cunha na Santa Maria, Alec Pedro na Santa Rita, Galic Zé Passo na Cutama Cambira, todos os hospitais educadores. Um bom dia, fica com Deus, Deus tenha um domingo abençoado a nós, Deus cheio de paz e saúde.
0: Aí eu tenho aqui, é Dilson, hein? Edilson da Santa Maria, ele mandou aqui um bom dia pra gente, mensagem de texto, né? Falou, Edilson de Santa Maria, muito obrigado aí pelo rádio ligado e agradeço pela audiência do programa, viu? Edilson aí de Santa Maria, nosso muito bom dia, viu? Vamos agradecendo aí pelo rádio ligado, né? Pois tá, muito bem. Pode chamar isso aqui? Pode? Então chama.

0: Aí nós ouvimos quem? Quem aí? Saiu agora aí, é... Ah, muito bem. Brinquedo de Cama. Bonita música, viu? Confira comigo a hora certa. 4:46 agora.
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0: Olha, daqui a pouco tem o...
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0: Muito bem, 4:46 agora.
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0: Simbora comigo daqui a pouco, ó.
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0: Olha o som dos currais nesse momento, ó. Olha aí, ó. Ó. Olha o som dos currais. Aí o som dos currais. Isso, o som dos currais nesse momento. Aí, que beleza, hein? Isso, agradecendo a audiência do programa, a todos vocês acompanhando a gente, viu? Olha, você que está ouvindo a gente, tem muita gente deitado nesse momento, ainda ligou o aparelho, sei lá, o celular ou o rádio, ligou e está ouvindo a gente aí, deitado ainda, que bom, hein? É, rapaz, de mordomia, fica meio dormindo e meio acordado aí, né? Assim, oscilando, né? Meio dormindo e meio acordado, que bom, hein? Muito bem, muito bem. Você que já está em atividade, já está de pé, já está em atividade nesse momento, nosso muito bom dia. Muito obrigado pela audiência, hein? Agradeço de coração.
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0: Nós ouvimos o quê? Como foi a música? Brinquedo de Cama, né? Que a gente ouviu aí, né? Muito bem. Vamos ao WhatsApp ali, vamos rapidinho ali o WhatsApp. Muito bem. Eu parei aonde? Opa, muito bem. Quem foi que mandou aí um alô? Maria de Santa Maria. Alô, alô, Maria de Santa Maria. Muito bom dia para você, obrigado pela audiência, amiga. Bom dia, meu amigo, Agenilson. Bom dia a todos. Agenilson, ele é da Boa Sorte, Pedro Alexandre. Hoje ele mora na cidade de Carira, motorista profissional. Tá ouvindo a gente aí? Um abraço, Agenilson, para você e para sua família aí, viu? Tiago de Altos Verdes. Alô, Tiago de Altos Verdes. Bom dia. Isso. Bom dia, tenha um santo dia. Quem é? Deisiane, da Fazenda Cajazeira. Alô, Deisiane, bom dia pra você. Quem foi que mandou aqui? Um bom dia pra gente. Laércio. Laércio, hein? Manda aqui um bom dia. Ah, meu compadre Laércio. Ele é de Aquidaban, mora em Aracaju e está ouvindo o nosso programa lá, viu? Falou, compadre Laércio, bom dia pro senhor também. Muito obrigado aí pela audiência, viu? Por falar em compadre, já que eu falei meu compadre Laércio, ele é de Aquidaban e mora em Aracaju e é meu compadre, outro que mandou um bom dia para mim aqui é outro compadre também. Meu compadre Pelado mora em Igaraçu do Tietê, lá na região de Barra Bonita, no estado de São Paulo. Olha aqui, mandou um bom dia pra gente. Bom dia aí, meu compadre. Um abração pro senhor. Obrigado aí por estar acompanhando aqui o nosso programa. Vamos lá, Coronel João Sá, agora.
4: Oi, né? Bom dia. Gostaria de ouvir, maravilhoso, o garoto de ônibus pra oferecer a você, a Carlos André, a Cacaia e pra todos que fazem a educadora. Bom dia e bom trabalho. Tchau, obrigado.
0: Não falou o nome, né? Não falou o nome, de novo, não falou o nome de novo, né? Eita, povo mal acostumado. Manda o áudio e não fala o nome. É assim mesmo, né? Bom dia, viu? Chama.
5: Bom dia, Irã Gonçalves. É o Véi Duro de Coroçado, tô aqui na escuta.
0: Fala, Véi Duro.
5: Vou pedir a música da Rivaldo de Carira, Fazenda Velha. Oferecer a véia da Zefinha de Carira com a família. Pra todos que estão ouvindo em Carira, pessoal de Coroçado. E pra você, e obrigado.
0: Valeu, valeu, Véi Duro. Um abraço aí, Véi Duro. Obrigado aí pela audiência do programa. Alô, bom dia.
6: Bom dia, então. Salve, que é Zé Bambu de Povo, assim, Joaquim Carreira. Queria pedir a música de Rick Rene, filha, para oferecer a minha filha Maria Vitória, a minha esposa Fátima, a minha irmã Lucinha, a Cléste, aqui em Povo, assim, Joaquim, minha prima, a dona Francisca, a Lucineide, minha irmã e meu cunhado é isso lá no povoado Lagoa do Meio, Patonho, Verinha de Careira e para todos vocês da rádio. Valeu, fico com Deus.
0: Isso aí, rapaz, isso aí. Nosso muito bom dia. Agradeço aí pela audiência, viu? Abraço. Outro ouvinte. Bom dia.
7: Bom dia, Irã Gonçalves. Aqui é Charlie do Padeiro de Ribeirópolis. Gostaria de oferecer as músicas do programa para Zé Padeiro, Tiquinha Padeiro, Valda Barraca, Pedro do Caldo de Cano, sua esposa Carminha, Heraldo Pedeiro, Machinho no povoado Batinga, Pedinho no povoado Milagres, Evangelista no povoado Itacu.

0: toda a minha família, todos os amigos, e não esquecendo nosso amigo tão velho em família ali de Aninga, Zé Moreno, Gustavo, fazenda dois irmãos aí, Gustavo ali, assentamento na Ipereira, Gustavo e o Nivão, Nininho, né? Essa galera boa, todos os ouvintes. E não, e quero lhe dizer também sobre o nosso amigo Adroaldo, né, que se acidentou, e eu ouvi no grupo os amigos falando que vão fazer um jogo beneficente a ele. Pode contar comigo que eu tô junto com vocês, viu? Um dia pra gente ajudar o nosso amigo aí, viu? Valeu, Irão, muito obrigado, um bom dia pra todos.
1: Valeu, meu amigo Lorival, Lorival de Aningas, aí é amigo topado aí, viu? Muito bem. É verdade, Lorival, nós vamos fazer os amigos que já jogaram futebol com o Adroaldo aí de Carira, nós vamos fazer aí um evento para ajudar o amigo, viu? Adroaldo, ele sofreu um acidente de moto com carro, e ele passou 12 dias internado no hospital João Alves em Aracaju, fez duas cirurgias, quebrou uma perna em dois lugares. O médico, a equipe médica botou aqueles ferros na perna, e são 90 dias, 3 meses para tirar os ferros. Não é que com 3 meses ele volta a trabalhar, não. Com 3 meses tira os ferros. Adroaldo, ele não é fichado em empresa, ele trabalha de bico, ele faz bico. Ele não é fichado de empresa. A esposa dele não é empregada, certo? E Adroaldo é um cara que jogou futebol por muitos anos. Adroaldo tem o que hoje? Os seus 55 anos, mais ou menos, jogando futebol, primeiro quadro, viu? 55 anos de idade, jogando futebol, primeiro quadro. Mas lamentavelmente agora sofreu um acidente. E ele já está em casa, né? Já está em casa, recebeu alta médica, já está em casa, depois de 12 dias internado. Está em casa, só que está em casa o quê? Acamado. A perna cheia de ferro. Só tira os ferros daqui a 90 dias. Que tal? Aí ele precisa de remédio, ele precisa também comer, se alimentar. Ele não é empregado, ele faz bico. A esposa dele também não é empregada. Então, os dois times da rodoviária, os dois times que eu digo assim, o time dos veteranos da rodoviária e o time atual da rodoviária. O amigo Zé Desailton, que toma conta do time da rodoviária hoje. E a minha pessoa, Irã Gonçalves, com o apoio do amigo Roberto 10, a gente... Não é que a gente toma conta do time, a gente tem um grupo de amigos aí, e a gente colocou o nome desse grupo de craques da rodoviária dos anos 2000. Nós estamos em 2026, são os craques da rodoviária. Rodoviária é um time de futebol dos anos 2000. A gente colocou esse nome aí no grupo. E aí a gente está conversando para nós fazer um evento aí. Eu coloquei no grupo que a princípio a gente gostaria de fazer esse evento dia 13. 13 seria o que? De hoje é 8. Mas no dia de ontem, eu conversando com o Zé Desailton, com o Jair, certo? Aí a gente viu aqui, inclusive vai ter um evento político no dia 13 no povoado Descoberto, e a gente achou por bem mudar para dia 20. Dia 20 tem a cavalgada da Santa Maria, lá em Zederac, mas é à tarde. E o nosso evento nós faz de manhã no Descoberto. A gente faz um evento de manhã, fazer um jogo de futebol. Um jogo que eu digo assim, é um festival de futebol. É ir para ajudar, certo? Todo mundo que chega lá vai ajudar. O cara dá R$50, R$20, R$10, R$100, depende. Fica à vontade. Nós não vamos estipular uma taxa, tanto, você vai dar tanto, não. Você vai contribuir. O que for arrecadado, a gente doa ao amigo Adroaldo.

0: a ajudar ele nas despesas dos medicamentos e nas despesas da alimentação, fazer a sua feira até ele voltar a trabalhar, porque são 90 dias para tirar os ferros da perna. Não quer dizer que com 90 dias, quando tirar os ferros, ele volta a trabalhar. Não é assim. Isso aí vai mais tempo. Entendeu? Então, o amigo Lorival tocou no assunto aí. E essa semana a gente discutiu isso no nosso grupo aí. Conversei com o amigo Zé Desailto, também ele está de dentro. O amigo Zé Desailto aí, que toma conta do time da Rodoviária, o time atual. Nós participamos do time da Rodoviária dos veteranos. E o time atual, quem toma conta, é Zé Desailto e Jair Drinks. E eles estão de total acordo para nós fazer esse evento. Então vai ser dia 20, viu? Dia 20. Dia 13 tem um evento político aí no Povoado Descoberto e eu vou estar no evento. É a visita política do nosso prefeito Diogo Machado. Inclusive nós conversamos com ele ontem também. Eu, o Jair Drinks, nós conversamos com o prefeito Diogo ontem sobre esse evento. É, para Adroaldo, ele disse, bota para dia 20, que eu estou dentro. No dia 13 eu vou estar na visita de casa em casa. Eu só vou passar no campo. E eu quero parar um pouco no campo e demorar um pouco. Então, bota para dia 20. Porque dia 20 a gente vai de manhã para o Descoberto, para esse evento. E do Descoberto a gente já segue para Santa Maria, para a Cavalgada. Fechou? É isso aí. Muito bem, viu? Combinado, Lorival. Um abraço, viu? Agradecendo pela audiência do programa a todos vocês aí, muito obrigado pelo rádio ligado. Olha, acidente de amor. Tem ouvinte, hein? Ah, muito bem. Se tem ouvinte, eu vou ouvinte então. Do telefone, alô, bom dia. Acho que é na outra linha, né? Na outra linha. Alô, bom dia.
1: Alô, bom dia, Irã.
0: Quem fala?
1: Cebão da Baixa Larga.
0: Alô, Cebão da Baixa Larga. Pois não, amigo?
1: Como é que você tá, meu jovem?
0: Estamos aqui na luta, eu estou bem, viu?
1: Graças a Deus.
0: Manda as ordens, Cebão.
1: Oi.
0: Manda as ordens.
1: Você, se você puder, der tempo aí pra sair os quatro cantos da casa.
0: Oxi, logo os quatro, anda bem.
1: É.
0: Certo, é quem é que canta essa música?
1: Se nós correr os três, fica errado.
0: Quem é que canta essa música aí?
1: Agora você me pegou.
0: Será que...
1: Mas eu acho que se você pesquisar aí, você encontra.
0: Será que é Teodoro Sampaio?
1: Eu acho que sim.
0: E yeah. É? Muito bem. Certo, vou tocar daqui a pouco, viu?
1: Passa aí, né, que eu quero oferecer aqui pra minha esposa, pra meu cunhado, minha cunhada, que estão aqui passando o final de semana comigo.
0: E eles moram onde?
1: Mora nos 13, povoado Buquinho.
0: Os 13 é um povoado, é?
1: É.
0: Buquim.
1: De lagarto.
0: Né? Ei, rapaz, os 13 ali, ó, o 13 ali é lagarto, rapaz.
1: É lagarto, é.
0: É isso, você quer desviar a direita ali, rapaz?
1: Isso.
0: Você seguindo ali lagarto, sentido salgado, tem o 13 e ali tem a entrada à direita que vai pra Buquim.
1: Que vai pra Buquim, é verdade.
0: É assim, né?
1: É bem assim mesmo.
0: Pois tá, muito bem. Vou tocar daqui a pouco a música, viu?
1: Toca aí, Ivan.
0: Repita o nome aí dos seus parentes aí.
1: Aqui meu cunhado é pequeno e a esposa
2: Bia.
0: Certo. Seu cunhado é pequeno, é?
1: Pequeno,
0: isso. Certo. A esposa dele é?
1: É Bia.
0: Você tem muita consideração por Bia?
1: Rapaz, eu tenho consideração por todos os dois, graças a Deus.
0: Certo.
1: Igual uns irmãos pra mim.
0: Certo. E a filha de Bia, como é o nome?
1: Ela, por enquanto, não tem não. Nenhum dos dois tem filho.
0: Ah, não tem filho ainda. Mas você falou em outra pessoa aí.
1: Não, aqui é minha esposa.
0: Ah, como é o nome dela?
1: É Miss Helene.
0: Pronto. Miss Helene você ama.
1: Demais.
0: A sua cunhada aí você considera.
1: É, considera, é verdade.
0: E o seu cunhado aí, você quer bem a cunhado?
1: Não gosto muito não desse negócio.
0: Cebão, tu é coisa brava, rapaz.
1: Valeu, Irã.
0: Um abraço, Irã.
1: Um bom domingo. Um início de semana pra nós todos.
0: Ô, Cebão, brincadeira aí, né?
1: Eu sei disso.
0: Como é o nome da música que você pediu?
1: É os quatro cantos da casa.
0: Ah, muito bem. Eu vou tocar um agora e em seguida eu toco a sua música, falou?
1: Beleza, Irã, valeu.
0: Valeu, Cebão, um abraço aí, obrigado pela audiência, amigo tchau. Cebão. Abaixa lá que é o município de Pinhão aí, rapaz, arrudiei pra ver se pegava o homem, filho da peste, ligeiro. Saiu pela esquerda, filho da peste. Ligeiro, é ligeiro demais o homem, ave Maria. Coisa brava aí, viu? Pois tá muito bem.

Aí é música original, viu? Aí é música original, hein? Eduardo Costa, Xalana. Essa música aí, originalmente, ela é com Almir Sater, né? Isso. Mas eu tenho mais aqui, ó. Olha, dá pra ir, ó. Alô, meu amigo pequeno aí do Descoberto. Parceiro retopado, aquele abraço. Ô, Galego. Galego, você mandou aqui... Você mandou pra mim... Galego Carroceiro mandou pra mim agora aqui uma... É uma foto da imagem das câmeras que ele tem lá. Ele diz, Irã, rapaz, tô assustado aqui em casa. Estou dentro de casa, mas tô vendo pelas câmeras, tem um corpo estranho aqui na frente do meu estabelecimento comercial. Parece que é aquele amigo que tava com você ontem. Aí parece que ele tá procurando um amigo, né? Não, rapaz, eu deixei ele em casa, ô Galego. Eu deixei já aqui em casa, pô. Que é isso? Não é ele, não. Quem tá aí arrudeando aí deve ser outra pessoa. Jaquim, não. Tá doido, é? Eu deixei ele em casa, velho. Não, o negócio do posto de energia aí, pode deixar. Isso aí se resolve depois, galera. Isso aí. Deixa aí, rapaz. Se resolve aí. Galinha da no terreiro, papagaio. Alô, Jaquim dos Trator. É homem top. É homem topado, Jaquim dos Trator, viu? Pense no homem. Pense. Diga aí.

0: mané.
1: Ô Jaquim dos Trator, deixa eu lhe fazer uma pergunta aqui, no ar. Se você puder, manda um áudio pra mim aqui me respondendo. Jaquim dos Trator, deixa eu lhe fazer uma pergunta, Jaquinho. Jaquinho, você é normal?

Esse som aí vai para o amigo Beto, Beto da Eletrônica, que está ouvindo a gente nesse momento aí no Café da Manhã, de Cláudio da Divisa. E toda a galera aí com ele aí, o ex-vereador Silvan e toda a rapaziada aí ouvindo a gente. Muito obrigado a vocês aí pela audiência do programa, viu? Vai esse som pra vocês aí, ó. Olha aí, ó.

Aí esse som eu mando aqui para o professor Vaqueiro. Alô, professor Vaqueiro. Professor Vaqueiro me disse ontem que existe três tipos de jurubeba. Existe jurubeba, um, dois, jurubeba do mato, três, jurubeba da braba. Ele disse que tem um amigo dele que é número 3.

0: toquei pra você a música bonita no seu rádio, Amar Você, Adoro Amar Você, com Daniel, aqui no nosso
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0: Alô, meus amigos e minhas amigas aí de Lagoa dos Porcos, aí no município de Carira, aí divisa de Lagoa dos Porcos, divide com, faz divisa com Paripiranga, né? É, Paripiranga. Agora Bezerra, o povoado Bezerra, faz divisa com Paripiranga também e também com João Sá, né? É, Lagoa dos Porcos, me parece que Lagoa dos Porcos faz divisa com Paripiranga e com Pinhão. Eu não tenho bem certeza se divide com Pinhão. Eu acho que sim. Depois de Cride ali, depois de Eto, por ali, lá na Las Granjas, lá no final, lá embaixo, eu acho que ali divide com Pinhão, mais ou menos, né? Ou é Paripiranga, é alguma coisa assim. Um abraço pra vocês aí dessa região, hein? Muito obrigado aí pelo rádio ligado, eu agradeço de coração pela audiência da... Olha, o Cláudio da Divisa está informando com relação ao horário de funcionamento do restaurante de Cláudio da Divisa. Café da manhã e almoço todos os dias, só não na segunda, porque dia de segunda é folga para a companhia. É, Cláudio da Divisa era só café da manhã, agora é café da manhã e almoço, de terça a domingo. Mas ele está informando que essa semana, devido à Feira de Carira, a Feira de Carira não vai ser amanhã. Amanhã é 7 de setembro, é feriado. Amanhã vai ser o desfile cívico do município. A feira foi transferida para terça-feira. E Cláudio da Divisa está informando que terça-feira não. Amanhã é fechado. Amanhã é fechado. E terça-feira não haverá café da manhã, mas sim almoço. Terça-feira, certo? No dia 8, que é a Feira de Carira, não haverá café da manhã, mas haverá almoço a partir das 11 horas aí no café da manhã de Cláudio da Divisa. Falei!
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0: Estou aqui de bem com a vida no seu rádio, a rádio que é uma pancada de audiência. Tô aqui de bem com a vida no seu rádio. Olha o som dos currais aí, ó. Olha aí, ó. Som dos currais, velho. Esse voltinhozinho. Aí o som dos currais. No nosso programa.
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6: Da noite foi embora seis.
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0: Muito bem, estamos agora às 6:08, confira a hora certa. Pois tá, muito bem, agradeço aí pela audiência do programa. Bom, então vamos para nossa meditação de hoje, né? Chega aqui, Pietro, isso, muito bem. Então vamos para nossa meditação de hoje, não é? Isso, muito bem, a nossa meditação é, ela tem que estar onde, Pietro? Aqui, é? Ela tem que vir para aqui, né? É isso? Aí faço o quê? Dois toques, né? Ah, é o cara. Aí eu vou agora, na, qual é a letra aqui?
1: No P.
0: É um homem.

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Tudo bem, agora 6h15. Começando nesse momento a segunda parte do show do William Gonçalves com o Giro de Notícias. Começando o nosso programa aqui, mandando um bom dia para Beto Vaqueiro aí da Fazenda Nova Esperança em Monte Santo, Monte Alegre, Neguinho de Santa Maria, Zé Moreno de Aningas, Grande do Deso, Rafaela aí no Descoberto de Baixo, Fabiana aí no Café da Manhã de Cláudio da Divisa. Beto da Eletrônica ouvindo a gente no Café da Manhã de Cláudio da Divisa. Denise e Vânio ouvindo a gente, Ivânio de Nascimento ouvindo a gente aí em Carira. Pequeno do Descoberto. Professor Vaqueiro Josinaldo aí no Sítio Esperança em Perdidos, Carira. Frizinho Mecânico, Cláudio da Divisa. Lau de Terezinha, Lau Motorista. Tá chegando nesse momento em Sergipe. Edivaldo Caburé aí do Bonfim, ele disse: eu quero dizer a você, Irã Gonçalves, que eu sou seu amigo 55 vezes. Muito bem, Edivaldo. Abraçando também o amigo Jerry Carreteiro pelas estradas da vida. Alô, amiga Neuza do assentamento Carlos Prestes, ouvindo a gente. Alô, seu Zequinhas, bom dia. Alô, amigo Zequinhas, ouvindo a gente aí também, muito obrigado. Alô, seu Zezé. Obrigado pelo rádio ligado aos amigos aí do assentamento Carlos Prestes. Alô, Lúcia, bom dia. Alô, Zé Bogó. Amiga Neuza, ligada em nosso programa. Amiga Ana Flávia, ouvindo a gente, muito bom dia. Família de Zé de Zumira. Alô, Tiago, bom dia, Tiago. Alô, Deisiane, aí na Fazenda Cajazeira, ouvindo a gente. Alô, doutor Roberto. Alô, Beição Aboiador. O amigo Alex, ouvindo a gente na Fazenda aí, no município de Pinhão. Vem aí a Cavalgada da Santa Maria, a Cavalgada das Irmãs, aí em Santa Maria, a família de Zé de Heráclito organizando a Cavalgada. É dia 20, é de hoje a 15, exatamente, é de hoje a 15 a festa, viu? Agora só faltam 15 dias. Aí você vai curtir lá Túlio Duarte, ó, hein? Aquele Túlio Duarte. Pela primeira vez em Santa Maria. Agora 6h18. Vereador ficou ferido após cair de uma caminhonete durante uma carreata em Boquim. O vereador Jonas Vidal, líder do prefeito na Câmara Municipal de Boquim, ficou ferido após cair da carroceria de uma caminhonete durante a carreata que aconteceu ontem à tarde. Mas ele passa bem, né? É, rapaz, e o amigo Adroaldo, jogador, já está em casa, graças a Deus, né? No último domingo, aqui no programa, nós pedimos orações para ele. E graças a Deus ele já está em casa, recebeu alta médica. O amigo Adroaldo, jogador. Mas continua hospitalizado ainda o amigo Adriano Sapão, mecânico. Ele continua internado ainda, né? É, Adriano Sapão, ele subiu num andaime lá para consertar um telhado da casa dele, do balneário dele, e aí ele desequilibrou e caiu. E nessa queda ele quebrou o pé, rapaz, quebrou o pé. Exatamente. Amanhã é terça-feira agora, faz 15 dias que ele tá internado, é? Brincadeira, né, meu? Mas tá se recuperando, amigo Adriano. Tá se recuperando. Fé em Deus, hein?
Agora são duas farmácias com a marca Peninha das Farmácias. Além da farmácia Nova Vida, na esquina do Correio, agora tem também a farmácia Carira Farma, na esquina do hospital. Com a organização de Renê e Matheus, é a farmácia e a farmácia Nova Vida, com a organização de Peninha da Farmácia. É do grupo Peninha das Farmácias. Suspeito de roubo de cargas morreu após troca de tiros em Itabaiana. Olha, veja só. Veja só. Sem comentário, eu apenas vou divulgar aqui. Aconteceu um negócio em Itabaiana esta semana, fora de série. Tem um rapaz que trabalha no hospital de Itabaiana, ele é maqueiro. Maqueiro é aquele funcionário que ele chega na portaria para receber pacientes cadeirantes, aqueles pacientes que chegam já sem movimento, que tem que colocar numa maca, entendeu? É o maqueiro. Inclusive, quando a polícia, quando há um confronto de polícia com elemento, normalmente sobra para quem? Pro elemento, né? Aí a polícia pega lá o pacote, lá no povoado, lá no bairro, pega lá o pacote, bota na carroceria da caminhonete e leva pro hospital para dizer que tá socorrendo. Por quê? Porque o policial não é médico. Só quem pode dizer se tá vivo ou morto é um médico. Aí a polícia pega o pacote lá no chão, bota na carroceria da caminhonete e leva para o hospital. Quando chega no hospital, aí tem a equipe de maqueiro para receber aquele paciente, supostamente um paciente, que na verdade já chega morto, normalmente. Mas aí o maqueiro chega lá para pegar aquele paciente, colocar na maca e entrar imediatamente para o hospital, para o médico ver qual é a situação. Certo, aí tem um funcionário, tem um rapaz que trabalha de maqueiro no hospital de Itabaiana. Sabe o que aconteceu essa semana? Aí a polícia chegou lá com um cara baleado no hospital. Aí o maqueiro foi lá com a maca, opa, tô aqui. Quando ele olhou o paciente, sabe quem era? O pai dele. O pai dele. Olha que situação. Pronto, só isso, eu não vou comentar mais nada não, só isso, apenas o que aconteceu, certo? Só isso, sem comentário. Ah, rapaz, hoje vai haver um leilão beneficente, né? É verdade, é. Hoje tem um leilão beneficente em prol do tratamento de saúde da amiga Nenê de Messias, aí do assentamento Santo Antônio, e o leilão começa às 10 horas da manhã, viu? Hoje aí, ó. É o seguinte, Nenê, ela me parece que ela sofreu um acidente, é alguma coisa assim, ela sofreu um acidente e ela perdeu os movimentos da parte de baixo, os membros inferiores, ou seja, as pernas, ela perdeu os movimentos, ela hoje é cadeirante, uma mulher nova, o Nenê tem o quê? 35, 40 anos, mais ou menos isso aí, eu não sei exatamente a idade dela, mas é uma mulher nova, e perdeu os movimentos da perna, não caminha. É cadeirante hoje. Mas ela tem chance de voltar a caminhar se ela fazer uma cirurgia. Certo? E aí ela está organizando aí os amigos, a família, os amigos, organizando um leilão hoje. Certo? Para ela arrecadar fundos, recursos, para ela custear esta cirurgia. É hoje o leilão de Nenê, lá no assentamento Santo Antônio, a partir das 10 horas da manhã, hein? Inclusive, eu estou sabendo aqui que vai haver também a participação de Luciano Costa, viu? Ô Luciano Costa, meu cantor Luciano Costa, a sua participação, Luciano Costa, deve ser antes ou depois do leilão. Em meu cantor Luciano Costa, a participação do cantor em um leilão deve ser antes ou depois do leilão, ok? Meu cantor Luciano Costa.

0: Olha, vai haver outro evento aqui, tô recebendo aqui, no Bar Cantinho da Paz. Ah, é dia 12, né? 12 de setembro, é sábado que vem então, né? É, sábado que vem é dia 12. Vai haver um evento lá no... na Pedra Grande, rapaz. Pedra Grande é município de Glória, né? Lá depois de Aninga, subindo lá. É a amiga Beta de Pedra Grande que mandou pra mim aqui, ó. Vai haver um show lá no povoado Pedra Grande, em Glória, dia 12 de setembro, a partir das 7 da noite, no Bacantinho da Paz, Bismarck e os Irmãos Diferente. Organização Missão e Família. É sábado que vem agora, dia 12, viu? Olha, amanhã é dia 7 de setembro. Hoje é 6, amanhã é 7, né? Amanhã é feriado nacional. Então, diante disso, a Prefeitura de Carira baixou um decreto mudando a feira de Carira de amanhã, segunda-feira, para terça-feira, dia 8. A feira de Carira vai ser terça-feira, não vai ser amanhã. Amanhã vai ser o desfile cívico de Carira, viu? O desfile de 7 de setembro, amanhã. Daqui a pouco nós vamos ter uma pessoa aqui da Secretaria de Educação de Carira participando aqui do nosso programa. Vitória dos Trabalhadores Brasileiros. Foi aprovada pela Comissão de Constituição e Justiça essa semana o fim da escala 6x1. E aí vai passar a ser uma semana de trabalho, 5 dias de trabalho e 2 dias de folga. Olha, essa questão aí divide muita opinião. Divide muita opinião. Veja, para o trabalhador, são 2 dias de folga, passa a ser. Hoje o trabalhador, normalmente, ele tem 1 dia de folga na semana. Trabalha 6 dias e folga 1. Isso depende da empresa, depende do tipo de serviço. Tem empresas que o funcionário folga todo domingo. Mas varia muito. Por exemplo, posto de combustível, não tem o dia certo de folgar. Pode ser no meio de semana, né? Um supermercado, mesmo jeito, porque tem supermercado que abre de domingo a domingo, né? Aí o patrão conversa com o funcionário e faz aquele acordo. A sua folga vai ser assim, certo? Tem empresa que faz assim: essa semana o cara folga na terça, semana que vem folga na quarta, na outra na quinta. Tem gente que é assim. Outras empresas fazem o contrário: essa semana você folgou na quarta, na próxima semana você vai folgar na terça, na outra vai folgar, entendeu? Depende. E tem outras empresas que o funcionário folga toda terça, é sua folga. Pronto, toda terça é sua folga. Ou todo domingo. Depende de cada empresa e de cada tipo de serviço. Certo. Só que agora, com a aprovação dessa lei, aí o funcionário passa a ter 2 dias de folga. Para o funcionário, aparentemente é uma vantagem, né? É claro, para o trabalhador, ele vai ter 2 dias de folga. Para esfriar a cabeça, para se acalmar, conviver com a família, né? O objetivo é esse. Ou então, 2 dias de farra. Depende de cada funcionário. Ele vai ter 2 dias de folga. Esses 2 dias de folga dele, ele vai usufruir ou 2 dias de paz, de sossego com a família, até para fazer um bicozinho em casa, fazer um bicozinho ali e tal, ganhar um dinheirinho por fora. Mas na verdade é para descansar. O objetivo desses 2 dias de folga é para o funcionário descansar, certo? Pronto, funcionário. Agora vamos para o outro lado. E o patrão? Por exemplo, um supermercado que funciona de domingo a domingo, ele vai ter que contratar mais gente. Porque aquele funcionário que trabalha a semana toda, ele vai ter 2 dias de folga. Então, o dono do supermercado, ele vai ter que contratar mais gente. O dono do posto de gasolina. Certo. Veja bem. Aí, se ele vai contratar mais gente, isso quer dizer que a despesa dele vai aumentar. A despesa da empresa vai aumentar. Certo. E se a despesa da empresa aumentar com relação a isso. E o dono da empresa vai fazer o quê? Ele vai tirar do bolso dele para colocar? Não. Sabe o que vai acontecer? Ele vai repassar essa despesa para o preço da mercadoria. Certo. É. Ele precisa arrumar de onde vai vir esse dinheiro para aumentar, já que a despesa aumentou, para ele cobrir. Então ele vai o quê? Ele vai aumentar o preço do pão, ele vai aumentar o preço do combustível, porque ele tem que arrumar um jeito para arrumar dinheiro para cobrir mais dois ou três empregados que ele vai botar. Ele vai ter que botar. Entendeu? Ou então ele vai funcionar só, por exemplo, um supermercado. Ele vai funcionar de segunda a sexta, sábado e domingo fechado. E aí? Porque o funcionário tem dois dias de folga. Então, sábado e domingo, o supermercado fechado. Se ele quiser funcionar, ele vai ter que contratar mais alguém. Só que aí vai dar mais despesa para ele. E se vai mais despesa, de onde ele vai tirar esse dinheiro para cobrir essa despesa? Da mercadoria. Ou seja, botar preço na mercadoria. Eu tô falando aqui dos dois lados. Eu não estou aqui defendendo o patrão, nem estou defendendo só o funcionário. Eu estou colocando aqui as cartas na mesa. Porque às vezes você... Ah, a escala, o fim da escala 6x1 é bom, agora é 5x2. Ok. Para quem está trabalhando é bom. E para o patrão? Agora me diga uma coisa. Bom, pronto, o patrão, a empresa sem um funcionário funciona? Não. O funcionário sem o empresário, sem o patrão, funciona? Sobrevive? Não. Ele precisa do empresário. Ele precisa do dono da loja. Ele precisa do dono da empresa. O funcionário, ele precisa para pegar o emprego para ele. Então, você tem que ver as duas coisas, entendeu? Tem que ver as duas coisas. Você tem que ver a questão do funcionário e veja também a questão do patrão, o dono da empresa. Então, tem que analisar isso bem, entendeu? Então, mas no final, lá embaixo, no final, é bom ou não? O final da escala 6x1 e agora passando a ser 5x2. 5 dias de trabalho e 2 dias de folga. No geral, é bom ou ruim? Com a palavra, você que está me ouvindo aí, ok? Tem ouvinte ao telefone? Tem ouvinte? Eu acho que é sobre outro assunto, né? Do telefone, alô, bom dia.
1: Bom dia, Gonçalo.
0: Pois não, quem fala?
1: Pelé de Aparecida.
0: Muito bem, Pelé de Aparecida, qual é a sua opinião com relação a essa escala 6, atualmente é 6x1, 6 dias de trabalho e 1 de folga. Agora passa a ser, sendo aprovada lá no Senado, no plenário, passa a ser 5 dias de trabalho e 2 dias de folga. Tem a questão do funcionário e tem a questão do patrão. Qual é a sua opinião?
1: Eu acho que é bom para o funcionário, mas também complica um pouco para o patrão, né? Mas para tudo tem um jeito, né? Vamos que vamos, e vai dar tudo certo. Que é uma escala muito boa, que a pessoa tem 2 dias de folga. E aí vai ficar melhor para todo mundo, viu?
0: Ok, então sua opinião é que a aprovação da escala, que passa a ser agora 5x2, você é a favor?
1: Sou a favor.
0: Muito bem. Ok, Pelé, muito obrigado pela sua participação no programa, gostei de sua opinião aí. Aliás, gostei de sua participação, a opinião é sua, é pessoal. Obrigado aí, viu?
1: O empregado tem mais outro dia de folga, né? Tem mais 2 dias de folga, fica mais à vontade, né?
0: Certo. Ô Pelé, me diga uma coisa, aí... E o patrão vai fazer como aí agora? Por exemplo, um supermercado que trabalha... A maioria dos supermercados da nossa região, a maioria, funciona de segunda a sábado. Normalmente no domingo é fechado. Tem alguns supermercados, são poucos, que funcionam no domingo, mas são poucos. A maioria só funciona até o sábado, certo? E para ele funcionar no sábado, ele vai fazer como agora?
1: É, aí vai complicar um pouquinho, mas pra tudo tem um jeito, pra tudo se ajeita, aí vai dar certo tudo, com fé em Deus.
0: Tá bom, ok. Falou, Pelé. Falou, Pelé. Um abraço, viu?
1: Irã, muito obrigado pelo espaço, viu? Estou às suas ordens e sou seu ouvinte, viu?
0: Muito obrigado, Pelé, de Aparecida. Um abração pra você, amigo. Falou.
1: Tá certo, Irã. Muito obrigado.
0: Falou, tchau, tchau, tchau, tchau. Tá aí, né? A opinião é livre, né? Cada pessoa tem a sua opinião, ok? Você também pode ligar para o programa e opinar. Fica à vontade, viu? Fica à vontade aí, falou? Muito bem.

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E daqui vai um bom dia especial para o amigo Adelvan, neguinho do finado Gessílio de Benvenuto, aí do Descoberto. Tá ouvindo o nosso programa nesse momento, neguinho? Adelvan, seja bem-vindo, viu, neguinho? Viu, Adelvan? Seja bem-vindo. Neguinho, eu quero lhe ver hoje, rapaz. Eu quero lhe ver hoje, viu? Adelvan, neguinho, filho do finado Gessílio de Benvenuto, aí do Descoberto. Quero lhe ver hoje, viu, neguinho? Quero lhe ver, viu? Essa semana eu perdi uma amiga que não é minha parente. Não é minha parente, mas é uma pessoa que eu queria bem como uma das minhas mães. Eu já falei aqui no rádio algumas vezes que minha mãe era falecida. Alguém pergunta, Irian Gonçalves, você tem mãe? Eu tenho sim. Só que minha mãe mora no céu hoje. Ela faleceu e Deus precisou dela e chamou ela. Ela subiu, tá lá no céu, minha mãe. Mas eu tenho mãe, ela tá lá no céu. E aqui na terra, você tem mãe? Eu tenho várias mães. Aquelas pessoas que rezam por mim, aquelas mulheres que rezam por mim, são minhas mães. E uma dessas pessoas faleceu esta semana. Dona Maria Santana, aí do Carreiro, esposa do finado Zé Félix, aí do povoado Carreiro. Dona Maria Santana, ela é avó da minha filha Catiane Gonçalves. E minha filha, ela foi criada com a avó. Minha filha Catiane Gonçalves, ela foi criada com a avó, justamente com essa mulher que eu falei agora, com Dona Maria. Então, Dona Maria, ela era mãe de minha filha duas vezes. Mãe por ser avó e mãe também por ter criado. Ela criou minha filha Catiane Gonçalves. Dona Maria, aí do povoado Carreiro. E essa semana, Deus precisou dela e chamou. Deus precisou dela e chamou. E aí ela deixou a gente aqui na terra. Viajou. Tá morando lá no andar de cima. Eu quero aqui prestar meus sentimentos a todos da família. A Catiana e minha filha. E a todos os familiares aí de Dona Maria, aí do povoado Carreiro. Polícia Civil de Sergipe participa de Operação Fraude Zero e é destaque em efetividade. Em Sergipe, a operação foi coordenada pelo Departamento de Crimes contra o Patrimônio, DEPATRI. Olha, atenção, viu? A Prefeitura de Cariri baixou um decreto seguindo uma determinação do Ministério Público, do promotor de Cariri. O promotor de Cariri chamou o prefeito e disse, olha, prefeito, está acontecendo umas coisas na Feira Livre de Cariri e eu quero que seja resolvido. Aí foi lá e é o quê? Diga aí, promotor. Aí ele disse, olha, eu estou recebendo informações aqui, vídeos, fotos. A Feira de Cariri, a feira, ela é para pedestre. A Feira Livre é para pedestre. Carros e motos transitam nas ruas livres, mas dentro da feira é para pedestre. Feira Livre é para pedestre. E eu estou sabendo que na Feira Livre de Cariri é moto para lá e para cá. Até carro tem entrado na feira. Moto pra lá e pra cá. E não dá certo, prefeito. Não dá certo. Aí o prefeito, sim, mas... Ô, senhor promotor, eu tenho um problema pra resolver aí. Veja bem. Pra mim proibir, pra prefeitura proibir as motos circularem dentro da feira, eu tenho que proibir todas as motos. Porque nós temos 3 categorias de motociclistas na feira. 3. O motociclista normal,
aquele cidadão que pega a sua moto, sai de casa, entra na feira e vai lá no supermercado, na banca de fruta e verdura, vai comprar uma coisinha e entra de moto na feira. É uma categoria. A outra categoria, os mototaxistas. Os feirantes fazem, muitos fazem as compras, e aí, assim que faz as compras, ali fretam o mototáxi e vai para casa. Vai para casa. Aí os feirantes precisam entrar na feira. Dois, né? Agora vem o três. Os donos de loja que vendem material tipo adubo, sementes, supermercado, vende cereais. Aí tem aquelas motos da loja com reboque. O cliente faz as compras. O cliente, ele mora lá na Boa Sorte, na Bahia. Aí ele vem num supermercado, na feira, dentro da feira, faz suas compras e diz: olha, eu quero receber minha mercadoria no ônibus que está estacionado na avenida ali em tal lugar. Como é que funciona aí? Aí o dono do supermercado vai lá, o gerente, chama o motociclista, diz: olha, pega essa mercadoria e entregar em tal local. Aí, é uma moto. A moto estaciona em frente ao supermercado, coloca aquela mercadoria no reboque e vai levar no ônibus na avenida que está o endereço. Você viu aí que nós temos três classes de motociclista dentro da feira: o motociclista particular, o mototaxista e o motociclista que trabalha para o supermercado. Então aí o prefeito disse: e aí, doutor? Como é que faz? É para proibir só o motociclista particular? É para proibir o particular e o mototáxi e deixar o motociclista da loja livre? O promotor disse: não. Aí o prefeito disse: olha, se for documentado, se for através de um documento, uma portaria pelo Ministério Público, pode baixar que eu cumpro. Aí o promotor foi lá e baixou uma portaria, uma determinação: proibido a partir de segundo. Pronto, já está proibido. A feira vai ser terça, já não pode mais entrar na feira de Careira moto, de jeito nenhum, nem moto preta nem branca. Vamos simplificar, né? Dessas categorias que eu falei aqui, nada, zero moto na feira, zero. Aí o promotor, inclusive, na portaria, ele baixou, disse: olha, a prefeitura, determino que a prefeitura deve colocar nas entradas da feira bloqueios sinalizados. Então, a partir de terça-feira, vai ter funcionários com uniforme nas entradas da feira, controlando isso. Controlando o quê? O motociclista vai tentar entrar na feira? Não, aqui não. Não entra. Não, mas eu trabalho para aquele supermercado ali. Eu vou lá pegar a mercadoria para entregar. Não. Não e não, pronto. O supermercado vai ter que se virar. A prefeitura também está organizando uns pontos de mototáxi nas entradas e saídas da feira. Os pontos dos mototáxis. Então eles vão ficar ali naquele ponto. Todos os... Na primeira e na segunda feira vai ser um pouco, né? Quando passar duas feiras, três feiras, aí todo mundo vai acostumar. Os clientes que forem fazer as compras na feira já sabem onde estão os mototáxis. No começo tem um pouco, né, dificuldade, mas depois todo mundo vai acostumar. Em sua opinião, você é a favor ou contra, com relação a Carira aí, você é a favor ou contra essa determinação do promotor? É melhor deixar como está? Por exemplo, você que mora no interior, aí você compra no supermercado, aí você quer receber sua mercadoria lá no ônibus, onde você vai, ou no seu carro particular, que está lá na avenida. E aí agora, para o supermercado entregar a você? Qual é a sua opinião? É melhor ou não? É melhor como está? Ou é melhor eliminar trânsito de motos, de veículos
dentro da feira. Qual é a sua opinião? Perdi esta semana, rapaz, um amigo de infância, viu, Pietro? Um amigo de infância. Cara que se criou comigo, rapaz, lá no Povoado Descoberto, na divisa. Bojinho. É, aqui no Povoado Descoberto, em Carira, o pessoal chamava ele de Bonzinho. Só que ele morava já há 24 anos no município de Itapuranga da Ajuda, num povoado chamado Ipanema. E lá o pessoal chamava ele de Bojinho. Mas aqui era Bonzinho. Jogou com a gente, rapaz, jogou futebol com a gente, né? Aí na divisa, no Descoberto, time da Rodoviária. Quem dava chapéu era ele, viu? Jogador vinha tomar a bola dele, ele, pô, chapéu. Homem tranquilo. Lamentavelmente, essa semana ele estava de moto. E ele, lá na BR-101, lá na divisa de Itapuranga com São Cristóvão. Aí ele estava na BR-101 e foi cruzar a BR para entrar para o povoado de Ipanema, onde ele morava. E nesse momento ele foi atingido por um carro que passava na BR. E ele foi atingido violentamente e morreu no local. Lamentavelmente, né, rapaz? Meu amigo Bonzinho, aí da divisa. E, na verdade, Bonzinho nasceu ali naquela região do Candial. Depois ele passou a morar na divisa. E depois ele passou a morar no interior de Itapuranga da Ajuda, lá no povoado Ipanema. Quero aqui, inclusive, mandar um bom dia aí para os amigos aí do povoado Ipanema, ouvindo a gente nesse momento. Muito bom dia para vocês aí, viu? Inclusive, eu tenho um primo que mora lá, né? É, eu tenho um primo, é Valdino, né? Valdino, ele mora lá, no Ipanema. Ele é irmão de Dedé de Oliveira aí das Contendas. Eu, no enterro do Bonzinho aqui na divisa, eu estava presente e reencontrei meu primo, Valdino. Ele acompanhou, né? Inclusive, ele mora vizinho lá, a família de Bonzinho. Morava vizinho lá os dois, rapaz. E Bonzinho faleceu essa semana, lamentavelmente. Deixou a gente, né? É assim, né, rapaz? É o ciclo da vida, né? Meus sentimentos de pesar a toda a família do Bonzinho, que faleceu esta semana.

Brasil supera os Estados Unidos e a China e fica em quinto lugar entre economias que mais cresceram em 2026. Alguém mandou para mim aqui, quem foi, é sobre um bingo de um bode, hein? Dia 12 de setembro. Ah, entendi, é Beto de Pedra Grande, é, dia 12 de setembro, um bingo que vai haver lá no, na Pedra Grande, lá depois de Aningas, é, dia 12, 12 é próximo sábado, né, a partir das 7 da noite, vai estar lá o cantor Bismarck lá animando, viu? Ah, rapaz, aniversariante dessa semana, né? Aniversariante dessa semana é o Herbert Benfeito, filho do finado Zé de Bia, de Carira. O Herbert mora hoje em João Sá. É, mas continua sendo eleitor de Carira, viu? E aniversariante dessa semana também o Zé Grande, meu amigo Zé Grande do Algodoeiro. Algodoeiro é um povoado de Glória. E o Zé Grande me convidou, rapaz, pra ir no aniversário dele essa semana, mas eu não pude, né? Eu estou a serviço da campanha, né, Zé Grande? Aí eu, lamentavelmente, rapaz, não pude ir aí no seu aniversário, viu? Mas muito obrigado pela atenção, obrigado por ter me convidado, viu? É, viu, Zé Grande, é que eu estou trabalhando, rapaz, estou trabalhando, que é pra arrumar o leite das crianças, né? Eu estou trabalhando aí não pude, eu estou trabalhando aí na campanha e é um contrato e a gente tem que cumprir e eu não pude ir no seu aniversário. Mas muito obrigado, Zé Grande, pelo convite, viu? Zé Grande do Algodoeiro, grande amigo, viu? Faleceu esta semana um dos melhores médicos do estado de Sergipe. Um dos melhores pediatras de Sergipe, médico de criança. Dr. Zé Luiz Machado, irmão de Bosco Machado de Carira, tio do prefeito de Carira, Diogo Machado. 77 anos de idade. Seu Zé Luiz faleceu esta semana. Parou Itabaiana. Os moradores da região onde ele tem uma fazenda lá no interior de João Sá, ali Tanque Novo 1, 2, Barra Larga, Santa Maria, Lagoinha, meu amigo, desceram em peso para Itabaiana para o enterro de seu Zé Luiz. O que tinha de gente ali da Barra Larga, da Santa Maria, da Lagoinha, do Tanque Novo 1 e 2, da Ribeira, meu amigo, o que tinha de gente no enterro de seu Zé Luiz. Pense, um homem que ajudou muito a população, viu? Um dos melhores médicos de Sergipe. Atenção para esta informação, hein? Informamos que na próxima segunda-feira, amanhã, dia 7 de setembro, ocorrerá o desfile cívico em comemoração ao Dia da Independência do Brasil. Na terça-feira, dia 8 de setembro, será ponto facultativo, portanto, não haverá aulas presenciais na próxima terça-feira, ok? Em Carira, viu? Carira, viu? Quero aqui prestar meus sentimentos de pesar aos familiares de Dona Maria Helena de Jesus, aí de Lagoa Verde, ela que faleceu esta semana, e eu quero aqui prestar meus sentimentos a todos os seus familiares. O prefeito de Carira destaca avanços da gestão e reforça a importância da população votar em quem ajuda o município de Carira, viu? E não a quem ajuda a cabo eleitoral. Tem alguns aí pedindo voto pra fulano de tal, olha, ei, faz favor aqui, voto nesse deputado. Sabe pra quem é bom aí? Pra o cabo eleitoral. O candidato já arrumou a vida do cabo eleitoral. E você? O prefeito Diogo diz o seguinte: os meus candidatos são os candidatos que ajudam Carira. Ajuda Carira pra todos. Não ajudar ao cabo eleitoral. Ajuda Carira para todos. Tem um deputado federal aí que fez um acerto, assim como quem disse aqui foi

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Olha só.

Olha, a amiga Iris de Carira, ela, sobre o que eu divulguei aqui há poucos instantes, ela diz o seguinte. Ela diz assim: sim, e o mototáxi vai ficar aonde? Para quando a gente fazer a feira, que quer ir para casa? É uma pergunta aqui de Iris, lá de Carira. Ela diz, olha, sim, e o mototáxi vai ficar onde para quando a gente fazer a feira e querer ir para casa? Ela diz mais. E vai adiantar o quê? Se for contra ou a favor, se o Ministério Público quer, né? Como estão dizendo, né? Entendi. Pronto. Ô Iris, com relação a... Você faz aqui uma pergunta e depois você dá um resultado. Então a pergunta: e o mototáxi vai ficar onde? Eu falei aqui que a prefeitura está obrigada a organizar os pontos de mototáxi nas entradas e saídas da feira. Vai organizar. Olha, ali é ponto de mototáxi. Os mototáxis vão ficar ali. Pronto. Ok? Respondida a pergunta, né, Iris? Agora a outra. Vai adiantar o quê? Se for contra ou a favor, se o Ministério Público quer que seja assim? Exatamente. Eu apenas estou colhendo a opinião, mas a determinação já veio do Ministério Público. É para fazer assim e pronto. Determinação do Ministério Público. Iris entendeu a mensagem.

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1: Eu tenho WhatsApp aí? Tenho? Tenho, Pietro? Eu tenho WhatsApp? Tenho? Onde é que tá? Chama.
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1: Alô, Chaguinha, vai duro, Chaguinha da Queimada do Milho aí interagindo conosco, né? Vai duro aí, Chaguinhas, viu? Obrigado, Chaguinhas. Obrigado aí por estar participando aqui do nosso programa, viu? Vai duro aí. Aí é aquele, velho. Quem foi que mandou a mensagem aí? Quem foi? É. Mazinho, é? Ah, rapaz, Mazinho tá ouvindo a gente onde? Lá no Marcos Freire, né? É, o Mazinho. Ele tá mandando um bom dia também para o Santo da Topic 024. Para o PC Taxista. Para João Marcos do Descoberto. Meu amigo Mazinho. Falou, Mazinho. Bom dia para você, amigo velho. Aquele abraço aí, viu? Obrigado pelo rádio ligado aí. Aí é velho duro. Meu amigo Mazinho. É isso aí. Vamos chamar na bota aqui. Tem ouvinte na linha, é? Tem. Então vamos falar com o povo, né? Isso, vamos falar com o povo. Antes, porém, deixa eu chamar aqui. Alô, bom dia.
3: Epa, bom dia, Irã Gonçalves, bom dia a todos os ouvintes da Rádio Educadora. Passando aí para desejar um excelente dia aí para todos, viu? De A a Z. Capital do Caju, com certeza, capital de origem, né? Graças a Deus. Daqui a pouco, Carilha finalizar o contrato, viu? Se Deus quiser, primeiramente, ele adquirir. Cuida, cuida, Irã. Domingo.
1: Aí é Lau Motorista, de Carira. Ele tá vindo de... essa região aí de Curitiba.

0: Curitiba, Santa Catarina, São Paulo, ele vem aí com o busão, cheio de passageiro aí, né? Ei, lá o motorista, aí vai duro, viu? Seja bem-vindo, lá, a nossa terra natal, viu? Alô, bom dia.
1: Bom dia, Irão Gonçalves, sua bênção, Nossa Senhora da Glória. Todos os domingos eu escuto o seu programa. Pois aqui em Glória, a mototáxi não entra na feira aqui, não. Tem uns pontos delas.
0: Olha aí, a ouvinte lá de Glória está dizendo que em Glória os mototáxis não entram na feira. Tem uns pontos. Nas entradas e nas saídas da feira, lá em Glória. É o que a ouvinte acaba de falar pra gente aqui, né? Ô Pietro, tem ouvinte ao telefone? Muito bem, do telefone, alô, bom dia.
2: Alô, bom dia.
0: Quem fala?
2: É Josefa Teles, Irã, do povoado Pulgas.
0: Ô, Josefa Teles, povoado Pulgas. Muito sim, bem. Sim. Você está aí perto do céu?
2: Não, ele está um pouco afastado, ele está no curral.
0: Deixa eu explicar aqui para as pessoas. Quando eu perguntei se você estava perto do céu.
2: Não, do céu de Jesus ainda não. Do céu da terra, ele está ali no curral.
0: É que céu, a pessoa que eu falei céu, é o esposo de Zefa Teles. É um
2: você
0: amigo.
2: Tá ligado, graças
0: é um amigo,
2: a Deus.
0: É um amigo nosso lá do povoado Pulgas e a gente chama ele de Céu, né? Por isso que eu perguntei, você tá perto do céu? Céu é o esposo dela.
2: Ô, Josefa. Eu entendi o céu que você falou.
0: Ô, Josefa, porque... tudo bem com você?
2: Tudo bem. Agora tem um probleminha com o céu, viu?
0: É?
2: É. Como é assim? Que o céu perdeu uma penca de chave segunda-feira passada na feira. Ele não sabe em que ponto ele perdeu. Quando se deu conta, não estava mais com a chave.
0: Certo.
2: Aí, ele disse que tentou ligar para você e não conseguiu.
0: Sim.
2: Aí eu digo, eu vou ver se eu consigo, para ver se eu dou mais sorte. Que a sorte é assim, né? Uns tem mais, outros tem menos.
0: É verdade.
2: Uns dá mais, outros dá menos. Então, eu, graças a Deus, dei sorte.
0: Isso.
2: Estou conseguindo falar.
0: Certo.
2: Então, é uma penca de chaves, de moto, de portão, essas coisas todas.
0: Certo. Certo.
2: Aí, quem achou, pode ser que os garis barrendo na terça, pode ser que achou. Eu sei que a sua audiência é abençoada e o pessoal que lhe escuta são todos abençoados. Se alguém achou essa chave, ele disse que queria lhe pedir para entregar no depósito do seu Renato, que ele sempre aparece por ali quando dá, né?
0: No depósito ali do seu Renato Caboclinho ali.
2: Sim, na esquina, naquela esquina abençoada também.
0: Certo.
2: Aí se algum abençoado achou, que o pessoal de Carira, seu pessoal que lhe escuta, é tudo gente boa.
0: É verdade.
2: Graças a Deus. E por ser gente boa, vão, assim, ter a consciência boa também. Quem é bom tem a consciência boa, né, Jair?
0: Quer dizer que essa penca de chaves pertence ao amigo
2: pertence
0: Céu.
2: Pertence ao Céu das Pulgas.
0: O amigo Céu do povoado Pulgas.
2: É, ela é pertencente a esse senhor, esse
0: certo.
2: Céu das Pulgas.
0: Ô Zefa, você sabe dizer se na penca de chaves tem algum chaveiro, alguma coisa assim?
2: Tem um chaveirinho, é tudo junto num chaveirinho.
0: Certo, esse chaveiro tem foto de alguma coisa, de algum comércio, de alguma santa?
2: Não, é um chaveirinho comum, que ele compra assim, aquelas vendinhas de chaveiro.
0: Certo, certo.
2: É um chaveirinho mesmo, bem simples, sabe?
0: Certo, certo.
2: É. Aí ele perdeu e tá a semana toda sem essa chave. E aí,
0: olha, atenção você, se você encontrou essa penca de chaves aí em Carira, essa penca de chaves pertence ao amigo Céu do povoado Pulgas, se você encontrou, por gentileza, você entregue ali no depósito seu Renato Caboclinho, ou mesmo ligue para Irã Gonçalves aqui depois do programa, ou durante o programa, pode ligar para mim, que chegando até minhas mãos, vai chegar nas mãos do amigo Céu.
2: Fácil. Aí já é alegria, viu?
0: Não é, Zefa?
2: É, porque tá uma tristeza, viu? Tá uma tristeza.
0: Certo.
2: Quando você puder sair de casa e hoje sem puder sair de casa, você sabe como fica, né?
0: Certo.
2: Fica
0: certo.
2: De uma porta pra outra, de uma porta pra outra.
0: Tá certo, Zefa.
2: Tá okay, bom, eu agradeço, viu?
0: Agradeço
2: a pessoa que encontrou. Deus há de abençoar muito, muito e mais, viu?
0: Certo.
2: E a pessoa que anunciou também, viu? E aí, como sabe? Deus abençoe a pessoa e a família inteira, viu?
0: Tá. Certo, ok.
2: Tchau, tchau.
0: Ok, Zé, foi um abraço para você, bom dia, viu?
2: Tá.
0: Isso,
2: bom dia,
0: falou.
2: Igualmente.
0: Falou, tchau, tchau, tchau, obrigado, tchau. Aí. Tchau. Portanto, se você encontrou Se você encontrou essa penca, uma penca de chaves aí em Carira, pertence ao amigo Céu, morador do povoado Pulgas. Se você encontrou, ou você entrega lá no depósito de seu Renato Caboquinho, ou pode ligar para Irã Gonçalves. Olha, 90% do povo de Carira sabe o número do telefone de Irã Gonçalves. Então você liga para mim e pra gente entregar essas chaves ao amigo Céu. É um rapaz bom, gente boa, conheço o Céu. É gente que presta. Morador do povoado Pulgas, né? Falou, Céu, um abraço pra você, meu amigo. Obrigado pelo rádio ligado, viu? E você, que se você encontrou essa penca de chaves, entre em contato com o Irã Gonçalves.
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0: Tô agradecendo aí pela audiência do programa, viu? O pessoal tomando o café da manhã aí em Ednei Barão, aí em Carira, aí no quiosque BR-235, aí em Carira. Bom dia para vocês, muito obrigado pela audiência, a todos ouvindo a gente aí no quiosque 235 em Carira, aí ao lado do antigo posto fiscal, aí tomando o café da manhã reforçado, hein? Muito bem, o Ednei bota para lá, viu? Tá um sucesso, viu? Tá um sucesso esse ponto aí, viu? Tanto o café da manhã, como... Ah, rapaz, já encontraram as chaves? Sério? Atenção, dona Zefa Teles. Atenção, dona Zefa Teles. Já encontramos as chaves, né? É brincadeira, velho. Esse Pietro Gonçalves é coisa braba, rapaz. Ô, dona Josefa Teles aí de Pulgas. Atenção, Céu. Já encontramos as chaves. Quem foi que ligou pra gente aqui? Branco Pernambucano. É o aboiador, é? É, Branco Pernambucano, rapaz, é. Muito bem. Branco Pernambucano já mandou uma foto aqui pra gente. Depois você... Eu tenho o número de dona Zefa Teles. Você mande essa foto aqui para procurar Josefa... Josefa Teles. Pulgas. Tá aqui na minha agenda.
4: Manda pra ele.
0: Aí você envia pra ela aí. Pra ela dizer se é essas chaves aí, viu? Parece que nós já encontramos as chaves, viu? Ei, programa abençoado, hein, rapaz? Pense no negócio.
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0: Pois está muito bem, agora precisamente às 7 horas e 7 minutos. Meu amigo Bentson tá ligando aqui, hein? Atenção, Pietro, atendo aqui, o Bentson tá ligando para mim aqui, ele tem alguma informação aí para passar. Olha, dona Josefa Teles, eu tenho aqui o contato de Céu, seu esposo. Eu tenho aqui o contato de Céu, seu esposo. Aí eu mandei agora a mensagem para lá. Eu mandei a mensagem para lá agora, só que tá sem internet aí, viu? Eu mandei a mensagem aí pra lá agora, hein? Só que tá sem internet aí, só apareceu aqui um pontinho. Quando aparece só um ponto, quer dizer o quê? Que a mensagem saiu daqui, mas não chegou lá. Ative aí a internet, dona Josefa Teles. Eu já mandei a foto da penca de chaves aí pra senhora, viu? Isso, muito bem. Tá com Branco Pernambucano de Carira. Hein? Pense.
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0: Estou aqui de bem com a vida no seu rádio, às 7 da manhã, 14 minutos agora. 7:14 no...
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0: Ô Pietro, vá se programando aí, que depois da eleição, eu vou tirar aí umas 2 semanas ou 3 de férias, certo? Você vai vir assumir o programa aqui, pra mesa, e inclusive apresentar o programa. Vá se preparando aí. Porque eu vou uns 3 ou 4 passeios. Um deles, eu vou a Fortaleza. Eu vou conhecer. Eu não conheço a capital do Ceará. Eu conheço alguns municípios do Ceará, mas não conheço o... Atenda aqui, professor Beca. Isso, atenda aqui ele. Não conheço Fortaleza. E eu vou a Fortaleza. Agora, eu vou a Fortaleza, eu vou com o meu amigo Fabiano Mangueira, de Carira. Eu vou por essa empresa aqui, ó. Eu vou passar aliás, não é final de semana. Eu vou sair numa segunda e vou sair de lá de volta na quinta-feira. Eu vou na empresa. Eu vou por essa empresa aqui, ó.
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0: Estou aqui de volta ao comando do nosso programa.
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0: Atenção, atenção Clese, atenção Clese, técnica de enfermagem, aí da equipe 5, do município de Carira, aí que cobra a região do povoado Descoberto e região, né? É Clese, atenção Clese, técnica de enfermagem, aí da equipe 5. Veja, eu tô recebendo uma informação aqui, que tem um paciente aí dessa área, que está no soro, e que o primeiro vaso de soro acabou. Aí tá precisando, não sei se é suspender o soro ou colocar outro litro de soro. Eu tô mandando para você, Clés, agora aí no seu WhatsApp, o nome do paciente e a localização, viu? Para daí você tomar as providências do seu jeito aí, certo? É que o paciente que tá no soro, acabou o soro e tá precisando de outro litro de soro aí. Eu acho que é mais ou menos isso. Eu tô mandando pra você agora aí, viu, Clési? No seu PV, viu? Dê uma olhada aí no seu PV, tá bom? Muito bem. Muito bem. 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
0: Tudo bem, agora 7:24, confira a hora. Eu vou agora a Carira falar com a Secretaria de Educação, mas eu quero registrar aqui primeiro o seguinte. Eu tive ontem uma grata surpresa, rapaz. É uma felicidade imensa, você precisa ver. Ontem eu tive a felicidade de reencontrar meu amigo de infância, estudou comigo, rapaz. Estudou comigo naquela escola do povoado Descoberto. Tonho de Erineu. Olha, Tonho de Erineu. Primo carnal de Demilson, de Antônio Zé de Chico. Primo de Jaquinho, né? Tonho de Erineu, rapaz, irmão de Raimundo. Raimundo foi um dos melhores goleiros de Carira. Raimundo, Tonho e Luiz. É, exatamente. Luiz, Raimundo e Tonho. E o Tonho tá aí, rapaz, em Carira. Reencontrei ele ontem, rapaz. Que alegria, viu, Tonho? Que alegria, rapaz. E fiquei muito feliz também, além de rever meu amigo de infância, eu fiquei muito feliz que... tudo que a gente faz aqui no programa, ele sabe. Ele é ouvinte da gente lá, rapaz. Nem imaginei. Ele diz: rapaz, eu escuto você todo domingo lá em São Paulo, rapaz. Olha, eu acho que tem uns 30 anos que eu tinha visto Tonho. Mais ou menos uns 30 anos que eu tinha visto Tonho. É. E ontem eu reencontrei o amigo Tonho. Tá em Carira, revendo os amigos, os familiares, né? Né, Tonho? Um abração pra você, viu, amigo? Muito bem. De folga hoje não, Tonho. Você vai ficar de folga lá pra quarta-feira, pô. Hoje tá de folga, não. Muito bem. Você já botou um caba no soro ontem, né? Tô sabendo aí. Teve um caba que se encontrou com você ontem aí. Tá no soro nesse momento aí. Tá pedindo socorro à enfermeira aí do Descoberto. Pra botar mais um litro de soro. Eita. É rojão, viu?
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0: Muito bem, muito bem. Agora no programa...
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0: Eu vou entrevistar agora o representante da Secretaria de Educação do município de Carira, porque amanhã tem desfile cívico na cidade de Carira. Eu tenho na linha o professor Arquimedes Beca. Bom dia, professor Arquimedes Beca.
3: Bom dia, Irã. Bom dia a todos os ouvintes aí da FM Educadora. Agradecer, Irã, sempre o espaço aí da FM Educadora, que sempre se dá o espaço aí da Secretaria de Educação, enfim, a todos.
0: Isso.
3: Parabenizar seu programa pelo empréstimo que você faz à comunidade de Carira, um programa tão relevante, tão significante para a sociedade de Carira. Parabéns pelo programa, viu?
0: Ah, muito obrigado pelas suas palavras aí, professor Arquimedes Beca. Muito obrigado, viu? Sim, professor, Desfile cívico confirmado para amanhã em Carira. Como vai ser a programação? É o dia todo de desfile? Só vai ter desfile de manhã? Só vai ter à tarde? Como é que vai ser essa programação aí?
3: Irã, tem desfile no período da manhã e no período da tarde. Então, o dia inteiro de desfile cívico amanhã. Então, a secretaria preparou toda uma programação.
0: Certo. E vai ser em que local?
3: a concentração é tudo na Avenida Arualdo Chagas, né? A concentração ali na área da delegacia.
0: Sim.
3: As escolas se concentram ali para sair desfilando na Avenida Arualdo Chagas, onde o palco vai estar instalado ali na Praça José Oswaldo Matos.
0: Ah, certo. Então, entendi. Então o desfile começa lá perto da delegacia e durante todo o percurso ali o longo da nova Avenida Arualdo Chagas. E o ponto de chegada, o palco vai estar na praça do hospital.
3: Exatamente. O palco está instalado ali bem de frente da escola Acácia Baixo Baladares.
0: Certo.
3: Frente do nome Carira.
0: Certo.
3: O palco vai estar ali, onde as escolas, a secretaria preparou toda a recepção para os nossos estudantes e as escolas que irão desfilar no dia 7. Então a gente tem uma programação manhã e tarde, né? Manhã o desfile começa oficialmente 8 horas e 30 minutos.
0: Sim.
3: Quem abre o desfile é a Escola Municipal da Modalidade da Educação Infantil, a Cássia Baixo Valadares.
0: Certo.
3: 8h30, a Cássia Baixo Valadares, com a Educação Infantil, quem abre o desfile na parte da manhã. Em seguida, vem as escolas particulares. O Centro Educacional Mãe Carira, 8h50 e 9h10, para encerrar o desfile no período da manhã, o Colégio Ideal Sagrado Coração de Jesus.
0: Ah, então são quantas escolas? São quantas escolas de manhã?
3: São 3 escolas de manhã.
0: 3 escolas.
3: Uma da rede municipal e 2 particulares.
0: Entendi, entendi. E o percurso é esse mesmo?
3: O percurso é esse mesmo. A concentração na área da delegacia, ali, bem em frente da panificação do Regis, né? Desce pela Avenida Arualdo Chagas e aí até a Praça José do Valdo Matos, essa praça do hospital.
0: Certo, certo. Entendi, entendi. Isso de manhã, começando às 8h30.
3: Isso de manhã.
0: Certo. Muito bem. Aí vem a tarde.
3: No período da tarde, o desfile, ele começa oficialmente 1h30, 13 horas e 30 minutos, 1h30, com o desfile das autoridades, né? Que aí abre oficialmente o desfile, com hasteamento das bandeiras, a execução do hino nacional. E uma abertura que a secretaria preparou com muito carinho para a população carirense. O desfile das autoridades, a gente expondo as modalidades de ensino que a Secretaria Municipal de Educação, através das escolas, nós temos aqui em Carira. Aí a banda de fanfarra Nova Geração, né, com a maestrina Natália. E aí a gente preparou também uma abertura que é uma apresentação teatral, contextualizando o nosso tema desse ano, porque o tema geral do desfile desse ano, Irã,
0: sim,
3: é justiça, direitos, reparação, a política de equidade étnico-racial. E contextualizando esse tema,
0: sim,
3: aí nós teremos uma apresentação teatral, né, com a companhia de teatro, com o Orlando e o pessoal daqui de Carira, que aí traz a temática, somos parte da mesma história, contextualizando com o tema geral.
0: Sim.
3: Certo? E em seguida tem aí a participação da banda Os Desbarbadores, que todo ano participa. Então esse bloco aí é o bloco de abertura, oficial do desfile, 1 hora e 30 minutos. E aí começa oficialmente o desfile.
0: Certo.
3: Às 14 horas, aí começa a desfilar a primeira escola, que é a escola estadual, professor Arthur Fortes. Em seguida, às 14h20, que é de 20 e 20 minutos. Na sequência, a distância de uma escola para outra. Aí, na sequência, nós temos o Harold Chagas, depois a Escola Municipal a Professora Hilda Almeida Dutra, depois a Escola Tobias Barreto e a Escola Professora Esmeralda Costa, e depois a Escola a Professora Maria da Glória Menezes, lá do Povoado do Altos Verdes. E aí, para encerrar o nosso desfile, a gente tem uma banda convidada que sempre participa, que é a Banda Marcial, lá de Coronel Jonçá, na Bahia. E para fechar o desfile, na nossa previsão, às 16 horas, aí vem aí os veteranos, que traz aí esse ano, a temática dos veteranos é o reggae, para contextualizar também com o nosso tema. Então a previsão da secretaria é que aí o desfile encerre aí por volta de 16 horas, né? E a gente sabe que tem aí os intervalos que pode passar desse tempo, mas a nossa previsão é essa.
0: Certo. Então, estão me perguntando aqui qual vai ser o horário do desfile dos veteranos.
3: Os veteranos, a nossa previsão é para 16 horas, né?
0: No caso, No caso, é a última escola a desfilar? A última banda?
3: Os veteranos, na verdade, ele fecha o desfile, que oficialmente o desfile termina com as escolas, né?
0: Sim.
3: E aí os veteranos vêm pra fazer essa conclusão, aí quebra todo o protocolo, né? Encerrou o protocolo oficial do desfile, aí os veteranos vêm para ir concluir as apresentações do desfile cívico de 7 de setembro de 2026. Pela organização da Secretaria Municipal de Educação.
0: Ah, certo, certo, certo. Muito bem. Estão me perguntando aqui também, e o trânsito vai estar na avenida, vai fechar um lado só, os dois, como é que vai ser? Estão perguntando aqui.
3: Não, eu já ia falar sobre isso aí. É uma coisa que eu quero chamar a atenção. O desembarque dos alunos, dos estudantes, os ônibus que vêm do interior, também daqui, o desembarque é lá na área da delegacia. Aí os ônibus retornarão para a área da rodoviária, aqui em frente à borracharia do Zé Barraca. Porque quando termina o desfile, os estudantes vão pegar o carro de volta na área da rodoviária em frente à borracharia do Zé Barraca, ao final do desfile. Então, os ônibus deixam lá, na área da delegacia, desembarcam os alunos ali, e de volta para casa, os ônibus estão esperando os alunos na área da rodoviária ali em frente ao Zé Barraca.
0: Então todos os alunos já sabem que o desembarque vai ser lá próximo à delegacia e o embarque vai ser na área do terminal rodoviário.
3: Exatamente. Terminou o desfile com a apresentação dos veteranos, enfim, concluiu. E aí os alunos se dirigem à área da rodoviária para tomar o seu transporte para ir para a sua localidade determinada.
0: E vai haver transporte para todo o município?
3: Todas as linhas de estudantes, já estão todas escaladas, né? Só lembrando que no período da tarde, para os estudantes que estão em casa escutando a gente, os ônibus rodam no horário normal, como se fosse aula. Porque tem comunidade que é muito distante aqui do centro.
0: Sim.
3: Então você não tem como botar um horário igual para todo mundo, né? Então a gente já deixa determinado, ó, o horário que o ônibus vai passar à tarde é o horário normal, como se fosse aula em dia letivo, entendeu?
0: Sim. Entendi, né? Entendi. Aí sim, porque aí o pessoal já fica sabendo como vai ser o percurso aí, né? Me diga uma coisa, como é que está a estrutura em termos de segurança da área do evento, durante o desfile? Os alunos estarão protegidos, podem contar com a segurança? O que é que o município está disponibilizando nesse sentido?
3: Pronto, a gente oficializou com o comando do batalhão aqui de Carilha. E aí a gente pediu auxílio, e eles estão dispostos, desde já a gente agradece ao comando do batalhão aqui de Carilha, que eles vão estar à disposição da gente, exatamente porque a gente vai bloquear as vias que dão acesso à avenida. A gente vai colocar barricadas, né, para que a Avenida Eduardo Chagas seja especificamente para o pedestre e a população que vai assistir o desfile. Então a gente pede encarecidamente, por favor, dono proprietário de veículos, que no dia do desfile não estacione na avenida, para não causar constrangimento. A gente já pediu apoio da polícia e é constrangedor para a gente estar organizando, enfim, para o aluno que vem desfilar, para a família que vem assistir, principalmente quem tem motocicleta. Então a via, a gente vai tentar colocar as barricadas nas vias que dão acesso, para que fique livre somente para as escolas desfilar e para o pedestre que vai prestigiar as nossas escolas.
0: Então, orientando aos condutores de veículos, motociclistas, carros e motos, que no dia 7 de setembro amanhã, é aconselhável quem fazer esse percurso, posto tradição, antigo posto tradição, ou hospital, fórum, delegacia, essa área, para lá ou para cá, ir pela Juarez de Lima.
3: Exatamente.
0: Não é?
3: Exatamente.
0: Isso, porque evite ir para a avenida, porque vai estar bloqueado. Então vai pela Juarez de Lima, tanto indo como voltando. Ok, me diga uma coisa, aquela área de chegada ali, ali próximo à praça do hospital, aquela chegada, vai estar protegida para que não haja a penetração de assistentes, de populares, para não intervir, não interferir no desfile dos alunos?
3: Vai, né? Exatamente. Esse ano a estratégia da gente foi colocar o palco em frente ao Acácia, certo? De frente ao Novo Carira, para fazer com que a população tenha um espaço a mais e fique todo mundo na praça, que dê para prestigiar o desfile, fica ali prestigiando as informações que estão ali no palco. Então a gente colocou, e ali as escolas passam direto, né? As escolas passam direto e ao final da escola, as escolas se dispersam ali e a população continua na praça, prestigiando todo o desfile.
0: Então a área. Então a área, pelo que eu estou entendendo aí, a área de dispersão vai ser mais ou menos ali, pelo ponto dos táxis.
3: Exatamente.
0: Mais ou menos ali.
3: Exatamente.
0: Isso.
3: Outra
0: okay.
3: coisa a gente pede ver, Irã, já ligaram pra gente da organização sobre a questão do pessoal que vai vender ambulante.
0: Sim.
3: E aí eu peço, por favor, em nome da secretaria, né, em nome de toda a administração, porque é o seguinte, a gente tem uma vendida nova e a prefeitura entregou com todo carinho a população, a gente pede para garantir a preservação da avenida, então pede para nenhum ambulante que coloque barraca em cima do canteiro, certo? Por isso que a gente vai orientar os barraqueiros a ficar na área, ali em frente à funerária do Finado Demar, subindo e deixar a avenida livre, para que os pedestres fiquem ali. Então a gente pede para não colocar a barraca nem em cima da praça e nem em cima do canteiro, visando a preservação da obra que foi feita, porque aí é para o pedestre.
0: Entendi. Ok, olha, do jeito que o senhor falou aí, professor Arquimedes Beca, do jeito que o senhor falou aí, se colocar isso aí em prática, vai ficar organizado.
3: A gente está tentando, né? Porque a gente fala, sabe, que tem pessoas conscientes, outras não, e a gente tenta não constranger ninguém, mas a orientação é essa, e a gente vai ter o pessoal lá para estar, assim, no momento, não ter que alguém desmontar para colocar em outro lugar, então a nossa orientação é essa. Porque a avenida, a gente quer priorizar exatamente os nossos estudantes, as escolas que se organizaram e toda a comunidade que vai prestigiar o desfile cívico organizado aí pela Secretaria Municipal de Educação.
0: Professor Beca, estou recebendo uma mensagem aqui, estão perguntando, a avenida durante toda a semana está cheia de bandeiras de candidatos, como vai ser no dia do desfile? Eu não sei se você quer essa resposta aí.
3: Pronto, essa questão é o seguinte, aí é para o pessoal da organização aí, que fica do organizado, não tem uma equipe, da equipe da prefeitura, que está na equipe de organização dessa questão política. Então aí, a gente vai tentar entrar em contato com eles para eles passarem essa resposta para a gente, porque é uma coisa que já foge da gente, entendeu?
0: Certo, entendi.
3: Aí a gente vai tentar entrar em contato com alguém da organização, para ver se isso fica, se permanece, enfim, aí a gente não entrou nesse mérito não, entendeu?
0: Estão dizendo aqui na mensagem que diz que corre-se o risco de colocar as bandeiras, porque agora estão colocando as bandeiras fixas, né? Não são bandeiras, não é mais as pessoas segurando, é uma bandeira fixa lá. Aí estão dizendo aqui que se colocar no dia do desfile, vai desaparecer tudo. Bom, é o que estão mandando aqui pra gente, né?
3: Pronto, a gente vai entrar em contato com o pessoal que fica à frente da organização aí de campanha, para eles nos dar umas respostas, se vai permanecer, se vai ter alguém lá ou não. Mas aí é uma coisa interessante para chamar a atenção também de quem está ouvindo, quem faz parte da organização.
0: Eu mandar aqui a mensagem, eu tenho uma opinião com relação a isso, é uma opinião minha, não quer dizer que vai ser assim, uma opinião que eu tenho aqui. Eu acho que amanhã no desfile, amanhã, como trata-se do desfile cívico, é uma coisa cívica, é uma coisa oficial, do município, a área do desfile, eu acho que não seria permitido colocar bandeira de candidato nenhum. Agora, se a própria pessoa quiser usar o adesivo na sua roupa, aí é outra coisa. Agora, ocupar o espaço público amanhã no desfile, eu sou a favor que não se colocasse de ninguém. Mas é uma opinião minha. Isso não quer dizer que vai ser assim. Aí é com. Quem vai controlar isso aí? É a prefeitura, porque a prefeitura é quem comanda o território. Isso é uma organização, aliás, é uma prerrogativa da prefeitura do município organizar o desfile. Então. Agora eu tenho minha opinião. Na minha opinião, não seria permitido colocar de ninguém amanhã no local do desfile. Agora, a cidade é livre aí para todo mundo, né? A cidade é livre. Quem quiser usar também seu adesivo na sua roupa do peito, fique à vontade aí. Mas aí, eu não sei como é que vai ser. Eu vou tentar falar com alguém aqui da prefeitura para ver essa questão aqui. Mas, Beca, muito obrigado, viu, amigo, pela sua participação no programa. Está bem esclarecido. Está todo mundo informado como vai ser o desfile amanhã. E estaremos aí amanhã. O senhor vai estar trabalhando de manhã e à tarde. Eu só vou trabalhar à tarde. E o senhor vai trabalhar amanhã e está escalado para a tarde também, viu?
3: Exatamente. Irã, desde já, em nome da Secretaria Municipal de Educação, a gente agradece todo o espaço aí do seu programa e quero agradecer também em nome do secretário Aldaí e da toda a Secretaria de Educação, a vocês pessoalmente, por ter aceitado o nosso convite de estar conduzindo lá todo o cerimonial à tarde. A gente, em nome da secretaria, fica muito feliz e muito agradecido por você ter aceitado. Muito obrigado, Vira.
0: Falou, falou, professor. Estamos às ordens aí, meu amigo. Vamos trabalhar juntos amanhã aí mais uma vez aí. Um bom dia.
3: Okay. Bom dia, obrigado.
0: Acabei de entrevistar o professor Arquimedes Becker, aí da cidade de Carira, aqui no nosso show do Irã Gonçalves, exatamente.
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0: Já que nós terminamos a entrevista com o professor Becker, deixa eu esclarecer aqui a minha opinião. Veja. Você sabe que a cidade, ela é livre, né? Os povoados são livres para todos os candidatos colocarem suas propagandas. Nós estamos numa campanha eleitoral. Então, todos os candidatos têm um livre arbítrio de fazer suas propagandas. Exatamente. Todos os espaços. Claro que num espaço público, por exemplo, tipo um órgão público, você não pode fazer uma propaganda numa escola, num posto de saúde, num hospital, numa delegacia. Esses órgãos públicos, você não pode fazer a propaganda. Agora, você pode usar o adesivo na sua roupa e você pode entrar em qualquer lugar. Amanhã, nós vamos ter um desfile cívico em Carira. É o desfile de 7 de setembro. É uma coisa oficial do município. Então, se tem a área do desfile e nessa campanha de 2026, eu percebo em todas as cidades, está se usando, eu nem sei o nome, dá um nome lá, não sei o nome. Está usando agora aquelas bandeiras, as bandeiras na vertical, é fixa. Tem uma pedra lá no fundo, lá embaixo, uma pedra pesada lá, e aí fixa aquela bandeira ali e ela fica. Estão usando agora assim. Antigamente eram as pessoas que seguravam a bandeira na mão. Seguravam a bandeira. Agora as bandeiras são fixas no local lá. Certo? E aí é o seguinte, amanhã aquela praça ali vai estar lotada de gente. Inclusive nos canteiros. O professor Becker disse aqui agora para que as pessoas evitem colocar comércios, barracas, bancas de comércio de ambulantes em cima dos canteiros. Evite isso. Mas as pessoas, meu amigo, as pessoas vão estar em cima do canteiro para lá e para cá. Isso é normal, normal. Então o certo seria amanhã a prefeitura controlar isso e dizer, olha, bandeiras, eu estou dizendo bandeira, mas dá outro nome lá. De candidato nenhum aqui nos canteiros. Pronto, no, na área do desfile. Na área do desfile. Agora, fora, a cidade é livre aí para todo mundo. A cidade é livre para todo mundo, fica à vontade. Agora, na área do desfile, eu acho que deveria ficar limpo para o desfile. Para o desfile. E quem quiser usar sua propaganda pessoal, pode usar. Bote na sua roupa a praguinha do seu candidato e fique à vontade. Pronto. Agora, isso é uma opinião minha. Eu não estou dizendo que vai ser assim. É uma opinião que eu estou dando aqui. Agora, como vai ser, eu não sei. Amanhã. Nós estaremos lá, participando do desfile amanhã.
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0: Agora eu vou parar aqui para prestar meus sentimentos de pesar ao meu amigo Topada. Topada aí de Carilha. Topada perdeu a mãe dele essa semana, rapaz. Dona Deja. Moradora aqui de Frei Paulo. Minha amiga, já estive na casa dela. Ela já esteve aqui na rádio. Minha amiga. E ela faleceu essa semana. O sepultamento dela foi ontem. Ela faleceu na sexta à noite. Inclusive Topada, reparem. Sexta-feira à noite nós fizemos uma visita política numa área da cidade de Carira. O prefeito Diogo visitando casa por casa com a sua equipe de apoio, fazendo a campanha política. E nós estávamos lá. E Topada começou com a gente lá. No começo ele estava. Depois ele sumiu. Depois eu fiquei sabendo que durante a visita política que ele estava com a gente, ele recebeu a notícia de que a mãe dele tinha falecido aqui em Frei Paulo. Aí ele veio às pressas aqui para Frei Paulo. E o sepultamento dela foi ontem. Eu quero aqui, viu, Topada, prestar minha solidariedade, meus sentimentos de pesar a você e a todos os seus familiares, né? Eu já passei por isso há alguns anos atrás, quando eu perdi minha mãe. Agora foi topada. Topada, quando alguém lhe perguntar, a partir de hoje, topada, você tem mãe? Você diga, tenho. Só que ela mora no céu. Ela não mora aqui na terra mais, mora no céu. Mas eu tenho mãe, é o meu caso, Virian Gonçalves. Eu tenho mãe, sim, eu tenho pai. Tenho mãe e tenho pai. Agora, todos dois moram lá no céu. Não estão aqui na terra.
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0: Agradecendo pela audiência do programa, 7 da manhã, mais 52 minutos.
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0: Alô, meu amigo Riclésio, ouvindo a gente aí em Lagarto. Ele disse, dormi demais. Mande um abraço aí pra minha família e para o Galego Carroceiro. Ô, Riclésio, eu ontem, rapaz, estive, sabe com quem? Com Dona Gilca, rapaz, é. Dê um abraço lá, Dona Gilca, ouvindo a gente aí em Descoberta. Alô, seu Antônio. Alô, Galego Carroceiro, Vaninha. Aí Vaninha ontem dizia, nego, nego. Aí naquele outro dia ela dizia, Galego, Galego. Hein, Vaninha? O prefeito Diogo disse que já sabe. No dia que Vaninha trata o esposo dela de Galego, ele disse que é uma coisa. No dia que ela trata o esposo dela de negro, é outra coisa. O Diogo me disse lá, claro. O prefeito Diogo, ele me disse lá, só aí. Quando ela estiver aqui dizendo assim, Galego, é uma coisa. Agora se ela dizer negro, aí já sabe, é outra coisa.

Ela já mandou para mim aqui agora a foto. Já tá secando o segundo litro do soro. O segundo litro de soro já tá secando. Tá acabando. E ela tá dizendo aqui, ó. Como é que diz? Secando esse aqui. O paciente tá sarado. Olha aí. Tá terminando o soro. Muito bem, Clési. Parabéns aí, amiga, pela eficiência, viu?

0: de volta ao comando do show do William Gonçalves, muito bem. Vamos aqui dar uma olhada no WhatsApp, vamos, vamos. Onde é que está? Onde é que está? Opa, opa, eita, tá bombando aí, viu? Esse aqui, muito bem. Vamos aqui no WhatsApp dar uma olhada como é que tá. Alô, alô, bom dia.
1: Fala, Irã, meu filho, bom dia pro Caigério, você não tá entendendo nada não, viu? O palco do momento é Camaçari, a fábrica de Camaçari aqui da Ambev. Fiz um descarregamento, agora fiz um carregamento aqui com destino a Maceió, viu? O Dirã.
0: Gere Carreteiro, vai duro, hein?
2: Bom dia, Gere. Gere, quando você falar com o Irã, diga a ele que o rádio é 24 horas no ar, atrepado na cumeira, só tem uma tomada pra ligar ele. A rádio tira o seu Naldinho. Esse rádio final de diaconia, até lá na parede, lá na tela, em cima. Botei até super bom no botão. E aí eu vi você falando agora, me sinto safado. Lá com Deus, boa viagem. Tchau. Eu vi você falando aí. Obrigado aí.
0: Aí é o tio dele, né? Aí é Toninho de Barretinho, falando com o sobrinho Gere Carreteiro, né? Toninho de Barretinho é de Carilha, falando com o sobrinho Gere Carreteiro. É duro, né? Falar em rádio pendurado na cumieira da casa, eu essa semana fiz uma visita ao meu amigo Neném do Travessão, aí na sua propriedade, e lá a gente batendo um papo, eu percebi que tem um rádio pendurado na tábua do curra. Hein? Meu amigo Neném do Travessão. Eu vi tudo, viu, Neném? Você é o cara, rapaz.
3: Bora, cuida, cuida, irá, salve, bom dia com Jesus.
0: Lá o motorista, hein?
3: Posso falar diretamente da capital do milho, viu? Carina show, graças a Deus, viu, cara? Cuida, cuida, irá, bom dia pra você, até mais aí, faz parte da Rádio Educadora de Futebol. Salve, Terezinha, por cá, meu irmão, graças a Deus, se aproximar do rancho. Só não tive de metade.
0: Isso aí, meu amigo, lá o motorista, vai duro.
4: Ei, por favor, esse evento vai ter que na minha distância, por favor. Bom dia.
0: Ô, Beto, eu já divulguei aqui, viu, Beto? Já divulguei aqui, viu? Um evento que vai ter em sua casa aí no próximo sábado, né? Dia 12, né? Com o cantor Bismarck, vai ter um bingo aí, né? Ô, Beto, veja, se eu dizer como é que funciona, viu, Beto? Pra mim divulgar evento, eu divulgo uma vez como notícia. Olha, vai acontecer lá em tal lugar, tal evento, pronto, aí eu divulgo como notícia. Pra mim ficar divulgando, aí a rádio cobra, viu? Agora, uma vez eu divulgo como notícia, ok? Entendeu, Beta? Pra eu ficar divulgando aqui, aí o diretor da rádio vai vir em mim. Sou Irã Gonçalves. Você divulgou 4 vezes esse negócio aí. 4 vezes dá tanto. Cadê o da rádio? E aí agora? Eu faço o quê? Hein? Bom dia.
5: Do Carlos Preste, eu acho que sim, viu? Eu acho que fica muito bom. De parabéns para essa pessoa, que esse juízo, né, que nessa comarca, que está fazendo esse trabalho brilhante, que seja representado em toda a cidade, em Feira Livre, né? Porque tem feiras que a gente chega, a gente não pode atravessar, porque é moto por meio.

0: essa senhora está se referindo aos motos, a proibição de circular motos dentro da feira de Carira. Ela concorda, ela acha que deve ser proibido mesmo. Motos não devem circular dentro da feira de Carira. Aí é Neuza, lá do assentamento Carlos Prestes, né?
1: Irã, bom dia. Aqui é Carla do Prosertão, a filha de Dona...
0: A Carla do Prosertão, muito bem. Bom dia, Carla.
1: Irã, bom dia. Aqui é Carla do Prosertão, a filha de Dona Deja. É, eu e minhas irmãs, nossa família, a gente está aqui te ouvindo hoje em memória e homenagem a ela, porque todo domingo ela tinha que ouvir o amigo dela, Irã Gonçalves. Não só você, né, como toda a programação da educadora, que ela era apaixonada, conhece todo mundo, ela conhece todo mundo. E a gente aqui está para te agradecer pelas palavras. Muito obrigada. Eu sei que minha mãe virou uma estrelinha, está lá no céu, viu? Mas muito obrigada mesmo pelas palavras que você falou dela. Deus abençoe.
0: Ok, amiga Carla, do Prosertão, aqui de Frei Paulo, ela que é irmã de Topada, ela perdeu a sua mãe essa semana, Dona Deja, né? Ok, Carla, obrigado pelo reconhecimento. Eu queria muito bem a Dona Deja, ela também gostava muito da gente aqui. Ela já esteve aqui no meu programa, eu já estive na residência dela, e essa semana Deus precisou dela e chamou. Ela passou a ser uma estrelinha lá no céu, não é assim? Bom, amanhã tem desfile cívico, viu, Cacaia? Ô, Cacá, eu percebi você, pelas câmeras daqui, eu vi quando você estava chegando ali. É, você sofreu algum acidente de moto essa semana? Não, né?
2: Não.
0: Não? Você está andando mancando assim, é o quê?
2: Idade.
0: Você está entregue ao departamento médico do time, é? O time, é?
2: O cara que joga bola velha é sofrimento. Cara que joga bola velha
0: é sofrimento. Ô, Cacá, você sem arrudei, vai logo direto, né?
2: É, joga direto.
0: Não tem arrudei, né? Quando ele desceu da moto ali, eu percebi que ele tava andando meio... Liga, pai, tá contundido, é.
2: Jogando bola velha.
0: O cara velho joga bola, né, Cacá? Ô, Cacá, assuma aqui, ó. Olha, a gente chega nesse momento para dizer que às vezes falar a verdade é embaraçoso. Mas a verdade faz eu me sentir tão bem que vale a pena. Obrigado, meu Deus, por mais uma missão cumprida. Tenham todos um bom domingo, uma boa semana e até o próximo domingo, se Deus quiser... E ele há de querer.

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2: Mentes grandes discutem ideias. Mentes medianas discutem eventos e fatos. Mentes pequenas discutem pessoas. Não podemos crer na total transparência das pessoas. É preciso aceitar que os outros têm segredos, regiões de solidão. A maior prova de amor é colocar-se à distância e não querer forçar a entrada. Deus dá alimento a todos os pássaros, mas não o joga no ninho. Deus ajuda, mas também espera que você faça, no mínimo, sua parte. Aquele que perde dinheiro, perde muito. Aquele que perde amigos, perde muito mais. Aquele que perde a fé, perde tudo. Pessoas jovens e belas são obras da natureza. Pessoas idosas e belas são obras de arte. E ambas são obras de Deus. Aprenda com os erros alheios. Você não conseguirá viver tempo suficiente para cometê-los todos sozinho. A língua pesa praticamente nada, mas poucas pessoas conseguem segurá-la. Amigos, eu e você. Você trouxe outro amigo, já formamos um time. Esse time não tem começo nem fim. O diferencial da vida é viver com amor e buscar diariamente o verdadeiro sentido de viver, ser feliz e estar com Deus. Não espere um sorriso para ser gentil. Não espere ser amado para amar. Não espere ficar sozinho para reconhecer o valor de um amigo. Não espere ficar de luto para reconhecer quem hoje é importante em sua vida. Não espere o melhor emprego para começar a trabalhar. Não espere a queda para lembrar-se do conselho. Não espere. Não espere a enfermidade para reconhecer quão frágil é a vida. Não espere encontrar a pessoa perfeita para então se apaixonar. Não espere a mágoa para pedir perdão. Não espere a separação para buscar a reconciliação. Não espere a dor para acreditar na oração. Não espere elogios para acreditar em si mesmo. Não espere. Não espere ter tempo para servir. Não espere que o outro tome a iniciativa se você foi o culpado. Não espere ouvir eu te amo para dizer eu também. Não espere ter dinheiro aos montes para então contribuir. Não espere o dia de sua morte sem antes amar a vida. Então, o que você está esperando?
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2: Só quer uma mulher e a vida. 8:16. Bom dia, Frei Paulo. Bom dia, Sergipe. Bom dia, Nordeste. Bom dia, Brasil. Mais bom dia mesmo. Domingo 6 de setembro de 2026. Dia do Alfaiate. Oficialização da letra do hino nacional. Faltando 130 dias para 2027, está começando na sua educadora de Frei Paulo.

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1: Na

0: bancários da Caixa e do Banco do Brasil rejeitam propostas e deflagram greve a partir desta semana. Daqui a pouco, maiores detalhes dentro da maior audiência do horário em toda a região.
1: Iniciada.

presidente Lula. Gilmar Mendes aponta a culpa do governo na crise do STF. Lula tenta se afastar do STF. Gilmar busca Lula e diz: você e o STF são...

São Divorcaro, cita suposto repasse de 155 milhões ao Columbre. Senador é o presidente do Senado no Brasil.

TSE abre processo contra Lula por desfile com dinheiro público e ação pode levar à cassação do presidente petista.

0: encaminha pedido para afastar Moraes dos processos do 8 de janeiro.
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0: Tribunal de Justiça de Sergipe suspende greve de professores da rede estadual prevista para a próxima

0: Para o Senado em Instituto França aponta 17,21% para o Senado em Sergipe.
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0: Em segundo, Alessandro. Rogério em terceiro. E

Transparência Internacional pede afastamento de Moraes e aponta risco de colapso institucional.

Jornal Nacional na última semana. 45% dos brasileiros aprovam o governo Lula, 51% desaprovam.

0: Sara e Maraísa, Victor e Léo e Raí. Sai a rodada, estão entre as atrações da Expo Glória 2026.
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0: Ao lado de Lula, ministro Fachin. Ao lado de Lula, ministro Fachin anuncia o fim do inquérito das fake news.

0: Lagarto, borracheiro, morre após macaco arriar e carreta cair sobre ele durante manutenção.
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0: Após estourar escândalos de Moraes, ministro André Mendonça inicia a investigação e quatro soldados da CIA é enviado para o Brasil para fazer a proteção de Mendonça.

0: quebra com a quebra do sigilo determinada pelo ministro Mendonça. Ficam expostos os rostos dos filhos de Alexandre de Moraes, que até então eram anônimos.
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0: Bahia, dominada pelo crime. Quadrilha rouba viatura da polícia, assalta agência bancária e explode caixa. É mole ou quer mais?
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0: Itaú. Itaú fecha 335 agências, ultrapassando Bradesco e Santander, mesmo lucrando 24 bilhões no semestre. Imagine só. Fechou? E aí?
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0: 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Caro diz tem informações graves sobre o governo Lula e diz que Polícia Federal barra sua tentativa de colaboração.
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0: Folha de São Paulo. Folha de São Paulo publica reportagem sobre contratos de mais de 70 milhões firmados pelo governo de Sergipe com a empresa ligada a aliados políticos. Mendonça retirar sigilo de mensagens, identidade dos filhos de Moraes são divulgadas em meio ao caso. Master, cada um recebia um cartão de 300 mil autorizados por Vocaro.
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0: e o salário, ó.
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0: Brasil registra 68 bilhões em dívidas no varejo.
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0: Altos Verdes pede socorro. Estradas totalmente destruídas. A pista que liga Povoado Carreiro, Altos Verdes. Atenção, governador. Educação, 142 professores morreram por suicídio.

0: esse cadáver está fedendo, afirma senador Alessandro. E anuncia novo pedido de impeachment do ministro Alexandre de Moraes.
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0: Mais uma empresa vai à falência no Brasil. O Globo divulgou. Oi, tem falência decretada pela justiça.
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0: Agora, 8 horas, 8 horas mais 34.

0: Cash, papo oi. Hoje, aí foi hoje mesmo.
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0: o TRE confirma candidatura de Valmir de Francisquinho ao governo do estado.
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0: Para muitos, as eleições, a campanha começou na última semana. As notícias do esporte. Carlos Alberto, meu filho, o Vascão ganhou, o Vascão de Tecão.
2: Casa.
0: Perdeu de novo. Ah, civis.
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0: Perdeu em quanto mesmo?
2: 1-0.
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0: é. Vi tanta muita faixa gente. De 1, de 2, de 3, de 4. É, qualquer maneira são 3 pontos, né? Beleza. É, e conosco também hoje aqui o pastor Ignaldo.

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Aí tá chegando aí a primeiríssima de hoje, viu? Eita, Jesus! Só Deus na causa, viu? A situação, a gente tenta trazer pra cá boas notícias a nível de Brasil, mas você não encontra uma, bicho. Aí pesquisa, vai, acompanha todo dia na rede social. Essa semana eu vou levar uma boa, mas não tem jeito não. Só notícias ruins, tristes, corrupção, safadeza, STF envolvido, ministro envolvido, senador envolvido, homem saqueado, presidente envolvido, tá todo mundo roubando. Eita, serviço da gota, rapaz. E o povo se lascando. E o povo se lascando. E tem gente achando bonito. Cada um vota em quem quiser. Agora, só não diga que tudo isso tá certo, né? Vote no barbudinho. Vote em quem você quiser, rapaz. Agora não diga que essa situação. Olha aí os bancários, pô. Os bancários. Vê aí tantas agências, né, que fecharam no país em função da crise. Agora os banqueiros, aliás, os funcionários, sem suportar a crise, na elevação de preço nos alimentos, o custo real de vida que está, não é? E segundo a repórter, diz que é uma sensação, não é? A Miriam Leitão. Só, não tem nada subindo de preço. É sensação. Não tem nada caro, nada subiu. Tá tudo sob controle. A educação tá de bem com a vida. O salário tá bom para todo mundo. É só uma sensação, não tem nada ruim. A saúde tá boa, a saúde tá ótima. É só uma sensação. Não tem nada de ruim, não é? Então, vote quem você quiser. Agora, só não diga que uma situação dessa, aí tá aí. A Globo, esta semana, foram 10 minutos. Eu nunca vi isso na história da Globo. A Globo fazer uma matéria de 10 minutos. Envolvido corrupção. A Globo, né? A gente imaginava que uma outra emissora, Band, Record, tal. Não. Foi a Globo que fez isso. Mas você imagine, né? A situação que está o país. Nem a Globo está suportando. Tem, a Globo, ela tem situações que ela tem que relevar, porque, né, ela tem o patrocínio, né? Patrocinada. Né, e é muito dinheiro. Né? E todos nós sabemos o quanto ela recebeu. Mas mesmo assim, publicou o que realmente está acontecendo no nosso país. A situação institucional. A coisa está tomando uma dimensão tamanha, né, que já está uma repercussão mundial da crise que está, da safadeza que está o nosso país, tão rico, né? Tão rico, mas ao mesmo tempo tão pobre, em função da safadeza, da corrupção, que o pobre é quem paga com a carga de impostos, onde tudo aumenta. Onde tudo aumenta. Onde tudo gera miséria pro povo, que é justamente essa carga tributária que esse governo, em 3 anos, criou 38 impostos. 38. Esses 38 impostos, quem paga somos nós, quando há elevação de preços. E o governo ainda vai, na última semana, anunciou que vai aumentar o salário. No ano que vem. Pra quanto? R$96. Uma vergonha. Meu Deus do céu. Vamos de música. Zezé Di Camargo e Luciano. Meu país.

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0: Agradecendo aqui a presença de Jailson, professor Jailson aí do município de Carira, também o professor Givaldo, e o professor e pastor Edinaldo. Daqui a pouquinho aí o papo hoje, aí com o podcast. Oi, vamos ao ouvinte. Alô, bom dia.
1: Bom dia, Júlio César.
0: Bom dia, quem está falando?
1: Valdomiro de Lagarto, Júlio.
0: Diga, gente boa, quem é que manda?
1: Como é que você tá, rapaz?
0: Tudo bem, graças a Deus, e o senhor?
1: Eu tudo bem, graças a Deus, Júlio. Nós não liga, mas nós fica ligado, viu?
0: Pois,
1: rapaz?
0: Muito bem, pois muito bem.
1: E a família tá boa, Júlio?
0: Tá tudo bem, viu? Na paz, graças a Deus.
1: E a galera e sua companhia de trabalho aí tá ótima?
0: Tá tudo bem, tá tudo tranquilo aqui, tudo calmo. Ou inclusive o Cacaia.
1: Cacaia. É Cacaia que tá com você hoje?
0: É, hoje é o Cacaia, como sempre, né? O Matusalém aqui, o Ananias, né? O boneco de Olinda, tá aqui sempre conosco também.
1: Então, quero mandar um abraço aí pra essa equipe que tá maravilhosa aí, certo?
0: Beleza, Valdomiro.
1: Quero mandar um abraço aqui pra dona Hilda Fernanda de Carira, seu Erivan Boiador, dona Vanga Cardoso, Givaldo no Cantinho do Bolo, José Guilherme Simão Dias, Teid no Saco Torto, Maceda com a família, Sul nas Três Barras, Bisogo no Cajueiro, seu Guri, Bisourinho e Beto de Pedal Grande, meu querido. Um abraço e um bom final de semana. E Valda Barraca, que não pode esquecer dessa figura. Eu tô ouvindo aqui na minha esposa, certo?
0: Ok, Valdomiro, muito obrigado, viu, pela audiência, pela sintonia aí no município de Lagarto.
1: Valeu, tchau, tchau.
0: Valeu, gente boa. Aí o Valdomiro. Oi. Ah, é o seu Alonso, né? É da Lagoa das Espernas, nosso amigo, velho. Eu não tava reconhecendo aqui pelo vídeo, não. O senhor tá mais novo, rapaz. Tá mais novo, rapaz, parecendo um menino. Aê. Valeu, seu Alonso. Muito obrigado, viu, pela presença. Vem aqui curtir um pouquinho o programa ao vivo. Seu Alonso aí da Lagoa das Espernas. 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
0: Já agradecer aqui no assentamento Manuel Martins, obrigado aí, Volorival, pela audiência, também o Pifande, a Lucia, também o Beto, aí em Pedra Branca, a você em Queimada do Milho, viu? Alô, Teté de Joaninha, muito obrigado também pela audiência, a você de Cotias, o Zé Pretinho, muito obrigado aí a você da Divisa, o Arnaldo.
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0: Inclusive, ele tá pedindo, esse Arnaldo tá pedindo aqui aquela música Amigo das Estrelas, né? É a música de Zezé de Camargo Luciano. Daqui a pouco a gente toca, né? Você tá sempre notando aí, né? Oi! É pra fazer a campanha, acompanha a caneta pro Cacaia. Ah, se visto. A Giovânia na linha? Alô, Giovânia, bom dia.
3: Bom dia, Júlio.
0: Tudo bem, Giovânia?
3: Tudo bem, e você?
0: Tudo bom, graças a Deus, minha amiga. Tá falando de Ribeirópolis?
3: De Ribeirópolis, sim.
0: Isso, que bom. O que é que manda?
3: Eu vou oferecer essas músicas aí, né? Que já tá pedida aí, tem muita música boa aí. Oferecer pra meus pais, pra meus filhos, pra meus irmãos, pra Valda Barraca, pra Valdomiro aí com a esposa dele, né, na Lagarto. Tudo pessoal de Lagarto que está ali ouvindo nesse momento.
0: Sim, sim, sim.
3: Pra casa do Geladinho aqui em Ribeirópolis, pra seu Jessé Vaqueiro, Beda Vaqueiro, pra seu Heráclito, com a família. Para Lucas da Messiaria e família, Laércio do Riachinho e família, para Toquinha aqui em Ribeirópolis com a família, Neguidão, para o Zé Padeiro, todos os padeiros, Topó Padeiro, para Nau, para Nega, para Celacinho, para José de Moisés, Iraci, nas queimadas, Antônio de Moisés, todo o pessoal da queimada, das queimadas, Cruz das Graças, Arari, das Lajes, de Nossa Senhora Aparecida, Santa Rita, da Tarteara, da Pedra Nova, da Pedra Velha, para o pessoal da Malhada das Capelas, do Velame, dos Milagres, da Fazendinha, da Lagoa das Esferas, Valdeci aqui em Ribeirópolis com a família, para Tonho e Aparecida e Alexandre aqui em Ribeirópolis, para o Cacai aí com a família, para você e sua família, seu José Arnaldo família, Dona Irene família, para Raquelzinho e todos que estiverem ouvindo nesse momento, ok?
0: Ok, Giovânia, muito obrigado, querida, pela audiência aí no município de Ribeirópolis.
3: Por nada, é um prazer da gente, a satisfação da gente é ter a programação de hoje de vocês, que é uma terapia pra gente, essa programação, viu?
0: Pois muito bem, muito obrigado, mas cuidado com os ratos. Pois oi? Muito bem, cuidado com os ratos.
3: O rato já botou veneno, já morreu, suspeito.
0: Pois é, mas cuidado, o negócio tá deitado numa rede, de repente cai um rato dentro da rede, é um negócio do fim da peste. É um desmanteiro da gota.
3: Valeu. Pra Ananias aí, né? Pra Ananias, tá aí na rádio, não tá?
0: Tá por aqui, o boneco deu linda.
3: É, pra ele, pra todos que estiver aí na rádio aí com você aí, viu? Pra
0: na Peco, hora, pra, minha amiga, você é gente fina.
3: Pra o Cascudo aí com a família, pra todos que fazem a educadora, viu? Jário Oliveira, com a família. Bom dia, bom trabalho, Jário.
0: Ok, Giovânia, aí de Ribeirópolis. Aí daqui a pouquinho a previsão do tempo com o Zé do Mel. E já também, viu? No próximo bloco aí já vamos bater um papo rápido aí com o Jailson, professor Jailson, professor Givaldo. É, e o pastor Aguinaldo daqui a pouquinho também, viu? Tá por aqui.
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0: Alô, Neném Boiadeiro. Muito obrigado, meu filho, pela audiência. Neném, me corrija aí esse texto aí, viu? Que eu mandei pra você agora aí. E me manda de volta. Beleza? Alô, Gaguinho, olha, você, o Cacá, esse beijezinho aí, por favor, só um

0: cumprimentar os garis aí da cidade de Carira, viu? É, rapaz, foram vítimas aí a semana passada, ah, se vi isso.
1: Ô, Cafuza, tá Cafuza?
0: Mas sério, cuida com os garis, viu?
1: Você
0: é medroso,
1: hein, velho?
0: Eita,
1: medo. Você pode até
0: falar em gari,
1: mas você tá fugindo.
0: Falar em gari, o gaguinho. Olha, você que está solteira, você que está solteira e pretende arrumar um casamento, você, atenção, você que está solteira e você acha que não vai se casar mais, né? Chegou a hora, né? A oportunidade. O gaguinho, o gari, aí de Carira, ele me procurou esta semana e pediu que eu divulgasse que ele tá precisando casar, né? Tá precisando arranjar uma noiva. Ele pediu para que eu divulgasse aqui. Então você que quer um casamento excelente aí, aí o gaguinho tá à disposição. Tá aparelhão aí. Viu? O gaguinho, o gari. Aí o seguinte, né? Aí você já sabe que vai ser um casamento muito bom. O gaguinho é o seguinte. Ah, é gago, mas não tem problema. Ele fala com você cantando. Porque gago é assim, gago, ele falando, ele é gago, mas cantando não é, né? Então, é, quando ele tá cantando, aí você vai conviver com ele só cantando. Porque se for pra falar, aí você pode não entender alguma coisa. Mas se for pra conversar, é cantando. Então, o gaguinho, ele vai cantar pra você o tempo todo. Então, você que tá interessado em um casamento, procura o gaguinho aí na cidade de Carira, viu? Gaguinho gari, beleza?
2: Não,

É, e haverá aí, viu, um torneio aí na Vila. Torneio na Vila Salete, viu? É o terceiro torneio na Vila Salete, aí em Cotias. É um torneio grátis, né? Com vários prêmios, né? Uma grande premiação aí no valor de R$ 1.500. A organização é de Zé Pretinho, né? Também o Agno e família. Tem um outro nome aqui, tô tentando identificar, daqui a pouco eu divulgo aí. Viu? E já agradeço aqui também os patrocínios aí da Comercial Padre Cícero, aí de Nenê Boiadeiro. Também a Ari dos produtos, não é isso? É, Fazenda Serrote, também o Ricardo Chagas. Também agradecer aqui pessoal em Altos Verdes. A Granja também. A Granja. O Willian, doutor Willian também. O Zé de Alfredo. O Givaldo aí do posto. E agradecer também, né? Aí, Casa da Carne, aí do Kaique Barreto, aí na cidade de Carira. Então, um torneio que vai acontecer aí na Vila Salete. Agora aqui, não mandou a data não, viu? Não mandou a data não, rapaz. Já no próximo domingo é como é. Me manda a data aí só pra confirmar também, viu? Beleza? Valeu, Nenê Boiadeiro! Também o Zé Pretinho aí em Cotias.

0: 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Agradecer aqui a Nenê de Laura, aí no Carreiro. É, um abraço aí para o nosso amigo Cuica, também o Meia Noite Mototáxi aí, viu? Obrigado pela audiência. 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É, e o piloto sumiu. Cadê o homem? Cadê o homem? E o piloto sumiu. É, daqui a... Eu tenho que me virar nos 30 de vez em quando aqui, né? É, tem que... Alô, Zé Góes do Bar aqui, na cidade de Frei Paulo. Olha, daqui a pouco os áudios, viu, que vocês estão nos enviando aí. Agradecer aqui a todos aí no povoado Cotias, né? O Fernando mandou uma mensagem aqui. Valeu, Fernando. Muito, muito obrigado. Ê, Zé Piega.
1: Ele pesa quanto,
0: Zé Piega. Rapaz, o Zé Piega, o popular 250 gramas aí de...
1: Molhado.
0: Né? De, é, molhado. É, é que esteve enxuto, é mais leve ainda. O Zé Piega, o esposo da dona Francisca, aí no povoado Baixa Grande. São Joaquim, né? Ali, né? São Joaquim. É, e também aproveitar e mandar um abraço a Eva, nossa amiga Eva, Dona Maria, a todos aí em Baixa Grande. Alô, Pernambuco! Abraço pra você, Pernambuco, também. Muito obrigado, viu? A todos vocês aí. Alô, José Roberto Carreteiro, tá no sul do país, viu? Tá nos ouvindo lá. Beleza? O piloto reapareceu. Aí vamos... A previsão, ele é uma organização danada, o Cacá é diferenciado. Ele não sabe se vai ou se fica. Ele tira o fone, daqui a pouco coloca. Na mesma hora ele tira. Aí depois coloca no fone. Sim, não, você, é por isso que eu gosto do seu trabalho também, né? E de todos, né? Vamos à previsão do tempo?
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0: Aí vamos ao telefone que mais toca. Alô, bom dia.
1: Bom dia, Júlio César.
0: Bom dia, quem está falando?
1: Elieuza.
0: Elieuza, está falando da onde, querida?
1: Povoado Zangue, município de Itabaiana.
0: Zangue, que beleza, tudo bem, Elieuza?
1: Tudo bem, não ligo, mas estou ligadinha, viu?
0: Ah, como sempre, né? Que bom.
1: Se for possível passar aí a Alana Tavares, Coração Vagabundo.
0: Coração Vagabundo.
1: Ok.
0: Você vai oferecer para quem, Elieuza?
1: Primeiramente a você.
0: Muito obrigado.
1: Ao Ananias, ao Galego do Som, ao Teco, e a todo locutor dessa rádio maravilhosa, e a todos os ouvintes que estão ouvindo nesse momento.
0: Pois, muito bem. Com certeza. Muito obrigado, viu, Elieuza?
1: Obrigada.
0: Muita paz, saúde pra você.
1: Pra você também.
0: E um bom feriado.
1: Vocês daí.
0: E um bom feriado de setembro.
1: Ok, obrigado pra você também.
0: Ok, minha amiga. Vamos a outra linha. Alô, bom dia.
2: Bom dia, Júlio César.
0: Bom dia, quem está falando?
2: O Raquel.
0: Ô, Raquel, está falando da onde, querida?
2: De Várzea do Gama.
0: Várzea do Gama e Itabaiana.
2: Com certeza.
0: Pois, muito bem. O que é que manda, querida?
2: Como é que você tá, Júlio César?
0: Tudo bom, graças a Deus. Melhor com a participação de vocês.
2: Júlio César, você pode tocar a música de Amado Batista?
0: A música de Amado Batista. Qual música?
2: Qualquer uma.
0: Qualquer uma. Você vai oferecer pra quem?
2: Pra você.
0: Certo.
2: Pra Teco aí. Volta pra aí. Cacaia. É. E pra Galego do Som, né, Júlio César?
0: Isso. Minha querida.
2: Oi.
0: Você ofereceu pra Teco aí, não é?
2: É?
0: Você, assim, em parte acertou. Acertou porque o Carlos Alberto é idêntico a ele, entendeu? Hoje é o Cacaia. Mas é idêntico, né? E não tem problema, viu? Tanto faz um como outro.
2: E pra Cacaia também.
0: Oi? É, Cacaia também. Pois muito bem.
2: Tá certo, Júlio César.
0: Ok, querida, muito obrigado, viu, pela audiência aí, Itabaiana.
2: Tchau, Júlio César.
0: Ok, irmãzinha, obrigado, bom dia pra você.
2: Pra você também.
3: Obrigado ao homem.
0: Muito bem, agora vamos cumprimentar aqui o companheiro Ananias, tá trazendo aí com muita precisão pra você a previsão do tempo pra você ficar muito, mas muito bem informado. Bom dia, companheiro Ananias.
4: Bom dia, companheiro Júlio César, tudo bem?
0: Tudo bem, graças a Deus e o senhor.
4: Tudo bem também, né? Hoje você vê bem acompanhado, viu? Professores, pastor. Bom dia a todos. Tá vendo aí? Rapaz, separe.
0: Ninguém imaginava que o pastor Valdomiro viesse aqui, né?
4: Pois é, né?
0: Mas
4: foi avisado a semana passada, né? Só estava esperando.
0: Valdomiro.
4: Então, bom dia ao Cacaia da Mesa de Som. Bom dia a você, produtor, produtora rural, jovem produtor rural, homem do campo, amigo. Vamos à previsão do tempo, segundo o clima tempo, para o município de Cariri e região, para essa semana que se inicia. Hoje, dia 6 de setembro, domingo, teremos uma previsão de temperatura mínima de 21 graus e uma temperatura máxima de 34 graus. A previsão é muitas nuvens durante o dia, com aberturas de sol. Essa é a previsão para hoje. Amanhã, segunda-feira, feriado 7 de setembro, né? Teremos a previsão de dia de sol com algumas nuvens e névoa amanhecer. Noite com poucas nuvens. Na terça-feira, sol com muitas nuvens durante o dia e período céu nublado. Noite com poucas nuvens. Na quarta-feira, teremos sol com muitas nuvens aí, com previsão de chuvas aí passageiras à tarde, noite com muitas nuvens à noite também, mas sem chuva. Na quinta-feira, dia de sol com algumas nuvens e neva amanhecer, noite com poucas nuvens. Na sexta-feira, temos sol com muitas nuvens durante o dia, previsão nublado, noite com poucas nuvens. E no sábado, a previsão é sol com muitas nuvens e período de céu nublado à noite, com previsões aí de chuvas. Portanto, essa é a previsão do tempo aí para o município de Cariri região para essa semana que se inicia. Vamos agora passar aqui alguns recados para você, produtor rural. Atenção vocês, pequenos produtores rurais, a inscrição do programa Garantia Safra 2026-2027 já está aberta, viu? Os documentos necessários para inscrição é o CAF ativo. para identificação de você, pequeno produtor rural. As regras básicas para enquadramento no programa Garantia Safra é você ter uma renda mensal de um salário mínimo e meio e também cultivar entre 2 tarefas a 16 tarefas e meia de milho, feijão, a cultura que você cultiva, certo? Portanto, essas são as normas de enquadramento para você fazer a inscrição aí do programa Garantia Safra 2025-2026, que já estão abertas. Procura aí o escritório local da Indago do seu município para fazer a inscrição. Atenção a você, criador de bovinos e bubalinos no estado de Sergipe. A vacinação contra brucelose de animais fêmeas existente em sua propriedade agora é obrigatória. Você deve procurar no seu município um profissional médico veterinário para cadastrado para fazer a vacinação. Isso porque a brucelose consiste em uma doença infecto contagiosa provocada por bactéria do gênero Brucella, que acomete o ser humano e os animais. Portanto, é uma zoonose. Eu não passei para a Cacaia aqui, não foi, Cacaia? Depois eu passo para você o áudio do Bonfim, né? Da Famavet. Mas não tem problema não, depois a gente passa aí, viu? Contemplar a música em paz, exatamente. Olha, lembrando também, viu, que a Farmavet tem à frente a biomédica veterinária doutora Adair Bonfim, avisa vocês produtores que está trabalhando com inseminação artificial, viu, com os melhores touros da atualidade. O uso dos sêmenes da raças holandês, gileiteiro e Nelore. Pois é, vamos lá, Cacaia, coloca a música aí para depois colocar o áudio aqui do amigo Bonfim, viu?

0: Vamos recado aí do Bonfim da Farmavet, viu? Ele que é um dos responsáveis aí pela vacinação contra a brucelose no município de Carira e região. Vamos ao áudio aí.
1: Bom dia, Ananias. Bom dia, Júlio César. Bom dia a todos os ouvintes da Rádio Educadora. Aqui quem vos fala é Bonfim da Farmavet. Queria relembrar a todos os produtores, criadores, sobre a importância da vacina contra a brucelose. Não deixe de vacinar seu rebanho. Todos vocês sabem a importância da brucelose, que é uma zoonose altamente transmissível a nós, seres humanos. Além de tudo isso, existe o bloqueio no seu cadastro perante a Indagro. Então nos procure e faça a vacinação do seu rebanho. Além da vacinação, trabalhamos também na parte de sanidade, na parte de nutrição, na parte de reprodução. Nos procure e mantenha seu rebanho saudável e produtivo. Um abraço a todos.
0: Aí o recado do Bonfim da Farmavet, viu? Portanto, a não vacinação contra a brucelose, viu? Em breve será bloqueada a movimentação de animais fêmeas de sua propriedade para retirada de guia de trânsito animal GTA. Procura aí a Farmavet e faça já o agendamento aí da vacinação dos animais de sua propriedade. Vamos aqui dar um recado aqui com os ouvintes aqui, né? Vamos dar um alô aos ouvintes aqui do programa Minha Terra, Sergipe, aí no município de Carira, João César, Gabriel e a Preta, em Lagoa dos Porcos. A Preto Zé Paulino em Tanque Novo, Zé de Oliveira fazendo Camaral, Batata do Pato Catirina, Germinho da Melancia, Gaguinho e a Rosa no Mário Martinho, o Tiago, Michele, Nice e o Branco aí em Baixa Grande, a Veraldo, Ginaldo do Chico Preto em Contendas, Hilário Vaqueiro, Didinho de Carlinho, Zé Queixinho, Zé de Mota, Gilda, Edilma, Wesley, Fernando e a Joelia em Cutias, Neguinho da Santa Maria, o Wilson e a Nida aí da Farmácia Cunha, a Marcela Ramos, Messias Mototáxi, Hilda Fernandes, a Helena em Vila Nova, Zé Mota, a Lourdes em Ponto Chique, Taído Saco Torto, Nenê de Lindaura, a Ilma Dilma, o Zé Beto em Pedra Branca, Liderança, Orlando e Edneuza no Alto da Boa Vista, Naide Vaqueira, o Sivaldo na Fazenda Dois Irmãos, Nathaniel Vaqueira e a Vilma aí no Povado Zé Ramos, Reginaldo, Lucivane, a Sandra, a Silvânia e a Camila Reis, também a Jane aí em Queimada do Milho, o Cizinho também, Givaldo Damásio, a Kelly, Eduardo e o Tedinha aí no Edmilson Oliveira, também Zé Pereira e Luciano Jadiel, Luiz Carlos Prestes, Dr. Roberto, a Desiana Fazenda Cajazeira, Maceda Santos, Edilson Chagas da Fazenda Recanto, também o Ricardo Chagas, Cristina Galega e o Adriano, família e família no Povoado Fortuna, a Preta no Candeal, Alex da Rua de Baixo, Nádia Vaqueira, José Augusto, José Faniro, Nathanael, Andriel e família e Cláudio aí no Povoado Logrador, também o Daniel e o Carlos Daniel, Dedé Produções, José Fateles e o Céu e o professor Nelson do Povoado Pulgas, Jaimira em Carira, Antônio Vasconcelos do Povoado Carreiro, a Genilson do Santo Antônio, o colega Terrinha, também o galego Zé Terrinha, a Marta, a Dona Maria, o Adalato e o pedreiro Daniel no povoado Juá, a Angelita também no povoado Bonfim, Veraldina, Cleide, o Bentevi das Vaquejadas aí em Carira. Obrigado pela audiência de vocês, viu? Em Ribeirópolis, o Val da Barraca, Gilvânia, Deda Vaqueira, Zé Augusto, Toquinha Leida, Natália, Anderson, Cidinho, Miguel da Loja, Vadinho Topiqueiro, o Sandro do Leite no povoado Riachão. Em Aparecida tem o Pelé, Antônio, Rosimeiro, Zé de Honório, a Giovânia, o Povoado Pauferro, Adelmo Moto, radialista, a Dona Josefa, a Sargento Lima, Ginalda Lima e Ailton, o Jorge, Valdo Isso, o Povoado Canindé, Cowboy do Queijo e Maria do Carmo. Em Itamaiana, Eliusa, no Povoado Nanguês, Ito Corte José, tem a moça Edneuza, Adelson, José Nilza, José Ano Tavares, José do Povoado Flechas, Raquel, Zé Lagoano aí na Várzea do Gama, Bernadette e o Daniel aí no Povoado Espinheiro, também a Josineide. Tá todo mundo ligado. Olha, você acorda cedo de manhã, toma seu leite com café, come frutas e cereais, agradeça a Deus e ao produtor rural.

0: acorda de manhã.
1: É, beleza, tá chegando aí sucesso. Ô, Cacá, meu filho, nós vamos primeiro aí com essa música de Eduardo Costa, viu? Antes de voltar pra casa. É, antes de voltar pra casa, o Cacá disse que vai passar no bar. Pois, muito bem. Agradecer aí a audiência também. Agradecer. Parabenizar aqui o Zé Góes, né, de Frei Paulo, aniversariante da semana. Nosso amigo, nosso parceiro Zé Góes. Parabéns, Zé Góes. Muitos anos de vida, paz, muita saúde, viu? Zé Góes do Bar, aniversariante. Ele começou a comemorar no último domingo. Ele disse que hoje é o último dia para comemorar. Oi? Tá, ele desliga o rádio nada. Desliga não. Vamos lá? Vamos lá com o sucesso. Sucesso de Eduardo Costa. Lembrando que no retorno, vamos, depois de ouvirmos alguns áudios que estão chegando da programação aqui, vamos conversar rapidamente aqui com a galera aí de Carira, viu? É o Papo Hoje, aí é o podcast aí da cidade de Carira. Antes de voltar pra casa, viu? Eduardo Costa, sucesso!

0: Bom dia, Júlio César. Aqui é Gemilson do Povoado de Santo Antônio. Eu ofereço as músicas do programa para José Nilson, no Povoado de Santo Antônio, para Ivaneide e Neguinho, em Carira, e para Neném, no Povoado São Joaquim, e para o Galego, filho de Naldo, no São Carlos, e para Ciene, na Baixa Grande, e para o Galego do Som, e para Teco, e Ananias, aí na rádio, e vocês todos aí da rádio. Valeu.
1: Ô, Agenilson, muito obrigado, meu irmão. Um abraço para você, viu? Tudo de bom para você e a todos aí do Santo Antônio.
2: Bom dia, Júlio César e Ananias, Teco. Aqui é Preta do Candeal, município de Carira.
1: Diga, Preta.
2: Júlio César, por favor, coloque na lista de aniversariante meu nome, que eu tô completando.
1: Parabéns, hoje, Preta.
2: E aqui também, Júlio César, nós estamos pedindo socorro aqui na estrada do Candial, porque a estrada não tem quem passa com carro não, Júlio César, a buraqueira, pelo amor de Deus.
1: Bom, aí foi a Preta, viu, ela tá reclamando, né, com relação às estradas, viu, aí do Candial. Né? E aí, atenção aí, o secretário de obras aí do município de Carira, viu? Aí o senhor veja aí essa situação aí para que se resolva, né, o mais rápido possível, porque segundo a Preta, a situação lá tá caótica. Vamos lá?
3: Bom dia, Júlio César. É isso aí, Júlio César. O brasileiro tem que entender que a maioria das redes de comunicações, de televisões e de rádio, algumas também do nosso país, elas são compradas com o próprio dinheiro do povo. Para quê? Para manipular o povo do Brasil. Então, é hora de acordar. Bom dia. Aqui quem fala é Cleciano de Carira.
1: Valeu, Cleciano. Muito obrigado pela audiência.
4: Bom dia, Júlio César. Que Augusto.
1: Obrigado pelo programa.
4: Tudo que você aprontar aí hoje, eu vou conversar com o Galego. Mas tudo que você disser, eu apoio, assino embaixo. Bom dia a todos, grande abraço.
1: Valeu, gente boa. Aí Augusto César, aí na capital, o Sergipano, tá todos os domingos, ele tá sempre ouvindo. É o vinte assíduo.
5: Bom dia, Júlio César. Aqui é Flávia, de Nossa Senhora da Glória, Sergipe.
1: Ô, Flávia.
5: Ofereço aí a programação para minha mãe Edileuza, para minhas duas filhas, Maria Ceciliano e Micaele, e para você com toda a sua família, e para Carla Moraes e Nossa Senhora Aparecida. Um forte abraço, fica com Deus.
1: Flávia e Nossa Senhora da Glória, muito obrigado, querido. Um abração para você, viu?
6: Bom dia, Júlio César, bom dia, Maria, Júlio César de Mulher Pedra Branca, Júlio César, toca uma música aí, que meu nariz é rico de julgamento. Feliz pra você, pra Nania, pra Dona Ilda Fernanda Villanova, pra Gilvânia, Reverô, pra Dona Beta da Pedra Grande, pra Lourdes Ponte Chique, pra Iciara, bom dia.
1: Bom dia para você também, viu? É Dilma aí em Pedra Branca.
7: Bom dia, Júlio César, aqui é Angelita, estou falando do Maritá.
1: Ô, Angelita.
7: Eu peço que você passe uma música aí de Zezé de Camargo e Luciano e Julio Iglesias, amigos. Eu ofereço para você, para todos da educadora, para todos os seus ouvintes, para Maceda Santo, para ter ido no Saco Torto, para minha prima Joseane, que está aqui comigo, para Vanete, para Terezinha Zé de Heráclito família, e para todos que estão lhe ouvindo.
1: Obrigado, querida. Um abração para você, viu? Saúde e paz.
8: Bom dia, Júlio César. Aqui é seu ouvinte Bernadette, daqui de Frei Paulo. Bom,
1: Bernadette.
8: Amigo, gostaria que você passasse essa música de Alana Tavares, Coração Vagabundo, ofereça a você, né? A toda a sua família.
1: Beleza.
8: A toda a minha família, minhas amigas aqui de Frei Paulo, minha amiga Neuzide no assentamento Riachão, minha amiga Patuca em Alagadiço, minha filha Marília, a Maísa, a todas as irmãs delas, as outras que eu não sei o nome, a todos que estão ouvindo esse maravilhoso programa.
1: Ok, minha amiga, um abraço para você também.
9: Júlio, bom dia, Ananias. Bom dia a todos os locutores. Faz esse maravilhoso programa da educadora.
1: É Dilma, de Cotias.
9: Bom dia, bom trabalho para todos. Júlio, eu quero oferecer todas as músicas do programa a toda a minha família, para você, para Ananias. E para Raimunda, o Paturi, não perde seu programa mais Aninha. Principalmente, Júlio, que você passou a música de Elisvaldo Carilha, qualquer uma delas, viu? Vou oferecer a Aninha para todos os ouvintes. Bom dia, bom trabalho. Deus abençoe vocês.
1: Ok, Dilma, aí do povoado Cotias.
10: Bom dia, Júlio César, aqui é a Helena de Conde. Júlio, dá tempo, passou uma música para mim de Zito Costa. Isso para você, família, Nania, família, Cacá, família, Fernando e família, Teco, família. E o outro,
1: parece que
10: programa de manhã, que tá ouvindo ele.
1: Parece.
10: Esqueci agora. E família, Irã Gonçalves. E para Zé Rinaldo.

0: me queria, justamente porque eu não saberia se iria dar certo. Por isso que eu não confirmei, não é? Vai ficar pra próxima. Beleza, vamos ao ouvinte, que é em primeiro lugar. Alô, bom dia.
1: Alô, bom dia, Júlio César.
0: Bom dia, quem está falando?
1: Hilda Fernandes, daqui da Vila Nova.
0: Diga, minha amiga.
1: Ô, meu amigo, hoje eu quero que você toque aí a música de Lourenço e Lorival, Pedido de um Pai. Vou oferecer pra você, com a família, pra Cacaia, pra Peco, pra Ananias e pra todos que estiverem aí. Pra Dilma da Pedra Branca, pra Beta da Pedra Grande, pra seu Erivan, pra Val da Barraca e pra todos os seus ouvintes. Fica com Deus, que Jesus te abençoe, tudo de bom.
0: Ok, Hilda Fernandes aí do bairro Vila Nova, na cidade de Carira.
2: Vamos às mensagens escritas?
0: Pois, muito bem.
2: Do WhatsApp. Vamos lá. Olá, bom dia, Júlio César, estou te ouvindo. Tenha um ótimo domingo e um bom trabalho. A Iris de Carira, obrigado, Iris. Iris de Carira, outra mensagem aqui. Bom dia, meu amigo Júlio César, aqui é Josefa de Aparecida. Estou ligado no seu programa Minha Terra é Sergipe. Obrigado, Josefa, aí, vocês de Aparecida. Bom dia, Júlio César, passa a música dos Filhos de Goiás. Gaiola de Bronze, dedico a você, Júlio César, para Ananias, para minha mãe Gidalva, para meu filho Claudemir, com a esposa e Diana, e as duas filhas, Eloá e Manuele, Josinete e em Alagadiço, Carminha, tia Zefa, em Carira, para todos os ouvintes, Gilda do loteamento Lagoa, em Carira. Outra mensagem aqui. Bom dia, Júlio César, Genivalda da cidade de Carilha, da rua Silvino Braz da Silva. Gostaria de ouvir a música com Anne Castelo, lembrei de você. Por isso, para meus familiares e para mim, para todos os ouvintes e para você da rádio, bom domingo a todos vocês, se possível, passe mesmo, viu? Estou na sintonia. Cadê o Galego do Som que não faz parte do programa? Aí, responda aí, viu, companheiro? Ela quer saber porque o Galego do Som não está fazendo parte do programa mais, viu?
0: Ele não veio, mas não, viu? Já faz muito tempo, olha, já faz um ano. Já faz um ano que ele não vem mais.
2: Já tem um ano já.
0: Não, 10.
2: 10? Passou rápido. Bom dia a todos da Educadora, aqui é Ricardo do Gás em Carira. Obrigado, Ricardo do Gás. Bom dia aí, o Adelso Bernardo Corrêa Filho, de Vila Carmélia, Guarulhos, São Paulo. Sempre ligado com a gente. Obrigado pela audiência, Adelson. São essas as mensagens. É com você.
0: Beleza, muito obrigado. Agora, 9 horas, mais 58 minutos.

0: teve o terceiro torneio aí da Vila Salete, aí no povoado Codias, no município de Carira. É, torneio grátis com vários prêmios, hein? Vários prêmios, é, premiação aí no valor de R$ 1.500. A organização é de Zé Pretinho, é do Juba, Agno e família, também o do Nenê Boiadeiro.
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0: No próximo domingo, viu? Dia 13. Você não pode perder.
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0: É, e conosco aqui nos estúdios da 89 FM, educadora de Frei Paulo, definitivamente a número 1 do estado.
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0: vamos vez. Cumprimentar aqui. Vamos cumprimentar aqui o. Aí, pela ordem aí. Pela ordem. Oi. Aí é a dupla, o gordo e o magro. É. Vamos lá, vamos cumprimentar aqui o professor Givaldo. Vamos cumprimentar aqui o professor Givaldo, que faz parte aí desse projeto aí de Carira, né? Que é o papo hoje aí do, é o podcast, né? Que foi criado aí no município de Carira. Bom dia, professor Givaldo.
2: Bom dia, Júlio César, bom dia, Ananias. Não sei por que você chama de boneco de Olinda, nem. Eu sempre tenho uma dúvida. O Zé do Mé.
0: Para tudo tem uma explicação.
2: Qual é a referência?
0: Tudo tem uma explicação. Zé do Mé. Do Mé. É porque eu

0: seguinte, provém do mel.
1: É. Né? Qual mel? Mel de
0: abelha? Então, é aí onde muita gente tem essa dúvida. E as pessoas nos perguntam, quando a gente anda em qualquer cidade do estado, né? Ah, aquele Zé do Mê, por que Zé do Mê? É porque ele
1: vendia melado
0: de cana, né?
1: Uhum.
0: Ou é a fubunha mesmo?
1: Ele tem resposta, réplica.
2: A questão sabe qual é? É porque ele é conhecido como Chiquinho Bico Doce. Aí você sabe, né? Chiquinho Bico Doce gosta de quê? De mé.
0: Então,
2: quando ele fala boneco de Olinda, é porque quando ele vem assim, bem vestido, sabe? Ele fica parecendo com o Padre Cício do Juazeiro.
1: O personal style dele tá.
2: Parecido todo. Só esqueceu do chapéu.
0: Tá no carro. Meu uniforme original tá lá no carro.
1: Muito bem. E sim. Cumprimentar também o Cacá, que tá aqui no. Controlando ali, como diziam os antigos comunicadores, os botões mágicos da mesa de som aqui da educadora. E o professor Edinaldo, você está na condição de professor ou de pastor hoje, Edinaldo? Os dois? Tá, daqui a pouco você vai ministrar aula de história para mim. E o professor Jailson, que é o idealizador do podcast O Papo Hoje.
0: Certo.
1: Desde já, muito obrigado aqui pela abertura do espaço.
0: Antes de mais nada, o professor Divaldo, ele também é companheiro de rádio, também radialista também, né? E está conosco hoje aqui, juntamente com o Jailton,
1: professor
0: Jailson, que é filho do saudoso Zé Guarda. Saudoso Zé Guarda, qual nos deixou muita saudade até hoje, né? O grande Zé Guarda.
1: Mas deixou seu legado, bem grandão.
0: Deixou. Eu me lembro muito do forró. Ele, Júlio, e hoje, vamos?
1: Quem dançava mais, você ou ele?
0: Hoje é descoberto.
1: Quem dançava mais?
0: Rapaz, eu só levava uma camisa.
1: Ele levava algumas.
0: Ele levava, segundo, porque assim, tem aquela música duas camisas, ele levava até quatro logo. Porque o forró.
3: De uma toalha.
0: O forró terminava 4 da manhã. Era 4 camisas. A gente chegava lá meia-noite, né? Ficava lá até 4 da manhã.
1: Ali era o famoso velho duro, né? Ali era um velho duro.
0: Rapaz, era.
1: Era.
0: O homem era diferenciado.
1: Era ele, Pedro Ramiro, não era Pedro Ramiro.
0: É verdade. Tem muita história boa, verdade, né, rapaz? Que muita gente não sabe, não conhece, né? Aqueles de maior idade,
1: mais jovens,
0: né? Conhece, mas a juventude, não, infelizmente, não conhece, mas tá conhecendo agora, né? Professor, por que se criar? De que foi a ideia de se criar esse podcast aí no município de Caririu? E o que é esse podcast?
1: Ô Júlio, aí eu vou jogar o professor Jailson na história aí, porque ele vai ter mais detalhes para explicar. Só me permita mandar um abraço a Zé Piega, meu pai, certo. Dona Chica e meus irmãos e cunhado, que está lá no povoado São Joaquim, audiciando o seu programa. E aí o professor Jailson.
4: Eles são.
1: O professor Jailson está pedindo aqui para mandar um abraço ao Leilson. Aí eu aproveito de tabela, mando um abraço também pro Alan Feitosa, pro Gilmar Santos, pro oi? O Will Taxista e o Adcélio Carira, que também tá no ramo aí.
0: Ô Givaldo.
1: Oi.
0: Coincidentemente, né? Temos aquele horário obrigatório, horário político. E aí nós vamos. É rápido para você poder continuar.
1: Beleza. É sim.

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0: Júlio César.
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2: Onde que eu estava com a cabeça?
1: Vamos ao professor Givaldo.
3: Então, aí você me fez aqui um questionamento e eu vou passar aqui, vou repassar de tabela para o professor Jailson, que é, como eu disse lá no início, o idealizador desse projeto. E aí, Jailson, com você.
4: Então, bom dia a todos, né? Bom dia aos presentes aqui, bom dia a todos os ouvintes, né, desse programa. Obrigado, Júlio César, né, por estar abrindo um pouco esse espaço aí pra gente, né?
1: A gente é que agradece.
4: Você que é um grande comunicador, uma referência lá pra nossa cidade, né? E dizer que o papo hoje, a gente vai fazer mais ou menos 4 anos de fundação, digamos assim, né? E a gente tem o apoio de várias pessoas, que são nossos colaboradores, né? Que de forma voluntária nos ajuda a registrar a história de Carira, entendeu? Pessoas como João Hélio, Welles, historiador, Marcos de Souza, né? Nosso grande amigo Givaldo, que sempre está conosco, Marinho, ajudando, né? Professor Marinho, as pessoas que estão diretamente ligadas, indiretas também, que
3: Lucas Emanuel, Valmizinho, tem uma galera aí, né?
4: Isso, muito boa, que assim, que são apaixonados pela história de Carira, né? Visto que é o seu caso também, né? E a maioria dos carirenses gosta muito da história de Carira. Então a gente viu essa necessidade de ter um local para que a gente registrasse essa história e não ficasse na obscuridade. Pessoas importantíssimas da nossa região, né? Da nossa cidade, que assim, que agora tem voz, entendeu? Com a sua forma simples de falar, tudo mais, e contando a história da nossa cidade. Então, um dos colaboradores maiores é o nosso professor Givaldo, e está sempre conosco. E assim, ocasião de estarmos aqui hoje, partiu também dessa curiosidade, porque a educadora, vocês são sabedores disso, que faz muito parte da história de Carira, né?
1: Isso.
4: Você pode muito falar muito bem sobre isso aí, que você tem já. Você falou que era 20 e quantos anos que já tá?
1: Não, só esse programa, bem, né? É só o meu programa, não é? Esse programa, né? Porque eu já apresentei vários programas, isso, não é? Esse são 23 anos.
4: Isso, falando da história de Carira, né?
1: E também, exatamente.
4: Então.
1: Do estado de Sergipe também, Carira.
4: Então, de forma humilde, a gente tem que fazer, tem feito esse trabalho também, entendeu? Isso. E registrar a nossa história. Junto com esse pessoal que também é apaixonado pela história de Carira, do Nordeste como um todo, mas o foco nosso mais é a região de Carira, a cidade pela qual somos apaixonados, entendeu?
1: Isso, isso, isso. E pra qual foi? Então, a ideia surgiu, né? E aí, o objetivo maior.
4: Isso, o objetivo maior, né? É esse. É o registro da nossa história, certo. Que nossa história não fique na obscuridade.
1: Pronto.
4: E principalmente ouvir pessoas que têm histórias belíssimas, entendeu? Que não tem espaço em outros meios de comunicação.
1: Até porque também a gente sabe que vão chegar pessoas lá que vocês não tinham ideia.
4: Ah, já chegaram muitas já. Já somos, já vamos fazer 4 anos já. Já teve histórias assim de eu pensar, não, poxa, fato, essa, né? Pessoa tem esse. Pronto, vou dar um exemplo, o Welles, historiador.
3: Welles.
4: A gente sabe que ele é historiador, que ele já deu palestra em alguns lugares e tal, mas só que você chegar e conversar com ele, pra você ver o conteúdo que ele tem na mente sobre a história de Carira, é impressionante. O próprio João Hélio, né, que tem um livro, entendeu? Marcos de Souza. Pronto, vocês conhecem João Hélio, né? Conhecem João Hélio todo, mas vocês não pararam um dia pra conversar realmente com João Hélio, com Marcos de Souza, e ficar 1 hora, 2 horas, 3 horas conversando com ele sobre aquele assunto, sobre a história de Carira.
3: A riqueza de detalhes.
4: A riqueza de detalhes, né? Que eles têm. Isso, entendeu? É. Sem contar as pessoas que não são tão vistas quanto eles, né?
1: É. Tipo, vou citar um aqui. Posso citar?
4: Aham.
1: Manuel Pititó.
4: Ave Maria. Ali é um posto referido de conhecimento. É. Né? Logo da família que ele é, né?
1: Muito com ele.
4: Então, eu já convidei também pra ver se ele participava lá conosco do podcast, né? Que a gente faz periodicamente. E assim, ele é, acho que ele é meio tímido um pouco, mas eu ainda vou convencê-lo aí.
1: E ele vai, ele está para vir para aqui. Programa também.
4: Ah, né? Então eu vou, vou ficar no pé dele. No dia que ele vir aqui, no dia.
3: Fique no pé. Se não foi pra lá,
4: tem que ficar. É, já foi pra Júlio César, agora tem que vir aqui também.
3: Ô, Júlio, eu acho interessante, já que assim, o programa de rádio, ele abrange pessoas de vários níveis de intelectualidade, de condição de compreensão. Acho importante detalhar um pouco como é que você faz pra poder ter acesso ao Papo Hoje. O Papo Hoje é um programa feito numa plataforma, que é o YouTube.
1: YouTube.
3: E essa plataforma, ela registra. Então, a entrevista que é feita no estúdio vai ficar lá.
1: Pro resto da vida.
3: Pro resto da vida. Para posteriormente, quem quiser acessar, por exemplo, eu quero uma pauta. O professor Edinaldo passou para os estudantes dele uma pesquisa sobre o povoado descoberto, por exemplo. Povoado ou uma.
4: Sobre
3: uma
4: a história pauta, de Carira mesmo, né?
3: Dentro da história de Carira.
1: Sim, sim, sim.
3: Ele, o aluno de Edinaldo vai ter um espaço para poder ir lá pesquisar. Dentro do Papo Hoje, é um programa feito na internet que fica registrado pro resto da vida, como bem frisou você aqui. Então, é de uma forma simples de compreender, porque é um professor João Hélio que vai lá ministrar uma palestra ou ser entrevistado, mas ele não vai ser entrevistado ele não vai escrever lá. Ele vai falar da maneira mais simples possível que quem está assistindo vai entender com toda facilidade. Porque, por exemplo, se você entrevistar um intelectual aqui, Zé Piega não vai entender o que o intelectual está falando. Vamos dar um exemplo de Ananias. Ananias vai dar uma entrevista sobre a parte técnica da área que ele trabalha, da área agrícola. Vai ter questões que meu pai não vai entender. Ele pode entender na prática, mas não vai entender a parte teológica.
1: Sim, sim, sim.
3: Então,
1: sim.
3: Lá o Papo Hoje, ele tem as duas coisas e frisa muito bem a parte mais simples de compreender. Essa é a ideia.
1: Entendi. Beleza. Olha, importante, é muito importante. A gente pergunta, né? Lá em Carira, né? A gente tá numa mesa de bar, tomando refrigerante, não é uma coisa ou outra.
3: Comendo aquela cheba com manteiga.
1: E aí pergunta a um lado, rapaz, você sabe quem foi o criador do carnaval em Carira? Entendeu? Aí as pessoas vão lembrar do nome de uma pessoa.
3: Isso.
1: Essa primeira pessoa. Não é? Que deu continuidade. Mas o criador do carnaval, não é? Aí pouca gente sabe. Não é? Pouca gente sabe. Então, eu tô falando do carnaval, mas tem muita coisa. Porque a história de Carira, ela, infelizmente, hoje ela está mais nos livros.
3: Uhum.
1: Né? Ela não está mais como era antigamente, né? Que você encontrava, né? Você encontrava como surgiu a cidade, os prédios, né? Os prédios físicos, né? Que representava a cidade, digamos, né? O clube municipal, o mercado o mercado municipal. Né?
3: Mercado da farinha, as igrejas.
1: Enfim, né? Então. Então hoje a gente vê mais a história no livro, né? Como no aspecto físico a gente não vê mais, né?
3: Uhum.
1: Aí vocês com esse projeto é importante, né? Que vocês através dele vocês passem essas informações, né? Para o público que ainda não conhece
3: e se inscrever, né, Jailson?
1: E se inscrever.
4: Inscrever no canal. Isso também, Júlio César, é importante falar que a gente também faz algumas filmagens fora do estúdio, entendeu? De localidades de Carira, né? Locais que foram palco de eventos marcantes, tipo Barradão, já foi lá em algumas localidades, tipo Altos Verdes, conversamos com alguns moradores antigos que falam sobre a história de Altos Verdes, e aí sobre o Gameleiro, entendeu? E assim, com esses amigos a gente vai aos poucos fazendo essa coxa de retalhos que é a história de Carira.
3: Parteira, lembra da entrevista da parteira?
4: Fomos entrevistar também a parteira.
3: Dona Maria Natividade, né?
4: Exatamente, né? Com o professor Ivaldo. Tudo isso a gente vocês vão encontrar lá no Papo Hoje, né?
1: Então, o endereço?
4: Então, aí vocês vão procurar no YouTube o Papo Hoje. Entendeu? Procurou o Papo Hoje, tudo bem. E estamos também agora com o Instagram. Entendeu? Arroba o Papo Hoje _.
1: Pronto, aí fica. É melhor, fica, né? Divulga mais aqui.
4: Isso, é. Assim, agora, lá no Instagram, é mais só os cortes, né? Aquelas partes, assim, mas significativas das reportagens ou das entrevistas, né? Eu não gosto de dizer entrevista, porque assim...
3: O bate-papo, né?
4: É, a gente fala um bate-papo justamente como o Givaldo falou, para ser de forma mais leve, mais simples, né? Isso. Porque assim, como eu digo, eu que estou na frente, né? Que sou o âncora, que fala assim, né? O âncora, né?
1: Sim.
4: Não tenho a capacidade que tem os grandes locutores como você e o professor Givaldo aí, né? Que tem essa desenvoltura, né?
3: É você que pensa, né?
4: Assim, aí o que é que eu falo? Eu digo que é um papo, que aí eu fico mais livre para conversar normalmente.
3: Menos formalidade.
4: É, eu digo que lá é uma conversa na calçada de casa, entendeu? Aquela forma bem informal mesmo.
3: Mas eu aliás, lhe proponho que você vá lá conhecer. Tá um estúdio bem organizadinho, bonitinho, tem uma jujuba para você.
1: Eu vou aguardar o convite de vocês para estar lá.
4: Já tá convidado, já. Inclusive, eu já queria ter convidado há algum tempo já, né? Pra gente falar sobre essa questão da locução, né? Aí...
1: Da locução do forró.
4: Então, tudo e tudo.
1: Como surgiu o forró.
4: Né? Tudo, de tudo, né? Sobre tudo, as personalidades que eu sei que você conhece muito, né? E como eu falei, aqui a educadora, ela é um ícone pra nossa pra história também de Carira, né?
1: Isso, beleza.
4: Quantos e quantos debates já ocorreram através dessa... dessas ondas, né?
1: Isso, isso. Ó, Jailson e o professor Givaldo, queremos agradecer, viu, imensamente aí a presença tão, tão importante, né, de vocês hoje aqui no programa Até Sergipe. Eu não medi distâncias, eu não costumo agendar assim compromisso assim próximo, uhum, né, do domingo. Mas na sexta-feira, o Jailson, foi sexta, não foi?
4: Isso.
1: Entrou em contato.
4: A gente tinha conversado anteriormente, né? Que eu queria conhecer os estúdios aqui.
1: Sim,
4: justamente
1: sim.
4: Por essa curiosidade da relação da educadora com a história de Carira, né? Essa curiosidade. E a gente veio aqui, o intuito primeiro era fazer uma filmagem aqui para ver os estúdios, né? Questão de curiosidade. Isso. Como eu tenho essa curiosidade, eu creio que nossos conterrâneos também têm, né? Que só ouvem, né? Não vê a estrutura aqui, né?
3: Eu diria que Carira e Frei Paulo são irmãs gêmeas, irmãs gêmeas.
1: Verdade.
3: Frei Paulo, assim, a história política de Frei Paulo está muito ligada à história de Carira, com Olímpio Rabelo, com personagens importantes que também ajudaram a alavancar Frei Paulo.
4: E carirenses que foram, e teve carirense também que já foi vereador aqui.
3: Exatamente, Paulo, eleito, né, com votos dos carirenses quando Carira pertencia a Frei Paulo, que era um povoado de Frei Paulo. Isso. E um povoado praticamente elegeu um vereador aqui em Carira, aqui em Frei Paulo, né? Um vereador de Carira, ou os eleitores de Carira elegem um vereador em Frei Paulo.
4: Sem contar as vezes que a gente vinha pra cá, né, Givaldo? Pra ver a apuração das urnas, né? Aqui em Frei Paulo,
1: nas eleições.
4: Né?
1: Eu acompanhei também aqui, eu venho muitas vezes pra cá.
3: Bom, tá. A gente é que agradece, eu da minha parte agradeço em nome...
1: Muito obrigado mesmo, viu, pela presença.
3: Então. E vou lhe fazer, antes de Jailson concluir, vou fazer a pergunta. Depois você vai levar Edinaldo pra almoçar?
1: Oi.
3: Vai levar Edinaldo pra almoçar?
1: Mas é o seguinte, eu fui advertido. Eu fui advertido já em dois locais. Lá no restaurante do Neguinho, em Alagadiço, eu fiquei até preocupado, porque eu havia dito a ele aqui que iríamos para o restaurante do Neguinho. E aí, no meio do caminho, aí eu pensei...
3: Mudou de ideia.
1: Eu pensei, homem, e eu não vou. Porque o Neguinho já tinha me advertido. Olha, quando o pastor Edinaldo vier, se eu for trazê-lo, você me avise com bem antecedência. Mas com bem antecedência. Porque eu tenho que me preparar.
3: E você não fez isso.
1: Eu tenho que preparar a estrutura aqui do ambiente, do restaurante Nossa Senhora da Conceição. Então não faça isso mais, não. E aí, eu só me lembrei quando já estávamos no meio do caminho. Foi, no meio do caminho. Eu digo, rapaz, eu vou levar esse homem lá pro Dadá mesmo. Que mesmo assim, ao chegarmos lá, Dadá tem de bem todo mundo. Todo mundo que chega ali é um cara humano, gente boa. Mas quando... percebeu a chegada minha, que olhou pra ele, pastor Edinaldo, ele, ih, rapaz, que negócio, vamos ter que... Ele fez uma cara assim, ó, Júlio César deveria ter avisado também. Mas, né? Mas graças a Deus, ele tava preparado, né? O Dadá, tava preparado e conseguiu nos acolher e manter esse rapaz lá.
4: Mas, Givaldo, mas também ficou um garçom só
3: Foi.
4: À disposição dele, não foi?
1: Não, três.
3: Exclusivo, exclusivo.
1: Três vieram que fomos pagar a conta aí. Quem foi que atendeu lá, foram três pessoas. Foram três pessoas.
3: Deixei a FIP dele lá em cima. Jailson, com você.
1: Valeu, Jailson.
4: Então, mais uma vez agradecer, né, pelo espaço aqui, né? Que o intuito nosso, como eu conversei anteriormente com você, era a curiosidade de conhecer o local que faz parte, apesar de ser em Frei Paulo, faz parte de Carira. Né? Tem essa curiosidade, sim. Aí você deu esse espaço pra gente falar um pouco sobre o nosso projeto, né? O podcast. Então agradeço muito, viu? Agradeço muito a todos.
1: A gente que agradece, viu? Em nome aqui de todos que fazem o programa até Sergipe, também em nome dos proprietários, o senhor José Eduardo Oliveira, dona Dulcelina e toda a família Oliveira.
4: É isso.
1: Muito obrigado e parabéns, mas parabéns mesmo pelo trabalho de vocês, pelo projeto de vocês, é de grande relevância.
3: Se inscreva lá, viu, no canal, se inscreva lá.
4: Não esqueçam, né, no YouTube, o Papo Hoje, no YouTube e no Instagram também, @opapo_hoje.
1: É, você não vai se arrepender.
4: Isso, não. Muito bem. E você que gosta de Carira, carirense, e também as pessoas que gostam de Carira, que quer conhecer mais sobre a história, é só acessar que tá lá tudo.
1: Beleza, obrigado.
4: Obrigado a todos.
1: Aí a galera aí do Papo Hoje, aí o podcast aí do município de Carira. Acesse.

0: que beleza! 10 horas mais 29 minutos! Obrigado ao Jofre aqui em Frei Paulo, viu? O Alisson da Caixa também. Muito obrigado aí o Dara, aí em Ribeirópolis, a você, aí a Nil. Olha, daqui a pouco tem mais áudios aí, viu? Daqui a pouco eu, a Cátia tá vendo ali, já separou os áudios, né? Pra daqui a pouco, né? Daqui a pouco. Viu? Já também aqui o pastor Edinaldo. A Ningas aí, o Nicinho, o Zé Gato, o Lorival, o Valdir aí, o Dezinho, a Boiadu, muito obrigado. Todos vocês, o pessoal aí de Lagoa Bonita, alô Isaías Sanfoneiro, a você de Cipó de Leite, o Miro, o Zé do Nozio, muito obrigado a você em Descoberto, Zé do Violão, o Carlos Baiano, o Zezinho, Pedreiro, também o Eronilde, muito obrigado aí ao Padinha também no Descoberto, a Zé Fia de João Marcos, aí Carira, alô Johnny, da Davi Tour, alô Gonzaga, alô Nega, irmã de Douglas, também o Jorge Ivan, o Gordinho, que trabalha aí em Pereirinha, também a Lady Selma, aí do saudoso Pedro Mocambo, a professora Nilda, o Gladson do Agro, Cal Construções, alô Vanderberg, alô Arualdo, também o Adailton, tratorista, agradecer também ao Nego, o Nego também, o Milinha do Milho, alô Vinícius, Vinícius aí de João de Gadé também, o Gordo do Gás, o Erivaldo, ex-prefeito de Macambira, o Chico do Feijão, alô Dona Maria do Saudoso, Paulo Menezes, também o Eric da Oficina, o João Mágico, a Alane Vitória, neta de Betson e a Laelze, também a Dona Ruth e seu Zezinho aí na fazenda de doutor Leonel, também o Givaldo Vaqueiro de André de Severo, também o Tonho de Severo, a Lia, irmão de Zefia do Bar, o Jordão Policial, muito obrigado, o Ed Jânio, também o Guarana, alô Zé Martins do Bar, Zé Martins Vaqueiro, também o Guará, a Jô, esposa do saudoso Tonho Lira, muito obrigado a todos vocês, grandemente aí, pela audiência. Programa Minha Terra Sergipe, indiscutivelmente a maior audiência do horário em toda a região. Vamos aqui ao Ananias, vou dar uma mensagem que você havia dito aí, não é que chegou aí, não é? Beleza, beleza.
1: Tem a agenda só aqui.
0: Aí lembrando, até a agenda Sol e Clinton, veja aí para poder adiantar. Beleza. Olha, haverá aí o terceiro, viu? Terceiro torneio aí da Vila Salete. Aí você não pode perder, viu? Com várias premiações aí no valor de R$1.500, viu? A organização aí de Nenê Boiadeiro, também o Zé Pretinho, o Juba, também agradecer aqui, né? Que tem aí essa realização, o Agno e família, viu? Beleza, próximo domingo você não pode perder, dia 13, aí em Cotias. Agradecer a alguns patrocinadores aí do evento, né? A Comercial Padre Cícero, a pessoa da Fazenda Serrote, o Adilson e Joilda, também o Midos Produtos, o Kaique Barreto, Carnes, também o Zé de Alfredo, o Ricardo Gás, o Givaldo, aí do posto, também o doutor William. Muito obrigado, viu? A todos vocês aí. Alô, Marquinhos, alô, Dona Maria do Carmo, aí na Fazenda São Gabriel. Vamos rapidamente aqui a agenda eletrônica para já abrirmos o espaço aqui também para o pastor Edinaldo.
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0: Muito obrigado às informações do companheiro Ananias. Muito obrigado mesmo. Agora 10 horas mais 34 minutos, pastor Edinaldo, meu filho. Que alegria recebê-lo mais uma vez aqui em nosso programa. O senhor sabe que o senhor além de pastor, né? É um grande amigo, é um grande amigo, grande parceiro, né? Que a gente, que Deus nos deu, né? A oportunidade de possuir. E os bons amigos a gente tem que estar conservando, né? E o senhor tá bem conservado, viu? Não tá desnutrido, não. Tá bom. Bom dia, pastor Edinaldo.
2: Bom dia a todos os ouvintes da Rádio Educadora, Frei Paulo, nosso amigo Ananias. Hoje o técnico não está, mas eu tô muito feliz de conhecer o Cacaia, né? A gente só ouve pelo rádio, sonoplasta. Deus abençoe o senhor. É a primeira vez que eu estou vendo o senhor, Deus abençoe. Quero agradecer a oportunidade de todos os ouvintes aqui da Rádio Educadora pelo espaço e também convidar todos os moradores aí de Careira, aqueles que gostam de ouvir bons louvores, uma boa palavra de Deus. É, nós estamos completando 10 anos já de ministério. O tempo já passou rápido, eu fui.
0: Completou agora, não foi?
2: Vai completar agora, dia 4 de outubro.
0: É dia 4?
2: O dia da eleição.
0: No dia da eleição.
2: No dia da eleição, coisa boa.
0: Tá, sim, isso.
2: Nós vamos logo cedo votar, prestar, né? Nosso dever como cidadão. Exato. E voltar. À noite nós estamos com um grandioso culto, celebrando 10 anos já de ministério. Igreja Pentecostal, rejeitados pelo homem, mas aceitos por Deus. Uma igreja nascida para amar, cuidar e servir. Estamos ali à disposição da comunidade carirense e todos aqueles que querem ser abençoados através da palavra de Deus. Estamos lá com pregadores, né? Tem um que está vindo aí de Pão de Açúcar e outro de Aracaju. Pessoas assim que Deus usa muito na palavra. Se você desejar ser abençoado, vá lá dia 4 de outubro, no dia da eleição. Preste lá seu voto e vá para a igreja que fica localizada, né, na rua Serafim José dos Santos, número 98, vizinho a Valmir do Sofá. Você vai lá ser abençoado. E também nós estamos com a campanha Porta da Bênção. Iniciamos já no domingo passado, Deus está trabalhando. Você quer receber uma vitória através da sua fé. Lá é simplesmente uma porta, né? Só ali uma coisa confeccionada que Deus nos autorizou a fazer. Mas quando você passar através de sua fé, a coisa acontece. Então vai lá, 7 da noite. 7 da noite. Nós estamos com 5 domingos consecutivos aí com essa porta da bênção. Até o dia 4 de outubro, que é aniversário de 10 anos da igreja já em Careira. E só lembrando, já foram mais de 300 vidas que já passou por essa igreja. Nós caminhamos com nossas próprias pernas, sem ajuda de ninguém. Sem ajuda de ninguém.
0: Muito bem.
2: A glória de Deus.
0: Isso, isso. É, com Deus no comando, né?
2: Na frente.
0: Na frente, isso. Você falou aí que sempre veio pastores, né? Outros pastores, né? Para poder fazer a homilia, né? Fazer a pregação lá na igreja, né? De diversas localidades, diversos estados, né? Isso é importante. São testemunhos diferentes, né? E isso é muito importante, viu?
2: Graças a Deus do céu, nós temos muitos amigos. Amigos do evangelho, pessoas que nos amam e nós também amamos. A nossa igreja é uma igreja receptiva. Quem vem para nossa igreja, Júlio César, ainda você falta ir lá. Você tá devendo a visita.
0: Mas vou fazer,
2: né?
0: Essa visita.
2: Nós temos uma cozinha na igreja especial. Uma cozinha, ó, você que gosta, né? Ó, achei bonito.
0: Uma cozinha?
2: Cozinha. Ué. Tem churrasqueira lá.
0: Na igreja?
2: Tem a cozinha da igreja, no fundo da igreja. Nós fazemos nossa festiva e dentro lá.
0: Tá entendendo? Mas
2: receptivo. Várias mesas, né?
0: Sim.
2: Mas bota um garfo de café, bolachão.
0: Isso.
2: Né? Eu achei bonito assim, meus irmãos. Você que estão do outro lado aí. Júlio César se expressando.
0: É o acolhimento, né?
2: É.
0: Sim.
2: E aí, eu achei bonito quando o Júlio César falou de neguinho, do seu Dadá, Nania. Mas esquecendo que quem fica por último é ele. Eu termino logo de limpar a roça e ele fica por último. Aí ele diz, rapaz, ele vai questionar isso aqui, essa conta aqui, o que foi isso aqui? Veja a safra de osso que ficou no prato dele.
0: Quando eu vejo o senhor falando, eu me confundo muito com o pastor Valdomiro. Cada voz.
2: Não, não conheço.
0: É a mesma coisa. Ah, não, a voz não. O aspecto físico.
2: É, o Valdomiro é um homem assim, de Deus. Deus abençoe ele lá e o cá. Mas ele é não tem a beleza que eu tenho. Deus me livre.
0: É. Acho que o povo julgue. Pois muito bem, né? Então, eu fico feliz de que você sempre tem vindo aqui ao programa Eterno Sergipe para divulgar a igreja, né? Divulgar a Boa Nova, divulgar, né, as programações, né, que vocês têm realizado sempre, viu? Inclusive, parabéns aí, porque tá sempre tendo novidade da igreja, né? Isso é importante, viu?
2: E vem novidade por aí. Nós estamos aí com um grande projeto para Carira. É uma pena que as autoridades não ajudam o meu evangelho de Carira em nada, Não ajuda. Eu fico, assim, triste, porque ajuda uma igreja A, tem uma igreja de ajudar. Ajuda a igreja A, a igreja B, e os evangelhos de Carira não tem uma festa adequada, não tem um dia da Bíblia, para nós não tem. Nós somos também eleitores, mas votamos, eles precisam do nosso voto. Então a classe evangélica de Carira, os pastores têm que se unir mais, e logo, logo nós estamos fundando uma associação de pastores para a gente estar buscando aí. Buscando recursos para a gente abençoar o povo carirense, também para a glória de Deus. Isso é muito bom, a gente lembrar do povo carirense. Nós estamos lá, cada pastor com sua igreja, sua denominação, ajudando aqueles que precisam. A igreja é para resgatar as almas que o mundo dá por perdida. Nós estamos lá, nosso papel é resgatar elas, trazer Jesus, transformar no dia a dia.
0: É, a igreja mostra o caminho, né? Através da palavra de Deus, né? Que é caminho, verdade e vida. Então a igreja, ela é incumbida disso, né? De mostrar. Ela não vai salvar ninguém, mas mostra o caminho. Aí vai depender de cada um. Vai depender de cada um buscar isso, né? Pois muito bem. Então parabéns, pastor Edinaldo, pelo trabalho de vocês, viu? Espero que vocês continuem com esse exímio trabalho, excelente trabalho aí junto aí a comunidade de Carira, né? Que inclusive eu fiquei sabendo que pessoas de outros municípios aparecem também na igreja, né?
2: Graças a Deus, Júlio César. Nós temos três templos em Carira, um no povoado Descoberto, um no centro de Carira, outro no povoado São Cristóvão. E nós temos uma igreja também em Itabaiana e o nosso templo, uma catedral em Aracaju, que nós estamos finalizando, mas tem culto lá uma vez por mês. Nós estamos dentro de Aracaju, no Conjunto Jardim, também resgatando a vida lá.
0: Tem crescido bastante, viu? Tem crescido bastante.
2: E a próxima é em Glória. Nós estamos já com um projeto em Glória, Nossa Senhora da Glória.
0: Certo.
2: Quando chegar em 10 igrejas, eu paro.
0: Que beleza.
2: Já vamos em 5. A próxima é Glória. Chegando em 10, eu dou uma paradinha aí.
0: Isso. Quanto mais igrejas, né? Mais oportunidade para as pessoas receberem a palavra de Deus, né? Não só de pão, vive o homem, mas de toda palavra que sai da boca de Deus. É?
2: Júlio César, quero agradecer
0: o espaço. Muito obrigado mesmo pela presença.
2: Quero agradecer o espaço a todos os ouvintes aí e convidar vocês, quer ouvir uma palavra de Deus? Quer ouvir um bom louvor? Vá na igreja, Rua Serafim José dos Santos, número 98, vizinha Valmir do Sofá. Lá será bem recebido e abençoado. E eu quero agradecer o espaço mais uma vez pela oportunidade de estar divulgando nosso trabalho. Que Deus abençoe a todos, no nome de Jesus.
0: Nós é que agradecemos a sua presença, pastor Valdomiro, ou pastor Edinaldo, viu? Nós é que agradecemos muito a sua presença aqui, viu? Esperamos que o senhor volte sempre aqui, as portas, os microfones vão estar sempre à disposição do senhor e da igreja, tá bom?
2: Deus abençoe.
0: Um abraço pro senhor. Oi, muito bem, agora Valdomiro, pode continuar aí. Sim, 10:43. Sim, vamos aos áudios aí, se tiver de áudio, coloca logo pra... agora se vira nos 30, a partir de agora.
3: Júlio César, bom dia a você, a todos os ouvintes que no momento estão ouvindo a educadora. Quem está falando aqui é Bentson, aqui da cidade de Carira. Mais um final de semana, passando por aqui para agradecer a todos, a Deus e a todos os irmãos que fizeram, chamavam bem para fazer essas doações, né, Júlio César? E afirmando, você que tem alguma coisa em casa, quer fazer doação, uma outra pessoa precisa. É só ligar para a Bente, a gente busca, limpa, separa tudo bonitinho e faz as entregas, que tem muita gente ainda que precisa, né? E você que tem alguma coisa, não está utilizando em sua casa, quer fazer doação, é só chamar a Bente Som. Muito obrigado a todos vocês que essa semana, todos os finais de semana, pessoas de outras cidades, do Carira, aqui do nosso Carira, né? Muito obrigado a todos vocês, que tenham um bom final de semana, um bom feriado, né? Para todos nós, com muita saúde. Muito obrigado, Júlio César, a você e toda a sua equipe. Até o próximo final de semana, com muita fé em Deus e muita saúde para nós todos.
0: Valeu, Bento Som!
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5: Bom dia, ouvintes da Educadora. Bom dia, Júlio César. Esse programa de audiência aos domingos aí faz muito bem a muita gente. Tio Bilo, rei da festa. Toca. Toca. Sérgio Reis. Nasci na liberdade, me criei. Adeus, Mariana. Com adeus, Mariana.
0: É, Tião Bila, já cantou, viu? Já tá bom, o senhor já cantou. Valeu, gente boa aí, Ribeirópolis.
6: Bom dia, Júlio César. Roberto Carreteiro por cá, viu? Bauru é o palco do momento. Muito H2O por cá. Tamo aqui escutando esse programa pelo aplicativo aqui. De quando essas músicas, né? Oferecer pra galera do Bar do Vaqueiro aí. Meu primo Zé Nuno Aracaju, Dão dos Anjos, São Paulo. Professor Vaqueiro, em Carira. Gilmar Santos. E o Cláudio da Divisa Preta, todos seus ouvintes, hein? A galera aí da Pindoba aí, de Pedro Alexandre, de Jossá. Bom dia, Júlio César, vamos pra luta, né?
0: Valeu, Roberto Carreteiro, aí em São Paulo.
7: Eita, bom dia, Júlio César e Ananias. Ofereço todas as músicas do programa para meu esposo José, para meu filho Tarcísio, minha filha Tatiane, olha, para a Dilma da Pedra Branca, para é Beta de Pedra Grande em Glória, para Giovana de Ribeirópolis, para todos os ouvintes e para minha amiga Didinha de Carlinhos, que não perde o seu programa, Lourdes do Ponto Chique.
0: Ok, Lourdes, olha, Lourdes, qualquer coisa, viu? Eu tenho contato aí no privado, eu vi um barulhozinho aí, umas galinhas aí, qualquer coisa pode ligar no privado que a gente comparece aí com urgência. Valeu, Lourdes.
8: Bom dia, Júlio César. Aqui quem fala é Dedinha, do Ademilson Oliveira, município de Carira. Peço a música de Ana Castela, qualquer uma dela, para oferecer meu esposo, meus filhos, minha irmã Maria, Zé Finha, meus irmãos e para todos os ouvintes. Tchau, fique com Deus.
0: A você também, meu amigo. Um abraço.
9: Bom dia, Júlio César. Aqui é Gulado Frei Paulo. Júlio César, se puder ser e der tempo, você bota aquela música de Manhã de Setembro, é com Vanusa, né? É, Vanusa, Manhã de Setembro, se puder ser. Ofereça a todos, que amanhã é 7 de setembro, ofereça a todos para o paulistano e carirense e do estado todo. Um bom dia, amigão. É Gulado, Frei Paulo.
0: Valeu, Gulado, gente boa. Sei disso, você é gente boa. Valeu, meu irmão, obrigado pela audiência, Gulado.
10: Bom dia, Júlio César, bom dia. Cidinho de Ribeirópolis, né? Cidinho de Ribeirópolis.
0: Grande Cidinho.
10: Desejando um bom dia para todos vocês da Educadora aí, viu? Desejando um bom dia mesmo, que Deus nos abençoe e nos livre dessa praga braba que está no país, né? Impregnado, viu? Fica todos vocês com Deus da Educadora.
0: Você também, Cidinho.
1: É, tem mensagens escritas aqui. Bom dia, Júlio César, tô ligado no programa Roberta da Portelinha. Sempre ligadinha com a gente, obrigado pela audiência. É, outra mensagem aqui. Bom dia, Júlio César, tô aqui ouvindo o seu programa. É, professor Varcélio, aí de Carira. Bom dia, quero oferecer as músicas do programa para minha amiga Érica Mitidieri, que está fazendo aniversário hoje. Parabéns para ela. Desejo tudo de bom, saúde e paz. Associação Clécio Transportes. Outra mensagem aqui, bom dia, Júlio César, aqui é sua fã e ouvinte todos os domingos, a Grazi, das delícias da Cheirosa, olha lá, Geraldinho, gourmet, Júlio César, seu programa é mil, um abraço, Júlio César, pra você.
0: Obrigado, delícias da Cheirosa.
1: Ah, tá, são essas mensagens.
0: Me ajuda.
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0: muito obrigado aí pela audiência, dona Josefa, filha de Zé do Leite. Aí na cidade de Carina, muito obrigado pela audiência. Alô, Jussara, alô, Jacó. Um abração à minha querida mãe Adalgisa. Também meus manos aí, muito obrigado a todos pela audiência.
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0: Também minha filha Natália Lohane, aí na Barra dos Coqueiros, sintonizada.
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0: valeu, Medina Pub, aí é o Carlos, aí, Carlos Rô, paulista, aí em Carira.
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0: Valeu, Maico Despachante, alô, Zefinho, obrigado pela audiência.

0: Também tá sintonizado é o Zé Pessoa em São Paulo. Valeu, muito obrigado. Alô Grace na Itália. Também o Ilha e Gelson Pedreiro em Carira. Val Kennedy da JVC, aí o Val Kennedy, aí de Walter, do saudoso Walter de Zé do Bode e família, muito obrigado. Gladys, sou o pirata. Obrigado, Silvinha, pela audiência. Alô, Zé Moreno e Aninga. Delma Costa e Frei Paulo, muito obrigado. Alô Adalto, obrigado Adalto. Alô Santo da Copertaus e também sintonizado.
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0: Aí não se apaixone não. Seca.

0: Na hora, viu, de declaração e do imposto de renda, procure Ana, do INCRA, na Avenida Tiradentes 89. Ana ou Lucas?
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0: Se tivesse aqui, tava chorando já.

obrigado, obrigado pela audiência, alô Gélia, alô do Eduardo e Eugênia, no, na minha série Campo Belo. Juliano Vasconcelos Crede, também o Cal Construtor, alô André Pedreiro, André Construtor, alô Nenê Pedreiro, alô Renato Pedreiro, todos os pedreiros aí em Carira, você taxista, modo taxista, muito obrigado.

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Valeu, Edinho. Mercedes Paz, de Tônio Paz da Costa. O Madeireiro. Wellington Fonseca e Rosa. 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JC Informática. 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Alô, Dona Jane, alô, Eduardo. 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Alô, Elba, alô, Rafael. 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

0: agradecendo aqui da Sonoplastia, o nosso companheiro, nosso amigo, nosso parceiro, Cacaia, o Populateco. Pensa na alegria. Valeu, companheiro Ananias, o Zé do Mel, o Popular Boneco de Olinda.
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0: Quem tá famoso é ele, viu?
2: Valeu, Chiquinho Bico Doce. Eita, famoso é ele.
0: A

0: braços.
1: Ah, tá.
0: De Deus. Amém, amém.
1: Amém.
0: É, final de programa. Tenham todos um bom dia, uma boa semana. Até o próximo programa, se Deus quiser.
1: Isso. Fui. Valeu. Vai embora, Carlinhos. Finalizando o programa de hoje, dizendo que a vida se compõe assim, dias bons, dias ruins. Nunca deixe de agradecer a Deus pela sorte de estar vivo, por seu trabalho, pela família e pela capacidade de amar. Estou ficando por aqui. Vem aí o pastor Agnaldo, o programa Valentes da Fé. Não desliga o rádio e um feliz feriado pra você. Bye.

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0: Meus irmãos, bom dia! Estamos começando agora o programa Valente da Fé, né? Está começando agora na sua casa, no seu lar. Muito bom dia para todos os ouvintes que está dando essa oportunidade para nós estar entrando no ar agora, tá bom? São 11 horas e 20 minutos. Nós estamos começando pela Simão Dias FM também e também pela Educadora de Frei Paulo. Muito bom dia para vocês aí do Alto Sertão. Muito bom dia mesmo ao carinho de cada um de vocês.
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0: Vocês podem pedir o seu louvor a partir de agora, né? Nas 11 horas e 20 minutos, você pode pedir o seu louvor que nós vamos estar tocando para você. E hoje na bancada aqui tá recheada hoje, irmãos. Eu fico feliz quando a bancada está assim desse jeito.
1: Pois ele entende quando você quer.
0: Daqui a pouquinho eu vou estar apresentando a minha bancada que está aqui comigo hoje, no dia domingo, né? Nesse domingão, domingo hoje.

0: Também está comigo aqui o meu companheiro de trabalho, o Matheus. Vou passar logo aqui para ele. Matheus, bom dia. Como está sua Vossa Excelência? Está bem?
1: Paz do Senhor, Diácono Estevão. Paz do Senhor a todos os irmãos que estão aqui presentes. Estou bem, graças a Deus, né? Depois de um tempo sem vir aqui, né?
0: Umas férias, né?
1: Peguei umas férias. Aí fui incumbido para estar aqui, né, neste dia, contribuindo aqui na obra do Senhor. Fico muito feliz. Como já o Diácono Estevão falou, a bancada está recheada, graças a Deus, né? Os irmãos estão aqui para contribuir, ajudar, para falar de Jesus. E estamos felizes, Diácono Estevão.
0: É isso aí. E também eu já fico feliz que eu gosto desse rapaz aqui, eu gosto desse moço, né? Ele sabe disso, né? Que ele mora no meu coração sem pagar aluguel, tá? Uma pessoa que Deus me colocou na minha vida, assim, né? E graças a Deus ele tem sempre tá ligando pra mim, me ajudando, né? E sempre eu fico feliz quando eu ouço a voz dele, Matheus, lá no meu telefone. E é o Diácono Givaldo. Irmão Givaldo, paz do Senhor, bom dia.
2: A paz do Senhor, Diácono Estevão, para mim é uma honra poder retornar aqui, né? Estar com vocês aqui, cooperando aqui com esse programa maravilhoso. Quero dizer que o amor é recíproco, é verdadeiro. Agradeço a Deus pela sua vida também, porque tem sido um guerreiro na obra de Deus, tem sido um homem de fé, de coragem, tem inspirado muitas vidas. Agradeço a Deus pela vida do Diácono Matheus, que é uma bênção de Deus, né? Agradeço a Deus também pela vida do meu filho Eliel, que está comigo hoje, e a nossa irmã Rafaela, ali do Povoado Triunfo também, que vai estar louvando hoje aqui para a glória de Deus. Eu agradeço por essa oportunidade.
0: Já apresentou, rapidinho, tá vendo? Bom locutor é assim, Matheus. Já apresentou a equipe, né? Que está aqui conosco nessa manhã, eu quero dizer nessa noite, mas essa manhã já apresentou a nossa equipe. E dizer para os irmãos que o irmão Givaldo, o Diácono Givaldo, a gente não esquecemos ainda, a gente não esquecemos, né? Vamos marcar um programa todinho pra ele, irmãos, pra gente ele contar o testemunho dele, né? Então, Matheus, ele falou no ar que vai trazer o testemunho dele, né? Mas ele tá aqui nos estúdios, não é hoje, tá? Não é hoje, a gente vai combinar um programa, 2 horas de programa, só pra ele trazer esse testemunho dele, né? Que o que Deus fez na vida dele, tá bom? Então você aguarda aí, vamos botar o testemunho dele no domingo, né? Porque são 2 rádios com audiência grande, né? Que é a Simão Dias FM com a Educadora de Frei Paulo. Então a gente tem essa audiência maior, né? Que abrange tudo. Então a gente vai combinar com ele um dia de domingo, né? Pra tá trazendo o grande testemunho dele, né? E lembrando pra você que nós temos programa não só no domingo, né? A gente temos programa também nas quinta-feira, a partir das 21 às 23 horas. No domingo a gente começa das 11 às 13 horas, tá bom? Você que tá aí ligadinho, você diz, eu nunca vi esse programa começando agora no domingo, já temos esse programa na Educadora de Frei Paulo, né, Matheus? É 16 anos já, né?
1: Isso aí, 16 anos já. Né, dando aí sua contribuição, salvando almas. É uma longa história. Tem irmãos que já são. Houve o programa desde o início, já, né? Do primeiro programa, isso. 16 anos atrás. Então são ouvintes assíduos do programa.
0: E também mandar um abraço pra aquela senhorinha, né? Que sempre, quando o rádio dela quebra, eu só lembro do rádio dela.
1: É.
0: Quebra que eu não lembro o nome dela. Né, que é bom pra lembrar nome é o pastor. Né, o pastor lembra o nome de todo mundo. Então eu sou péssimo nisso. E aquela senhorinha de lá de Cariro, de Pião, que ela quando quebra o rádio, ela manda já no outro dia consertar o rádio pra escutar o programa, né? Então a gente fica muito feliz com isso. Tem um irmão lá de Dores, né? Que sempre tá ligando pra cá. Domingo ele ligou de novo. É um assíduo, né, do programa. Ele não veja a hora de começar o programa para ele estar ligando para cá e pedindo o seu louvor, a oração lá da nossa cidade de Dores, né? E falar de Dores, falar de Carira, Pião, Nossa Senhora da Glória, Canidé, essa rádio aí é Educadora de Frei Paulo, que tem uma jogada aí muito grande. Os irmãos de Jeremoabo também escuta a Educadora de Frei Paulo. Então a gente fica feliz que a gente tem entendido da Bahia também, né? Então a gente fica feliz por isso, que esse programa tem um líder audiência. É por isso que está no ar 16 anos.
1: 16 anos, exatamente. É o sucesso, né?
0: É o sucesso.
1: Não é qualquer programa que está assim há tantos anos, né? E mesmo assim os irmãos sempre ouvindo. E pessoas que não são evangélicos também ouvem o programa, participam, né? Gostam de ouvir os louvores, gostam de ouvir as pregações. Então isso é muito gratificante. né, de ver que o nome do Senhor, a mensagem que Jesus deixou, está sendo espalhado. E glória a Deus que está expandindo cada vez mais, né? Que antes era somente através da Rádio Educadora, agora já Simão Dias FM, já vai para outra rádio, né? Jeremoabo. E fé em Deus, vai se expandindo cada vez mais. E o nome do Senhor sendo glorificado.
0: Com certeza. E representando nossos irmãos católicos, né? Já quero mandar um abraço para ela, para a mãe do diretor daqui da rádio, Silvio. Que a mãe do nosso diretor Silva aqui, ela não perde um programa. Nas quintas e no domingo, ela não veja a hora de começar. Quinta-feira, ela só vai dormir quando termina o programa. No domingo, a mesma coisa de manhã. Então, eu quero mandar um abraço pra ela, né? Eu vou perguntar até a Silva como é o nome da mãe dele, que eu me esqueço direto. E eu vou estar anotando, né? Pra não esquecer mais. Então, sinta abraçado, né? A mãe do nosso diretor Silva aqui da rádio, né? Que ela é católica, mas está representando todos os nossos irmãos católicos.
1: Isso é uma bênção. E o nosso programa é que a gente não está aqui para pregar sobre placa de igreja, né? Então é por isso que chama a atenção dos católicos, por exemplo, que ouve o nosso programa, que estamos aqui para falar do amor de Jesus, né? Do sacrifício do Senhor Jesus Cristo. Então é por isso que esse programa está, faz esse sucesso tantos anos e vai continuar fazendo, em nome de Jesus.
0: Eliel, vamos ouvir também Eliel, ele, essa voz também que a gente quer ouvir, né, Matheus? A voz de Eliel, né? Eliel, bom dia, como tá sua Vossa Excelência? Como é que você, é o seu dia a dia? Se você prega, se você canta, como é o seu dia a dia? Bom dia.
3: Bom dia, primeiramente queria agradecer também por essa oportunidade a Deus de estar presente aqui. Uma paz do Senhor também ao diácono Estevão, ao diácono Matheus também e a todos os ouvintes que estão aí nos escutando esta manhã. E primeiramente também gostaria de apresentar também ao meu pai. Sou muito grato a Deus pela vida dele, por sempre ter me ajudado também, assim na minha vida também. Apresento também a Rafaela, que com fé em Deus sempre esteve
4: fazendo
3: sim juntos. E respondendo a pergunta do irmão, a minha vida de um tempo pra cá tem sido assim, realmente assim, totalmente devoto a Deus, eu posso dizer assim. Graças a Deus, Deus tem pôr de pé cada vez mais na minha vida. Pela graça dele que eu estou aqui também, né? Se não fosse a graça dele, creio que nenhum de nós estaremos aqui presentes. E tenho uma completa admiração pelo trabalho que ocorre aqui toda quinta, também aos domingos, que é uma bênção de Deus para mim, é uma honra estar podendo participar aqui desse programa. E que, com fé em Deus, hoje possamos ter um trabalho abençoado também. Como o diácono Matheus disse, não pregar sobre placa de igreja, né? Mas sobre o verdadeiro evangelho que deve ser passado também de geração em geração e até mesmo aos confins da terra. Sou muito grato a Deus por essa oportunidade e que através do trabalho de hoje também almas venham escutar e que possam ser comovidas também com a pregação, né? Que com fé Deus também, Deus possa estar também nos dando uma palavra sucinta hoje, mas que venha tocar realmente no coração das pessoas. E para mim é realmente uma devida honra estar participando aqui desse programa, que é uma bênção participar com todos os irmãos.
0: Agora eu vou fazer uma pergunta, né? Que eu sei que a família toda é de músico. Você é músico também?
3: Não, não sou músico, não.
0: Evangivaldo, foi o único que não é músico.
3: Eu tenho um negócio engraçado pra dizer.
0: Diga aí.
3: Um tempo atrás eu já recebi assim, Deus já usou algumas pessoas pra falar comigo que realmente a minha área seria a pregação. Mas eu sempre tentava dar uma de Jonas, né?
0: Fugia.
3: Eu sempre tentava ir assim, pro lado musical, assim, de algum instrumento. Só que no final não ia. No final eu fui reconhecendo que realmente, se foi pra isso que Deus me concedeu de estar aqui presente pregando, é porque realmente a minha área é pregar. É aquele jeito, da família toda, dos quatro irmãos, tem aqueles que são os músicos e aqueles que são a pregação, né?
0: Isso.
3: Também. E também o irmão Joel, que também prega, é uma bênção de Deus, e com fé em Deus um dia vai estar presente aqui também.
0: Pronto. E tá convidado já, viu? Tá convidado aqui no ar pra trazer, né, todos pra vir aqui. O programa, a rádio está aberta, né? Pra todos, né, Matheus? Pode falar, Matheus. Me ajuda aí.
1: Com certeza.
0: A rádio está aberta aí pra todos. Quem quiser vir, programa. Os obreiros também, né, Matheus? Das congregações aí. Tem obreiro que liga pra mim, Matheus, dizendo: eu posso ir tal dia? Não, pode vir. A porta está aberta pra todos, né? Pode chegar aí, bater na porta e a gente vai abrir.
1: Estão precisando, né? Quanto mais obreiro, melhor. né? E a família de Givaldo é uma benção. Tava aqui ouvindo eles falando, é uma benção, que é músicos, cantores, é pregadores, né? É uma benção.
0: E puxou o pai, né? Que
1: puxou o pai.
0: Tem, o pai tem uma voz.
1: O pai, canta e prega, né? Então, aí os filhos puxam um lado do cantor do pai e outro lado do pregador do pai, né?
0: A mãe também é cantora?
1: A mãe.
0: É canta, cantora, né? Também? Mãe, rapaz,
1: meu Deus. Canta também, é benção.
0: Agora, minha mãe prega. Eu não sei nada de pregação, eu não sei pregar, Matheus. Não sei nem pra onde vai.
1: Eu admiro quem canta, eu queria saber cantar, mas também minha área é pregação. Não, cantar e tocar, né? Não vai pra mim.
0: Não, não. Vai não, né? Não. E também está conosco aqui nos estúdios, ela tá meio tímida ali, mas as câmeras estão pegando ela, a cantora Rafaela. Bom dia, Rafaela. Como está a sua programação para 2027? Nós já estamos quase encerrando a 2026. E como é que está a sua jornada aí para seu projeto para 2027?
4: Saudos, irmão, com a paz do Senhor Jesus.
0: Só encoste só um pouquinho ao microfone para os ouvintes te ouvirem melhor.
4: Saudos, irmãos, com a paz do Senhor Jesus. Sou grata primeiramente ao Senhor e segundamente ao diácono Pedro, Estevão, de estar aqui e aos ouvintes. E segundo, você poderia repetir a pergunta, por favor?
0: Como está o seu projeto para 2027?
4: Bem, graças a Deus.
0: É isso aí, tá vendo? Ela tá meio tímida, mas quando essa mulher... Eu conheço pessoas, irmão Givaldo, que começa tímida, daqui a pouco, quando soltar a voz aí, né? Explode aí, os ouvintes começam... Bota ela de novo, bota ela de novo. Então, muito obrigado a vocês que estão entrando aí já pela rede social. Quem tá aí, Matheus? Aí já com você aí na rede social.
1: Tá o irmão Jailson aqui, né? O irmão já está aqui ouvindo o programa.
0: Se eu não me engano, o irmão Jailson é irmão do Iaco Givaldo, não é isso?
1: É
0: cantor
1: irmão.
0: Também, né? É cantor também, rapaz.
1: Cantor também, canta, prega, né? A bênção.
0: Paz.
1: Toca, né?
0: Faz tudo, né?
1: Tá com o projeto. Tá ligado, tá, né?
0: Tá ligado.
1: Tá com o projeto do evangelismo, né? Na feira. Tá uma bênção. Aí ele fala aqui, olha, não estamos escutando nada. Ele falou aqui. A paz do Senhor.
0: Vamos dar só um ajuste aqui pra ver como é que tá. Né?
1: Gedal falou a mesma coisa.
0: Pronto, a gente vai dar um ajuste aqui.
1: Está sem som.
0: Vamos ver aqui o que está acontecendo. Mas enquanto isso, a gente vai botar um louvor aqui, Matheus. Até quando a gente vai ver o som desse YouTube, tá bom? São exatamente 11 horas e 23 minutos. 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

11:45, né? Você está ouvindo o programa Valente da Fé até as 13 horas. Deixa eu mandar um abraço aqui, Matheus, para ela que está lá no conjunto Augusto Franco, ouvindo a mensagem, que acabou de mandar aqui a mensagem. Não esqueci dela, né? Minha amiga Nê, né? Nê, Deus abençoe, né? Pela audiência que você tem dado a nós aí no conjunto Augusto Franco, né? Deus abençoe. Mesmo a mãe do pastor Júlio, né? Que está lá em Rio Grande do Sul, né? Ele que foi o primeiro, né? Que fez o Impacto Jovem aqui em Simão Dias, né? É, ele que começou, irmão Givaldo, fazer esse Impacto Jovem aqui em Simão Dias. Aí ele foi embora para Poço Verde e começou a fazer um Impacto Jovem lá em Poço Verde. Depois ele foi para Rio Grande do Sul, aí ficou parado um pouco, né? O Impacto Jovem. Depois ele ligou para mim, mandou uma mensagem: Estevão, você tem coragem de fazer esse evento, né? O Impacto Jovem? Eu disse: tenho. Né, e abracei esse Impacto Jovem aí, né? E a gente estamos dando continuidade ao trabalho do pastor Júlio, né? Que está lá em Rio Grande do Sul. Deus abençoe, sinto muito a sua falta para estar junto comigo aqui trabalhando, porque a gente, quando se juntava, fazia muito, muito evento aqui em Simão Dias, dava muito prejuízo ao inferno, e ele está lá dando prejuízo ao inferno no Rio Grande do Sul, né? Cidade de frio, né? Tem hora que ele manda umas fotos pra mim que ele tá num casaco mais grosso do que tudo, né? Mas eu dizia: rapaz, uma cidade dessa não me acostumo, não. Mas Deus abençoe, pastor Júnior, Deus abençoe a sua família que tá aqui em Sergipe, né? Aqui, inclusive aqui em Simão Dias, tá bom? Meus irmãos, vocês que estão aí pela Educadora de Frei Paulo, né? Você pode ligar pra cá, né? Pedir o seu louvor, tá bom? Nessa manhã de domingo, você pode estar ligando. Vocês aí, Itabaiana, sei que Itabaiana tá em festa, né? Itabaiana tá em festa. Vocês aí que querem entrar aí de Itabaiana, da igreja de Itabaiana, para falar sobre a programação dessa manhã, né? Como está sendo a programação aí, fica à vontade, tá bom? Você pode ligar pro nosso telefone, ligar o sinal pro pastor. O pastor vai estar passando o meu contato para você estar falando sobre a programação. Nós estamos com probleminha, né, de áudio aqui. O que a gente estamos falando aqui em off tá saindo. Tá um probleminha aqui no computador, tá bom? Mas vai dar tudo certo, né? A gente não pode parar essa programação. E vamos ouvir o primeiro louvor da cantora Rafaela nessa manhã, né? Louvando ao Senhor, com essa voz, que eu quero conhecer a voz dela. Ela tá um pouco tímida aqui, mas não fique tímida, não. Quem vem pra rádio a primeira vez, sempre vem várias agora, entendeu? Sempre a porta se abre, né? Não só pra essa rádio, mas sim pra todas as rádios, né? As portas se abrem. Então, fique à vontade, a casa é sua, tá bom? Vamos ouvir a cantora Rafaela? No meio. São exatamente 11:48. Daqui a pouco a gente vai estar ouvindo ele também louvar, né? O Diácono Givaldo. Ele vai se preparando aí, que daqui a pouquinho ele vai louvar também. Tá tudo pronto? Vamos lá.

0: Faltam exatamente 11 horas e 54 min, 52 minutos na Simone Dias FM, juntamente com a educadora de Frei Paulo. Matheus, que voz é essa, Matheus?
1: Rapaz, fiquei impressionado. Eu aqui, eu estou só conversando assim, ó. Os sinais aqui, bela voz, Deus abençoe.
0: Matheus, você sabe o que eu tava lembrando aqui? Rapaz, Simone Dias tem talento, viu?
1: Simone tem muito talento. Rapaz, muitos talentos.
0: Eu vou, acho que eu vou fazer um evento só dos talentos de Simone Dias.
1: Não tem, olha, não tem um lugar no mundo que revele mais talento do que a igreja. A igreja revela cantores, pregadores, líderes, músicos. É uma bênção.
0: Rapaz, é.
1: Tanto é que grandes cantores famosos no mundo inteiro, né?
0: Saiu da igreja.
1: Saíram da igreja.
0: E os músicos? Bateristas.
1: Músicos, bateristas.
0: Gerradista, guitarrista, baixista. É. Tudo saíram da igreja.
1: Da igreja. Eu não conhecia não a voz da irmã Rafaela.
0: Benção. Rapaz, eu fiquei parado aqui. Meu Deus do céu, que voz é essa?
1: É. Cantar de novo, né?
0: Daqui a pouquinho, daqui a pouquinho a gente vai louvar aí. Rapaz, é assim, Matheus, o melhor, né? Que é a música de antigamente, aquela não é música nova agora, é daquelas antigas mesmo. Foi,
1: combinou.
0: Timbre de voz muito lindo, né?
1: Combinou
0: com a voz. Então, Rafaela, parabéns, tá bom? Que Deus continue te abençoando, né, nessa jornada sua aí. E daqui a pouquinho você volta a louvar de novo, tá bom? Mas antes, vamos ouvir a voz marcante, né? Que é ele, né? O diácono Divaldo, louvar o Senhor. Divaldo.
2: Glória a Deus. Eu agradeço a Deus, né? Pela essa oportunidade. Para mim, não tá fácil aqui, né? Um desafio. Mas nós estamos aqui para a glória de Deus, né?
1: Daqui.
2: Nós estamos aqui para a glória de Deus. Nós estamos aqui por causa dele. É para glorificar e exaltar o nome do Senhor Jesus Cristo, né? Então estamos aqui usando o dom, o talento que Deus tem nos dado para exaltar o nome do Senhor. Eu vou estar cantando um louvor neste momento que tem por título O Rádio e a Televisão, que está mostrando a realidade da vida que está acontecendo e se cumprindo na Bíblia, né? Esse louvor é do nosso irmão Rodinei Ribeiro, ali de Feira de Santana.
0: Repita o título, irmão.
2: É O Raide e a Televisão.
0: Rapaz, vai ser forte aí, viu? É.
2: Pode soltar aí, Leão.
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0: São exatamente 11 horas e 54 minutos. Na Simone Dias FM, a gente vê, mas a gente teve essa pausa aqui, cada comercial que teve ali no YouTube. Mas mandar um abraço aqui para o meu pai, né, que está lá na rodoviária, nesse exato momento, escutando o programa Valente da Fé. Deus abençoe, José Adilson. A minha mãe também está na casa, na minha casa lá. Deus abençoe minha mãe, a minha esposa também que está lá ouvindo o programa juntamente com Jonas, Johnny, quer dizer, Lorena e Manuel Felipe, tá bom? Deus abençoe a cada um de vocês que estão ouvindo essa programação.
2: Diácono Estevão, antes de eu estar louvando aqui, eu quero mandar um abraço aí para minha esposa, a irmã Josiane Povoado Triunfo, meus filhos, o Isaac, o Jael, o Eliel que está aqui comigo e também o Tiago que está no evento hoje ali em Lagarto. E quero mandar um abraço para minha família, minha esposa e todos os irmãos aqui do campo de Simão Dias, os obreiros, companheiros de ministério, os irmãos aí do Povoado Triunfo.

0: Aleluia.
1: São 11 horas e 59 minutos. Você está, acabou de ouvir aí o diácono Givaldo, não é isso, Mateus?
2: Amém, diácono Estevão. Nosso irmão Givaldo é uma bênção de Deus. Inclusive, teve um irmão aqui que mandou uma mensagem. Acho que o irmão sabe quem é, né? O irmão Wilson. Isso. A paz do Senhor a todos os irmãos que estão aí nos estúdios da rádio. Estou aqui com o meu esposo Wilson, ouvindo a programação. Ele manda saudações de paz a todos vocês e manda um grande abraço ao irmão Givaldo.
3: Glória a Deus.
2: Quer responder?
4: Glória a Deus, que Deus continue te abençoando, irmão Wilson, a irmã Ivanete aí, Massaranduba, vocês são bênção de Deus. Quero dizer que vocês continuam nas nossas orações, em nossos corações, e Deus vai preparar a oportunidade do Senhor vir aqui louvar comigo aqui, tá bom? Um forte abraço.
2: Vai ser bênção, vai ser um encontro. Inclusive, diácono Estevão, temos aqui um áudio aqui da irmã Rosa de Estância. Lá nós também temos audiência lá em Estância. Na cidade de Estância, estamos ouvindo o programa Valentes da Fé, glória a Deus.
1: Amém.
2: Vou colocar aqui no ar, certo?
1: Pode colocar.
5: Senhor pastor, bom dia. Por favor, se você evitasse o louvor de Só Quem Tem Raiz, ofereça especialmente para o senhor e para todos os ouvintes, e para meu pai. Peço oração para mim e para minha família. Que Deus continue abençoando com muita saúde. E manda paz.

0: Senhor Jesus Cristo, para a pastora Lúcia e para todos os irmãos. Que Deus vai continuar abençoando todos vocês aí. Obrigado, pastor.
1: Amém, irmã Rosa, distância, né? Já já estaremos colocando no ar o seu louvor. E temos aqui também mais uma mensagem. Bom dia, pastor Aguinaldo. Peço que coloque minha família em suas orações. Wesley, Wilton, Leandro, Washington e meus netos, Arthur, João Lucas e Estevão. Lucas e Sofia Valentina também. É a irmã Zefa, que mora na Avenida José da Cunha. Amém, minha irmã. Muito obrigado pela sua audiência. E com certeza estaremos colocando, apresentando os seus filhos e netos aqui nas nossas orações. No final do programa estaremos orando e apresentando todos os pedidos. E quero aproveitar o momento e pedir também para os irmãos que quiser desejar a oração, coloque, peça oração, mande sua mensagem, coloque nos comentários também que estaremos apresentando no final do programa. Você também que quer desejar parabéns para alguém, fique à vontade também, as portas estão abertas. Estamos aqui para ler sua mensagem e também colocar o seu áudio no ar. Em nome de Jesus.
2: Mateus, nós temos ouvinte aqui, o irmão Jailson. Irmão Jailson, bom dia, paz. Alô, irmão Jailson. Desligou, Mateus. Pode continuar à vontade aí.
1: Amém. Então daqui a pouco, então, irmão, peço ao irmão que retorne, né? Estaremos colocando aqui no ar, falar conosco aqui. E aí, vamos ouvir mais um louvor?
2: Vamos sim, né? Vamos, vou passar esse louvor que a irmã pediu agora e logo depois a gente já volta em seguida com a cantora que está aqui presente nos estúdios, tá bom? São exatamente 12 horas e 3 minutos, né? 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

0: 12:08, tem coisa boa chegando nessa manhã para você de domingo. Deixa eu dizer para vocês que nosso pastor não está aqui hoje nessa manhã, tá bom? Ele está tem um compromisso na cidade de Lagarto, mas à noite com certeza ele vai estar no culto junto conosco ali adorando. Tem um áudio aqui, Matheus, vamos ouvir esse áudio? Peraí, Estevão, que o carro hoje aqui tá... Matheus, aí meu filho, que o cabo tá aqui, tá só o sangue.
1: Amém. Amém, glória a Deus. Dando uma continuidade no programa, gostaria de ouvir a irmã Rafaela louvar de novo. Tentar o playback pronto aí, Estevão?
0: Tá.
1: Colocar o dela.
0: Vamos ouvir esse áudio aqui rapidinho? Vamos lá? Ou por aqui mesmo?
2: Matheus. É um prazer estar participando mais uma vez do programa, nesse dia. Também revendo aí meu irmão Givaldão aí no programa, com sua família aí, né, o irmão Eliel. E também a irmã, a cantora Rafaela. Né, que Deus abençoe os irmãos aí, que nessa manhã estão aí fazendo a obra de Deus. Estamos aqui ouvindo o programa, estamos na escuta. Né, e desde já, assim, eu quero... lançar um convite, não falei ainda com o nosso pastor, mas eu creio que ele vai liberar em nome de Jesus, né, para de hoje a 15, se Deus assim nos permitir, culto da mocidade aqui do Jacaré, e o irmão Eliel está assim trazendo a palavra, e a irmã Rafaela louvando ao Senhor, né, então que Deus abençoe os irmãos aí, né, que estão nessa manhã aí, se dispuseram aí, e aí fazer o ídolo do Senhor, né, pregar a palavra, cantar louvores, que Deus abençoe. Também quero mandar paz do Senhor para todos os irmãos que estão na escuta, os irmãos aqui do Jacaré, né, não só aqui no Jacaré, como todo o campo de Simão Vias. Deus abençoe a todos, Deus dê força a cada um de nós, né, para que possamos, irmãos, fazer aquilo que o Senhor tem mandado, né, pregar o Evangelho, como o nosso irmão diácono Estevão falou aí há pouco, né, alguém que está em Rio Grande do Sul incomodando o inferno. É assim mesmo, o povo de Deus tem que dizer que Jesus é bom. Então, que oremos pelos outros e que Deus abençoe a todos aí, em nome de Jesus.
0: Amém. Aí a gente ouviu, né, o áudio do irmão Jailson. Faça com o irmão Jailson, manda seu áudio para cá, manda sua tabela de culto, né, pra gente estar passando aqui no ar para vocês, tá bom? Que Deus continue abençoando. Vamos ouvir a cantora, né, Matheus? E depois a gente vamos ouvir quem? Diácono Givaldo. E logo depois a mensagem.
3: A mensagem.
0: Né? Vamos ouvir a cantora Rafaela.
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0: 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Quanto isso, irmão Givaldo, se prepara? Rafaela, você tem algum contato, alguém que queira lhe contratar para você louvar em alguma igreja? Você já tem seu contato? Se tiver, passa aí para os ouvintes que está te ouvindo agora nessa manhã.
1: Quer dizer o número?
0: Isso, seu contato aí, quem quiser levar, você, quem estiver fazendo festa na sua igreja, quiser levar a cantora Rafaela, fique à vontade. Ou senão você pode entrar em contato comigo também, né? Sem a permissão dela, já tô oferecendo já, né? Pra gente estar levando ela até na sua igreja, tá bom? Mas ela vai passar o contato dela pessoal, tá bom? Fique à vontade.
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0: Olha só, vamos lá, você não deu tempo ainda de pegar nem uma caneta, nem o papel aí, nem um celular ainda pra anotar. 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
8: Pau aqui para você colocar aí na cidade de Poço Verde. Tá bom? A falar de Poço Verde, roda-se agora aqui, rapaz. Vamos lá. Pião, né? Alô, Pião! Pastor lá, como é o nome dele?
9: Pastor Jonas.
8: Pastor Jonas na cidade de Pião. Pastor Jonas, eu tô sabendo que o senhor tá fazendo um grande evento aí na cidade de Pião. Né? O dia do evangelho também. Pastor Jonas, olha a cantora Rafaela aqui, o irmão Givaldo aqui. Vamos lá, Pastor Jonas. Eu tô sabendo que você tá fazendo um mega evento aí na praça de eventos. Vamos lá. Tem aqui os grandes cantores, viu? Vamos botar aí na praça aí esses talentos pra trabalhar, tá bom? Que Deus continue abençoando. Irmão Givaldo, vamos louvar? Depois do Senhor é a mensagem.
10: Vamos adorar o Senhor mais uma vez. Vou estar cantando esse louvor que tem por título Choro Igual uma Criança, né?
11: Amém.
12: Chamo bem, hoje eu quero.
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8: São exatamente 12 horas e 19 minutos. 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Tudo pronto aí? Vamos lá?

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1: Glória a Deus, estamos de volta, agora são 12 horas e 24 minutos, estamos de volta aqui no programa Valentes da Fé, depois de ouvirmos aqui os nossos cantores, né, irmã Rafaela, nosso irmão Givaldo, né, com vozes abençoadas por Deus, né, que estão aqui para louvar ao Senhor. Neste momento, vamos ouvir a palavra, né, com nosso irmão Eliel, vamos fazer uma oração por ele, para que Deus venha usar poderosamente, em nome de Jesus, e o nome do Senhor ser glorificado através da vida dele. Senhor Deus, Pai Todo-Poderoso, queremos apresentar o Teu Filho, Senhor, que neste momento estará ministrando a Tua Palavra. Use poderosamente, Senhor, toca em cada coração que está neste momento nos ouvindo, Pai, e que através da vida dele, vidas venham a ser transformadas, famílias venham a ser transformadas, ó Pai, que o Senhor venha fazer grandes coisas para que Teu nome continue sendo glorificado, meu Pai, em nome de Jesus. Amém.
2: Amém, Tiago e Mateus. Como os irmãos não escutaram daquela vez, mas eu saúdo aos irmãos com a paz do Senhor Jesus novamente. E primeiramente eu gostaria de ser muito grato a Deus por essa oportunidade que me foi concedida de estar aqui presente. Segundo também a vida do diácono Estevão, que é uma bênção de Deus, que sempre tem o privilégio também de estar se esforçando aqui por esse programa. A vida do diácono Mateus também, que Deus abençoe, tá bom? E eu gostaria também de fazer menção ao meu pai, que tem me ajudado muito em minha vida. Deus tem sustentado muito também a vida dele. É um homem de Deus que confesso que eu me inspiro muito e que, com fé em Deus, nos iremos encontrar lá na eternidade, não é verdade? Todos nós. E eu também quero mencionar também a Rafaela, que é uma bênção de Deus, que Deus continue te abençoando, tá bom? E a sua voz. E, em rápidas palavras, como foi me dada a oportunidade de trazer uma palavra sucinta aos vossos corações, gostaria de convidar os irmãos a abrir as vossas Bíblias no Evangelho de Jesus Cristo, escrito por Mateus. Capítulo de número 6, do versículo 5 a seguir. Evangelho de Jesus Cristo, escrito por Mateus, que é o primeiro livro do Novo Testamento, desde o capítulo 6, do versículo 5 a seguir. Da iniciativa, meus irmãos, assim diz na palavra do Senhor: e quando orares, não seja como os hipócritas, pois se comprazem em orar em pé nas sinagogas e nas esquinas das ruas, para serem vistos pelos homens. Em verdade vos digo que já receberam seu galardão. Mas tu, quando orares, entra no teu aposento, e fechando a tua porta, ora teu pai que está em oculto, e teu pai que vê secretamente te recompensará. E orando, não useis de vãs repetições, como os gentios, que pensam que por muito falarem serão ouvidos. Não vos assemelheis, pois, a eles, porque vosso Pai sabe o que vos é necessário, antes de vos lhe pedirdes. Portanto, vós orais assim: Pai nosso que estás no céu, santificado seja o teu nome. Venha o teu reino, seja feita a tua vontade, assim na terra como no céu. O pão nosso de cada dia nos dá hoje, e perdoa as nossas dívidas, assim como nós perdoamos aos nossos devedores. E não nos induzas à tentação, mas livra-nos do mal, porque teu é o reino, o poder e a glória para sempre. Amém. Porque se perdoardes aos homens as suas ofensas, também vosso Pai Celestial vos perdoará a vós. Se, porém, não perdoardes aos homens as suas ofensas, também vosso Pai vos não perdoará as vossas ofensas. Só até aqui, meus irmãos. E essa passagem, que já é muito conhecida em nosso meio, mas que muitas das vezes também ela é pouco entendida, e é bem interessante cada um de nós que estamos aqui, não só presentes, mas também todos os ouvintes também. Desde já também quero trazer uma paz do Senhor também a todos os ouvintes que estão escutando, a minha família também que está lá em casa escutando, e aos irmãos do Triunfo também que está nos ouvindo, e juntamente também com todas as outras congregações. Que Deus abençoe. E trazendo uma mensagem hoje sobre esse texto assim bem específico, é bem importante nós esclarecermos alguns aprendizados que é bem interessante que Jesus trouxe logo após o Sermão da Montanha. É bem interessante também entendermos que tanto Jesus ensinou sobre a oração está presente apenas no Evangelho de Mateus. Nos outros que Também entendemos que o evangelho de Mateus, Marcos e Lucas são evangelhos sinóticos. O João é o que mais se diferencia em si. Mas, cada um como foi escrito em uma perspectiva diferente do que convivia com Jesus, o de Mateus trouxe em si o ensinamento da oração. O que é bem interessante, nós entendemos alguns aprendizados seguintes. Jesus traz alguns esclarecimentos muito importantes para nós não sermos que nem os hipócritas. Mas o que podemos aprender a partir daqui? Também tem um tema muito específico que acabei vendo em trazer aqui. Quando a oração ela deixa de ser apenas vista, mas passa a ser um relacionamento com Deus. O que podemos aprender através da exegese desse texto aqui? Jesus disse que não devemos ser que nem os hipócritas, que ficam nas sinagogas ou até mesmo nas esquinas das ruas, orando apenas para serem vistos pelos homens. Ou seja, a oração deixou de ser um relacionamento com Deus para ser apenas por aparência, por ser apenas bem visto pelos homens, como se fosse uma figura religiosa ou até mesmo um mundo espiritual bem ativo. Mas agora que entra o questionamento, ali que entra uma grande hipocrisia. Porque se muitas das vezes a intuição de orar era apenas para ser visto, mas e no silêncio, e no oculto, quando ninguém está vendo, será que eles faziam o mesmo? E Jesus também deixou algo muito importante a ser bem esclarecido: não usar de vãs repetições, assim como os gentios. E muitas das vezes aqui se obtém um ensinamento muito errado. Alguns dizem que você não deve apenas repetir um agradecimento frequente, mas podemos entender muito bem o que Jesus quis dizer aqui esta manhã, meus irmãos, ao meio-dia. Jesus está dizendo para não usar de vãs repetições, o quê? Orações vazias, orações sem temor nenhum, orações sem sentimento nenhum. Porém, o que Jesus está nos alertando aqui, vemos ter um relacionamento com Deus, uma comunicação sincera, devota a Deus de coração. Que possamos ser sempre gratos a Deus de coração. Ou seja, meus irmãos, não é errado hoje você agradecer por algo, amanhã agradecer novamente. Se for uma oração de coração, é o certo que Deus se agrada. O que Deus não se agrada são apenas de orações vazias. De tanto você insistir naquele mesmo pronunciamento, naquele mesmo, como pode dizer, naquele mesmo continuo de palavras, apenas como se Deus, por conta de tanto ouvir, vai agir, é o que mais desagrada a Deus. E é isso que Jesus dá em ensinamento, porque querendo ou não, algumas pessoas daquela época não sabiam orar. Ou seja, assim como Jesus vem a essa terra para trazer ensinamentos muito importantes das boas novas do seu evangelho, a oração em si específica foi uma das melhores em si, que eu posso dizer assim. E o porquê, meus irmãos? Porque nós oramos é uma forma de nos relacionarmos com Deus. E é verdade. Tanto é que eu tento dizer assim que nos tempos atuais que vivemos, uma forma de nos relacionarmos com Deus é através da leitura da Bíblia e da oração. É a forma ideal que deveríamos ter um relacionamento com Deus? A forma ideal que eu acho é presencialmente, que nós ainda iremos ter esse relacionamento. Mas enquanto temos isso, apenas a leitura e a oração, que são as formas de nos relacionarmos, devemos também aproveitar muito bem e fazer corretamente que venha agradar a Deus. E logo depois, Jesus traz um ensinamento muito importante: entre no teu aposento e fechando a porta do seu pai que está em oculto. Eu gostaria também de fazer menção a algo muito interessante que Jesus fazia. Sabemos que Jesus ele orava muito, sim, também, entre as multidões, os seus discípulos. Mas em alguns momentos Jesus iria orar sozinho. Isso é um fato que está registrado também nos evangelhos. Jesus ele acabava tirando um momento para orar sozinho, ficar em oculto com o seu pai. E o que quer dizer isso, meus irmãos? Muitas das vezes nós precisamos entender que a forma de nos relacionarmos com Deus também precisa ser oculto. Às vezes o que Deus quer dizer pra gente é apenas intimidade. O que Deus mais quer muitas das vezes também é intimidade com Ele. Sabemos que muitas das vezes uma mensagem a ser recebida é apenas entre Deus e você. Ou seja, muitas das vezes o mundo espiritual pode ser apenas algo íntimo de você e Deus. Não só apenas para uma boa vista de alguém que está fora para querer ouvir, mas também que você precisa dentro do oculto, o Pai Celestial que está no céu, querer falar com você também e trazer a partir desse relacionamento o que você precisa ouvir em oculto. O que muitas vezes os outros não podem ouvir. E logo depois, Jesus dá a iniciativa da oração: Pai Nosso que estás no céu. Certo um tempo eu aprendi muito bem também o que Jesus quis dizer através de sua oração. Tanto é que eu aprendi também com meu pai e também com um grande amigo meu, que é o missionário Tadeu, que ele mencionou que isso aqui que Jesus está dizendo não é orar especificamente o Pai Nosso, apenas esta oração, mas é como se fosse uma receita do bolo. O que quer dizer isso? É como se fosse um tutorial, uma forma de nós orarmos. Nós nos inspiramos a partir dessa forma para trazer a nossa própria oração. O que muitas vezes é o que vem desagradando a Deus. As pessoas apenas ficam repetindo Pai Nosso que estás no céu, todo dia, mas de uma forma vazia, sem devoção alguma. E com certeza não é isso que Jesus vem ensinar para nós. Mas quando Jesus diz Pai Nosso que estás no céu, a oração não começou com pedindo algo. Foi falando explicitamente de Deus, Pai Nosso que está no céu, santificado seja o teu nome. O que nós podemos aprender daqui, meus irmãos? Que o que Jesus quer nos ensinar é que nós precisamos sempre pôr Deus no centro de nossas vidas. Deus precisa ser o centro de nossas vidas, meus irmãos. Em tudo que fomos fazer, em louvores, em palavras ou até mesmo orações, Jesus, Deus precisa estar no centro de tudo. Pois, quer ou não, assim como Ele é o autor da vida, Ele merece, assim, toda a honra e glória também, pela sua soberania. Ou seja, devemos agradecer ao nome dEle. Por isso que também estamos aqui, meus irmãos, para servir e honrar o nome dEle. E assim devemos iniciar uma oração. E depois, Jesus diz o seguinte, venha o teu reino, seja feita a tua vontade, assim na terra como nos céus. Ou seja, meus irmãos, também Jesus não deu a iniciativa de ser conforme a nossa vontade. Muitas das vezes também essa é a vontade de Deus. O que podemos aprender, meus irmãos? Que muitas das vezes, algo que queremos muito, estamos muito desejosos, não pode ser o melhor para nós. E Deus compreende isso. Por isso que muitas vezes a resposta de Deus pode ser contrária à nossa. A vontade de Deus pode ser contrária à nossa. Pode doer naquele exato momento, mas depois de um tempo nós iremos ver o quanto que realmente a escolha de Deus em nossas vidas trouxe um impacto muito positivo. Se fosse apenas surgindo do nosso ego, apenas de nossas escolhas, nossos pensamentos, como será que seria a nossa frente aqui? Paulo, ele compreendeu isso. Paulo, muitas vezes em suas viagens missionárias, ele compreendeu que se fosse para ele fazer as chamadas missionárias pela vontade dele, e as outras almas que precisavam escutar também? Estudamos isso muito também, às vezes, na EBD também, onde muitas das vezes o Espírito Santo era quem guiava Paulo. Mas o porquê? Muitas das vezes, se fosse ao contrário à vontade de Paulo, mas é porque tinha um propósito. Há almas também dentro da Europa, Mesopotâmia também, que precisavam escutar, meus irmãos. Exatamente, precisamos entender que o nosso modo de viver aqui é para servir a Deus, mas que somos também, não somos autossuficientes. Somos dependentes de Deus conforme a tua vontade, guiados pelo Espírito Santo. E é exatamente esse o destaque que Deus vem deixar em nossas vidas. Que possamos entender que muitas das vezes a vontade de Deus vai ser contrária à nossa, mas que a vontade de Deus prevalece a nossa. E continuando mais um pouco, também disse, o pão nosso de cada dia nos dá hoje. O pão, meus irmãos, que Jesus traz aqui também pode ser entendido além do alimento. Como já entendemos, para nós sobrevivemos, nós precisamos do alimento, não é verdade? Mas dentro desse texto, o contexto que se dá é que nós somos necessitados. Muitas das vezes nossa vida, nós necessitamos de algo, não é verdade? Por isso que diz, o pão nosso de cada dia nos dá hoje, que Deus venha nos trazer a necessidade de que precisamos completamente o seu ser, a sua soberania e a sua complexidade que há de habitar em todo o universo. É exatamente esse o assunto específico em si que Deus, Jesus trouxe ensinamento em um meio à oração. E depois disse, perdoai as nossas dívidas, assim como nós perdoamos aos nossos devedores. E não nos induza à tentação, mas livra-nos do mal, porque teu é o reino, o poder e a glória para sempre. Amém. E aqui nós percebemos um dos ensinamentos que eu acho bem interessante também, que quando diz não nos induza à tentação, é uma forma muito simples de dizer para pedirmos a Deus para sermos santificados cada vez mais. Assim como nós somos cristãos, seguidores de Cristo, nós devemos entender que a santificação, que é o processo e a santidade, deve fazer parte de nossa vida, porque santidade é justamente isso, viver separado do pecado. Nós devemos viver sempre separado do pecado e fugir da aparência do mal. Não só apenas algo pequeno, mas sempre fugir também das tentações, tudo aquilo que venha ir contra o padrão de Deus que estabeleceu para cada um de nós. E é justamente isso que Deus, Jesus Cristo, trouxe aqui de ensinamento na oração também. Assim como devemos entender que Deus deve ser o centro, que deve ser conforme a vontade dele, e que através dele somos necessitados, somos dependentes, mas também que devemos pedir ser santos. O que muitas vezes em nossa cultura é algo muito difícil, porque em nosso meio algo que muito prevalece também é a cultura do ego, que é muito ensinado. E muitas das vezes é triste porque a gente vê uma completa divisão, uma, como pode dizer, uma dualidade em nosso mundo. Além disso, E é muito triste quando isso se estende também às nossas congregações, às nossas tribunas dos nossos templos que congregamos. Muitas das vezes isso vem muito de encontro, o que não deveria acontecer, porque a Bíblia, na verdade, ela sempre tentou unificar isso, enquanto os próprios homens estão apenas dualizando isso, separando o próprio Evangelho. E devemos entender, meus irmãos, que tempos difíceis assim realmente virão, e que devemos estar preparados, meus irmãos, querendo ou não. Mas Jesus já trouxe o tutorial, querendo um tutorial de como podemos viver aqui nessa terra conforme a tua graça também, que há de alcançar todas as nações e o evangelho a ser pregado. E logo depois dá um complemento: porque se perdoardes aos homens as suas ofensas, também vosso Pai Celestial vos perdoará a vós. Se porém não perdoardes aos homens as suas ofensas, também vosso Pai vos perdoará, não vos perdoará as vossas ofensas. Aqui é uma forma mais simples de mostrarmos o quanto nós devemos realmente seguir o evangelho de Jesus Cristo, porque foi justamente o perdão que ele nos ensinou. Assim como a oração também nos trouxe mais um tutorial de como seguirmos cada vez mais o evangelho em si. E é muito importante, meus irmãos, nós destacarmos que nós precisamos cada dia mais sempre entrarmos em comunhão e relacionamento com Deus, meus irmãos. Em nosso quarto, não só nosso quarto, mas oração é muito mais do que nós agradecemos, pedimos, mas é uma forma de nos comunicarmos com Deus. Devemos entender que a oração também não é só dentro do quarto, mas em qualquer momento de nossas vidas. Assim como também estamos sentados, aos ouvintes também que estão em suas casas, cada um de nós podemos orar em qualquer momento. E é justamente disso que Deus se agrada. Eu me lembro também daquela passagem lá, em 2 Crônicas, capítulo 20, onde o rei Josafá, que era o rei de Judá, ele viu que os amonitas e os moabitas iriam atacar. Era um exército gigantesco. E ele reconheceu que o exército de Judá não tinha como derrotar aquele exército. Porém, Josafá no Deus que criou os céus e a terra, no Deus de Abraão, Isaac e Jacó. E mesmo ele reconhecendo que o exército dele era incapaz de vencer, mas mesmo assim ele disse o seguinte: que mesmo reconhecendo, os olhos deles estavam virados para Deus, direto para Deus. E isso é uma mensagem que devemos aprender muito em nosso meio. Que não, em nossa vida irá surgir fraquezas, também pelejas. E muitas das vezes devemos reconhecer que nós mesmos não somos autossuficientes de derrotar todas as batalhas, vencer todas as pelejas. Mas devemos entender, meus irmãos, que somos dependentes de Deus, querendo ou não, da sua graça. E o que aconteceu? Logo após Josafá conversar com Deus, Deus respondeu e concedeu vitória a eles. Tanto é que eu usei isso em uma pregação quando meu pai estávamos lá no Coração de Maria. E nós percebemos realmente a grandeza do agir de Deus, em que muitas das vezes precisamos depositar confiança e fé, meus irmãos. Em nossos diálogos com Deus, nós, o que mais precisamos é de confiança e fé. O que é triste, meus irmãos, porque muitas das vezes, até em meio às orações, as pessoas faltam um pouco de fé. Ficam incrédulas com o poder da fé que se pode agir. E cada um de nós sabemos que a mensagem da cruz era realmente pode ser alguma forma de besteira para aqueles incrédulos, mas para nós que cremos, é algo esplêndido, complexo, é algo muito, totalmente maravilhoso para nossas vidas. E cada um de nós compreendemos isso, que a mensagem da cruz é justamente o evangelho de Jesus Cristo. Cada um de nós que estamos aqui hoje, não só hoje, mas para sempre, quando Deus permitir, nós temos realmente prazer em seguir esse evangelho, porque para nós é o nosso modo de viver. Não apenas ao que vivemos na igreja, em determinados momentos, mas é o nosso modo de viver. A nossa vida é justamente dirigida a isto. E dentro da passagem, novamente, meus irmãos, que irei retornar, muitas das vezes, esse é o erro que cometemos. Achamos que, às vezes, orar é apenas assim dentro de templos, ou apenas em momentos do quarto, mas pode ser qualquer momento, meus irmãos. E devemos entender que, muitas das vezes, aquela oração que não é vista, aquela oração que é feita aos prantos, aos choros, em seu oculto com Deus, é a oração que Deus pode mais valorizar do que aquela oração que uma multidão vê. Muitas das vezes cada um de nós passamos por lutas, dificuldades que nós não podemos suportar, meus irmãos. Mas pela graça de Deus, muitas das vezes quando Ele vê que estamos em oculto buscando a Ele e não apenas queremos ser vistos de olhos pelas outras pessoas, sendo que nem os hipócritas, Deus ele acaba valorizando cada vez mais, meus irmãos. E é bem interessante como Jesus ele trouxe esse ensinamento de como orarmos, porque querendo ou não, a oração hoje em dia, meus irmãos, é algo que está muito ausente em nosso meio, querendo ou não. Muitas das vezes as pessoas não creem no poder de uma oração e nem sequer oram mais. E por conta dessa falta de oração, é o que percebemos que acabam perdendo aquela vontade, assim, de admiração, de servir a Deus, de realmente viver o Evangelho. E muitas vezes acaba causando um esfriamento espiritual, meus irmãos. E é esse um cuidado que devemos tomar em nossas vidas, que a oração, ela pode até mesmo mover montanhas, vai depender do tamanho da nossa fé, meus irmãos. E foi justamente esse o ensinamento que Jesus nos trouxe, que possamos entender que Deus é o centro de tudo, que seja feito conforme a vontade dele, que mesmo que seja feita contrária à nossa, mas a dele é muito maior que a nossa, precede a nossa e prevalece a nossa, e que seja tudo feito conforme a vontade dele, e que possamos nos santificar cada vez mais em nossa vida, em seguir o Evangelho, e podemos sempre também pedir forças de estarmos dispostos a enfrentarmos as batalhas, muitas vezes pessoas se levantar contra nós em pregar o Evangelho, que foi justamente essa exortação que Paulo também trouxe a Timóteo, que pessoas iriam se levantar contra ele e virar as costas para o Evangelho que ele pregava. Todos podiam desistir, mas Timóteo não podia, porque justamente aquele era o modo de viver de Timóteo, não só dele, mas também como todos nós que estamos aqui presentes hoje, aos ouvintes também, e que precisamos entender que possamos, através da oração, buscarmos cada vez mais a Deus, meus irmãos, reconhecemos que tudo seja da vontade dele em nossas vidas, para a honra e glória do Senhor. E desde já agradeço pela minha oportunidade, pela minha pregação, em nome de Jesus, amém.
1: Glória a Deus, agora são 12 horas e 44 minutos, estamos de volta aqui, né, depois dessa linda pregação, né, sobre oração, e eu tava aqui ouvindo o nosso irmão Eliel pregando, e realmente é uma verdade, né, precisamos, a oração é uma ferramenta muito importante, né, que o crente esqueceu de usar, né, Deus, ele deu essa ferramenta, né, só que a gente não sabe usar muitas vezes, e claro, tem que ser uma oração sincera, né? Não aquela oração mecânica, né? Tem gente meio que tá orando, Senhor, abençoa meus pecados. Né? Não tem como. Então tem que ser uma oração de dentro pra fora. Uma oração que não é mecânica. Uma oração realmente que a gente sente aquela presença. E uma conversa, né? É um diálogo, realmente um diálogo sincero. Irmãos, e temos aqui algumas mensagens, né? Os irmãos aqui participando, temos aqui Marcos Aurélio Santos Menezes, ele sauda os irmãos com a paz do Senhor. Aí temos aqui Josiane Ribeiro, acho que vocês conhecem, né? Josiane Ribeiro, figura simpática. A paz do Senhor Jesus para todos os ouvintes desse maravilhoso programa, que o Senhor abençoe grandemente a todos. Um abraço para meu esposo e meu filho, e que Deus continue abençoando a irmã Rafaela, a irmã Josiane. Deus abençoe minha irmã, em nome de Jesus. Eu acho que eles gostaram, né? Estou emocionado. Estou emocionado. Temos aqui Tânia Maria Cardoso, a paz do Senhor. Estou aqui em Pião, eu e meu esposo Neto e meus filhos, Tamires e Tiago e Micaele, de Pião. Estão ouvindo, queremos agradecer aos irmãos de Pião, né, que ouvem o nosso programa, irmão Distância, né, tantos, Carira, Frei Paulo, Aracaju. Temos aqui Fontes, a paz do Senhor para todos, que ele continue falando ao seu coração para abençoar outras vidas, amém. A gente falou aqui do pregador, né, Deus abençoe, em nome de Jesus Cristo. Glória a Deus. Então, foram essas mensagens. Inclusive, eu quero mandar um abraço também para minha esposa. Né? Mandar um beijo para minha esposa, que está também ouvindo o programa, em nome de Jesus. É isso, Diácono Estevão. Já ouvi aquelas mensagens. Como? Não mande não, papai. Não mande não. Então, ficamos felizes com os irmãos, né, participando do programa. E ainda dá tempo de mandar mais mensagem, pedir oração, que já estaremos apresentando aqui os pedidos.
3: Com certeza, a gente estamos aqui, a gente faz o programa. Eu fico, Matheus, em casa dizendo, meu Deus do céu, não vejo a hora de chegar o dia dos programas, entendeu? Para eu estar lá conversando com os ouvintes, conversando com os irmãos, porque é muito bom, Nós estamos aqui em quatro paredes, mas sabendo que muita gente do outro lado estão ouvindo essa programação, né? E quando a gente fecha a programação aqui, quando a gente vai ver, tem 7 mil pessoas, 8 mil pessoas, até 15 mil pessoas ouvindo a programação pelo YouTube, pela Rádio Net, né? Então a gente fica grato por isso, né? Porque a nossa programação, que a gente está aqui no estúdio, a gente não tem ninguém nos ouvindo, né? Mas quando a gente vai fechar a programação, tem 15 mil pessoas ouvindo, né? Pessoas do outro país ouvindo a nossa programação. A semana passada teve gente até dos Estados Unidos, Bolívia, escutando a nossa programação. Então a gente somos grato por isso, porque a gente não vê, mas a Rádio Net depois mostra para nós quem está ouvindo do outro lado. Isso
1: glória
3: é grato.
1: Glória a Deus. Isso é gratificante, né? Que a gente não imagina, né, o alcance que está acontecendo naquele momento. A gente está aqui falando, pregando a palavra, mas não imaginamos aonde está chegando, né?
3: Isso.
1: Depois é que a gente vê. Temos aqui a irmã Gedalva. Boa foi esta palavra. Vocês são bênçãos. Falando aqui dos irmãos, né? Temos aqui M Fontes, não sei como é que se chama o nome. Meus irmãos, sou grata a Deus pela honra de conhecer essa família. Adriana, essa família Adriana.
4: Deve ser a mãe do irmão Joás, né? Deve ser
1: de
4: Triunfo.
1: Ah,
4: de Aracaju,
1: né?
4: Está em Triunfo aí.
1: Amém.
4: Com a gente à noite.
1: Como é o nome dela?
3: Deixa eu abrir o microfone aqui para o irmão Osvaldo. Pode ficar à vontade.
5: Pode falar. Glória a Deus. Acredito eu que a irmã Adriana, a mãe do nosso irmão Joás, que são de Aracaju, estão aqui no povoado Triunfo. Quero aproveitar e mandar um abraço para nossa irmã Adriana, nosso irmão Joás, nossa irmã Fátima, a irmã Maria do Carmo, né? Sim, aí no Triunfo. Também um abraço para nossa irmã Gedalva com toda a sua família, né? O presbítero Jair também, com toda a família. Que Deus continue abençoando grandemente a vida de vocês.
1: Inclusive, a Adriana, ela colocou aqui o nome, Adriana. É. A irmã Adriana.
5: O diácono Pedro Celestino também, aquele meu companheiro de ministério ali, juntamente com a sua família, nossa irmã Zefinha, a esposa dele, toda a família.
1: Isso, aqui Daiane Rocha também, a paz do Senhor a todos, ela está aqui cumprimentando. Então, graças a Deus, os irmãos aqui estão participando do programa.
6: Amém. Tem ouvinte, irmão Matheus? Não sei se meu áudio
3: está
6: saindo.
3: Agora está saindo meu áudio. Tem um ouvinte lá, Nossa Senhora de Dores, né? Que é o irmão Maurício. Irmão Maurício, bom dia, paz.
7: Amém, paz de Deus, boa tarde, tudo bom, né?
3: Tudo bem, como é que está a sua Vossa Excelência? Tá bem?
7: Rapaz, eu estou bem falando com vocês aí. Rapaz, eu estou feliz aí, né? Falar com vocês, né? Ontem foi um aniversário ontem.
3: Meus parabéns, irmão Maurício.
7: Amém, dia 5 de setembro, né?
3: Já comeu muito bolo, né? De ontem pra cá, né?
7: Comi sim, rapaz. Eu passei meu aniversário nos montes também, sabe? Morando, buscando.
3: Aí que é melhor ainda.
7: Melhor ainda. A benção é grande, né, meu irmão?
3: Com certeza.
7: Você tem como botar meu nome nas orações aí?
3: Tem.
7: Oração pelo meu trabalho?
3: Tem sim. A gente vai estar orando sim por a sua Vossa Excelência, viu?
7: Orações pelo meu amigo aí, irmão Denison do Santo, Carlos Davi, Eduardo. Essas pessoas. Gilson Rodrigues. A gente tá bom agradecer a vocês aí, viu?
3: Ok, o senhor que manda, a gente obedece. Algo mais pra colocar no programa hoje, nessa manhã?
7: Rapaz, eu peço aí um louvor. Vou na verdade.
3: Louvor não dá mais tempo hoje, irmão Maurício. Vai ficar pra quinta-feira, pode ser?
7: Sim, quinta-feira, que hora mais ou menos assim a programação de vocês aí?
3: Começa às 9 horas, viu?
7: Pronto, vou estar acompanhando vocês. Digo, manda a paz de Deus aí para o pastor Aguinaldo, que ele é uma benção, viu?
3: Amém. Ele não tá aqui, mas ele tá lhe ouvindo nessa manhã.
7: Amém, tá bom.
3: Que Deus vocês abençoe.
7: Viu? Um abraço.
3: E o som hoje aí em Glória, em Dores, como é que tá? Você ligou o som aí em Dores, como é que tá aí o som aí? Você botou pros ouvintes ouvir os vizinhos?
7: Você, não. Botei não.
3: Botou, esqueci. Tá bom então, muito obrigado, viu? Volta a ligar quinta-feira.
7: Ontem
3: tá
7: teve um som aqui evangélico ontem, Nossa Senhora. Foi benção, rapaz, são benção.
3: Foi benção, né? Que bom.
7: Foi sim.
3: Pronto, mas quinta-feira volta a ligar pra gente tá tocando o seu louvor, tá bom?
7: Tá bom, um abraço pra vocês aí, viu? Cada um de vocês aí que estão orando. Hein?
3: Deus abençoe.
7: Boa semana, tchau, um abraço.
3: É isso aí, irmãos. Faça com o irmão Maurício lá da cidade de Dores, né? Ligando pra cá, ele não perde um só programa. Direto ele tá ligando pra cá, né, irmão Matheus? Nas quintas, nos domingos, ele sempre tá ligando pra cá. Então faça como o irmão Maurício, não é isso?
1: É isso aí, faça com o irmão Maurício, participe do programa, interage, que a gente fica feliz, né?
3: Isso.
1: É, muitos irmãos ouvem o programa, mas não participam. Mas também ficamos felizes e gratos por todos vocês que estão ouvindo o programa. Mas estamos aqui como canal de Deus para a vida de vocês. Então, se vocês precisarem de oração, apresente. Que não somente não é porque nós estamos orando, mas porque existe uma comunhão, uma corrente, né? É o estado todo que está ouvindo o programa, então todos ali estão orando ao mesmo tempo e quanto mais orando, melhor, né?
3: Com certeza. E falar de orar, eu vou estar mandando um abraço também para Edneuza, né? Que ela está escutando pelo radinho, ela é ouvinte assídua do programa também, né? Ela liga o rádio de manhã e só desliga só à noite. Ela disse que não sai dessa programação, amo essa programação, às vezes fica escutando pelo YouTube, né? Às vezes ela tá aqui na funerária de Jorge aqui, mas ela disse, ó, o rádio tá ligado lá, eu vou neste tempo pra casa escutar o programa de vocês. Então a gente fica feliz isso. Irmã Edneuza, Deus abençoe, que mora aqui no fundo da rádio, né? Muito obrigado pela essa audiência que você nos dá, tá bom? Falar de Edneuza, também mandar um abraço pra todos que faz aí o hospital daqui de Simão Dias. Eu tive internado a semana passada aqui no hospital e graças a Deus o pessoal disse, você, rapaz, da rádio tá aqui, eu tô aqui, né? Então, graças a Deus, fui bem atendido. Então, só agradecer a equipe da médica que tava lá, que eu não lembro o nome da médica, né? As enfermeiras, Maria, em nome de Maria, enfermeira, eu quero mandar um abraço para todas as enfermeiras, tá bom? Que sinta abraçado pela voz desse programa, tá bom? Deus abençoe.
1: É isso, amém, né? Então, encerrar o programa, né? Orar,
3: vamos,
1: né?
3: Encerrar, mas eu quero dizer pra você que domingo, irmão Givaldo vai estar aqui.
1: É mesmo?
3: Vai estar aqui contando seu testemunho que Deus fez. E vai, agora vamos botar assim no ar. Irmão Givaldo vai estar aqui. Agora, como a esposa canta, né? Ele vai vir com a esposa. Será?
1: Amém.
3: E aí?
1: Você é benção.
3: Será? Ela tá indo, ela tá assistindo o programa? Será que ela vai botar ok?
1: Tá assistindo ela.
3: Ela vai botar ok? Tá certo, a gente vai. Porque as mulheres sempre têm vergonha de chegar assim nos estúdios, né, pra cantar. Mas eu tenho certeza que a Givaldo vai trazer ela. Vai ou não vai, Givaldo? Deixa eu abrir o microfone.
5: Eu trago sim.
3: Aí.
5: Pra mim é uma honra. Ela sempre está comigo. É uma mulher guerreira, né? Sempre está ao meu lado, na obra de Deus. E eu agradeço a Deus pela vida dela. E com certeza ela vai estar aqui comigo sim, em nome de Jesus.
3: Então, aí o senhor vai trazer o seu testemunho, que Deus fez na sua vida. E ela vai cantar.
5: Ela canta.
3: Né?
5: A glória
3: de Deus.
5: Se
3: tiver mais outra, ou mais uma pessoa, você pode trazer também. O programa é de vocês, tá bom?
5: Amém.
3: Meus irmãos, estamos já quase encerrando. Falta 2 minutos para encerrar pela educadora de Frei Paulo. Que Deus abençoe a vocês aí da cidade de Frei Paulo, Cariri, Itabaiana, Canindé, Nossa Senhora da Glória, Ribeirópolis, né? Deus abençoe Dores também, que acabou.

0: no Povo Triunfo.
1: Temos sim. Né? Temos sim. Hoje temos culto lá, começa às 16, é às 18h30, né? E estamos lá recebendo os irmãos hoje, vai ser bênção de Deus. E sinta convidado, né? Você que está nos ouvindo nesse momento, para estar presente hoje lá no Povoado Triunfo, adorando a Deus.
0: Isso aí, às 18h30, na série, no Povoado Triunfo.
2: E eu falo assim, que os cultos começam cedo, porque dá tempo de você ir para uma pizzaria depois, né? Que termina 8h30, dá tempo de você ir para uma pizzaria, mas antes, primeiro, vai para a igreja, agradecer a Deus pela semana, né?
0: Isso.
2: Porque depois... você vai pra uma pizzaria, né, lanchar, comer aquela pizza. E não esqueça, quem for pra pizzaria aqui na cidade, não me convidar. Tem que me convidar pra eu tomar aquela Coca-Cola, né? Entendeu? A Coca tem que ser, entendeu? Então, lembre-se, vocês que for pra pizzaria aqui, o culto vai começa às 18h30, termina 20h30. Não esqueça de me convidar. Quem for pra pizzaria... né? Me convida. Jussiê, você tá ouvindo, né? Você já sabe, né? Que é pra quem é, né? Esse negócio aí, né? Então não me esqueça.
0: Então, irmãos, é só pra frisar aqui, temos cultos aqui aos domingos, né? Temos Escola Isso. Bíblica Dominical de manhã, a partir das 8h30, oração. Aí 9h a gente inicia a aula. Temos classe para adultos, jovens, adolescentes, crianças. Aí temos culto. Temos ciclo de oração às terça-feira, né? Temos consagração de manhã, a partir das 8h. Aí temos círculo de oração das irmãs a partir das 19h. Aí temos culto às quarta-feiras, a partir das 19h. Culto também toda sexta-feira, que é culto de oração e doutrina, ensino da palavra, a partir das 19h. E tá sendo bênção. E também, né? Fala pro irmão Givó também os horários, dia de culto também no Povoado Triunfo. Para quem estiver, os irmãos aí, os ouvintes do Povoado Triunfo, que está ouvindo esse programa, quem quiser visitar, né, já sabe aí o dia.
1: Nós temos os cultos aos domingos, né, no mesmo horário aqui da sede. Temos pela manhã também a Escola Bíblica Dominical, né? E às terça-feiras temos o culto de ensino, o culto de doutrina. E nas quinta-feiras, círculo de oração, né? Começa às 19h até às 21h, né? E os trabalhos seguem como sempre. E você que está nos ouvindo está convidado para participar desses trabalhos abençoados.
0: É isso aí. Então, vocês ouvintes aí do Povoado Triunfo, que está a Rádio Simônias FM, tem uma audiência grande do Povoado Triunfo. Visite a Assembleia de Deus Missão, lá que é aí no Povoado Triunfo, é uma bênção. Está aqui o pastor Givaldo, ele é o pastor da igreja, é o líder dessa igreja, juntamente com toda a sua família. Então, é uma bênção, é uma família de Deus. Então, você está sendo convidado para fazer uma visita. Deus fala poderosamente naquele lugar, através dos irmãos. Então, você é o nosso convidado especial para estar lá presente. Então vamos fazer uma oração, nosso irmão, aproveitar o irmão Givaldo, né? Nosso pastor Givaldo, fazer essa oração de encerramento, apresentando aí os irmãos que fizeram o pedido de oração, o irmão Maurício, né? Que pediu oração, em nome de Jesus.
1: Lembrando também, Matheus, nós temos culto ali no Coração de Maria.
0: Isso.
1: E por sinal, amanhã vamos estar fazendo o culto ali na casa da nossa irmã Dionísia. Como ela é uma mulher já de idade, não pode ir à igreja, então a igreja vai para lá e faz o culto lá. Tem sido uma bênção de Deus também.
0: Amém. Então os irmãos também, os moradores aí do povoado Coração de Maria também, né? Os cultos é segunda-feira, né?
1: Ele é de segunda-feira.
0: Às 19h.
1: É.
0: Pronto, toda segunda-feira às 19h, culto ali no templo, Assembleia de Deus Missão, no Coração de Maria. Mas como o nosso pastor Givaldo falou, amanhã vai ser na casa da irmã
1: Dionísia,
0: né? Que ela não pode estar no templo, então a igreja vai até ela.
1: A gente tá fazendo no templo e na casa dela.
0: Exatamente, então você é o convidado especial também para cultuar Deus ali no povoado Coração de Maria.
1: Vamos orar. Soberano Deus, eterno Pai, a ti seja toda honra e toda glória, ó Deus. Queremos te agradecer pelo privilégio, Pai, que o Senhor nos otorgou, meu Pai, nesta manhã, início de tarde, de estar aqui, meu Deus, nesta rádio, ó Deus, participando desse programa abençoado, programa esse, ó Deus, que tem, meu Deus, abençoado vidas através dos louvores e da palavra. Quero te apresentar, ó Deus, os pedidos de orações, meu Deus, que foi feito aí pelo nosso irmão Maurício, ali de Dores. Vai abençoando e suprindo, Pai, todas as necessidades, porque a palavra do Senhor diz que o Senhor é fiel para fazer muito mais além daquilo que pedimos ou pensamos. Quero te agradecer pela vida do diácono Mateus, a vida do diácono

0: Estevão, o meu filho Eliel, a nossa irmã Rafaela, continue abençoando a todos, nos dá uma tarde de paz e uma noite abençoada, um culto abençoado, em nome de Jesus é o que eu te peço e já te agradeço. Amém.
1: Amém, glória a Deus. Só para finalizar aqui, o diácono Val,

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0: Às 13 horas, 17 minutos, na cidade de Frei Paulo. Paulo apóstolo não da parte de homem, nem por meio de algum homem, mas por Jesus Cristo, por Deus Pai, que o ressuscitou dos mortos. A vós, graça e paz da parte de Deus, nosso Pai, de Jesus Cristo, nosso Senhor. A comunhão do Espírito Santo esteja sempre conosco. Bendito seja Deus que nos reuniu. Boa tarde, ouvintes do programa Momento de Fé pela Rádio Educadora FM 89.5. Programa de número 200 e quanto, Marcos Nunes?
1: E 88.
0: Mas, seu Reginaldo já falou ali, por isso.
1: Não é 98, não.
0: Olha aí, tá vendo?
1: 98, rapaz.
0: Programa de número 280. Não, rapaz,
2: 289.
0: 295,
2: rapaz.
0: Deus abençoe o senhor, viu?
1: Rapaz, não é 298, não.
0: Não.
1: Tá em 80.
0: Não, é 289 hoje. Veja, eu faltei um domingo, foi 287. Eu vim domingo 288. E hoje 289. Eu não tô no papel. Deixa eu pegar o meu papel que eu quero.
1: Tá todo mundo errado aqui.
0: 295, 298, esse daqui não. 287 e de volta. Esse daí 295. Gilson Carlos chegou bem de viagem. Boa tarde, seu Reginaldo, aqui conosco. Boa tarde também, Fernando Barbosa, que está conosco hoje, né? Boa tarde, seu Reginaldo.
1: Boa tarde, aos que vocês estão aqui no rádio.
0: É uma alegria estúdio. Agora.
1: Boa tarde, vocês estão do outro lado do rádio. Aguardem uns instantes para que nós possamos levar a mensagem do Senhor.
0: E boa tarde, meu amigo Gilson Carlos, com a camisa de Santa Terezinha lá de Moita Bonita, que
3: boa
0: chegou
3: tarde,
0: aqui,
3: Alexandre,
0: né?
3: Boa tarde, Alexandre, todos vocês ouvintes, né? E todos os amigos aqui dos estúdios, né?
0: Boa tarde, Marco Nunes.
4: Boa tarde a todos que estão nos ouvindo nesse momento. Que possamos abrir a porta do nosso coração, da nossa casa, que a palavra de Deus vai entrar.
0: Coisa boa, viu? Senhora disse que essa numeração era que vai jogar na Federal. Jogue, senhora, jogue, porque se sair alguma coisinha, a senhora divide comigo, Reginaldo. Não, né? Pra Marco Nunes. Foi bom, pra gente a moto, né? Jesus Carlos também quer, né?
2: É. Ele vai pegar a
0: passagem do Sufardo. É. Jesus Carlos, né? Jesus Carlos tá muito feliz que recebeu uma graça da aposentadoria, não foi, Jesus Carlos?
2: Não, por enquanto não.
0: Mas não.
3: Isso já tá em dias, né?
0: Tá em dias.
2: É. Vamos ver se a alegria vai ser para compartilhar.
3: Né? Vai.
0: É verdade, a caridade, né? Então, de agora até às 16 horas, né? Estaremos aqui. Por esse meio de comunicação, agradecendo a Deus, agradecendo ao seu José Arinaldo, a dona Lucelina, a doutora Ana Rita, que está aí ouvindo o programa, juntamente com dona Fátima. Dona Fátima, me perdoe que no último domingo esqueci e acabei não falando na senhora. Então, um abraço para dona Fátima aí na casa do seu José Arinaldo, e também agradecer ao José Arinaldo Filho, a Jário, o Joãozinho e a Denilza, né? Família Oliveira e também a Cascuda e a direção dessa rádio e o funcionário que a cada domingo nos ajuda a manter esse programa aqui no ar, né, Marcos?
1: Com certeza.
0: E a você, colaborador, que confia no nosso trabalho. Semana que eu tenho um colaborador, ele disse, olha, eu, mais tempo que eu estivesse colaborando com o Marcos Nunes. Eu digo, graças a Deus, é a missão, amém, né, seu Reginaldo? É tão bom a gente estar aqui. Eu quero agradecer Dona Hilda Fernanda, né, lá de Carilho. O pessoal esperaram tanto domingo. Dona Hilda, forte abraço, viu? E eu vi o filho dela vindo, um rapaz, na BR, carregado assim no ombro. Aquele povo antigamente que carregava uma coisa no ombro, um saco assim, uma coisa de outro, né? O filho dela vinha trazendo na faixa assim de uns 5 litros de leite, assim, em cada lado, uns 10 litros de leite, pendurado numa corda, um do lado do outro. Eu acho pra mercearia. Eu quero, Dona Hilda Fernanda, ligue pra cá, pra nós. Né, Dona Nenê, bater um papo. Vamos iniciar o nosso programa com alegria. Iniciar o nosso programa, como diz a carta de São Paulo hoje. Tão bonito, né, Marcos? É, você ouviu mesmo?
4: Oi.
0: O que é que tem dizendo Paulo hoje na carta? Liga aí, Marcos Nunes.
4: Continua. Não,
0: liga, ô, seu Reginaldo, aí, né? São Paulo diz que o amor de Cristo é um amor tão profundo que chega até a constranger a pessoa. Olha que coisa bonita. O amor de Deus é alegria.
4: Alegria.
0: Deus nos ama. Olha, nós podemos, nós seres humanos, não tem como, você pode ver a pessoa mais amargurada na vida, mas você tem o direito de dizer, Deus nos ama, Deus te ama. Essa é a certeza do amor de Deus por cada um de nós. Deus nos ama tanto, já diz o Evangelho, que entregou seu próprio filho para nos salvar. O amor de Deus é lindo por nós.
4: Com certeza.
0: São João diz que quem não ama não conheceu a Deus. Se você não ama, você não conheceu a Deus. Porque agora não tá a diferença. Se você não ama seu irmão, a quem vê, incapaz de amar a Deus, é quem não vê. É o amor. Começa pelo amor, Marcos Nunes.
4: Com certeza.
0: Né? Eu tenho amor por aqui, olha. Eu tenho amor por isso. Às vezes a gente encontra uma pessoa, Tem gente que diz assim, eu amo fulano de tal. Eu amo tanto, tem marido, né? Diz assim, ah, Maria, eu amo tanto meu marido que eu dou minha vida por ele. Dá não, viu? Mas é mamãe. Não, mas a gente não ouve, né? É, mas é bonito isso, né? Mas expressa do amor.
1: E o pai e a mãe dá a vida pelo filho, mais ninguém.
0: É o que Jesus disse, ninguém tem amor mais do que aquele que dá a vida pelo seu amigo. Exato. Tá no Evangelho de João. E até existe uma música
1: Deus que se manda... pai e o pai é pai do filho, então é esse
0: isso.
1: Que
0: nós,
5: portanto, deixou os mandamentos para nos salvar, né?
3: É, imagine como é grande o amor de Deus por nós, né?
0: Qual o primeiro mandamento, seu Jesus?
3: Amar a Deus sobre todas as coisas.
0: O filho da mãe.
1: E o nono?
0: Oi.
3: Agora fala a verdade.
1: Não, mas é verdade. Não desejar a mulher do próximo.
0: Aí onde é que tá, né? Temos ouvinte, Fernando. Alô, telefone. Deus abençoe sua casa, sua família. Deus abençoe a sua ligação. Deus abençoe sempre a sua caminhada. Nós falamos com quem?
6: Comigo.
0: Olha a dona Ilda, Fernanda. E a senhora tava bem atenta, não era, dona Ilda? Como é que está a senhora? Boa tarde, dona Ilda.
6: Boa tarde, eu tô boa, graças a Deus. Tô andando, não tô doente, tô boa.
0: Que coisa boa, viu, dona Ilda? A senhora ouviu aí eu falando, foi do filho da senhora?
6: Escutei, só que você mentiu.
0: E foi, dona Ilda?
6: Você disse que era uns 10 litros, só era 6?
0: Isso era 6, dona Ilda?
6: Ô, meu filho, uns vasos de 2 litros. Numa bolsa vinha 2 e de outra vinha 1.
0: Não é porque eu acho que ele deixou, ele chegou aí na mercearia, já vendido.
6: Não,
0: que...
6: ele não traz leite pra mercearia, não. Que o rapaz lá, agora no verão, tira leite é pouco. Só vem 6 litros mesmo.
0: Dona Ilda, desculpe, mas eu vi assim na faixa de uns 10 litros ele carregando no ombro.
6: Ah, foi, meu filho, você se ouvidou muito, viu?
0: E ainda mais de bicicleta. Mas ele vinha.
6: Quando tá no tempo bom, ele tá até de 8 de 10 nesse. Mas nesse dia que você foi, essa semana, sabe que dia? Quarta-feira.
0: Isso, isso mesmo, dona Ilda. Eu ia viajando, já trabalhando, eu vi, viu, dona Ilda? Ô, dona Ilda.
6: Oi.
0: Aí nesse caso eu não preciso mais pedir a dona Aldenilha, que é com a senhora mesmo agora, né?
6: Ela lhe deu, é melhor pra você, melhor e bom pra ela também. Mas eu não posso mandar você pedir, não.
0: Não.
6: Você sabe.
0: Não, eu digo agora, não vai ser com mais dona Aldenilha, não. É com a senhora mesmo. Por que a senhora tem o filho?
6: Quem compra 6 litros de leite pra passar a semana não vai ter dinheiro leite pra dar, só quem pode dar leite, sabe? É quem mora em fazenda. Eu não tenho nenhum
0: cabelo
6: de vaca.
0: Mas, dona Ilda, eu achei tão bonito aquele, o filho da senhora. É Gilvan, né, o nome dele?
6: É Gilvan mesmo.
0: Eu vi Gilvan assim, eu me lembrei daquele tempo antigo.
6: Escuta, que
0: eu...
6: você viu? Você tava onde? Aquela hora.
0: Eu trabalho, dona Ilda, aí viajo
6: você
0: cedo.
6: Você trabalha, mas é pra lá, pra onde você mora, pro lado de lá, mas pro lado da fiesta você não trabalha não, você tá brincando.
0: Trabalha, é sei como eu vi ele, dona Ilda, é sério, eu vi.
6: Sei, mas você não tava trabalhando, você tava viajando, você ia lá pra onde for.
0: Olha, deixa eu dizer assim, olha, eu ia mais meu patrão, filho do meu patrão, eu ia subir nesse sentido na Pedro Alexandre, eu passei por ele aí em Caria, ele vinha carregado.
6: Tá certo, né, meu filho? Você ia trabalhar ou ia fazer alguma obrigação mais filho do seu patrão
0: que você,
6: né?
0: Ô, dona Ilda, eu quase parava o carro e ia pedir a ele o leite em nome da senhora.
6: Bom, se você tivesse parado e ele tivesse dado, eu não ia brigar, não.
0: Eu dizia, ó, dona Ilda mandou você me dar esses 10 litros de leite aí.
6: Aí ele ia dizer assim, você tá brincando, porque minha mãe tá em casa, me carinho, você passou por ele no caminho.
0: Não, mas eu ia dizer a ele que a senhora já me liberou, eu pedi a dona Aldenia e eu passava pra ele.
6: Bom, se ele liberar, o problema é seu, mas dela melhor pra você. E hoje eu quero ouvir, sabe que música?
0: Sim, dona Ilda.
6: Tributo a um amigo para oferecer para seu Jerome, com a filha dele, a esposa, a família dele toda, para a senhora, com as irmãs dela todas, que eu não sei o nome delas tudo.
0: Sim.
6: E para Florence com a esposa Tereza.
0: Sim.
6: Para Val da Barraca, para seu Erivan, para Dilma da Pedra Branca, para Beta da Pedra Grande e para vocês todos da rádio. E para todos os ouvintes.
0: Ô, dona Ilda,
6: só, e tudo de bom.
0: Só confirmando o nome da música, é Tributo de um Amigo, é?
6: É Tributo a um Amigo. Tanto faz, né?
0: É Delvão que canta, né?
6: É.
0: É Tributo de um Amigo, né?
6: É Delvão.
0: Pronto, vou colocar aqui, dona Ilda.
6: Ah, nem que seja no fim, eu vou ficar ligadinha aqui até ver se você vai passar.
0: Não,
6: eu vou. Não, eu vou lhe xingar.
0: Não, olha, nós vamos ouvir aqui o Evangelho, depois o Evangelho, vou pedir a Fernanda já.
6: Não pode ser, tocando é o que vale.
0: Olha, Tributo de um Amigo, vou pedir aqui a Fernanda já pra ele deixar no ponto pra gente ouvir essa música, viu?
6: Você também, como é seu nome? É
0: Alexandre, viu?
6: Alexandre, há um rapaz, há uma mulher lá no posto de Adonias.
0: Sim.
6: Que o filho dela ontem morreu num acidente.
0: Oh, meu Deus.
6: Tristeza.
0: Aí é triste, dona Hilda. Dona Hilda, olha aí. Eu quero dizer a senhora que o povo de Mucambo...
6: E Marquinho com a esposa Rosana.
0: Ô, Rosângela.
6: É o nome dela, né?
0: Rosângela. Ô, dona Hilda, o povo de Mucambo tá mandando mensagem aqui dizendo que essa partilha eu com a senhora tá muito bonita. Diz que era pra gente dialogar mais pra, no nome da senhora. Tem um rapaz também que vende leite em Mucambo.
6: E os outros pessoas querem participar, não podem, né?
0: Não. Olha, essa semana você veio, dona... Olha, vai ficar assim pra gente terminar. Eu agradeço muito a senhora pela ligação, o carinho, a atenção. Mas fica certo, quando eu ver dona Aldenir, eu vou dizer que a senhora já liberou, né?
6: Não, eu não posso liberar o que é dos outros. Eu só posso liberar o que é meu.
0: Mas, dona Hilda...
6: É do seu Platão, seu José Naldo, de Oliveira, não é minha nem... Bom, desde pode até dar um leite a você, que ela mora na fazenda, né? Tira leite, agora eu não, que eu não tenho vaca.
0: Eu acho que ele disse que é bom no nome da senhora mesmo, viu, dona Hilda?
6: Não, é bom no nome de Deni mesmo, viu?
0: Que Deus abençoe, viu, minha irmã?
6: Tá bom, meu amigo, dá um abraço mais forte.
0: Obrigado, viu? Conversa aí com o Juvan, que eu vou passar na mercearia pra pegar um leite. Abraço, viu?
6: Você vai perder a viagem, porque na minha terra não tem leite.
0: Abraço, minha amiga. Fique com Deus, viu?
6: Eu também já não sou que tá aqui escutando ela, bicho, porque me oferece pra mim também.
0: Olha aí, tá vendo, dona Hilda?
6: Tô escutando.
0: Abraço, viu?
6: Outro,
0: falamos aí. Amém. Amém. Falando que dona Hilda, ela pediu uma música de tributo de um amigo do Van, né? Rapaz, nunca tinha ouvido essa música, não. É Dalvan, né? Ah, então é aqui.
2: Do Duque Dalvan.
0: Ah, rapaz, muito bem.
2: Aí ele gravou essa música em homenagem ao irmão, o companheiro que viajou.
0: Viajou, né? Vamos atender mais um telefone. Alô do telefone, Deus abençoe sua casa, sua família, Deus abençoe sua ligação. Nós falamos com quem? Seu José Augusto, como é que tá o senhor, meu amigo?
7: Eu tô bem, e agradecendo a Deus, levando a vida e agradecendo.
0: Sim, rapaz, isso é muito bom, né?
7: E desejando uma boa tarde a todos que estão aí no, nessa rádio.
0: Sim.
7: Maravilhosa. Que deu uma boa tarde, felicidade, tudo de bom, um dia de muita paz, o dia do Senhor, que Deus traz felicidade cada vez mais para todos nós, muitas coisas boas, né?
0: Isso, verdade, viu?
7: Sim, Alexandre.
0: Sim, é verdade.
7: Também uma boa tarde para você, que seu esposo Arthur.
0: Obrigado, meu amigo.
7: Para Marcos aí também, para Reginaldo aí em família, pessoa boa também. Fernando Barbosa, todos funcionários aí da educadora, José, o dono da emissora, que é José Arnaldo, dona do Celina. E quem está mais aí com você?
0: Aqui está... Pode falar, Gilson.
8: Gilson Carlos,
0: seu Reginaldo, Fernando.
7: Também, para Fernando.
8: Valeu,
7: tá em quantas pessoas?
0: Nós estamos aqui em 5.
7: Com Jesus, 6.
0: É isso.
7: É, e vai também um abraço para Nilda em Largato, e todos, e Zé Gustavo em Tripaula em família, todos que estão participando do seu programa Ritinha da Silva, todos que estão participando do Valdecir, e todos aqueles que estão participando do Val da Barraca, Valdoís, todos aqueles que estão ouvindo seu programa. Machado, nós estamos com vocês.
0: Pronto, obrigado, viu, meu amigo? Que Deus lhe abençoe, viu, meu amigo?
7: Amém, Deus lhe abençoe.
0: Forte abraço, também. Seu José Augusto, uma pessoa muito boa, conheci seu José Augusto. Em Ribeirópolis, conheci aqui, que veio na rádio, depois aí daí pra frente agora nós conhecemos o seu José Augusto e é uma benção. Vamos invocar, né, Marcos? Ah, tem uma pessoa dizendo aqui que o da Fernanda é uma benção de Deus.
4: Tá,
0: e é verdade, né, rapaz?
4: Verdade.
0: É Nildo também. Nildo também disse que tá querendo leite, Nildo. E agora com a senhora. Tá mandando um abraço pra seu José Augusto. Dona Maú, do povoado Mucambo, tá dizendo que o papo e a prosa tava boa, que disse que tava se acabando da risada. Olha aí. Né? Carminha, do saudoso João Bosco, também disse que era pra ter dialogado mais com dona Hilda Fernanda. Não posso, não, né? Não pode. Dona Zé... Olha, peraí, viu? Deixa eu abrir aqui. Seu Zezinho de Veríssimo tá mandando um abraço pra todos, especial pra seu Reginaldo. E tá dizendo que essa partilha com dona Hilda Fernanda, ele disse que dá muita risada. E aí, seu Zezinho, você autoriza também, eu tá pedindo o nome do senhor lá, dona Hilda? Né? E também a minha amiga Ana de Veríssimo, colaboradora do programa, juntamente seu Zezinho, tá mandando um abraço a todos e dizendo que dona Hilda Fernandes é um amor e doce de pessoa. E é verdade, a gente sente, né? Na alegria de dona Hilda Fernandes. É uma pessoa muito alegre. Vamos invocar aqui em nome da Santíssima Trindade. Iniciamos o nosso programa. Em nome do Pai, do Filho e do Espírito Santo.
4: Amém.
0: Glória a Deus nas alturas e paz na terra aos homens por Ele amado. Sou voz. Vamos cantar, Marcos? Vai cantar? Não. Vamos rezar para o povo acompanhar, Marcos? Glória a Deus nas alturas e paz na terra
4: aos homens por Ele amado.
0: Quem sabe rezar? Sabe rezar, seu Reinaldo?
4: Isso é ser copiado.
0: Você sabe copiado, rapaz? Nós vamos rezar agora, rapaz. Você tem aí na liturgia diária. Eu também tenho aqui, mas a gente vamos rezar.
4: Glória a Deus nas alturas.
0: E paz na terra aos homens por ele amado, Senhor Deus, Rei do céu. Deus Pai Todo-Poderoso, nós vos louvamos, nós vos bendizemos, nós vos adoramos, nós vos glorificamos, nós vos damos graça por vossa imensa glória. Senhor Jesus Cristo, Filho unigênito, Senhor Deus, Cordeiro de Deus, Filho de Deus Pai, vós que tirais o pecado do mundo, tende piedade de nós. Vós que tirais o pecado do mundo, acolhei a nossa súplica. Vós que estais à direita do Pai, tende piedade de nós. Só vós sois o Santo, só vós o Senhor, só vós o Altíssimo, Jesus Cristo, com o Espírito Santo, na glória de Deus Pai. Amém. Vamos aclamar o Santo Evangelho, Marco Nunes cantando.

0: Bonita música, né? O Senhor esteja conosco.
1: Ele está no meio de nós.
0: Proclamação do Evangelho de Jesus Cristo segundo São Mateus.
1: Glória a vós, Senhor.
0: Disse Jesus naquele tempo: se teu irmão tiver pecado contra ti, vai e repreende-o entre ti e ele somente. Se te ouvir, terá ganho teu irmão. Se não te escutar, toma contigo uma ou duas pessoas, a fim de que toda a questão se resolva pela decisão de duas ou três testemunhas. Se recusar ouvi-lo, dizei-o à igreja. E se recusar ouvir também a igreja, seja ele para ti como um pagão, um publicano. Em verdade vos digo, tudo o que ligardes sobre a terra será ligado no céu, e tudo o que desligardes sobre a terra será também desligado no céu. Digo-vos ainda isto: se dois de vós se unirem sobre a terra para pedir seja o que for, consegui-lo-ão de meu Pai que está nos céus. Porque onde dois ou três estão reunidos em meu nome, aí estou eu no meio de vós, no meio deles. Palavra da salvação.
1: Glória
0: a vós,
1: Senhor.
0: Que as palavras do Santo Evangelho perdoadas sejam os nossos pecados e nos conduzam à vida eterna.
1: Amém.
0: Só vou comentar dois pontos aqui para a gente ouvir uma música, mas se a Reginaldo também pode aí, Marcos. Um ponto aqui que eu quero comentar, o primeiro é: Marquinho foi fazer uma celebração, né? Me recordo, e ele disse: rapaz, tinha pouquinha gente. Eu disse: tinha mais de três. Ele disse: tava. Tinha. Eu disse: e por que você quer mais? Né, senhor? Aqui já tá a prova para você, né, Marquinho? É, o povo não valoriza, o povo, né, você sabe, a gente sai, vai fazer uma celebração. Rapaz, tem mais de três pessoas, então já, Deus já está aqui no meio. Pronto.
2: Tá dizendo tudo.
0: Já está dizendo tudo. Questão, às vezes, nós queremos resolver uma questão com uma pessoa para repreender, e às vezes a gente não sabe repreender aquele irmão, em vez de se reconciliar, gera uma confusão. Mas é o que a Bíblia nos ensina, a tomar duas pessoas ou três de confiança. Tão bonito quando você tem um amigo. Rapaz, eu queria conversar tanto com o Cicrano, mas assim, sei lá, ele me ignorou o caso. Não, deixa que eu vou lá e preparo o caminho. Né? Eu vou lá e converso. Rapaz, não faça aquilo que o Cicrano não, rapaz, e tal. E é uma reconciliação tão bonita quando você partilha e os dois conversam junto. E o mais bonito de tudo isso é: se teu irmão te ouvir, você ganhou.
2: Ganhou.
0: Olha que coisa bonita. É esse ponto de que Jesus fala. Eu, seu Reginaldo, aqui estamos reunidos. Marco Nunes, seu... Gilson, Carlos, veja só, a missão de um profeta, como diz a palavra de Deus, que estamos no meio da Bíblia, é reconhecer lá no Antigo Testamento do que Deus já disse a Moisés: eu sou, não existe outro, eu sou. Essa palavra eu sou, Jesus já chamou a responsabilidade para ele, para que assim também todos nós reconheça que João Batista disse que importava que Jesus crescesse e que ele diminuísse. Essa é a missão de que João Batista já dizia, porque no capítulo 4 de João, Jesus disse assim: eu sou, olha, a água viva. No capítulo 6, no versículo 53 de João, Jesus disse assim: eu sou o pão vivo descido do céu, substituindo o que? Aquele maná, né? Entende? No capítulo 8, versículo 12 de João, Jesus disse assim: eu sou a luz do mundo. Aquela luz lá no Antigo Testamento, Deus disse: faça-se a luz. Entende? Marco. Entendi. No capítulo 10, há dois pontos aí. Jesus disse assim no capítulo 10, versículo 9: eu sou a porta. No 10 ele diz assim: eu sou o bom pastor. Eu sou, é. João Batista sabia muito bem. No capítulo 14, versículo 6, Jesus disse assim: eu sou o caminho, a verdade e a vida. No capítulo 15, para a gente encerrar que já está demais, né? Ele diz assim: eu sou a videira e meu pai é o agricultor. Jesus chama essa responsabilidade. E o que significa no capítulo 4? Eu sou a água viva. A água que purifica. A água, né, não, Sérgio? A água que é fonte de quê? De vida. Você consegue viver sem água? Não consegue. Às vezes você faz um exame lá na urina, tá dizendo: olha, aqui tá, você tá, tem que beber muito líquido. Água. Água. O seu rim vai funcionar bem se você beber bastante água. Quando uma pessoa tá com problema de rim, é porque ele deixou de tomar o quê? Muita água, a maioria das vezes. Que ele vai acarretando, né? E assim é a nossa missão, assim, é entender por que a gente precisa, às vezes, olhar bem e dizer: ó, eu sou melhor, eu faço melhor. Desculpe, mas não aparece não, seu Reginaldo. Pessoas assim dizendo, eu sou melhor. Olha, eu sou isso, eu sou aquilo. Eu ouvi uma música aqui na Rádio Educadora, né, e depois eu botei no YouTube, né? E essa música foi, eu ouvi a primeira vez aqui na Rádio Educadora, sexta-feira. Que é uma música de Luiz Gonzaga dizendo, com isso na roça, com isso na mata. É um negócio assim, mas que o nome da música é assim, que o candidato lá no final ele prometeu tanto que ele disse assim, ó, eu vou prometer a vocês que darei 3 invernos. É uma música de Luiz Gonzaga. Então, veja só, a pessoa disse, eu prometer, vou prometer a vocês que até 3 invernos eu vou garantir pra vocês. Olha que promessa, né? E a pessoa chama essa responsabilidade que eu vou conseguir pra vocês, vou fazer com que venha 3 invernos. Vou dar a vocês 3 invernos. Às vezes essa não, e essa música e essa mensagem reflete como é que eu estou sendo. Será que eu estou sendo eu um bom marido? Será que eu estou sendo um bom pai? Será que eu estou sendo eu um bom amigo? Porque às vezes eu falo tanto de você reconciliar com seu amigo e às vezes eu sou o causador da desunião. Será que eu sou um bom funcionário? Eu tenho que olhar isso. Será que eu sou bom cristão? Eu tenho que reconhecer eu. Quando Deus chama eu, Deus fez alguma coisa pela humanidade. Jesus também. Jesus deixou a gente caminhar na luz. Jesus mostrou o caminho, a água, a videira. Jesus mostrou o pão, a porta, o pastor, como é que tem que ser. Jesus mostrou para todos nós que é preciso que, para isso, se eu não estou bem, há essa purificação de se lavar pela água do batismo, que uma vez já somos, morre um homem velho e reveste um homem novo, para que assim eu agora comece a recomeçar diferente. Eu preciso eu recomeçar diferente, não fazer mais aquilo, não falar mais de fulano, né? Porque aqui é a testemunha aqui. Eu, Marquinho, né? Marquinho disse, eu sozinho, eu tava na capela meia-noite limpando, rapaz, espera aí. Calma, Marquinho. Tem tanta gente na comunidade cutia, quem tá me ouvindo nas cutias vai dizer que eu não tô mentindo. Tanta gente nas cutias pra ajudar a limpar a igreja. Eu disse, eu só limpar a igreja meia-noite. Eu digo, rapaz, você tá falando que é meia-noite aí na igreja? Tô limpando. Você só? Eu só. Tô mentindo, Marco? Não, ele ficou triste, olha, tá vendo? Tá triste, não fique não, né? É uma denúncia, né? Mas não foi. Eu só. Eu digo, Marquinho, tem tanta gente aí nas cutias, rapaz. Ou denúncia, né? Mas não é bonito, né, Marco? Eu só. Mas Marquinho me ajuda a refletir, mas quantas vezes eu quero fazer uma celebração eu só, quando eu tenho 4, 3 ministros do lado comigo, eu quero fazer a parte sozinho, né? Uma vez eu me recordo, né? E ele não vai me levar mal também, que eu vou denunciar, mas entenda. Uma vez o Padre Jássio colocou o seu Reginaldo ali na praça do Coreto para subir, né? Dentro de um, eu não sei o nome daquele, era um ambão, mas ele é fechado, um ambão. Eu acho que ainda existe dentro da igreja. Não existe não, seu Reginaldo, aquele ambão fechado. Subia ali perto da Praça do Coreto, ali, ali perto do banco do Banese. Não era ali que tinha o sermão do encontro?
2: Começou um púlpito não, rapaz.
0: Mas era um ambão.
2: Aquilo antigamente tinha no altar da igreja.
0: Isso, mas levaram uma vez.
2: Lá era ali. Era o sonzinho lá do Fusca, do Padre João.
0: E não era bonito?
2: É, mas eu nunca subi não.
0: Então, mas não, entenda. Se Reginaldo queresse, o Padre Jatson, entenda. Veja a partilha, né? Seu Reginaldo, hoje o senhor vai fazer esse encontro, o senhor vai fazer o sermão? Seu Gilson Carlos, já pensou seu Gilson Carlos fazendo um sermão? Aí Marquinhos celebrando Gilson Carlos fazendo um sermão, mas é para aqui, para dizer assim, que não é eu só que posso fazer isso. Jesus está dizendo que não é você só que vai. Porque tem gente que acha, porque Marquinhos está pregando em outra comunidade, acha que, não, mas ali era para ser eu. Não é, o evangelho é para todos, é para partilhar. E é tão bonito quando a gente acaba aqui fazendo como Deus. Eu sou e mostrou a Moisés, mostra a mim, mostra a você. Não há outro Deus. Para que dizer assim, para onde a gente vai recorrer, Marcos? Tem coragem de recorrer a outro canto, Marcos? Diz o Salmo 19, Salmo 20, assim, olha. Eu creio, eu acredito no Deus que fez o céu e a terra. Eu creio. Você crê, Marcos? Nesse jeito triste assim, né, fazendo, né? Vamos ouvir uma música, né? Mas seu Reginaldo ia dizendo aí agora essa questão, seu Reginaldo, aí já, olha, 15 para as duas, nessa questão só desse evangelho aqui tá no plural, né? Quando Jesus fala tudo que você ligar nesse plural, né, uma ligação ao céu, O que você liga, o que você desliga. A oração, às vezes a gente acaba até... O Sr. Reginaldo vai falar ali que ele já se lambeu um pouquinho para falar. Mas diga, Sr. Reginaldo, se não é essa ligação, hoje é o quê? É o que você liga, o que você desliga.
2: Veja só, Jesus dá o título assim: tudo que ligares na terra, o que você fizer, eu aceito lá no céu, né? É o que diz a, ele diz a Pedro, né? A Pedro, isso. E dá a Pedro, diz a Pedro e diz a,
0: só a Pedro.
2: Os padres, eles podem dar continuidade, sim. O Papa, quem é aí o Papa? É o sucessor de Pedro. Então, essa parte com Pedro e com o Papa, né? Qualquer Papa que surgir, ele pode fazer a mesma coisa que Pedro fez. O que ele diz fazer, tá feito. E o que ele fizer, Deus aceita lá em cima.
0: Amém. Vamos ouvir uma música. Ouvinte, Fernando? Não. Tem. Alô, telefone, Deus abençoe sua casa, sua família, Deus abençoe sua ligação. Nós falamos com quem?
3: Amém, Deus abençoe.
0: Val da Barraca, rapaz.
3: Val da Barraca, abençoado.
0: Como é que está você?
3: Eu já estava rindo aqui, você com o Linda Fernando.
0: Ô, rapaz. Que coisa boa, né, Val?
3: É boa demais, rapaz. Terapia. O que é que a gente, quando liga para a Rádio Educadora, a gente já sempre comenta isso aí, né, Alexandre?
0: Ô, rapaz, coisa boa.
3: É bom, rapaz, ter pessoas boas assim, né?
0: Isso. Mas Val, o que você manda no programa, meu amigo?
3: Que a gente fica bom também. Ela dá o leite e eu dou a rapadura, né?
0: Ô, rapaz, aí vai, viu?
3: Aí vai. É os momentos de ferro, pedir aí pra vocês aí na técnica, né? Você e a esposa sua e seu filhinho. Nosso amigo Gilson de Monte Bonita, né?
0: Isso.
3: Nosso amigo Reginaldo Marquinhos, o nosso amigo Fernando Barbosa na técnica aí. Deus abençoe a todos vocês. É o que já ligou também. Linda Fernanda.
0: Denúncia
3: da... Pra Giovana, Regina da Silva. Paulo Nero do carro de sorte também. O Marquinhos com um ajudante de mim também aqui, para todos os ouvintes, né? O Valdir Supanizé Aparecida e a Liana Maricinha, e para todos os ouvintes, e até daqui a pouquinho, né, Alexandre?
0: Sim. Val.
3: Valeu. Ô, Marquinhos, tô ouvindo. Alô, Marquinhos.
4: Alô.
3: Tô ouvindo.
4: Bem, vamos completar.
3: E até daqui a pouquinho, vai abençoar.
4: Foi muito bem.
3: Estamos rezando aí com vocês, viu?
4: Foi muito bem, Val.
3: Valeu,
0: tá na oração.
5: Vamos aí com o Val da Barraca,
0: né? Um abraço, viu, Val? Manda um abraço pra todos aqui. Desculpa aí, viu, Val? Que eu tava aqui atendendo um telefone de nossa irmã Carla, no Conjunto João Lima, né, Carla? Deus abençoe você e sua família. Nossa irmã Flávia, Nossa Senhora da Glória. A nossa irmã Maria Eduarda, né? Filha de Dona Evanilza, lá do povoado Fazendinha, Marco, no Nildo, também conosco. O Eduardo Viveiro Santa Maria, lá na Colônia 13 Lagarto. Seu José Hamilton, né? Também que Deus abençoe. Está conosco a minha sogra, Dona Silvané, Dona Ney, lá no povoado Alagadiço. Dona Josefa, no Pé de Serra. Seu Antônio. Também a Dona Jerusa, né? Em Alagadiço, né? E Nildo tá mandando um abraço, viu, Val? Pra você. Meu amigo Guilherme, aqui no Sítio Chã. Meu amigo João Vicente tá mandando um abraço para Marco Nunes, dizendo que Marco Nunes é uma figura que realmente tem sofrido na mão de Alexandre. Não, diga isso não, João Vicente, não. Nós somos amigos, Marco?
4: Somos.
0: Então, João Vicente, manda um abraço para seu Antônio, né? Aí na rua de João, aí, rua Vicente da Silva, aí, aí no Sítio Chã. Seu Antônio, que morava no Riachinho, era agora das Esperas, agora tá morando aqui em Frei Paulo, né, meu amigo? O Luiz Carlos, no Sítio Fortuna. A Maxilene também tá ouvindo o programa, o Luiz Carlos, viu? Olha aí, mas Rafael tá ouvindo o programa lá. Dizem que tá acompanhando, descansando hoje. Toninho Carteiro tá conosco. Bem. Meu amigo Valmir, lá no povoado Catuabo, Dona Lucinha e também o Louro. E Louro é repentista, viu? Aboiador fino, o Louro. Deus bem, eu não sabia, não.
4: E Luiz Carlos Maxilene tá lá no assentamento Boa Hora,
0: ah, né?
4: Ontem à noite.
0: Quem tá pedindo oração é nosso amigo João, o flamenguista ali no Campos Novos, que perdeu sua mãe. Agora recente, não foi, rapaz? Né? Que Deus abençoe, viu, meu irmão? Você conforta a sua família, está vivendo, é muito difícil, com certeza. Eu perdi a minha tem 20 anos. E todo dia eu me levanto, me deito e é o dia todo pensando na minha mãe. Isso não sai nunca da cabeça do ser humano. Isso realmente que tem mãe e que valorizou e que valoriza. Mas tem pessoas que... E sua mãe? Tem quantos anos de morte? Rapaz, nem sei. Tem tanto tempo que morreu que nem sei, rapaz. Isso, porque não lembra, né? Eu penso em minha mãe todo dia, toda hora. Tudo que eu faço, olha, mãe, isso aqui... E aí eu tenho certeza que ela está no céu, essa é a certeza que eu tenho. E mandar um abraço aqui, também está ouvindo o programa, Lizete Chiquinho Aboiador, muito obrigado, Deus abençoe você, sua casa, sua família, minha irmã. E mandar um abraço carinhoso para Zezé de Honório e também a Giovanna está ouvindo, Paulo de Tiburcio, Eliano Povoado Marias Preta, está também ouvindo o programa, né? Deus abençoe, está pedindo oração também para sua esposa Dailton, Suzana, Letícia, José Arthur, Giovanna, Valdeci, Valda Barraca, seus... Zé Augusto, a sogra, Dona Nete, Josinete e todos os ouvintes, né, nossa irmã, ali no povoado Maria Espreita. Um abraço pra todos, tem tanta gente aqui, mas a gente vai falar, a gente vai conseguir falar, tem muita gente cobrando a gente, Marcos. Ele disse que o erro é seu. Meu amigo, o Zé de Sicília ali na ruinha, tá muito chateado, né? Com a gente, que a gente nunca mais falou nele. Isso aí você tem que botar aí. Você não bota aí pra cá, velho? Bota aí também. Nossa irmã Eva lá em Quereré, o Gararu. A nossa irmã Maria José, né? Que Deus abençoe. Meu amigo Paulo de Miguel, ali do povoado Pau Ferro, tá anunciando que hoje haverá missa às 13h30 no povoado Pau Ferro, Capela Sagrada Família. Muito bem, meu irmão. Que Deus abençoe a todos de coração. E também mandar um abraço pra Cristóvão, no povoado Alagadiço. O meu amigo Everaldo e também o Mainho, meu amigo Andrezinho, Deus abençoe o tio e também o Igor, né? Deus abençoe a todos. Calango, forte abraço, tá conosco. Seu Calango tá mandando um abraço para seu Reginaldo, dizendo que tá aguardando seu Reginaldo fazer a sua partilha e disse que ouviu a historinha de Reginaldo. Ele tem uma historinha boa mesmo, né, seu Reginaldo? Essa historinha aí cabe muito bem no bolso de qualquer um, né? Dá para levar muito bem. A nossa irmã Flávia, Nossa Senhora da Glória, pedindo oração para sua mãe Adileuza, suas filhas, e mandando um abraço para todos os ouvintes. Aqui tem mais, eu vou falar assim por cima para a gente adiantar, né?
4: Jussiara, lá na Vila Nova, né? Diz Marquinhos, olha, manda um abraço para a Denise, Tamires, Sofia e Denise. E não perde só um programa de vocês.
0: Nossa irmã Marilene, não é isso? Aí, boa tarde, meus amigos. Marilene, fala da onde? Dona Marilene, diga aí, Dona Marilene, para a gente falar.
4: Também, né, um abraço também para Dona Lúcia e seu Getro, lá no povoado Fortaleza.
0: Vamos ouvir uma música, daqui a pouco a gente volta e eu vou falar mais aqui também. Aqui tem muito áudio. Nossa irmã Rosângela, esposa de Marco, né? Mandando um abraço pra Jussiara, a dona Jaimeira, a dona Joaninha, seu Jerônimo, né? É a nossa irmã Rosângela. Nós vamos ouvir, viu? Meu amigo, meu primo Goulart, já tá aqui com o áudio dele. Goulart, já a gente ouve você aí, viu, rapaz? É uma alegria ouvir a voz de Goulart. Pessoa muito boa. Minha amiga Carla do João Lima, forte abraço, viu, minha irmã? Tá ouvindo o programa. E ela disse que tem um cafezinho na garrafa também. Você não é na casa de João Vicente, não. É bom, viu? Saber, né, Marco? Tá aí, quem gosta de café na garrafa e bolacha, tá aqui, Marco Nunes. Como aqui, né? Vai passar na casa de Florença pra comer. Ele disse que a de Reginaldo tá pouca. Vamos ouvir uma música que daqui a pouco a gente volta, né, seu Reginaldo? Pra partilhar com seu Reginaldo. Aí, música bonita, né?

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0: 13h11 na cidade de Frei Paulo, programa Momento de Fé, Marco Nunes. Vamos aqui agradecer nossos amigos colaboradores que nos ajudam, que nos apoiam e que confia, graças a Deus, aqui no nosso trabalho aos domingos, nesse trabalho de evangelização, e faz com que a gente entre aí no celular. Então queremos agradecer com grande alegria de coração a seu José Arinaldo, dona Dulcelina, a doutora Ana Rita, a Denilza, a Joãozinho, a Jário, a Zé Rinaldo Filho, a dona Duca, a dona Hilda, a dona Nilda, a dona Aliete, a dona Leia, né? Deus abençoe a toda essa família, né, Marcos? Quer acrescentar mais alguma coisa aí, não, Marcos? Aqui nessa, nesta aí? Não, tá bom, né? Colabora, queremos agradecer a Luzia, o senhor Nicolau, e a Moisés e a Aparecida, Gabriel do Sabor Supremo, Ari Família, Churrasqueira e Pizza de Santo Antônio, Socorro e Família, né? Meu amigo Jucielmo, né? Aqui na Praça da Feira em Frei Paulo, o Dedé da Padaria do Doc Família, Flávio Eric da Farmácia Prêmio em frente ao hospital, senhor Reginaldo, Rafaela de Selmo, Delicatense das Graças, Eduardo Ivanil de Material de Construção, Mari Rosa da Padaria Sonho Meu na BR-235, Dona Conceição na BR-235, Benedita e Luzia no Sítio Chã, Tânia Dedé no Sítio Chã, seu Florencio na Natalina com João Lima, Carla e família com João Lima, senhor José e Dona Vânia, né, na mercearia São José, ali no com João Lima, a minha amiga Dona Zefinha, Bruna e a Sandra, né, na Bruno, Zefinha e Sandra na Rua Nofre, né, e Paulinho Chaveiro no Sítio Chã. Deus abençoe grandemente, viu, a vocês aqui de Frei Paulo. Os colaboradores de Alagadice, Dona Zefinha de Tonhão, forte abraço, Dona Zefinha. Senhor Reginaldo da Oficina Vitória, Mirineide no Baixio, Getúlio ex-vereador e Holanda ex-vereadora, Pedro Demir no Baixio. Em Mucambo, queremos agradecer a Lala e família, que já está aí organizando a sua festa de Dia da Criança, né, Lala? Gil de João, Yara de Gilson da Topic, Dandinho de João, Nildo da Macaxeira, Wellington, pai de Cleito Pancadão, Valdo da Mercearia, Dona Joselita, Zezinho de Verício, seu Zezinho, que é tio de Dona Joselita, Ana de Verício, Cecília, seu esposo Duco, Ana Artes, Carlinho de Gina, professor de Karatê, Dona Lourdes, esposa do saudoso Abraão, Lindolfo, irmã de Carlinho de Gina, Luzia de Alfredo, Raimundo de Família, Dona Cecília, Carla Lanche, o Hélito Gaziago, Eduardo de Vilma, Antônio Neto, Tonho Rolinha, sua esposa da Graça, Celuta de Zé Brandão, Roseli e Rosângela. Agradecer a Auto Baterias também, com duas lojas, uma em Itabaiana e outra em Lagarto. Daniel Supermercado, Irmãos Peixoto, que melhor atende, mais barato vende. Eliane, seu esposo, o Adailto, Alina Marias Preta, Josineto por Vado Marias Preta, Valda Barraca, Gilvânia Ribeirópolis, o ministro Edinaldo na Lagoa das Esperas, Valdeci e Chico em Ribeirópolis, Valdo Wilson e Armando Felipe em Canindé, município de Aparecida, Forte Eletricista, sua esposa Dona Maria Forte, em Nossa Senhora da Glória, lugar que Marquinhos quer se tornar gloriense, de todo jeito, né, Marcos? É uma alegria pisar ali no chão de glória, né?
1: Não.
0: Ontem teve lá na Santa Helena.
1: Ontem eu tava lá de manhã Santa Helena e à noite Boa Hora.
0: É perto lá de
2: Assentamento
0: Boa Hora. Assentamento.
1: É no caminho de Glória.
0: De Glória?
1: Tem um trilho Nossa Boa Hora.
0: Ah, sim. Puxando ali pro lado dos cambuqueiros, né?
1: Isso.
0: Ah, muito bem. Vamos agradecer lá em Careira, seu Dedé e Dona Adelina Fazenda de Chuva, Silvania na Fazenda São Domingos, Josué e Adonina na Fazenda São Domingos, Senhora na Vila Nova, Zefinha, prima de Senhora na Vila Nova, Filomena na Vila Nova, Margarida na Vila Nova, Maria Baixinha na Vila Nova, Hilda Fernandes na Vila Nova, forte abraço, Dona Hilda, seu Jerônimo e Dona Joaninha na Vila Nova, Juarez e a ministra Denise na Vila Nova, Asilão Valadares Comercial Bom Jesus, compra e venda de animais, Vanilde no Ponto Chique, Jaimira e João da Mata no Ponto Chique, Joel e César na Mercearia da Joema no Ponto Chique, seu Manuel e Dona Ângela no Ponto Chique, Cida do Geladinho na Farinha Tradição, Lourinho da Mercearia Nossa Senhora da Graça e família Massaranduba, Lourdes e Pedrinho no Porrato Carreiro, William de João de Gadé, Dedé Mecânico, sua esposa de Leuza, Bento Som, TT Coordenador do Terço dos Homens, Adenualdo da Granja, Jaconia Padaria Santa Clara, Preguinho Eletricista, Dona Zefinha no Preá, Valdo Pastel lá do Correio, Mirado no lado da Boa Vista, Gilberto, o ministro no Povoado Descoberto, Adilson lá em Cruz das Graças, Dona Granua da Boa Vista, Gilberto na Lagoa Verde, Turitim de Campos Novos, João e Solange de Campos Novos, Dona Creuza, Eurides que vende roupa em frente à Casa do Bolo, Adriana, Lilielma, Lívia e Amanda no Sítio Fortuna, Luiz Carlos no Sítio Fortuna juntamente com Rafaelma e Lucas Gabriel, Maxilene no Povoado Fortuna, Nadir no Povoado de Cutias, Tininha no Alto da Boa Vista, Velho Taxista no Povoado Carreiro, Beto Manteiga. E a última pessoa aí, Marco, como é o nome?
1: Delma de Augusto.
0: Delma de Augusto, você já colocou aqui, Marco?
1: Foi, colocou.
0: Ah, aqui é. Parabéns, viu? Foi rápido, não foi? No Povoado Cutias, Delma de Augusto do Povoado Cutias. Deus o abençoe grandemente a todos esses irmãos que nos ajudam e faz com que nós estamos aqui domingo. Temos ouvinte, é? Temos. Alô, telefone, caiu a ligação, né? Nós vamos rezar o texto da batalha e depois do texto da batalha a gente entra com o senhor Reginaldo com a sua partilha. Enquanto isso, a gente vai se preparar para a gente rezar pedindo ao Senhor que nos ajude, que nos dê força e nos dê coragem sempre, que nos alimente, que Deus coloque em nosso coração cada vez mais a vontade de servir, a vontade cada vez mais em dizer: eu confio em nosso Senhor. Vamos rezar o texto da batalha pedindo ao Senhor que derrube, caia as muralhas da nossa vida, as muralhas da desunião, as muralhas da mentira, da falsidade, as muralhas que caiam em volta de nós, da inveja. Peçamos ao Senhor essa graça.

0: ao texto da batalha, em nome do Pai, do Filho e do Espírito Santo. Amém. Creio em Deus Pai Todo-Poderoso, Criador do céu e da terra, e em Jesus Cristo, seu único Filho, nosso Senhor, que foi concebido pelo poder do Espírito Santo,
1: nasceu da Virgem Maria,
0: padeceu sob Pôncio Pilatos, foi crucificado, morto e sepultado, desceu à mansão dos mortos, ressuscitou o terceiro dia, subiu aos céus, está sentado à direita de Deus Pai Todo-Poderoso, de onde há de vir julgar os vivos e os mortos.
1: Creio no Espírito Santo,
0: na Santa Igreja Católica, na comunhão dos santos, na remissão dos pecados, na ressurreição da carne,
1: na vida eterna. Amém.
0: Pai nosso que estás no céu, santificado seja o vosso nome, venha a nós o vosso reino, seja feita a vossa vontade, assim na terra como no céu.
1: O pão nosso de cada dia nos dai hoje, perdoai as nossas ofensas, assim como nós perdoamos a quem nos tem ofendido, e não nos deixeis cair em tentação, mas livrai-nos do mal. Amém.
0: Ave Maria, cheia de graça, o Senhor é convosco, bendita sois vós entre as mulheres, bendito o fruto do vosso ventre, Jesus.
1: Santa Maria, Mãe de Deus, rogai por nós, pecadores, agora e na hora de nossa morte.
0: Glória ao Pai, ao Filho e ao Espírito Santo, como era no princípio,
1: agora e sempre. Amém.
0: Nossa Senhora da Batalha, rogai, São Miguel Arcanjo, defendei-me do combate. Vamos para o primeiro ouvinte, né, Fernando, está conosco. Alô do telefone, Deus abençoe sua casa, sua família. Caiu a ligação, tem mais outro? Alô do telefone, Deus abençoe sua casa, sua família. Deus abençoe sempre a sua ligação. Falamos com quem? Alô do telefone, caiu a ligação. Vamos para rezar com a primeira intenção. Nossa amiga Altamires, do povoado Bonfim. Ela pede oração por todos os enfermos, por toda a sua família. Ela também quer apresentar ao Senhor e convidar todos para o título em honra da terça da Santa Chagas, que vai acontecer lá no povoado Bonfim, de 10 a 13 de setembro. Bem a você e sua família participar neste momento de fé e de oração à Santa Chaga de Nosso Senhor Jesus Cristo. Primeira noite, a ministra Catiane e Lucivânia. A segunda noite, dia 10 e dia 11, será Creuza na Cresce Maria José por Vato Catuabo. Celebrante da terceira noite, dia 12, Carlos André e o ministro Vieira. E no dia 13, domingo, a Santa Missa será às 17 com o padre Ivan de Jesus. Coisa boa, né, Marcos? Estará uma noite, Marcos. Vamos para Tem Dois Ouvintes. Primeiro ouvinte é o nosso amigo Nildo. Boa tarde, Deus abençoe sua casa, sua família, meu irmão.
2: Boa tarde, Alexandre, seu Reginaldo, Marcos Nunes, Gilson Carlos, Fernando Barbosa e todos os ouvintes da Rádio Educadora FM 89.5. Salve Maria.
0: Salve Maria, meu irmão. Coloque suas intenções, meu irmão, para esse primeiro mistério do texto da batalha, meu amigo Nildo, da Colônia 13 Lagarto. Ou tá em Tabi, rapaz?
2: Ei, antes de eu colocar as intenções, essa foto de Marco Nuno aí no WhatsApp é em frente a uma capela com a moto, né?
0: Ele tirou ontem, né? Com essa camisa bonita que ele tá hoje.
2: Ô, Alexandre, eu quero colocar nas orações também o dia de Nossa Senhora da Piedade aqui na cidade de Lagarto. É terça-feira, dia 8, o dia da festa dela, Alexandre.
0: Olha que coisa boa, Neto.
2: É dia 1.
0: Mas você não tá em Itabi hoje,
2: assim,
0: não, né?
2: Só para as pessoas entenderem, o dia de Nossa Senhora da Piedade é dia 15. Só que tem uma história que ela chegou na cidade dia 8 de setembro, entendeu, Alexandre?
0: Sim. Entendeu?
2: Mas o dia é dia 15, Nossa Senhora da Piedade. A mãe dela chegou dia 8, por isso que aqui comemora na cidade dia 8. Aí tá tendo um novenário. Alexandre, você falou em Itabi, é quando? É hoje, não?
3: É hoje. Encontrando com os textos dos homens.
2: Encontrou. Pronto. Eu mando aqui um abraço pra
3: É o aniversário do texto dos homens, 90 anos.
2: 90 anos, graças a Deus. Então, Marcos, eu coloco vocês, todos os ouvintes, de modo geral. Silvanete, Dona Nen, Alexandre, Ana Cássia.
0: Obrigado,
2: família,
0: minha amiga.
2: Todo de Alagadizo, pela saúde de Silvanete, viu?
0: Amém.
2: Todos de Alagadizo, Dona Joselita, Lala, seu Zezinho Veríssimo e todos de Mucambo, seu Florencio, pela saúde dele, Valda Barraca, seu Zé Augusto, Marco Nunes, senão ele vai dizer, o amigo dele esqueceu de mim, é Marco Nunes.
3: Com certeza.
2: Lá em todos de Iberó, Jussiara, Sérgio Manuel, Aline, Toninho Carteiro e todos de Carira, que Deus abençoe. Então vamos colocar nossas famílias, Alexandre, pedindo a graça da saúde e da paz. Deus sabe o que trazemos em nossos corações, em nossos pensamentos, Alexandre. Mas sobre o evangelho de hoje, eu penso assim, que temos que, somos assim, convidados a corrigir o outro, mas no momento certo, na hora certa e com a pessoa certa, Alexandre, porque senão iremos também continuar errando, se a gente não ajudar o outro com humildade e amor, entendeu? Porque é obrigação da gente. Por exemplo, Alexandre, se eu não corrigir meu filho e amanhã, que Deus o livre, ele ir pro caminho ruim, eu digo, rapaz, se eu tivesse feito a minha parte e ele não tava lá, não vou me sentir tão culpado. E quando eu corrijo, que Deus a defenda, ele siga o caminho errado, mas eu vou parar e vou olhar para trás e dizer, não, mas pelo menos eu ensinei o certo, não é isso, Alexandre?
0: Verdade, Nildo. Isso é muito bom mesmo. Amém. Então, vamos rezar isso, dizendo, Pai eterno, amém, me dê força, Jesus Cristo me dê poder. Nossa Senhora me ajude nesta batalha vencer, sem morrer, sem me abater e sem meu juízo perder. Pode dar início, Nildo.
2: Deus quer, Deus pode.
0: Eu hei de vencer.
2: Deus quer, Deus pode.
0: Eu hei de vencer.
2: Deus quer, Deus pode.
0: Eu hei de vencer.
2: Deus quer, Deus pode.
0: Eu hei de vencer.
2: Deus quer, Deus pode.
0: Eu hei de vencer.
2: Deus quer, Deus pode.
0: Eu hei de vencer.
2: Deus quer, Deus pode.
0: Eu hei de vencer.
2: Deus quer, Deus pode.
0: Eu hei de vencer.
2: Deus quer, Deus pode.
0: Eu hei de vencer.
2: Deus quer, Deus pode.
0: Eu hei de vencer.
2: Glória ao Pai,
3: ao Filho e ao Espírito Santo, como era no princípio, agora e sempre. Amém.
2: Agora e sempre. Amém.
0: Nossa
2: Alexandre, coloca aí nas orações. Também o pessoal lá de Pedra Mole, se eu não me engano, é hoje uma festa que tem lá para ajudar a igreja, entendeu?
0: Sim,
2: pra
0: sim.
2: Para ajudar lá a igreja. Se não me falha a memória, alguém comentou que é hoje.
0: É um legal, né?
2: Muito obrigado aí, boa tarde para vocês.
0: Abraço, viu, meu irmão?
3: Boa tarde.
2: Diga a Marco Mundo que eu tenho laranja para oferecer para ele.
3: Tô muito bem.
0: Vamos para o segundo. Amém. Vamos para o segundo mistério com mais um outro ouvinte rezando aqui, nossa irmã Eduarda. Tá pedindo oração para sua mãe Evanilza no povoado Fazendinha, né, Eduarda? Vamos rezar por ela. Vamos rezar também nosso amigo aqui, o Clécio Transporte, que tá pedindo oração e oferecendo também para Lucas, o doutor, doutora Mônica, doutor João Eloy, secretário de segurança Zé Luiz Silva, Adriana e para todos os buraqueiros. Aqui é Clécio Transporte, né, meu irmão? Abraço para vocês aí de Porto da Folha. A Roberta, né, minha irmã? Alexandre, peço oração por toda a minha família, Roberta da Portelinha, pro meu pai e minha mãe, Vânia e Neném, e todos os meus familiares da família do seu Roque. Um abraço, viu, minha irmã? Deus o proteja grandemente a sua vida. Aqui é Givaldo, povoado Piabas, Monte Bonita. Nós vamos ouvir, viu, Givaldo? Boa tarde, Alexandre e Marco Nunes. Estamos ligados aqui no programa. Alexandra e minha mãe, Marilene, professora no povoado Malhada das Capelas em Ribeirópolis. Abraço, viu, Alexandra? Que Deus abençoe a você. Boa tarde, Alexandre. Estou ouvindo o programa aqui, Guilherme. Peço oração por Amintas, sua esposa, dona Irene, e minha mãe Zá. Também rezava para o seu Amadeus e dona Maria de Amadeus aqui na Xã. Forte abraço para todos. Vamos rezar a Flávia de Nossa Senhora da Glória. Ela está pedindo pela manhã de Leusa, filha. Maria Cecília também, Anne Micaele, que eu acabei esquecendo, né, Flávia? Mas agora foi. Vamos para mais um ouvinte, daqui a pouco a gente fala mais aqui. Boa tarde, Alexandre, estou ouvindo o programa. Cristiano Moto aí em Ribeirópolis, rezando com vocês. E também para Rita da Silva, Deus abençoe, Marquinho da Verdura, seu esposo, sua esposa e também o funcionário Mimitna. Deus abençoe a todos de Ribeirópolis. Alô do telefone, Deus abençoe sua casa, sua família. Deus abençoe a sua ligação. Nós falamos com quem?
4: É, Alexandre, Roda Barraca.
0: Vamos rezar por quem, meu irmão? Segundo mistério.
4: Vamos rezar o segundo mistério, pedindo a oração por vocês, sua família, meu esposo Pequenino, Felipe Carlos Barbosa, para nosso amigo Zé Rinaldo, dono de Celina, Jana Oliveira, para Simone Traquiar, nosso amigo Nico, que já rezou com você.
0: Isso.
4: Para nossa amiga, ela é Juciara, para a Ana Maria Preta, nossa amiga Ida Fernandes de Carinda, justo para aquela abençoada lá em Nossa Senhora da Glória, como é o nome dela? É Celeste, como é? Aquela que sempre você fala nela, Alexandre.
0: Da onde?
4: De Nossa Senhora da Glória.
0: Rapaz, Dona Flávia?
4: É, Dona Isso, a Flávia também. Deus abençoe a todos, né? Para os ouvintes do Canindé Aparecida. todos de Itabaiana, né, que eles são ligados também na Rádio Educadora também, aqui para Rita da Silva, para Cristiano Moto, para nossa amiga aqui, nosso amigo Marquinhos, e para todos os ouvintes, né, muita gente dessas horas.
0: Amém,
4: né,
0: meu irmão. Falar
4: de todo mundo.
0: Vamos rezar também para o Alex da Tangará, né, lá da grande Itabaiana, ele está pedindo oração. Ore por mim, reze também para o Rael, Daniele, Reinaldo, né, pro Adilson, todos em Itabaiana Grande. Abraço, viu, Alex? Vamos rezar junto com o Val da Barraca, dizendo: Pai Eterno e Força,
4: Jesus Cristo me dê poder,
0: Nossa Senhora me ajude a esta batalha vencer, sem morrer, sem me abater e sem meu juízo perder.
4: Deus quer, Deus
0: pode. Eu hei de vencer.
4: Deus quer, Deus pode.
0: Eu hei de vencer.
4: Deus quer, Deus pode.
0: Eu hei de vencer.
4: Deus quer, Deus pode.
0: Eu hei de vencer.
4: Deus quer, Deus pode.
0: Eu hei de vencer.
4: Deus quer, Deus pode.
0: Eu hei de vencer.
4: Deus quer, Deus pode.
0: Eu hei de vencer.
4: Deus quer, Deus pode.
0: Eu hei de vencer.
4: Deus quer, Deus pode.
0: Eu hei de vencer.
4: Deus quer, Deus pode.
0: Eu hei de vencer. Glória ao Pai. Vá, termine.
4: Deus, ao Pai, ao
0: Filho e Espírito Santo,
1: como era no princípio, sempre. Amém.
0: Nossa Senhora da Batalha,
1: rogai por nós.
0: São Miguel Arcanjo,
1: defendei-nos no combate.
0: Sagrado Coração de Jesus, que tanto nos amais, fazei que vos ame. Meu amigo Val da Barraca, Deus lhe proteja, sua casa, sua família. Um forte abraço, viu, meu irmão?
4: Amém, Alexandre.
0: Fica com Deus, viu, Val?
4: Uma ótima semana.
0: Vamos.
4: Para vocês todos.
0: Amém. Vamos para o terceiro mistério com mais uma pessoa, mas antes vamos ver aqui mais um áudio aqui.
5: Olá, Alexandre. Boa tarde. Sidney Mato Chiquinho. Estou pedindo oração pelo meu marido, Justino.
0: Amém, minha irmã.
5: Que está muito enfermo.
0: Vamos rezar para o seu esposo, viu, minha irmã?
5: Por eles, viu? Estou aqui na escuta do programa.
0: Que Deus abençoe e dê força à senhora, viu?
6: Boa tarde, Marquinho e Alexandre. E seu Arinaldo. E todo que faz a Educadora FM, que é Givaldo de Piabas, Mídia Bonita.
0: Coisa boa.
6: Mas
0: conhece o Givaldo Mídia Bonita?
6: Conheço, né? Com a minha família.
0: O Rato Piabas,
6: peço,
0: né?
6: Peço por vocês, peço pelos ouvintes, pego os reverobres, peço pelos moradores de rua, os enfermos do hospital, pela Igreja Católica,
0: isso,
6: pelos padres, pelos bispos, pelo Papa Leão XIV, pela paz do mundo inteiro, que Deus abençoe vocês. Dê muita saúde e paz.
0: Amém.
5: Boa tarde, Alexandre. Boa tarde a todos que fazem essa maravilhosa rádio.
0: Coisa boa, minha irmã.
5: E oferecer essas canções, esse programa, para toda minha família e para todos os ouvintes.
0: É a música lá rolando.
5: Povoado com a Alinha Oceana da Glória, Sergipe. Sou um grande ouvinte de vocês aí, viu?
0: Amém, dona Marilene. Muito obrigado pela atenção, minha irmã.
5: Depois da missa à noite.
0: Isso.
7: Nossa Senhora da Glória, Marilene, Nossa Senhora da Glória, Povoador Luz d'Água, Nossa Senhora da Glória. Quero pedir oração para toda a minha família, todos os meus filhos, netos, para vocês, toda a família, para Dona Valdir, para a esposa de Belvira, para o Rabinho, enfim, para todos e todas que estiverem ouvindo. Boa tarde.
8: Oi, Alexandre, boa tarde. Um abraço para você, para todos do Momentos de Fé. Seu Manuel, seu Reginaldo, seu Toninho Carteira, Marquinhos, toda a equipe do Momentos de Fé e todos os ouvintes. Deixo aquele abraço com muito amor e carinho para os primos Florencio e Tereza.
0: Um abraço para Florencio e Tereza.
8: Prima Joaninha, primo Jerônimo. Prima Paulina, Dona Hilda, um abraço para Dona Hilda, para todos os ouvintes. Eu gostaria de ouvir aquela música Viver Para Mim é Cristo,
0: boa,
8: com
0: muito
8: o cantor
0: boa.
8: Fábio de Melo. É o padre Fábio de Melo. E se der para tocar, toca mesmo, porque tá com dor domingo que eu peço e aí não dá tempo de tocar. Se puder tocar hoje, eu agradeço.
0: Vamos tocar,
8: um
0: viu?
8: Para todos. Bem. Deus continue abençoando e gratidão a Deus por mais um dia, né? Mais uma semana.
0: Amém, minha irmã. Forte abraço, tchau. Aí, Marcos, viu? Marcos participou de um podcast, né? Retalhos do Sertão. Muito bonito, não foi, Marcos? Muito bonito, viu? Não, mas não é você não, é Marco lá de Glória, viu, Marcos Nunes? Vamos para mais um ouvinte, quarto mistério, né? O quarto mistério?
1: Isso,
0: né? Terceiro. Alô, telefone, Deus abençoe sua casa, sua família, Deus abençoe sua ligação. Nós falamos com quem?
9: Salve, Alainha.
0: Minha amiga Dilma, vamos rezar por quem, minha irmã? Esse terceiro mistério, além de Senhor Dominguinhos, minha irmã?
9: Eu vou rezar pra, por você, sua esposa, seu filho,
10: Marco Nuno.
3: Obrigado.
10: Para o Reginaldo. Na Naíba do Fernando, para a Dona Lúcia do Ponto Chico. Para minhas três filhas, meus cinco netos. Para todos os ouvintes da rádio.
0: Amém, minha irmã. Então vamos dizer junto, pedindo a Nossa Senhora que nos dê força e coragem, né, Dona Dilma? Que é muito bom para a nossa caminhada e por aqueles que a Senhora colocou nas intenções. Pai Eterno, me dê força. Jesus Cristo, me dê poder. Nossa Senhora, me ajude a esta batalha vencer. Sem morrer, sem me abater e sem meu juízo perder. Pode dar início, minha irmã.
10: Deus quer, Deus pode.
0: Eu hei de vencer.
10: Deus quer, Deus pode.
0: Eu hei de vencer.
10: Deus quer, Deus pode.
0: Eu hei de vencer.
10: Deus quer, Deus pode.
0: Eu hei de vencer.
10: Deus quer, Deus pode.
0: Eu hei de vencer.
10: Deus quer, Deus pode.
0: Eu hei de vencer.
10: Deus quer, Deus pode.
0: Eu hei de vencer.
10: Deus quer, Deus pode.
0: Eu hei de vencer.
10: Deus quer, Deus pode.
0: Eu hei de vencer.
10: Deus quer, Deus pode.
0: Eu hei de vencer.
10: Glória ao Pai,
3: ao Filho e ao Espírito Santo.
0: Glória no princípio, agora e sempre. Amém. Nossa Senhora da Batalha,
3: rogai por nós.
0: São Miguel Arcanjo,
3: defendei no combate.
0: Nossa Senhora de Fátima,
3: rogai por nós.
0: Abraço, Dona Dima, que Deus proteja a senhora e o senhor Dominguinho e a todos aí de Pedra Branca, minha irmã.
10: Obrigado.
0: Falando.
10: E tem um abraço aí que eu me esqueci, para São Floresto, Dona Tereza.
3: Foi muito bem.
0: Amém, minha irmã. Estão ouvindo. Um abraço, viu? Boa tarde, meu amigo. Oi. Alessandro. É. Leuvânia. Não. Vou pedir ajuda aqui a Fernando Barbosa. Nome esse aí, tá? Dá pra entender, Fernando aí? Né? Vamos para o quarto mistério. Quanto isso, quanto Fernando ali consegue. Meu amigo da Leite da Tangará. Né? Ela juntou, não foi? É Leuvânia de Ribeirópolis, né? Né? Gostaria de pedir oração por toda a minha família, meus filhos, para vocês e para todo o mundo. Para todo mundo, todos, que Deus abençoe a todos, hoje e sempre. Leuvânia, né? É isso? Leuvânia. Né? De Ribeirópolis, né, Leuvânia? Abraço, minha irmã. Muito obrigado. Olha aí, mais uma nova ouvinte, viu, Marco? Dona Leuvânia, né? É, tem a mensagem, viu, Marco?
3: Graças aí, a Deus,
0: né? Vamos ver aqui, tem mais ali, viu? Vamos atender mais outro ouvinte para rezar o quarto mistério no texto da batalha, mas antes. Vamos ouvir aqui o que, é que essa irmã vai dizer. Enquanto esse áudio não abre aqui, vamos ver se a gente encontra aqui uma mensagem. Aqui vai agora, né? Meu amigo Primo Goulart. Diga aí, Primo Goulart. O que, é que você deseja aí? Manda as ordens aí, meu amigo Primo Goulart. Tá demorando um pouquinho, mas agora vai.
11: Boa tarde, Alexandre. É Goulart. Alexandre, por favor, bote meu nome no texto das 3 horas.
0: Sim.
11: E também em nome de José Rinaldo e do Celino e família, e também da minha tia Terezinha, que faleceu sexta-feira. Ela era freira, morava no Rio de Janeiro, viu? Que ela também gostava muito de cantar essas músicas de Padre Zezinho.
0: Vamos ouvir uma daqui a pouco.
11: Céu. Se puder ser, você pode.
0: Vamos sim, vamos organizar.
11: Muito obrigado,
0: né?
11: E boa tarde. Estou aqui em casa, só escutando o programa. Uma nova vida e um novo amor.
0: Olha,
11: só
0: aí.
11: Deus no coração de cada um de nós. Valeu, boa tarde.
0: Aí é o Goulart, rapaz. Goulart tem história.
12: Boa tarde, família abençoada.
0: Oi,
12: Deus.
0: Dona Dilma.
12: Aqui é
0: Dilma, tia de Marcos.
12: Feliz todas as orações de hoje.
0: Aqui é fiel também.
12: Meus filhos, meus netos, toda a minha família, com Marcos de família, por cada um de vocês, faz esse maravilhoso programa, minha família, esses meninos também, Fernando, Mário.
13: Boa tarde, mulher educadora, Alexandre. Boa tarde para todos aí, todos, Nildo, todos que estiver aí também. Aí eu peço a oração Santo Texto para toda a minha família, viu? Sobrinha, filhado, o Admocão, se chama da educadora. A programação aí é top, viu? A minha sobrinha estava na Graça Santiago, Edilene Diga, a família, minha filha mais parte do Rio de Janeiro, mulher Tonica, o Moisés, viu? Para dona Jainira, eu não conheço ela, mas eu gosto muito quando ela está falando. Dona Hilda Fernandes também, viu? Que Deus abençoe o texto também pelas duas aí,
0: a família do mundo inteiro, viu?
13: Que Deus abençoe para essa música, oração pela família, viu? Deus.
0: Amém,
14: boa irmã. Tarde, Alexandre. Boa tarde, tu Reginaldo.
0: Eita.
14: Boa tarde, Marquinhos. Boa tarde a todos que fazem o programa Momentos Hoje de Fé. Gostaria de colocar as intenções por toda a minha família para essa recuperação da cirurgia do meu pai, minha mãe e meus irmãos. Que eu sou do meu pai, minha mãe e meus irmãos. Os vocês aí nos estudos. E gostaria de colocar também as intenções por toda a nossa comunidade dos enfermos. E também, Alexandre, gostaria de pedir a vocês, se puder, todos os irmãos que sempre nos ajudam na festa das crianças aqui do povo lá do local, que puder.
0: Marquinhos vai dar uma ajuda esse ano, viu?
14: Com a ajuda
0: de um bolo, viu, Marquinhos? Tem condições, Marquinhos? Não, coisa, tá no ar, viu?
14: Aguardando a ajuda dos irmãos.
0: Não, Fernando, já disse. É, não dei. Tá precisando. Tá no ar aí. Tá vendo aí?
14: Boa tarde, Alexandre. Boa tarde a todos que fazem esse programa Manhã de Fé. Aqui quem tá falando é da Bíblia, fazendo a cabeça da vaca.
0: Olha, olha lá. Para Ipiranga.
14: E aqui eu quero mandar todas as orações para minha esposa Adelaide, meu filho José Antônio, Anja Partida, e para todos vocês que fazem esse Marinha de Luz programa. Que Deus abençoe vocês todos, viu?
0: Meu amigo lá da. Lá, cabeça da vaca, né, rapaz? No município de. Para Ipiranga, né?
3: E atrás a discussão, né?
0: A discussão, tá. Mas tava bonito. Nós temos ouvinte. Alô, telefone, Deus abençoe sua casa, sua família, Deus abençoe sua ligação. Falamos com quem? José Augusto. Seu José Augusto, vamos rezar por quem, meu irmão? Esse quarto mistério, seu José Augusto.
15: Vocês aí da página Rádio Carlos, Reginaldo, Marcos.
0: Sim.
15: Carlos de Moura Bonita. O Rininha da Silva, o Maria da Silva, o Ana Lúcia. O José Arnaldo em família. O Nelson Popé, o Nelson Popé, Beto, eu sou de glória também, que está prestando oração também, depois dos cosmitios, filho, as filhas. Não faltando o Toninho Carteira, com a família filha saúde dele também. Marcos aí, Carilha, tem que sair. Vai preso também, mas tem outro Carilha que faz a palavra, né? Faz a palavra de vez em quando.
0: Amém, obrigado.
15: E para Padre Felipe também. E para todos que estão ouvindo nesse momento, eu vou pedir oração para todos que têm ouvido, saindo para não tomar espaço.
0: Muito bem, meu irmão.
15: Jesus sabe de todos que precisam, para Paula Rio e todos que estão participando.
0: Amém, meu irmão. Vamos dizer junto, meu amigo José Augusto. Pai eterno, me dê força. Jesus Cristo, me dê poder. Nossa Senhora, me ajude a esta batalha vencer. Sem me abater.
3: Sem meu juízo perder.
15: Deus quer, Deus pode.
0: Eu hei de vencer.
15: Deus quer, Deus pode.
0: Eu hei de vencer.
15: Deus quer, Deus
0: pode. Eu hei de vencer.
15: Deus quer, Deus pode.
0: Eu hei de vencer.
15: Deus quer, Deus pode.
0: Eu hei de vencer.
15: Deus quer, Deus pode.
0: Eu hei de vencer.
15: Deus quer, Deus pode.
0: Eu hei de vencer.
15: Deus quer, Deus pode.
0: Eu hei de vencer.
15: Deus quer, Deus pode.
0: Eu hei de vencer. Não, essa é assim. Esse é não.
3: Glória ao Pai, Filho e Espírito Santo, no princípio, agora e sempre. Amém.
0: Nossa Senhora da Batalha.
3: Rogai.
0: São Miguel Arcanjo.
3: Defendei-me do combate.
0: Meu amigo, Senhor José Augusto, que o Sagrado Coração de Jesus continue protegendo sempre o Senhor com essa fé bonita, meu irmão. Forte abraço, viu, Senhor José Augusto? Amém. Falamos aí com o Senhor José Augusto. Nossa irmã Rosângela, esposa de Marcos, ela disse que Marcos esteve lá, sim, no podcast, né? E foi bonito. Ele contou lá uma história de uma goiabada lá do avô dele, do pai. Foi bonita demais. Ela tá mandando um abraço pra Toninho Carteiro. E também já tá mandando um abraço especial para Dona Jaimeira, né? E Florêncio, Tereza, todos aí de Careia, né, Rosângela? Forte abraço. Vamos para o quinto e último mistério. Essas outras intenções desse aqui nós vamos deixar para o texto da Divina Misericórdia, porque seu Reginaldo vai ter a partilha dele. Alô, telefone, Deus abençoe sua casa, sua família, Deus abençoe sua ligação. Nós falamos com quem?
16: Boa tarde, Alexandre. Valdeci.
0: Minha amiga Valdeci, como é que está a senhora, dona Valdeci?
16: Eu tô bem, você está bem, né?
0: Tô bem. É uma alegria falar com a senhora, viu, dona Valdeci?
16: Eu também acho que você também, que é um poço de Deus.
0: Olha, dona Silvanete, minha esposa também, Ana Cássia aqui, tá mandando um abraço pra senhora, pra Chico, pra Aparecida. Ela tá mandando um abraço pra Aparecida aí, a Cidinha, viu?
16: Muito obrigada, pra todos vocês já também, Alexandre.
0: Muito obrigado aí pela atenção. E a cara, vamos rezar por quem, minha amiga?
16: Vamos rezar por todos então, né? Falar em muito que já tá também, né? Que Deus abençoe sempre nós todos, né?
0: Amém, minha irmã. Muito obrigado, que assim... Olha, tem muita gente que gosta muito da senhora, Gilvânia Ribeirópolis, o Val tá mandando aqui um abraço pra senhora, viu? E Mildo também, lá da Colina 13 Lagarto, tá mandando um abraço pra senhora, pra dona Valdeci e o esposo Chico, né?
16: Que Deus
0: abençoe, viu, minha irmã? Que Deus o proteja. Vamos rezar junto, dona Valdeci, com essa alegria, dizendo, Pai Eterno, me dê força, Jesus Cristo, me dê poder, Nossa Senhora, me ajude a esta batalha vencer. Sem morrer, sem me abater,
16: Deus quer, Deus pode.
0: Eu hei de vencer.
16: Deus quer, Deus pode.
0: Eu hei de vencer.
16: Deus quer, Deus pode.
0: Eu hei de vencer.
16: Deus quer, Deus pode.
0: Eu hei de vencer.
16: Deus quer, Deus pode.
0: Eu hei de vencer.
16: Deus quer, Deus pode.
0: Eu hei de vencer.
16: Deus quer, Deus pode.
0: Eu hei de vencer.
16: Deus quer, Deus pode.
0: Eu hei de vencer.
16: Deus quer e Deus pode.
0: Eu hei de vencer.
16: Deus quer e Deus pode.
0: Eu hei de vencer.
16: Glórias ao Pai, ao Filho, ao Espírito Santo.
0: Como era no princípio, agora e sempre.
17: Amém.
0: Nossa Senhora da Batalha.
17: Rogai por nós.
0: São Miguel Arcanjo.
17: Defendei-nos no combate.
0: Minha amiga Dona Valdeci, meu amigo Nildo, ele está desejando para a senhora uma boa semana com muita paz e muita senhora. Para a senhora e para o senhor Chico e toda a sua família, viu?
16: E para ele também, todos os ouvintes, um abraço Silvaneta, Ana e Paulo Arthur.
0: Obrigado, minha irmã. Fica com Deus, viu?
16: Amém, você também.
0: Grande abraço. Vamos rezar Salve Rainha dizendo. Salve Rainha, Mãe da Misericórdia, Filha do Senhor e Esperança Nossa, salve. A vós bradamos, degradados, filhos de Eva. A vós suspirando, gemendo e chorando neste vale de lágrimas. E a coisa advogada nossa, esses vossos olhos misericordiosos a nós ouvir. E depois deste desterro, mostrar-lhe Jesus. Bendito é o fruto do vosso ventre, ó clemente, ó piedosa, ó doce sempre Virgem Maria.
17: Rogai por nós, Santa Mãe de Deus,
0: para que sejamos dignos das promessas de Cristo.
17: Amém.
0: Amém. Vamos ouvir uma música e daqui a pouco a gente volta com a partilha que o Senhor Reginaldo. Estivemos reunindo em nome do Pai, do Filho e do Espírito Santo. Amém. Amém.

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0: É, às 14 horas e 48 minutos, já já, no programa Momento de Fé, na Rádio Educadora, aqui em Frei Paulo, né? E muito bonita essa música, O Silêncio está cantando uma canção. Quantas vezes a gente precisa silenciar, guardar? Silenciar, meu irmão, minha irmã, não é ser covarde, silenciar não é ser medroso, silenciar não é desistir. Silenciar não quer dizer que você aceita. Silenciar é totalmente diferente. O silêncio, ele faz a gente pensar melhor. O silêncio, ele faz a gente dar uma resposta melhor, né? E não vamos entrar nesse assunto mais não, porque o seu Reginaldo já se posicionou ali. Seu Reginaldo, agora com o senhor, com sua partilha. Calango! Seu Reginaldo vai falar agora, viu? Pode ficar aí sentadinho, que seu Reginaldo vai falar agora aí no povoado alagadíssimo. Vamos ouvir agora a partilha com o seu Reginaldo, que é muito boa. Ele não diz o evangelho, não, mas eu fico com a Bíblia aberta. Quando ele fala, eu já vou lá no evangelho, né? Mas ele não diz, não, ele não revela a ninguém, não, só agora.
1: Mas eu revelo o capítulo, versículo e tal.
0: Não, diga antes.
1: Mais uma vez, boa tarde, vocês estão do outro lado do rádio. Peço permissão a todos vocês para entrar nos lares de vocês, para levar a mensagem do Senhor, principalmente aquelas pessoas que têm problemas de ordem familiar, problemas de saúde, quando não pode resolver, aqui não resolver, apela para Deus e Ele paulatinamente irá atender a todos, né? O tema de Deus está no Evangelho de São Mateus, no capítulo 25, versículo de 14 ao 30. Traz como título a parábola dos talentos. Disse Jesus: o reino dos céus também é comparado a um homem que, tendo que viajar, reuniu seus servos e confiou-lhes seus bens. A um deu 5 talentos, a outro 2, e a um outro 1 talento, segundo a capacidade de cada um. Depois partiu. Em seguida, aquele que recebeu 5 talentos foi, negociou e ganhou outros 5 talentos. O que recebeu 2 talentos fez a mesma coisa, trabalhou e lucrou outros 2 talentos. O que recebeu apenas 1 foi e enterrou na terra o dinheiro do seu senhor. Muito tempo depois, o senhor daqueles servos voltou e pediu-lhe contas. Aquele que recebeu 5 talentos apresentou-se e disse: Senhor, eis aqui, confiaste-me 5 talentos, eis aqui outros 5 que eu ganhei, que eu trabalhei e lucrei. Muito bem, servo bom e fiel. Como foste fiel no pouco, também confiarei muito. Vem regozijar-se com o teu senhor. Então, o que recebeu 2 talentos adiantou-se e disse: Senhor, confiaste-me 2 talentos, eis aqui outros 2 que eu lucrei. Então disse o seu: servo bom e fiel, como foste fiel no pouco, te confiarei muito. Vem regozijar-se com o teu senhor. Por fim, apresentou-se aquele que havia recebido 1 talento. Disse: Senhor, sabia que tu és um homem duro, que colhe aonde não plantaste, que recolhe aonde não espalhaste. Por isso tive medo, fui e enterrei o seu dinheiro na terra. Eis aqui, toma o que te pertence. O senhor respondeu: servo mau e preguiçoso, não devia eu ter depositado meu dinheiro no banco? Recebi a minha volta com juros aquilo que é meu. Tirai esse talento deste homem e dá o que já tem 10. Aquele que já tem, dá-se-á mais e terá em abundância. E aquele que nada tem, tirá-se-á até mesmo aquele que ele julga ter. Quanto a esse servo inútil, jogai nas trevas exteriores, ali haverá choro e ranger de dentes. Muitos são convidados, mas poucos são os escolhidos. Vamos à interpretação. Primeiro, fala o que quer dizer talento, né? Talento não era uma moeda. O talento era uma soma de várias moedas para formar um talento. Como, por exemplo, mil reais. Você não tem uma nota de 1.000 reais, nem de 500. Você tem que juntar ou 5 notas de 200 ou 10 notas de 100 para juntar 1.000 reais. Bem assim, você tem que juntar 600 ciclos para formar um talento. O ciclo era a moeda mais forte da judaica no tempo de Jesus. Então você tem que juntar 600 ciclos de prata ou de ouro para formar um talento. Só quem pegava um talento era gente rica. Então aqui, aí vejamos só. Este homem emprestou esse. Ele se prontificou a oferecer dinheiro aos servos. Ele franqueou. Esse servo não pediram emprestado. Então, por que ele franqueou? Então, ele franqueou sem juros. Vejam só, aqui não tinha juros, nem tinha lucros. O dono não tinha lucro, era o que ele arrecadasse era dele. Ia trabalhar para trabalhar na propriedade daquele senhor, e o que ele lucrasse era totalmente dele. Ele só devolvia ao seu patrão o principal. aqueles cinco e aqueles dois talentos. Isso. Então isso aqui, aí com que, a quem Jesus estava comparando isso aqui? Estava comparando a ele próprio, a Jesus próprio. Porque Jesus, durante 3 anos de vida pública, ele preparou tudo aqui na terra, junto com seus apóstolos. Ele preparou tudo, disse tudo que havia necessidade de falar. Não ficou uma frase que Jesus não tenha falado. Você pode imaginar assim, essa frase Jesus não falou. Pode observar, você vai procurar, se aprofundar, você encontra o que Jesus falou. Se ela tivesse importância, ela vai aparecer. Então Jesus falou todas as coisas. E depois ele tinha que partir também, como aquele senhor dos talentos também partiu, para muito tempo depois voltar. Então Jesus confiou para os seus apóstolos, deixou tudo preparadinho para depois voltar, né? Para depois voltar e cada um prestar contas a ele. Mas Jesus não fala aqui, não é do fim do mundo, quando ele voltar e temos que as pessoas prestar contas. Para prestar conta, não. Jesus fala da nossa ida. Vejamos só, porque no fim dos tempos, nós vamos prestar conta de uma vez só. E aqui não é. Aqui é para que a cada um apareceu um, prestou conta do seu. Apareceu outro, prestou conta. Apareceu o terceiro, prestou conta. Então, aqui é a nossa ida, já que Jesus se refere quando nós passamos dessa vida para outra, que vamos prestar contas a Deus daquilo que nós praticamos, dos talentos que nós recebemos, e se fizemos bom uso ou se fizemos mau uso. É isso aqui que quer dizer. Então, vejam só, aqui vejamos, esses dois primeiros que receberam mais, eles fizeram o quê? Fizeram o bem. Então, eles agradaram ao seu Senhor, na parábola, né? Então, vejam, bem assim, todos nós, então, que fizemos a mesma coisa, então, vamos receber de Jesus essa mesma gratuidade. Então, vinde a mim, bendito de meu Pai. Então, é isso aqui. Deus é porque você vem regozijar-te comigo, porque se o que nós, qualquer um que fizermos à vontade de Deus, como fez aqueles dois, então nós vamos receber de Deus esse elogio, essa gratuidade. Mas o mais difícil é a parábola do que enterrou, é a história do que enterrou o talento. Vejamos só a situação do que enterrou, como foi o conteúdo entre ele e o patrão. Disse ele: Senhor, sabia que tu és um homem duro, que colhe onde não plantou, recolhe onde não espalhaste. Por isso eu tive medo, fui enterrar o teu talento na terra. Então, eis aqui, toma o que é teu. A resposta, ele foi indiscreto e veio a resposta do Senhor, veio a resposta do patrão, diz assim: servo mau e preguiçoso, não devia eu ter depositado meu dinheiro no banco e na minha volta receber com juros o que é meu? A tirar este talento e dar o que já tem 10. Ao que já tem, dá-se a mais e terá em abundância. Vamos comentar isso aqui. Isso aqui tem duas vertentes, né? Então, a primeira vertente, pouca gente entende ela. Veja, a primeira vertente é a seguinte: muita gente pergunta, o que quer dizer quem tem muito, terá, dá-se a quem tem muito e terá em abundância, e quem nada tem será tirado, até mesmo aquele que ele julga ter. Uma pessoa me perguntou, como é que se entende isso aqui? Vejamos só, você sabe isso no Antigo Testamento. Jesus, que o povo de Israel receber a terra de Canaã por herança, né? Foi doada. Ali, não, eles não compraram uma tarefa de terra ali. Mas foi doada. Deus, com o braço de Deus, eles exterminaram a população do país de Canaã toda. Mas com o braço de Deus. Então aquela terra foi doada. Ainda hoje, os muçulmanos, eles dizem assim: esse país, essa terra é nossa, dada por Deus. Ainda hoje, há mais de 3 mil anos que aconteceu isso, essa terra foi Deus que nos deu. Então eles afirmam com precisão. Então por isso eles tinham amor àquela terra. Então, agora eles criavam algumas normas para que a terra não saísse da mão do povo de Israel. O que é que eles faziam? Ali era rodeado de vizinhos pequenos, né? Vizinhos estrangeiros. Então eles criaram a norma da seguinte forma: aqui no nosso meio, quando um pai tem 10 filhos e tem 1000 tarefas de terra aqui, então quando os pais morrem, cada um recebe o que? 100 tarefas, né? Em partes iguais. Lá naquela época não era assim. Naquela época, o filho mais velho, o primogênito, ele recebia a metade da fazenda, da propriedade. Tivesse 1000 tarefas de terra e tivesse 10 filhos, o mais velho pegava 500 tarefas de terra. E os outros 9 pegavam cada um 55 tarefas. Mas que injustiça é essa? Não era injustiça. Aquilo era uma cultura. Por quê? Porque o mais velho pegando mais ele era quem organizava os outros. Então, se um dos seus irmãos quisesse vender a herança dele, ele podia comprar, porque ele tendo 500 hectares de terra, ele tinha metade de tudo, ele podia criar mais ovelhas, cabra, boi, plantava trigo, um bom plantio de uva, ele tinha dinheiro para comprar do outro, para que o estrangeiro não entrasse na terra do seu pai, para preservar a memória do seu pai. Então ninguém podia entrar naquela terra. Então, se o seu irmão que vendeu a terra a ele saísse para outra cidade ou fora do país e depois voltasse, ele tinha a obrigação de entregar a terra a ele pelo mesmo dinheiro, sem ganhar um centavo sequer. Então, deu para entender essa vertente? Então, aí muito pouca gente entende. Agora, a outra parte é mais fácil de compreender. Eu vou fazer aqui uma comparação com o clero.

mais do que de Frei Paulo, porque eles se sobressaíram mais do que os outros, né? Então, veja só, além de sobressair, então, por causa da sua capacidade, porque tinha dinamismo para trabalhar, tem mais dicção para tudo. Então, o que acontece é que cada um é de acordo com a sua capacidade, que é dado. Então, diz assim, aí um que já foi para Itabaiana, então, como já tem capacidade, o bispo, o que é que ele faz? Ele nomeia aquele pároco de Itabaiana como vigário episcopal. O que é vigário episcopal? É aquele pároco de Itabaiana, no caso. Então, o bispo confia a ele todas as cidades vizinhas de Itabaiana. O regional de Itabaiana, com Frei Paulo, Carira, Ribeirão, Aparecida, toda a cidade vizinha de Itabaiana, chama-se regional, o bispo confia a ele para ele administrar, para ele supervisionar aquela cidade. Então, chama-se vigário episcopal. Então, já vai para dois cargos, né? Então, como ele tem capacidade, vai o bispo oferece também a ele o quê? A reitoria do seminário de Aracaju. Por quê? Pela capacidade dele. Então, para aliviar os ombros do bispo, ele coloca aquele padre dinâmico para tomar conta também do seminário. Então, ele pega três cargos ao mesmo tempo, enquanto que alguns do tempo que se ordenou com ele, continuam ficando em Pedra Mole, Macambira, Aparecida, porque ele não se sobressaiu como aquele padre, né? Então, aqui é aquele que tem, dá-se a mais, e terá em abundância. No caso, o vigário de Itabaiana teve em abundância, então passou a ocupar três cargos pelo seu dinamismo. Deu para entender? Agora eu vou fazer uma comparação bem mais simples para você compreender mais fácil. Então, vejamos só, todas as cidades, então existe a pastoral do Ministério da Eucaristia. Então, aqui em Frei Paulo tem de 30 e 40. Então, quem determina? O padre, né? Então, eu não vou debater sobre os 30 nem os 40. Eu vou me referir a um povoado pequeno que tem entre 1 e 2 ministros da Eucaristia, porque é mais fácil você entender. Então, vejamos só. Então, o ministro, ele fica dois anos, né? O tempo determina 2 anos. Depois ele pode ficar ou pode ser ampliado para 4 anos. Aí vai depender entre o padre e ele, ali, a boa vontade. Então, acontece, vamos supor assim, o que chegou 2 anos, esse vai sair, o ministro dessa cidade pequena, desse povoado pequeno, então dessa capela, vai, pede para terminar o seu tempo, bom, vou entregar o meu cargo, aí, muito bem. Quando o padre vai celebrar a missa durante aquele mês, ele avisa no fim da missa, então aqui tem uma vacância para o ministro da Eucaristia, quem tiver vocação pode se inscrever, e daqui, quando for no próximo mês, eu vou fazer uma audiência com eles, quem tiver capacidade ficará com essa vaga. Tudo muito bem. Ali pode ter de 1 a 4, 5, não varia, né? Então, eu vou fazer uma comparação. Aqui é uma comparação. Vou comparar que só compareceu 2 e se inscreveram. Tem uma professora ali e tem uma comerciante que tem uma mercearia, né? Então, cada um tem uma atividade já. Então aquela comerciante, mais inteligente, mais astuta, então ela já tem uma outra atividade também, ela gosta da política. Então, quando é nesse tempo de política agora, o que é que faz? Os candidatos vão e oferecem a ela um certo dinheiro para angariar votos, né? Pouco importa que vocês entendam, se é vendido ou se não é, para angariar votos. E durante aquele período ela presta contas, tal, e não é que ela rouba não, entrega certinho. Mas aqui ela já tem o quê? Uma outra atividade, né? Então, e por que ela ainda vai para o Ministério da Eucaristia? E se ela não tem vocação para o Ministério da Eucaristia? Já tem duas atividades, para onde é que ela vai fazer o quê? Então ela vai porque para crescer de uma maneira social. Ela vai ter 3 oportunidades ali, 3 cargos pequenos, mas ela quer estar na crista da onda. Ela quer ser líder daquela pequena comunidade. Então, vejamos só, ela não tem vocação, não vai desenvolver a parte espiritual. Por quê? Ela não vai ministrar aula de catecismo, não vai dirigir a palavra para ninguém, não vai rezar, não vai rezar o texto, não vai fazer a celebração da palavra. Ela vai fechar aquela igreja, aquela capela. Quando o padre vem outra vez, ela vai, abre, manda, organiza e fim de papo. Vai passar 2 ou 4 anos aquela comunidade sem nenhuma evolução na parte espiritual. Porque essa ministra da Eucaristia, ela não teve interesse. Ela fez o quê? Se ela age assim, por que ela age assim? Ela faz igualzinho aquele homem que enterrou o talento.
Então, aquilo

Eu me enterro o talento enterrado entre em prata e ouro, ele não se estiora, mas também não produz mais um centavo. Da mesma forma, essa milícia que pegou, pegou esse cargo, também não vai evoluir nada. É igualzinho o talento enterrado. Então vejamos só, isso é a mesma comparação. Agiu como? Agiu por maldade, como diz o Senhor. Servo mau e preguiçoso. Agora aqui eu vou fazer, contar uma pequena história mais objetiva, né? Para que abra a mentalidade de vocês. Então vejamos só, eu me criei aqui numa localidade, 6 quilômetros, onde é tudo ali é sítio, era sítio, né? Então, nessa época eu tinha em torno de 10 e 12 anos. Ali existia uma cultura daquele povo. Quando era no fim da semana, aquelas pessoas iam para a casa das vizinhas, conversa afiado, né? Principalmente na sexta-feira. Certo dia chegou na nossa casa, uma vizinha contando uma história à minha mãe. Aí disse: Dona Fulana, ela tinha 2 filhos, um de 10 anos e outro de 6. Dona Fulana, eu vou lhe contar uma história. Não é que meu moleque hoje, o meu moleque mais velho, me aprontou aprontou comigo. Olha, a senhora sabe que na sexta-feira, na casa de pobre, não tem mais nada da feira de sábado. Então, só restava uma laranja para os dois meninos. Disse: olha, só tem uma laranja para os dois. Ah, eu queria um inteiro, mas só tem uma para os dois. Não, um é melhor que o outro. Mas fingiram que se conformou. Eu descascei a laranja, parti no meio. O mais velho colocou as duas mãos e mandou: bota aqui para escolher a minha banda. Aí a mãe colocou as duas bandas na laranja em cada mão. Ele mirou para lá, mirou para cá, jogou no chão e pisou em cima. Aí só, dona Fulana, olha, me subi para a cabeça o sangue. Eu dei umas boas chinaladas no moleque. Que moleque ruim! Agora veja só, por que esse menino é ruim? Por que esse menino era ruim? Deus predestinou alguém ser ruim na vida. Alguém nasce neste mundo com o intuito de ser, a sina de ser ruim não existe. Deus não predestina ninguém para ser ruim neste mundo, ninguém para ser ladrão, assassino, vagabundo, nada disso. Deus predestina nós todos ter a mesma sorte e alcançar a vida eterna. Vejam só, por que ele agiu assim? Porque ele aprendeu com o pai. Então vejamos só, o pai era ruim com a mãe. Eu digo porque eu conheci durante muito tempo depois. O pai era ruim com a mãe. O pai era agressivo. A mãe era uma perna esquerda, não tinha voz, vez nem voz. Então ele aprendeu com o pai. O pai era agressivo, ele passou também a ser agressivo. Então, como diz, casa de pai, escola de filho. Filho de peixe, peixinho é. Espinho que tem que furar já nasce com a ponta. Agora vejamos só, eu vou fazer aqui um resumo desta parábola de hoje. Então, dois desses que receberam o talento fizeram o bem, né? Fizeram o bem como destinava o seu patrão, o seu senhor. E veja só, aqui já vai. E o outro fez o mal, enterrou o talento por maldade, para que o outro não pegasse o talento que ele pegou. Então vejamos só, essa mulher que eu falei, que é ministra da Eucaristia, ela fez o quê? Ela fez o mal, porque ela, para a outra não pegar, ela também preferiu ficar com os 3 cargos, por maldade. Esse menino aqui agiu por maldade. Então vejamos só, todos os programas que eu faço, eu solicito uma música de acordo com o tema. Entende? No tema de hoje fala aqui do bem e do mal. E na música que eu escolhi fala de Deus e do Satanás. Ouviremos a seguir.

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0: às 15 horas e 19 minutos, vamos se preparar para o texto da batalha, mas antes a gente vamos agradecer nossos amigos colaboradores. Está aqui conosco também nos estúdios da Rádio Educadora FM, nosso amigo Joval, jogador do Corinthians, né? Jogador do Frei Paulistano, nosso amigo aí. Dá um alô aí no programa Momentos de Fé, rapaz. Que é isso? Eu vou ouvir a voz do nosso amigo Joval, né? Boa tarde, meu amigo Joval.
1: Boa tarde, é um prazer, né? Estar aqui com vocês pela segunda vez consecutivas. E consequentemente exalteço com o segundo programa.
0: Isso.
1: E tenho como agradecer a você pela amizade que temos. Não é da agora, né? Que nós conhece. E agradecer a Deus, né, por estar aqui novamente.
0: E completar que já foi jogador profissional do Vasco.
1: Joguei 82, 83. Pouco antes eu fui para a seleção sergipana, né?
0: Sim.
1: Com 15 anos.
0: Olha, coisa boa.
1: E naquela época era difícil o jogador interior ser convocado para a seleção. Geralmente tinha aquele preconceito, né? Era Sergipe Confiança. E eu tive a graça de Deus ser convocado através do campeonato amador que tinha antes. E eu fui artilheiro com 34 gols. E eu fui convocado. Eu fui convocado para a seleção sergipana.
0: Tá vendo aí?
1: Coisa que era dificilmente acontecia. E sempre levei o nome Frei Paulo, paulistano, nome Corinthians, Vasquinho. Sempre tive a honra de levar o nome Frei Paulo, né? Através do futebol.
0: Coisa bonita. Marquinho também, ele foi goleiro profissional do time Cariense lá, mas infelizmente fez um jeito na mão e acabou de deixar de ser.
2: Foi no Barcelona de
0: Coutinhas. Barcelona de Coutinhas, né? Aí Marquinho se machucou numa subida de bola.
3: Depois que ele deixou o Vasco.
0: E Marquinho hoje não joga, só vontade, né, Marco? Vamos aqui agradecer nossos amigos colaboradores que nos ajudam, que nos animam sempre, né? Aqui dizendo, olha, é muito bom a gente estar com vocês e a gente também agradece demais. Coisa boa a gente chegar nesse programa depois daqui, durante a semana, a quem a gente encontra e de mensagem também que a gente recebe, né, Marcos? Marquinho disse que está sendo tão bem vista na vida dele que ele disse que nunca imaginava. Através desse meio de comunicação, né? Mas, é o Marquinho da rádio, né?
1: Deus,
0: a menina lá do povoado Santa Helena, ela não sabe se falava comigo. Será que é esse Alexandre Ministro? Será que é o da rádio mesmo? Falo ou não falo? Mas eu vou perguntar. E ela com vergonha, mas chegou. Boa noite, menino. Boa noite. Você se portar de mim a vir fazer uma pergunta pra você? Eu digo, não, de jeito nenhum, pode fazer. Eu pensei que era alguma coisa do evangelho. Ela disse, você é ministro, é Alexandre Ministro e é o mesmo Alexandre da rádio. Eu digo, sou o mesmo Alexandre dessa rádio. É o Alexandre da rádio. Você tava com vergonha de perguntar se é o mesmo Alexandre, o da rádio e o Alexandre Ministro. Eu digo, somos mesmo, tá vendo? Tá. Como a rádio impulsiona, ele leva o cara, né?
1: Vai longe,
0: quem
1: vai
0: bem
1: longe,
0: conhece
1: vai
0: é Fernando,
1: longe.
0: Né? Vai quem longe. Bem conhece é Fernando Barbosa aí, que tem aqui mais que uns 30 anos mais. Tem mais de 30. Deus benza. E você quer chegar a quanto? Há 34 anos, o Fernando está nos dizendo aqui, Marcos.
1: Vai longe, vai longe.
0: Mas é bonito, é um meio de comunicação, quem sabe aproveitar bem. Por isso que eu sempre digo, que para mim é o primeiro programa. Por isso que eu fiz questão de contar. Até de que entremos aqui, até hoje. É bom ser, passei por ali. Tem uma história no livro do seu José Arinaldo de Oliveira, tem um funcionário da rádio, tem. A gente vê lá. Quem trabalhou na Cruzeiro, quem trabalhou aqui. E aquilo marcou a vida daquela pessoa e dos seus familiares, né? Que fala, não é verdade, Fernando? Então, assim, você veja assim, é uma honra. O mandamento não é questão nem obedecer, é honrar. E eu digo que é uma honra a gente estar aqui. Da minha parte e estamos com os outros, posso dizer, mas é uma honra, né? Eu sempre, às vezes, tem pessoas que brincam, né? E dizem que o mais Marquinho parece que é inimigo. Mas Marquinho, quando vem de lá pra cá, Fernando, vem que vem danado. Não almoça pra almoçar aqui, porque essa é a Copa do Mundo dele, que eu nunca vi. Tem proteína de tudo, né? Carboidrato, não sei o que, não sei o que, tal, tal. Mas ele, quando ele volta pra casa, ele ainda volta olhando pra trás. Eu digo, volta pra rádio, rapaz.
2: Vai pra, né? Frente,
0: vai pra frente. Mas ele ainda, ele diz que não acredita que saiu da rádio. Eu digo, volta pra trás, fique lá. Ele termina o programa, você ouvindo que me ouve, ele termina o programa e ainda fica sentado ali na frente, naquele banquinho. Fica sentado, Reginaldo vai embora, né? E ele fica ali sentado. Ele demora pra sair daqui de dentro, já ele começa, reza, e ele sai devagar. Eu acho que esperando pro outro domingo, eu acho. Então, mas isso é bonito. Gilson Carlos vem da onde? De muito é bonito. Fala dois minutos, mas o cara. Entende? Desculpa, viu, Gilson Carlos?
3: Eu
0: fico
3: feliz quando estou aqui no programa lá de vocês, né?
0: É isso então. É uma alegria, rapaz. Eu sempre converso com o Toninho Carteiro, e o Toninho Carteiro que passou por aqui. Mas quem passa pelo meio de comunicação como esse aqui, jamais ele esquece. Não é não, senhor? Reginaldo agora é Luciano.
1: E Rose aí, Rose de Santa Helena. É, boa tarde, ministros. Oi. A paz de Jesus. Que lindo programa.
0: É bom, hein? Abraço, viu, dona Rose? É aquela que toma conta da capela?
1: Isso, isso.
0: Ah, graças a Deus, né? Um abraço pra dona Rose, né? Muito bom a comunidade ali em Santa Helena, foi muito bom, né? Abraço pra Marcos ali na Lagoa, bonita, né?
1: Boa, bonita.
0: Abraço, né? É. Vamos aqui agradecer nossos amigos colaboradores pra gente rezar o texto da Divina Misericórdia, que é um momento também muito bom, é um momento que a gente tem no programa Momento de Fé, que é este texto, veio o texto da batalha. E hoje, Marco Nunes, a gente rezamos o texto da batalha porque durante a semana pessoas cobram, né? E esta oração da batalha, né? Ela é muito forte. Pai eterno, me dê força, Jesus Cristo, me dê poder. Nossa Senhora, me ajuda essa batalha a vencer. Se morrer, se me abater, se meu juiz perder. Aí vem, Deus quer e Deus pode. Teve um cerco de Jericó na paróquia Nossa Senhora da Conceição, domingo passado, hoje estava indo de dia, foi o encerramento. Mas as capelas, teve capelas que, enquanto o padre ele visitava a comunidade, por exemplo, ele ia para Serras Pretas, as outras capelas ficaram abertas em adoração, intercedendo. E uma das capelas, Catuaba, Santa Paula Francineto, uma ministra mandava uma mensagem para mim: meu amigo ministro, me envie aquele texto da batalha para a gente rezar. Olha, tá vendo que coisa bonita? Você veja como...
1: Os frutos, né? Os frutos.
0: Então, exato. Né? Texto da batalha. Quanto é importante a gente rezar na nossa casa? Até viajando, você reza ele tranquilo, com calma. É, teve um rapaz, né? Essa é uma partilhazinha rapidinho. Um rapaz está nos ouvindo. E ele disse assim a mim também. Manda um abraço para Etinho e Dona Janalina, pro Rádio que eu tinha, né? Deus abençoe. Tá na ordenha. E ele dizia assim, que quando terminava, ele rezava o terço, e disse que quando terminava de tirar o leite, ele disse que a última vaca dele, rapaz, terminava de tirar o leite, ele disse que agora vai ser a minha última vaca. Entenda o sentido, o tempo. Eu gasto 5 minutos para tirar o leite de uma vaca manual, ele dizendo. E ele disse que foi rezar o terço da batalha, botando em conta 5 minutos. Ele disse que quando terminava o terço, se sentava, rezava o terço da batalha. Olha. E o tempo, ele tirava de 5, 6 vacas, um exemplo. E aí ele disse: eu tenho 5 minutos para tirar ali de uma vaca, por que eu não tenho 5 minutos para rezar esse texto? Coisa bonita, rapaz. Eu achei aqui tão bonito. Eu disse à minha esposa: olha, que coisa bonita, rapaz. Ele disse que sentava ali no lugar, ali no banco, um riador nas pernas, e rezava. Era o texto. Rapaz, então são exemplos, coisas pequenas, como o evangelho, como o senhor Reginaldo partilhou, né? O cara não teve mais medo do tempo de dizer assim: vou dar meu tempo a Deus. Né? Tá vendo aí, seu Reginaldo? Todo mundo aqui tirado foto aí. Aí, seu Reginaldo, você tá no YouTube. Né? Infelizmente, aí. Tá nas redes sociais aí. Quem quiser assistir aí o programa Momento de Fé, né?
1: Nildo, foi.
0: Não, Nildo aí pro lado da comunicação é brabo, né? Mas vamos aqui agradecer nossos amigos colaboradores. Então, a Rádio Educadora ensinou e continua ensinando. Ensinou porque eu já vi aqui um cara que nem Ronaldo Silva, Fernando. Começaram aqui. Né, Ivo Cleiver, tantos outros, né? Gilmar Santo, Gilmar Cavalho e outros, né? Que foi por aqui. E a gente também. Né? A educadora é uma universidade, né?
1: Mas é
0: muito boa, né?
1: É, verdade, verdade.
0: Não é não, Marcos Nunes?
1: Com certeza, com certeza.
0: Vamos, sim.
1: Né?
0: Ok, diga.
1: Chega aonde a gente nem imagina.
0: Ah, não, isso aí, né? Você não tem nem a dimensão disso aí, né?
1: Gente. É maravilhoso demais. Ver os frutos da nossa programação.
0: E Marquinho, ainda para completar, ele tem um gosto, Fernando, né? Você que me ouve, ele tem um gosto, ele suspira, enche os pulmões. Aí disse: eu quero dizer assim a vocês que eu apresento um programa na Rádio Educadora FM, né? Ao lado do seu Reginaldo, do ministro aqui Alexandre, né? Lei que participa, o número tal, vai passar tudo certinho, aos domingos participa e tal. Já sei, se ele faz o quê. Mas ele faz questão de pegar o microfone pra dizer, né não? Mas entende, é um convite,
1: ele convite,
0: ele tá fazendo. Aí me disseram: Alexandre, você não divulga? Eu vou divulgar outra vez. Aí o cara já tá fazendo, né? É ele. Disse: eu sou o produtor do programa, eu quem organiza tudo. Eu digo que tá tudo certo, né? Sérgio, se o Carlos, o senhor tá com uma mensagenzinha aí, você prepare ela enquanto eu aqui vou ler nos nossos amigos colaboradores que nos ajudam, né? Tem um ouvinte aí. Alô, telefone, Deus abençoe sua casa, sua família, Deus abençoe sua ligação. Nós falamos com quem?
4: É Guri.
0: Ô, meu irmão Guri. Como é que tá o senhor, meu amigo?
4: Eu tô bem, graças a Deus, melhor agora, né?
0: Rapaz, falando com o seu Guri aí diretamente aí de Porto da Folha, mas aí é Saco da Serra, né?
4: Aqui é Não, aqui não é Sapo da Serra, não. Aqui é vizinha Lagoa do Rancho.
0: Lagoa do Rancho. Então o Marquinho tá mandando pra mim aí, rapaz. Você mandou uma mensagem errada dizendo que ele tá falando de Saco da Serra. Saco da Serra é Armando.
4: É mais distante daqui.
0: É que vai ser o Armando, né?
4: É, Zé de Armando.
0: Zé de Armando.
4: É. Fica ali Fica quase perto do rio, mais ou menos.
0: Ah, mas seu guri, como é que está dando a Juvenil de Heitor, rapaz?
4: Tá tudo bem, graças a Deus.
0: A voz de guri aí é um homem do sertão aí que tá achando um bom calor, não tá, seu guri?
4: Como é?
0: Eu digo, a voz de seu guri é do homem do sertão que acha bom também o calor.
4: Graças a Deus, porque a gente tem que agradecer a Deus pela chuva, pelo sol, pelo calor, pelo vento.
0: É o que a diz o profeta Daniel, capítulo 3. Sim, seu guri.
4: Porque tem gente que às vezes reclama, não... Sol quente disso, sol quente aqui. Tenha consciência que o sol só existe por causa de Deus.
0: É verdade.
4: Se tem muita chuva, porque Deus mandou. Se tem muito sol, porque Deus mandou.
1: Não.
0: É verdade, seu guri. Isso aí é uma pura verdade. Meu amigo Nildo tá mandando um abraço pro senhor, viu, meu amigo?
4: Obrigado. E um abraço pra ele também.
0: É, ele tá mandando um forte abraço pra o senhor e tudo de bom, viu?
4: Obrigado.
0: Mas seu guri que você manda no programa, meu amigo?
4: Uma boa tarde para o Hospice, para todos os ouvintes, o Reginaldo, né? O Marquinho, que está aí também, né?
0: Isso.
4: A dona Givaneide e a todos os ouvintes que estão participando do programa.
1: Amém,
0: meu amigo. Muito obrigado de coração, viu, rapaz?
4: Obrigado, digo eu.
0: O senhor faz. Olha, quando o senhor liga, a gente, a voz de guri já, né?
1: Já conhece,
0: aqui. Marquinho aqui, a gente tá se desmanchando, olha, né?
4: Parece mesmo, né?
0: É o que faz a gente entender, isso é bom. É o ouvinte estar do outro lado, né, também passando, e a gente também passando energia positiva, rapaz.
4: Com certeza. Vamos dizer assim, a gente tem que fazer o certo para receber o certo, né?
0: Isso,
1: verdade.
4: Se a gente, por qualquer coisa, a gente ficar encaramuado ou ficar meio deprimido,
0: não dá, não. Pode,
4: tem que ter alegria.
1: Com certeza.
4: A gente tem que ter alegria por tudo que a gente passa, mas tem que ter uma alegriazinha até pra espancar o mal, né?
0: Oh, é verdade. Ô, seu guri, antes do senhor sair, meu amigo Nildo tá dizendo assim, Alexandre, manda aí pra guri um abraço. Diga ele também que pra guri também. Maria Elza, que ficou viúva. É verdade.
4: Oi, Maria Elza aqui.
0: Maria Elza, né? Maria Elza.
4: O marido dela faleceu.
0: Nosso sentimento, né, seu guri?
4: É. Acho que já tem uns 3 meses, mais ou menos, que ele faleceu.
0: Ah, tá vendo aí? O Nildo tá por dentro de tudo aí, né?
4: Graças a Deus.
0: Será que ele tá querendo se tornar também igual a meu amigo aqui, o Marquinhos? Marquinhos quer ser gloriense de todo jeito. Ou é ou não é? E será que o Nildo também tá querendo se tornar aí um Porto da... Como é que dá o nome lá do Porto da Folha?
4: Mas diz quando o cara já tem vontade, já tem alguma Porto coisa, Folhense. Né?
0: Oi? Como é, Guri?
4: Quando a pessoa tem vontade, já tem alguma coisa.
0: É
4: sim. O cara não tem vontade de nada, mas tendo vontade já tem alguma coisa. Mas tem vontade do bom, né?
0: Já jogou no Guarani de Porto da Folha? Olha, o Joval aqui já jogou aí no Guarani de Porto da Folha, rapaz.
4: Foi.
0: Já jogou aí, viu?
4: Certo. Foi. Obrigado e muita felicidade pra ele, né?
0: É verdade. Seu guri, forte abraço, viu, meu irmão?
4: Pra todos nós.
0: Amém, meu irmão. Forte abraço, viu?
4: Obrigado.
0: Fica com Deus, rapaz. Falamos aí com o seu guri diretamente, Porto da Folha, né? Quero aqui mandar um abraço carinhoso, meu amigo Aldo Baterias, que hoje recebeu a investidura de ministro da palavra, né? Ali pelas mãos do bispo Dom Josafá. Aí foi na cidade de Ribeirópolis. Meu amigo Leonel também, o nosso amigo Irmãos Peixoto, nosso amigo Daniel, de Gilberto aqui de Frei Paulo, também recebeu essas investiduras de ministro da palavra. Uma benção, viu, Marcos? Ministro da palavra é muito diferente do ministro da Eucaristia. Nosso amigo Carlos, né, Barbosa, Deus abençoe. O Denner, muita gente, né? Leonel enviou aqui pra gente, parabenizando a todos que concluíram esse curso de ministro da palavra. Isso é muito bom, esse conhecimento, esse aprofundamento. É o que falta às vezes, em muitos, desculpa a minha palavra, porque às vezes vê um fazendo aí porque não fez e pode. Oh, claro, você está fazendo, né, senhor? Em vez de você procurar em que tempo faz essa formação, quem pode, quem não pode, né? Com que direito e como eu devo. Mas às vezes a pessoa fazendo e daqui a pouco, né, Marquinhos foi lá para Lagoa Verde, Lagoa Grande, evangelizando. E às vezes um cara tá com o carro em casa, não vai, e quando vê as fotos que Marquinhos tá lá, e Marquinhos pode ir para lá. Eu, você com o carro na mão, vai lá, né? Isso é bonito. É. Isso faz com que o trabalho de evangelização aumente. Marquinhos caiu de uma ponte. O cara, em vez de dizer assim, rapaz, a missão do Marquinhos é muito dura, vou começar a ir com o Marquinhos com o meu carro. Não, quem manda ele ir? É triste, né, rapaz? Apesar que o cara puxou lá a motinha com a carroça, não foi? Um jeguinho lá, ele se levantou, a perna, o pé tava... Desmentiu, não foi? Fez um jeito. Foi pro hospital em glória e no outro dia tava aqui na rádio. Não, não posso. Meu pé tá doente, não é o pé, né? O corpo veio, né? A garganta, nada, tava aqui. Isso é um trabalho de evangelização bonito de Marcos, né, Marcos?
5: Amém.
0: Amém. Vamos agradecer nossos amigos colaboradores, nosso amigo seu José Linaldo, dona Dulcelina, meu amigo José Linaldo de Oliveira, a doutora Ana Rita, a Joãozinho, a Jário e também a Denilza. Deus abençoe a todos vocês. A Cascudo também é um funcionário. Quero agradecer a dona Luzia, tá se recuperando, né, dona Luzia? Nicolau, Moisés e Aparecida, Gabriel do Sabor Supremo, Arifa e Família, Churrasqueira e Pizzaria Santo Antônio, Socorro e Família, Dedé da Padaria do Doc Família, Flávia e Eri da Farmácia Prêmio, doutor, seu Reginaldo, Rafael de Selma, dele que atende a graça, Eduardo Ivano de Material de Construção, Mari Rosa Padaria Sonho Meu, na BR-235, Dona Conceição, na BR-235, Benedita e Luzia no Sítio Chã, Tânia Dedé no Sítio Chã, seu Florence na Tereza com João Lima, Carla e Família com João Lima, Marquinhos da Carol Variedade, seu José e Dona Vânia, na Mercedes São José com João Lima, e também a Dona Zefinha, Bruno e Sandra na Rua 9, Cristiano Marieta, artigos religiosos ali em frente à Praça do Coreto, e também Paulinho Chaveiro na Chã. Os colaboradores de Alagadice, FN de Tonhão, Reginaldo Oficina Vitória, Mirinei do Baixio, Getúlio Vereador e Holandês Vereadora, Pedro Nemiro no Baixio. Os colaboradores de Mucambo, Lala e Família, Gil de João, Yara de Gilson, Dandinho de João, Nilton da Macaxeira, Valdo e Pai de Querido Pancadão, Valdo da Mercearia, Dona Joselita, Zezinho de Verício, Zezinho tio de Dona Joselita, Ana de Verício, Cecília, seu esposo Duco, Ana Artes, Carlinho de Gina, professor de Karatê, Dona Lourdes, esposa do Saudoso Abraão, Lindolfo, irmã Carlinho de Gina, Luzia de Alfredo, Raimundo de Família, Dona Cecília, Carla Lancho, Edu Gaziago, Eduardo de Vilma, Antônio Neto, Tonho Rolinha, sua esposa da Graça, Celuta de Zé Brandão, Roseli Rosângela, em Itabaiana, Aldo Baterias, com duas lojas, em Itabaiana do Lagarto, Daniel do supermercado Irmãos Peixoto, melhor atende, mais barato vende, na cidade de Itabaiana, e também Eliano Povoado, Marias Preto, sua esposa da Ailton, Josineto Povoado, Marias Preto, Valda Barraca em Ribeirópolis, Giovanni Ribeirópolis, ministro Edinaldo na Lagoa das Espera, Valdeci Chico em Ribeirópolis, Valdo Wilson e Armando Felipe em Canindé, município de Aparecida, Forte Eletricista, sua esposa Dona Maria Forte, e queremos também agradecer em Carira, seu Dedé e Dona Adriana Fazenda de Chur, Silvanias na Fazenda de São Domingo, Josué e Aldaninha na Fazenda de São Domingo, Senhora na Vila Nova, Zefinha Prima de Senhora na Vila Nova, Filomena na Vila Nova, Maria Margarida na Vila Nova, Maria Baixinha na Vila Nova, Hilda Fernanda na Vila Nova, seu Jerônimo e Dona Joaninha na Vila Nova, Juarez e a ministra Denise na Vila Nova, Exilam Valadares, comercial Bom Jesus, compra e venda de animais, Vanildo no Ponto Chique, Jaimília e João da Mata no Ponto Chique, Joelma e César na mercearia da Joelma no Ponto Chique, seu Manuel e Ângela no Ponto Chique, Cida do Geradinho na Fazenda Tradição, Lourinho na mercearia Nossa Senhora da Graça, na Massaranduba, Lourdes e Pedro no Carreiro, William de João de Gadé, Dedé Mecânico e sua esposa de Leuza, Bento Som, TT coordenador dos homens, Adenuado da Grange e família, Jaconia da Padaria Santa Clara, Preguinho Eletricista e Família, Dona Zefinha no Preá, Valdo Pastel lá do Correio, Miraldo lá da Boa Vista, o ministro Gilberto no Povoado Descoberto, o ministro Adilson lá em Cruz das Graças, Dona Glória no lado da Boa Vista, Gilberto na Lagoa Verde, Turitim no Campos Novos, João e Solange no Campos Novos, Dona Creuza, Eurídice que vende roupa para frente à Casa do Bolo, Adriano, Lilielma, Lívia e Amanda no Sítio Fortuna, Luiz Carlos, Rafaelma e Lucas Gabriel no Sítio Fortuna, Maxilene Povoado Fortuna, Ana Diva Povoado Cutias, Tininha no Alto da Boa Vista, Velho Taxista no Povoado Carreiro, Beto Manteiga, Dona Delma, Delma de Augusto no Povoado Cutias de Cima. Deus abençoe a todos vocês aí, Deus o proteja, Deus abençoe grandemente, né, a todos, né, que Deus o proteja. Oi,
5: Marquinhos, boa tarde.
0: Olha aí.
5: É, passando para fazer um convite aqui para os homens do Terço aí, do movimento Terço dos Homens, vim participar nessa terça-feira, dia 8, aqui no Matadouro Velho, em Carira, de uma missa em ação de graça pelo Dia Nacional do Terço dos Homens. Que todos os homens estejam convidados a vir participar conosco dessa noite, que será terça-feira.
1: Muito bem.
0: Muito bem, Israel, né?
1: Convite feito, né?
0: Convite feito. Manda um abraço pro meu amigo Adson, filho do saudoso Tony Citefo, né? Tá ouvindo o programa, pedindo oração para todos, e o programa é uma benção. E Marquinho, esse Marquinho aí, é seu amigo? É meu amigo, né? Meu amigo aqui, o Adson, viu? Tá perguntando se nós dois somos meus amigos, não é não, Marcos?
1: Com certeza.
0: Vamos se preparar para a gente rezar o texto da Divina Misericórdia, dá tempo a gente rezar. Pedir ao Senhor que nos ajude, que nos dê força, que nos dê coragem. E que a misericórdia de Deus alcance o nosso coração através do seu amor, porque o amor de Deus, já disse São Paulo, ele é e nos constrange sempre. Vamos rezar o texto da Divina Misericórdia.
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0: Exalteço da divina misericórdia, pedindo ao Senhor a sua bênção, a sua graça. Pedir ao Senhor sempre que envie o seu auxílio do céu. Vamos rezar dizendo em nome do Pai, do Filho e do Espírito Santo.
1: Amém.
0: Pai nosso que estás no céu, santificado seja o vosso nome. Venha a nós o vosso reino. Seja feita a vossa vontade, assim na terra como no céu.
2: O pão nosso de cada dia nos dai hoje. Perdoai as nossas ofensas, assim como nós perdoamos a quem nos tem ofendido. E não nos deixeis cair em tentação, mas livrai-nos do mal. Amém.
0: Ave Maria, cheia de graça, o Senhor é convosco. Bendita sois vós entre as mulheres. Bendito o fruto do vosso ventre, Jesus.
2: Santa Maria, Mãe de Deus, rogai por nós, pecadores, agora e na hora de nossa morte. Amém.
0: Creio em Deus Pai Todo-Poderoso, Criador do céu e da terra, e em Jesus Cristo, seu único Filho, nosso Senhor, que foi concebido pelo poder do Espírito Santo, nasceu da Virgem Maria, padeceu sob Pôncio Pilatos,
2: foi crucificado, morto e sepultado,
0: desceu à mansão dos mortos, ressuscitou o terceiro dia, subiu aos céus, está sentado à direita de Deus Pai Todo-Poderoso,
2: onde há de vir a julgar os vivos e os mortos,
3: creio no Espírito Santo,
0: na Santa Igreja Católica, na comunhão dos santos, na remissão dos pecados, na ressurreição da carne, na vida eterna.
2: Amém.
0: Eterno Pai, eu vos ofereço o corpo e o sangue, a alma e a divindade de vosso diletíssimo Filho nosso Senhor Jesus Cristo, em expiação dos nossos pecados e dos pecados do mundo inteiro. Seu Reginaldo,
4: Deus,
0: pela vossa
4: misericórdia, pela vossa dolorosa paixão,
0: tende misericórdia de nós e do mundo inteiro.
4: Pela vossa dolorosa paixão,
0: tende misericórdia de nós e do mundo inteiro.
4: Pela vossa dolorosa paixão,
0: tende misericórdia de nós e do mundo inteiro.
4: Pela vossa dolorosa paixão,
0: tende misericórdia de nós e do mundo inteiro.
4: Pela vossa dolorosa paixão,
0: tende misericórdia de nós e do mundo inteiro.
4: Pela vossa dolorosa paixão,
0: tende misericórdia de nós e do mundo inteiro.
4: Pela vossa dolorosa paixão,
0: tende misericórdia de nós e do mundo inteiro.
4: Pela vossa dolorosa paixão,
0: tende misericórdia de nós e do mundo inteiro.
4: Pela vossa dolorosa paixão,
0: tende misericórdia de nós e do mundo inteiro.
4: Pela vossa dolorosa paixão,
0: tende misericórdia de nós e do mundo inteiro. Ó sangue e água que jorraste do coração de Jesus, como fonte de misericórdia para nós,
2: eu confio em vós.
4: Jesus,
2: eu confio em vós.
0: Graças e louvores sejam dados a cada momento. São João Bosco já disse que se a gente quer ser vencido pelo o inimigo, deixe de rezar. Você quer vencer o inimigo? Visite Jesus várias vezes, reze várias vezes. Olha, São João Bosco, ele nos ensina que o nosso fracasso está diante daquilo que você se torna forte e você deixa de praticar. Se você se alimentar bem, você vai ficar uma pessoa sadia. Se você não se alimentar, você vai perdendo a sua força. Vai ficando cada vez mais fraco, caindo. Para se recuperar é muito difícil. Bem assim, quem deixa de rezar? O inimigo, ele assalta, ele toma conta. Nós queremos, Senhor, através do texto da Divina Misericórdia, rezar para nossa irmã Patrícia na Ladeira da Coalhada, Dona Evanisa no Povoado Fazendinha, para que o Espírito Santo ilumine e afaste tudo que for ruim e mal, desterre tudo que for ruim e mal dentro da sua casa, minha irmã. Peçamos ao Senhor essa graça. Queremos, Senhor, apresentar aqueles que estão com câncer. Queremos, Senhor, que o Senhor cure segundo a Tua vontade, segundo a fé de cada um. Só somos curados com o que diz a Bíblia. Mas também queremos rezar, Senhor, a exemplo do que Reginaldo colocou do seu Evangelho, que nós não enterramos o nosso talento. E também, olha, não tenhamos medo de se aproximar de Deus. Esse homem também disse assim: Senhor, eu tive medo de Ti. Não é para ter medo de Deus. Eu tive medo de Ti e fui enterrar. Não tenha medo de Deus. Não tenha medo de dar seu tempo a Deus. Dom Henrique, ele já dizia assim: o que foi que você perdeu por conta de Cristo? Dom Henrique, ele dizia isso. O que foi que você perdeu por conta de Cristo? O seu tempo, você está perdendo tempo? Seu tempo aqui, você não está perdendo, não. Vem assim a oração. Vamos rezar com Gilson Carlos dizendo: Eterno Pai, vos ofereço o corpo e o sangue, a alma e a divindade do vosso diletíssimo Filho, nosso Senhor Jesus Cristo, em expiação dos nossos pecados, pecado do mundo inteiro. Pela sua dolorosa.
2: Pela sua dolorosa paixão.
0: Tem misericórdia de nós e do mundo inteiro.
2: Pela sua dolorosa paixão.
0: Tem misericórdia de nós e do mundo inteiro.
2: Pela sua dolorosa paixão.
0: Tem misericórdia de nós e do mundo inteiro.
2: Pela sua dolorosa paixão.
0: Tem misericórdia de nós e do mundo inteiro.
2: Pela sua dolorosa paixão.
0: Tem misericórdia de nós e do mundo inteiro.
2: Pela sua dolorosa paixão.
0: Tem misericórdia de nós e do mundo inteiro.
2: Pela sua dolorosa paixão.
0: Tem misericórdia de nós e do mundo inteiro.
2: Pela sua dolorosa paixão.
0: Tem misericórdia de nós e do mundo inteiro.
2: Pela sua dolorosa paixão.
0: Tem misericórdia de nós e do mundo inteiro.
2: Pela sua dolorosa paixão.
0: Tem misericórdia de nós e do mundo inteiro. Ó sangue e água que racha o coração de Jesus, como fonte de misericórdia para nós,
2: eu confio em vós.
0: Jesus,
2: eu confio.
0: Graças e louvor sejam dados a cada momento.
2: Ao santíssimo.
0: Vamos ao terceiro mistério de nossa irmã, a Eliane Povoado. Maria Espeta. Eliane, boa tarde. Deus abençoe sua casa, sua família, suas intenções, minha irmã.
1: Boa tarde, Alexandre.
0: Vamos rezar por quem, minha amiga? Alô, Eliane, né? Conexão tá. Vamos rezar por quê, minha irmã?
1: Vamos rezar pela minha saúde, saúde do meu esposo Adailton, minhas filhas Suzana, Letícia, José Arthur, para você, sua esposa Ana, Paulo Arthur, para o seu Reginaldo aí, Marcos, né, Fernando Barbosa, para o seu Erinaldo e Dona Lucelina, para nossa amiga Giovânia, Valda Barraca, José Augusto, Valdeci, e necessita, minha sogra Dona Neta aqui está precisando de saúde, que Nossa Senhora vai curar ela, já está curando.
0: Amém.
1: Minha comadre Josiné, sua esposa Verada, e para todas aquelas pessoas enfermas, que Nossa Senhora sabe muito bem quem está precisando.
0: Amém, minha irmã. Amém. Então vamos dizer junto. Eterno Pai vos ofereço o corpo e o sangue, a alma e a divindade de vosso diletíssimo Filho, nosso Senhor Jesus Cristo, em expiação dos nossos pecados, os pecados do mundo inteiro.
1: Pela vossa dolorosa paixão,
0: tende misericórdia de nós e do mundo inteiro.
1: Pela vossa dolorosa paixão,
0: tende misericórdia de nós e do mundo inteiro.
1: Pela vossa dolorosa paixão,
0: tende misericórdia de nós e do mundo inteiro.
1: Pela vossa dolorosa paixão,
0: tende misericórdia de nós e do mundo inteiro.
1: Pela vossa dolorosa paixão,
0: tende misericórdia de nós e do mundo inteiro.
1: Pela vossa dolorosa paixão,
0: tende misericórdia de nós e do mundo inteiro.
1: Pela vossa dolorosa paixão,
0: tende misericórdia de nós e do mundo inteiro.
1: Pela vossa dolorosa paixão,
0: tende misericórdia de nós e do mundo inteiro.
1: Pela vossa dolorosa paixão,
0: tende misericórdia de nós e do mundo inteiro.
1: Pela vossa dolorosa paixão,
0: tende misericórdia de nós e do mundo inteiro. Ó sangue e água,
1: que jorraste
0: do coração de Jesus, como fonte de misericórdia para nós,
1: eu confio em vós.
0: Jesus, eu confio em vós. Minha irmã Linha, Deus abençoe, viu, minha irmã? Forte abraço para vocês todos aí do povoado Marias Preta, minha irmã.
1: Amém, Alexandre. Para você também, todos aí que faz acompanhar aí, né, o programa especial de todos os domingos.
0: Amém, minha irmã. Fica com Deus. Rezamos aí com a Eliane. Vamos para o quarto mistério, dizendo: Pai, eterno Pai, vos ofereço o corpo e o sangue, a alma e a divindade de vosso diletíssimo Filho, nosso Senhor Jesus Cristo, em expiação dos nossos pecados, pecados do mundo inteiro. Marco Nunes.
2: Pela sua dolorosa paixão.
0: Tende misericórdia de nós e do mundo inteiro.
2: Pela sua dolorosa paixão.
0: Tende misericórdia de nós e do mundo inteiro.
2: Pela sua dolorosa paixão.
0: Tende misericórdia de nós e do mundo inteiro.
2: Pela sua dolorosa paixão.
0: Tende misericórdia de nós e do mundo inteiro.
2: Pela sua dolorosa paixão.
0: Tende misericórdia de nós e do mundo inteiro.
2: Pela sua dolorosa paixão.
0: Tende misericórdia de nós e do mundo inteiro.
2: Pela sua dolorosa paixão.
0: Tende misericórdia de nós e do mundo inteiro.
2: Pela sua dolorosa paixão.
0: Tende misericórdia de nós e do mundo inteiro.
2: Pela sua dolorosa paixão.
0: Tende misericórdia de nós e do mundo inteiro.
2: Pela sua dolorosa paixão.
0: Tende misericórdia de nós e do mundo inteiro. Ó sangue e água que jorraste do coração de Jesus, com fonte de misericórdia para nós,
2: eu confio em vós.
0: Jesus,
2: eu confio.
0: Graças e louvores sejam dados a cada momento.
2: Ao Santíssimo
0: e Diviníssimo
2: Sacramento.
0: Eterno Pai, eu vos ofereço o corpo e o sangue, a alma e a divindade de vosso Santíssimo Filho, nosso Senhor Jesus Cristo. Expiação dos nossos pecados, os pecados do mundo inteiro.
4: Pela vossa dolorosa paixão,
0: tende misericórdia de nós e do mundo inteiro.
4: Pela vossa dolorosa paixão,
0: tende misericórdia de nós e do mundo inteiro.
4: Pela vossa dolorosa paixão,
0: tende misericórdia de nós e do mundo inteiro.
4: Pela vossa dolorosa paixão,
0: tende misericórdia de nós e do mundo inteiro.
4: Pela vossa dolorosa paixão,
0: tende misericórdia de nós e do mundo inteiro.
4: Pela vossa dolorosa paixão,
0: tende misericórdia de nós e do mundo inteiro.
4: Pela vossa dolorosa paixão,
0: tende misericórdia de nós e do mundo inteiro.
4: Pela vossa dolorosa paixão,
0: tende misericórdia misericórdia de nós e do mundo inteiro.
4: Pela vossa dolorosa paixão,
0: tem misericórdia de nós e do mundo inteiro.
4: Pela vossa dolorosa paixão,
0: tem misericórdia de nós e do mundo inteiro.
4: Ó sangue e água que jorraste do coração de Jesus,
0: como fonte de misericórdia para nós,
2: eu confio em vós.
4: Jesus,
2: eu confio em vós.
0: Vamos dizer fé e confiança,
2: antes,
0: né?
2: Dessa jaculatória, né? Queremos rezar essa jaculatória por todos que estão nos ouvindo, por todos que mandaram mensagem e por todos que ligaram nesse momento. Então você está nos ouvindo nesse momento, tome posse dessa linda e bela oração.
0: Vamos dizer junto com fé.
2: Deus santo,
0: Deus forte,
2: Deus imortal.
0: Tem piedade
2: de nós e do mundo inteiro.
0: Deus santo,
2: Deus forte,
0: Deus imortal.
2: Tem piedade de nós e do mundo inteiro.
0: Deus santo,
2: Deus forte,
0: Deus imortal.
2: Tem piedade de nós e do mundo inteiro.
0: Jesus,
2: eu confio em vós.
0: Com Deus eu me deito, com Deus eu me levanto. Com a graça de Deus e a proteção do Santo. Que Nossa Senhora sempre nos cubra com seu divino e a proteção do Divino Espírito Santo, com seu divino manto. Amém. Estivemos reunidos em nome do Pai, do Filho e do Espírito Santo. Amém. Nós vamos agora com uma mensagem aí com o seu Gilson Carlos e depois uma linda música que Marquinhos deixou. E eu já me despeço por aqui, desejando a você um bom feriado de 7 de setembro, que Deus o proteja. E até o próximo domingo, se o bom Deus nos permitir, da gente estarmos aqui. Fernando, muito obrigado. Deus abençoe. Pode comprar a Copa do Mundo, que é a melhor opção. Deus abençoe a todos.
3: Boa tarde, Alexandre, e todos os estudos e ouvintes, hoje, domingo, 6 de setembro de 2026. Rádio Educador de Frei Paulo, 89.5, momento de fé. Nem tudo que você deseja chega no dia que você espera, mas tudo que é verdadeiro encontra o momento certo. A vida trabalha em silêncio, mesmo quando parece. Para, confie no que você planta, mesmo que ainda não esteja vendo flores. Cada passo, cada fé que aproxima do que é tem, não desiste. Só porque a resposta ainda não veio, Deus escreve, certo, por linhas que o agente ainda não entendeu, mas que sempre faz sentido. Quando a gente chega lá, a hora certa, no momento certo, tudo no momento, no comando de Deus. Então, neste momento, eu quero falar para você, amigo Alexandre Marco Nunes, que reflita no Santo Texto, pela esta família que estão pedindo, pelas orações, por nossa amiga que está precisando de oração, né? Lita de Jesus, que mora em Mancambira, a família precisa de oração. Neguinho da Topique e sua esposa Wanda, que mora em Moita Bonita, estão precisando que vocês, na hora que for fazer as orações, peça oração por essa senhora que está com problema de saúde. Ave Maria, cheia de graça, Senhor é convosco. Bendita sois vós entre as mulheres. Bendito é o fruto do vosso ventre, Jesus. Santa Maria, Mãe de Deus, rogai por nós, pecadores, agora e na hora de nossa morte. Amém. E também neste momento eu quero deixar um alô para minha família de Moita Bonita, meus amigos, Nero da Mercedinha e família, Carlos e sua esposa, Tom Itaquicista, Zé Dozinha, sobrinho de piloto, e todos os amigos de Moita Bonita e regiões. Meus irmãos de Cruz das Graças e amigos, Pedro Tavares, José Tavares, compadre Adelson, ministro da igreja, Lenilson e Tony Doutor, Wilson dos Santos, filho do Fidel Maneca, do Buqueirão, que mora em Goiás e regiões. Dona Vânia, Jane Selma, Maria Santos e Nossa Senhora da Glória e regiões. Dudu Maria Flor, professor João, trabalha em Moita Bonita, que mora em Ribeirópolis, Colégio Maria da Glória, regiões. Nidinha Menezes, Júlia Maria, Leida Santana, Irene, professora, Cida Santos e Itabaiane, regiões. Gleide Selma Mendonça, Gabriela Santos, Soleide, conhecida por Sol, Rosimeire, conhecida por Meire, e seu esposo Fátima Freitas, professora Ana Paula e seu esposo, que trabalha em Moita Bonita, que mora em Aracaju, próximo Shopping Jardim, e todos aracajuanos, meu abraço. Rita Casa Salvador, um forte abraço. Elizabeth Pernambuco, Lília Coelho, Célia Henrique, Utuverava, São Paulo e regiões. E todos os amigos do Facebook, Instagram, TikTok, WhatsApp, meu abraço de coração para coração. Eu, Justo Carlos, também deixo meu alô a nosso amigo irmão José Rinaldo Oliveira e família de Frei Paulo, e todos vocês, meus amigos, muito obrigado, que Deus abençoe. Alexandre e todos vocês, amigos, Mamãe de Fé, muito e muito obrigado. Fica com Deus e até com fé em Deus, domingo, se um bom Deus me permitir. Obrigado, gente. Foi.
4: Certamente participaram desse programa. De novo apelo para que no próximo domingo estejamos juntos para levar a mensagem do Senhor. Muito obrigado a todos.
5: Todos que nos ouviram nesse momento, né? Que Deus abençoe a cada um. E que essa música que Fernando Barbosa vai deixar para vocês, para todas. Eurídice está escutando também. E para todo o texto dos homens. Fique todos com Deus.

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0: Erivaldo Santos.
1: Boa tarde, louvado seja nosso Senhor Jesus Cristo. Deus seja louvado, inimigo acorrentado. Uma boa tarde para você que já está sintonizado pelas ondas sonoras da Rádio Educador 89.5, para juntos, daqui a pouquinho, né, para o grande programa de nosso Senhor Jesus Cristo e de Nossa Senhora Orando com Maria. E eu já quero mandar o meu abraço aqui para o meu irmão Joval, para o meu irmão Ronaldo, para o Fernando que está aqui conosco hoje dirigindo aqui o nosso programa. Muito obrigado, que Jesus lhe abençoe. E eu quero já mandar o meu alô para você. Prepare sua velinha, prepare a sua velinha, o seu recantozinho aí, o seu oratório, porque dentro de mais alguns instantes nós iniciaremos o programa Orando com Maria, com o texto de Nossa Senhora. Fala, meu irmão Ronaldo.
0: José Ronaldo.
2: Boa tarde, irmãos e irmãs. Salve Maria, que Deus nos abençoe. Já nos abençoou hoje com o dom da vida. Que dom lindo e maravilhoso. Estamos aqui mais uma vez, né? Mais um programa, graças a Deus. Estamos aqui também para agradecer ao nosso irmão José Arnaldo Oliveira. José Arnaldo Oliveira Filho. Também agradecer a dona Dulcelina, ao nosso irmão Edilma, a família Oliveira. E também ao nosso irmão Fernando Barbosa, que está aqui conosco hoje à tarde. Nosso irmão Joval, aí, centroavante do Paulistano, já jogou no Vasco, né? Vários times aqui em Sergipe. É um prazer, Joval, estar aqui você conosco hoje à tarde. Então, meus irmãos, estamos aqui para estamos aqui até às 18 horas para interagir junto com vocês. Também temos nosso momento de oração, momento de intercessão do Evangelho, e também que vocês possam participar ligando para nós, interagindo conosco. Tem o nosso telefone, o 9940-1691, repetindo, 9940-1691, o 9843-4109, 9828-0577, ligue e participe. Estaremos aqui até às 18 horas, orando com Maria.
1: Amém. E você já falou, eu quero já agradecer a Deus por nos permitir, né, Ronaldo, de estarmos, sim, mais uma vez nesse programa maravilhoso. E eu já quero colocar as minhas intenções nesta tarde no texto de nossa... Já vou dar um alôzinho para o pessoal.
3: Alô, os ouvintes, né, desse programa, vocês imaginam a audiência que tem esse programa.
1: Amém, meu irmão.
3: Às vezes tem algumas pessoas me pararam nas ruas e falam, né? Já ouvi você falando lá na emissora, em programa de Gere, em programa de nada. Então, para você ter a certeza que a audiência realmente é ótima.
1: Amém. Então, graças a Deus, o programa é, como o Ronaldo disse, tem que interagir. Nós estamos aqui para interceder. Não estamos aqui, não somos melhor, né, Jovaldo, do que ninguém. Não. Mas aonde hoje o Evangelho já vem falar. Onde dois ou mais estão reunidos no amor de nosso Senhor Jesus Cristo, ele está presente. É o Evangelho de hoje.
2: Sim.
1: Então eu já quero falar aqui, suplicar a Nossa Senhora que interceda por Etinho Nascutia, neto de seu Nadão, né? Filho do nosso amigo Etatinho, Maria José Nucarira e seu Ionas, César de Jesus Santos, o irmão de nosso irmão Eduardo do Violão, Aloísio e dona Mocinha Aie Alagadiço, né? Ivan Nazareias, a da Gilza e seu Antônio, né? Pai do nosso amigo Ronaldo, José Augusto, Valda Barraca, Buril, Tita de Inês, aí na Floriano Peixoto, ela disse que não perde, viu, o programa, viu, Ronaldo?
2: Oh, coisa
1: Tita
2: boa.
1: De Inês, obrigado, Tita. Rafael Evangelista, o nosso irmão, lembra dele ali do Conjunto Mutirão?
2: Lembro,
1: eu fui
2: lembro.
1: Rezar, viu, Joval, fui rezar, levar a palavra, eu fiquei emocionado de ver a fé daquele homem.
2: Isso.
1: Ele tem deficiência visual, Joval, mas é uma benção o homem, né? E dona Irene e o seu filho também, né? O seu filho, evangelista, Dona Raimunda e José Mocó, Fabinho, nosso ministro, estava na igreja hoje conosco, lá
2: graças
1: na
2: Luz,
1: graças a Deus. Salete e família, mãe de Rivaldo. É, Luiz Araújo, Iranilde, o Luiz Bicuda aí, Natanael, nosso amigo Natanael e família, né? Aí na, ele tá, hoje ele está, se eu não me engano, lá no peão. Adisson e sua esposa Elano, nosso locutor, Angélica de Dioge, Lourdes aí na Almirante Barroso, Carol, Ronaldo, Caio, Joaquina, meus sobrinhos, Lita de Preta na Avenida José da Cunha, Carla, minha sobrinha e família, Jário de Cicudino, aí no Manuíno, Paulo Pedreiro, pela sua saúde, Paulo, estamos juntos, viu? Na oração, Deus é maior, conte pra ele o seu problema não. Diga a ele, eu creio que o meu problema, Jesus já resolveu, para a honra e glória do nome de Jesus. Jailson no Conjunto Mutirão, Carlos no município de Carira, conhece Carlos, que nós rezamos lá?
2: Sim, sim.
1: No município de Carira. Leidinha e Anailson no Carira, Ítalo Souza Silva, filho do meu amigo Valdir João Nogueira, Gabriela de Benga, Leide de Totó e Tropeiro, Josefa, meu compadre Osto, né? Quem mais? Lídia no Conjunto Mutirão, essa é apaixonada pelo nosso programa, Lídia de Seu José Cutelo, viu, Ronaldo?
2: Sim.
1: Gilvan, Lô de Madalena, Maísa e Sofia, Gisélio e Rosana aí na Doutor Maria Almeida Lobão, Alice, Dene, Luiz, o popular Cascata em Itabaiana, Manuel de Ocílio e família, Paulo de Ocílio e família, Eliane de Bado, João Carlos, o nosso orador, Célio de Fuliá e família, Ceciane e família aí no Alagadiço, Gidenilson Lima e Aparecida, esposa de Nino. Aí na praça, na Ruinha. Que Jesus, se liga que Jesus vai bater na sua porta hoje e as graças vão ser derramadas. Mas para que isso aconteça, abra o teu coração e diga, eu creio na infinita misericórdia de nosso Senhor Jesus Cristo. Fala, meu irmão Ronaldo.
2: Então, meus irmãos e minhas irmãs, né? Tem vários pedidos aqui de oração, como você também tem sua lista aqui, eu tenho a minha aqui, né?
1: Graças a Deus, graças a Deus, volta pra lá.
2: Então, vamos lá, Dona Zunara Lima, né? Da Conceição, que é do apostolado da oração. Sexta-feira teve a missa. Ela, Ronaldo, coloque meu nome lá, eu fico ouvindo o programa de vocês lá, né? O programa de todos. Maria do Carmo de Mucambo, a esposa do saudoso João Bosco, a mãe do meu compadre Tiago, né? Ouvindo aí o programa. Seu Florencio e sua esposa, Dona Tereza. Dona Carmelita, né? Dona Carmelita, minha grande amiga, Carmelita e família. A sua filha Gidelma e seu neto Gênison. O nosso grupo do Texto dos Homens e Mulheres, todas as pastorais e movimentos da nossa igreja. Também vamos pedir para nossa irmã Railda, aí da Capoeira Grande. E família aí no povoado Cutias, em Carira. Regina e Ana Cristina aí na Praça da Igreja. Dona Josefa aí nas Cutias. Lourdinha de João de Santa e família pede as orações. Manuel Simões, Manuel de João de Santa. Disse, você não fala lá no meu nome lá na rádio, né? Eu tô ouvindo sempre agora. O programa, né? Então, Manuel de João de Santa. Reginaldo aí, família. Aí na Rua da Santa. Também quero pedir pelos meus irmãos aí em São Paulo, Luiz, Michele, Mônica, tá sempre ouvindo, meu irmão Alberto aí no Piauí, minha irmã Adriana em Aracaju e minha irmã Aparecida aqui em Frei Paulo. Também vamos pedir pro Zé Carlos do saudoso João de Batista, que também tá ouvindo o nosso programa, né?
1: Isso, comecei com ele essa semana.
2: Querendo pedir também, né, pelos meus filhos, minha esposa, Verônica. Quero pedir pro Nádia de Dona Nelly, a Sávia aí no Mutirão, a Carla de Pitão, a Maria José Nena aí de Carira, não sei se você falou, mas eu creio que sim. O Murilo Barreto, José Vieira, Luciano Santos, o Guilherme Santos, Maria Luciana, o nosso irmão Ari da churrascaria, né, do nosso grupo Texto dos Homens e Família. Também vamos pedir pro José Afonso, Zezé, né? Que trabalhou muitos anos.
1: Trabalha com o seu Nadinho.
2: Com o seu Nadinho. Né? A nossa irmã também, nosso irmão Tatinho, a quem a gente visitamos esses dias, né?
1: Isso.
2: Rezemos na casa dele. Uhum. A Laurenice, a minha irmã que eu fui visitar também, né? Que fez uma cirurgia recentemente. A nossa irmã Rafaela, filha do seu Edmundo, o saudoso Edmundo. E o Tita Diadelli, né? Dona Silene, Lívia do Bairro Chã. E a todos que pedem nossas orações.
1: O nome dele é José dos Santos.
2: José dos Santos, né?
1: Santos.
2: José do
1: e Santos. Nós vamos rezar também por todas as famílias enlutadas, né? Pela a minha comadre, a família de comadre de Janeira, né? Minha comadre, que ontem foi o seu sepultamento. Também um menino que morreu prematuramente, nós vamos rezar pela alma dele para que Deus se compadeça. Eu esqueço o nome dele, chama de, tem um apelido de Bolinha, mas eu não sei. Então nós vamos rezar por todos esses e também para aquele que for surgindo na nossa mente e no nosso coração, né, Joval? E também vamos rezar pelos falecidos, né, o nosso irmão Edilson, né, também, de Nadão. E foi a óbito. Então, por todas essas coisas. Então, você prepare tua vela. Já preparou? Já acendeu? Já está ligadinho? Já está com o seu tecido na mão? Então, nós vamos. E ainda é tempo de interagir com a gente no terço de Nossa Senhora. E nós vamos iniciar dizendo: em nome do Pai, do Filho e do Espírito Santo.

0: Coloca a mão no teu coração, você está, que está sintonizado com a gente. E peça a Jesus agora para mover do teu coração toda a incredulidade, todo o fechamento, a graça, para que a graça seja derramada sobre você. Abra o coração para que nos esvaziemos de tudo aquilo, né, Ronaldo, que Sim. não vem de Deus. Sim. Para que a graça seja derramada. Para que a graça seja derramada, é preciso simplesmente acreditar, confiar. Por isso, Senhor, move dos nossos corações, de todos aqueles que estão sintonizados com a gente, esses que nós fizemos os pedidos, que se abra a ação salvífica e liberadora de nosso Senhor Jesus Cristo. Creio em Deus Pai,
1: Todo-Poderoso, Criador do céu e da terra, e em Jesus Cristo, seu único Filho, nosso Senhor, que foi concebido pelo poder do Espírito Santo, nasceu da Virgem Maria, padeceu sob Pôncio Pilatos, foi crucificado, morto e sepultado, desceu à mansão dos mortos, ressuscitou ao terceiro dia, subiu aos céus, está sentado à direita de Deus Pai Todo-Poderoso, de onde há de vir a julgar os vivos e os mortos. Creio no Espírito Santo, na Santa Igreja Católica, na comunhão dos santos, na remissão dos pecados, na ressurreição da carne, na vida eterna. Amém.
0: Pai nosso que estás no céu, santificado seja o vosso nome. Venha a nós o vosso reino, seja feita a vossa vontade, assim na terra e como nos céus.
1: O pão nosso de cada dia nos dai hoje, perdoai as nossas ofensas, assim como nós perdoamos a quem nos tem ofendido. E não nos deixeis cair em tentação, mas livrai-nos do mal. Amém.
0: Deus os salve, Virgem, filha de Deus Pai, que nos criou. Ave Maria, cheia de graça, o Senhor é convosco. Bendita sois vós entre as mulheres, e bendito é o fruto do vosso ventre, Jesus.
1: Santa Maria, Mãe de Deus, rogai por nós, pecadores, agora e na hora de nossa morte. Amém.
0: Deus os salve, Virgem, Mãe de Deus, Filho, que nos remiu dos pecados. Ave Maria, cheia de graça, o Senhor é convosco. Bendita sois vós entre as mulheres, e bendito é o fruto do vosso ventre, Jesus.
1: Santa Maria, Mãe de Deus, rogai por nós, pecadores, agora e na hora de nossa morte. Amém.
0: Deus os salve, Virgem, Esposa do Divino Espírito Santo, que nos santifica, templo e sacrário da Santíssima Trindade. Ave Maria, cheia de graça, o Senhor é convosco. Bendita sois vós entre as mulheres, e bendito é o fruto do vosso ventre, Jesus.
1: Santa Maria, Mãe de Deus, rogai por nós, pecadores, agora e na hora de nossa morte. Amém.
0: Glória ao Pai, ao Filho e ao Espírito Santo.
1: Como era no princípio, agora e sempre. Amém.
0: Ó meu Jesus, perdoai-nos,
1: livrai-nos do fogo do inferno, levai as almas todas para os céus e socorrei principalmente aquelas que mais precisarem da vossa misericórdia.
0: Abençoai o Santo Padre
1: e aumentai a nossa fé.
0: Converter os pecadores.
1: Dai-nos a paz e o dom do Espírito Santo.
0: Ó Maria concebida e sem pecado,
1: rogai por nós que recorremos a vós e por aqueles que não recorrem a vós.
0: Mãe da Divina Providência.
1: Providência.
0: Mãe da Divina Providência.
1: Providência.
0: Mãe da Divina Providência.
1: Providência.
0: Deus provei, Deus proverá.
1: A sua misericórdia não nos faltará.
0: Deus provei, Deus proverá.
1: A sua misericórdia não nos faltará.
0: Deus provei, Deus proverá.
1: A sua misericórdia não nos faltará.
0: Amém. Nós confiamos na misericórdia, né,
1: sim,
0: Ronaldo?
1: Sim, sim.
0: Nós temos que mergulhar na misericórdia. Boa tarde, salve Maria. Tem alguém ali?
2: Ô, barraca, abençoado.
0: Ô, Val, seja bem-vindo, meu irmão. Coloca as suas intenções.
2: Amém, abençoado. E você, como é que tá, Gerivaldo?
0: Na graça de Deus, na graça de Deus.
2: Mais um momento de oração para nós pedir as orações.
0: É verdade. Coloca as suas intenções.
2: Para minha família, para minha saúde.
0: Isso.
2: Para você, Gerivaldo, para toda a sua família. Nosso amigo Ronaldo está aí com você. Nosso amigo Fernando Barbosa.
0: Isso.
2: Todos os locutores da Rádio Educadora. Pastor José Linal, dono de Salina, Geral Oliveira, pastor família Oliveira, pastor Joãozinho, dona Rita, aqui está Cristiano Mota, Parreira da Silva, nosso amigo Tonho aqui da Maria Estreta, todo mundo da Maria Estreta, a linha da Maria Estreta, a Valdir Suca de Aparecida, Ilda Fernandes, Maria Aparecida, nossa em Fazenda Ribirópolis.
0: Isso.
2: É, para a Raquelzinha Vajugama, todo mundo da Vajugama e trabalhando, ligado também na Educadora. nesse momento de fé para nos ajudar, né? Todos nós. Amém?
0: Amém, meu irmão. Então nós vamos contemplar o primeiro mistério glorioso, a ressurreição de nosso Senhor Jesus Cristo. Rezemos.
2: Pai nosso que está no céu, santificado seja vosso nome, venha a nós o vosso reino, seja feita a vossa vontade, assim na terra e como no céu.
1: O pão nosso de cada dia nos dai hoje, perdoai as nossas ofensas, assim como nós perdoamos a quem nos tem ofendido, e não nos deixeis cair em tentação, mas livrai-nos do mal. Amém.
2: Ave Maria, cheia de graça, o Senhor é convosco, bendita sois vós entre as mulheres, bendito é o fruto do vosso ventre, Jesus.
1: Santa Maria, Mãe de Deus, rogai por nós, pecadores, agora e na hora de nossa morte. Amém.
2: Ave Maria, cheia de graça, o Senhor é convosco, bendita sois vós entre as mulheres, bendito é o fruto do vosso ventre, Jesus.
1: Santa Maria, Mãe de Deus, rogai por nós, pecadores, agora e na hora de nossa morte. Amém.
2: Ave Maria, cheia de graça, o Senhor é convosco, bendita sois vós entre as mulheres, bendito é o fruto do vosso ventre, Jesus.
1: Santa Maria, Mãe de Deus, rogai por nós, pecadores, agora e na hora de nossa morte. Amém.
2: Ave Maria, cheia de graça, o Senhor é convosco, bendita sois vós entre as mulheres, bendito é o fruto do vosso ventre, Jesus.
1: Santa Maria, Mãe de Deus, rogai por nós, pecadores, agora e na hora de nossa morte. Amém.
2: Ave Maria, cheia de graça, o Senhor é convosco, bendita sois vós entre as mulheres, bendito é o fruto do vosso ventre, Jesus.
1: Santa Maria, Mãe de Deus, rogai por nós, pecadores, agora e na hora de nossa morte. Amém.
2: Ave Maria, cheia de graça, o Senhor é convosco, bendita sois vós entre as mulheres, bendito é o fruto do vosso ventre, Jesus.
1: Santa Maria, Mãe de Deus, rogai por nós, pecadores, agora e na hora de nossa morte. Amém.
2: Ave Maria, cheia de graça, o Senhor é convosco, bendita sois vós entre as mulheres, bendito é o fruto do vosso ventre, Jesus.
1: Santa Maria, Mãe de Deus, rogai por nós, pecadores, agora e na hora de nossa morte. Amém.
2: Ave Maria, cheia de graça, o Senhor é convosco, bendita sois vós entre as mulheres, bendito é o fruto do vosso ventre, Jesus.
1: Santa Maria, Mãe de Deus, rogai por nós, pecadores, agora e na hora de nossa morte. Amém.
2: Ave Maria, cheia de graça, o Senhor é convosco, bendita sois vós entre as mulheres, bendito é o fruto do vosso ventre, Jesus.
1: Santa Maria, Mãe de Deus, rogai por nós, pecadores, agora e na hora de nossa morte. Amém.
2: Ave Maria, cheia de graça, o Senhor é convosco, bendita sois vós entre as mulheres, bendito é o fruto do vosso ventre, Jesus.
1: Santa Maria, Mãe de Deus, rogai por nós, pecadores, agora e na hora de nossa morte. Amém.
2: Glória ao Pai, ao Filho, ao Espírito Santo.
1: Como era no princípio, agora e sempre. Amém. Ó meu Jesus, perdoai-nos, livrai-nos do fogo do inferno, levai as almas todas para os céus, socorrei principalmente aquelas que mais precisarem da vossa misericórdia.
2: Abençoai o Santo Pai.
1: E aumentai a nossa fé. Dai-nos a paz e o dom do Espírito Santo.
2: Ó Maria concebida sem pecado,
1: rogai por nós que recorremos a vós e por aqueles que não recorrem a vós.
2: São José,
1: rogai por nós.
2: Santa Luzia,
1: rogai por nós.
2: Sagrado Coração de Jesus, que tanto nos amais,
1: fazer que eu vos ame cada vez mais. Muito obrigado, meu irmão Val, Deus abençoe.
2: Uma boa tarde, Erivaldo, para você, que Deus abençoe.
0: Amém, para todos nós, Val, fica com Deus. Um bom domingo, um final de tarde abençoada. Lembrando que domingo sem missa é semana sem graça. E nós vamos para o segundo mistério. Eu já quero colocar nesse segundo mistério, quero colocar os idosos nas mãos de Jesus, aqueles que tratam e cuidam dos idosos, né? Para que trate com carinho, com amor. Eu sei que a luta é difícil, mas como Santa Teresinha diz, né, Ronaldo? Sim. A quem tem Deus nada falta.
1: Nada falta.
0: Então é preciso que nós tenhamos Deus. Só podemos dar amor se nós tivermos com o nosso coração cheio de amor, né?
1: Temos uns áudios também, viu?
0: Também nós vamos ouvir os áudios, pedir por aqueles que tratam dos idosos, que cuidam dos idosos, para que Nossa Senhora passe à frente, para que conduza pelos caminhos da verdade, da justiça e do amor. Vamos para os áudios.
3: Alô, Jerry, Ronaldo, meus amigos.
0: Meu irmão.
3: Falando com Maria, é o Luiz, o irmão do Ronaldo.
0: Isso.
3: Peço oração para minha família, que teve um dia muito difícil ontem. E O inimigo queria entrar na minha casa, mas graças a Deus tá tudo certo.
0: Graças a Deus.
3: E eu queria ouvir a música Tudo é do Pai.
0: Uhum.
3: Deus abençoe vocês.
0: Amém.
3: Pra frente, meu amigo Joval, acho que ele lembra de mim ainda. É o Lula.
4: Lembro sim, grande lateral.
1: Valeu, meu irmão Luiz. Deus abençoe, obrigado. Um abraço.
5: Boa tarde, seu Ronaldo. Boa tarde, seu Gerivaldo. Um abraço também à nossa amiga aí, Joval, que está aí participando do programa.
0: É
5: Orando com Maria. Quero pedir todas as orações, todas as músicas do programa para minha esposa Edie, para meu filho Elano, para meus irmãos Acto e Aislan, minha sogra e minha sogra lá na Avenida Senhora Tanaí Dona de Jean, e a todos os seus ouvintes.
0: Amém.
5: E a todos os quais a Rádio Educadora.
0: Acredita que eu estava vendo a foto dele aqui? É, eu disse, daqui a pouco eu vou apertar nele aqui para ver o que é que tem. E eu não estava sabendo, viu? A ver da foto dele aqui. Valeu, meu irmão! Que Jesus. Ah, disse você, meu irmão. É o irmão que a gente tem. Graças a Deus. Que Jesus lhe abençoe. Estaremos unidos em oração. As músicas vão ser dedicadas também a toda a sua família, a seu Natanael também e a sua sogra, viu? Que Jesus lhe proteja. Saúde e paz. Um abraço no Elano. Fala.
1: Bom, irmão.
6: Boa tarde.
1: Bom, irmão. Brevemente a gente estamos aí, né? Rezamos o texto na sua casa, viu? Um abraço.
6: Boa tarde, minha educadora. É Marilu de Paulo Mucambo. Eu queria pedir oração sobre o texto da minha família, viu? Sobre o sobrinho afilhado, Paulo Mucambo. Eu chamo de educadora, abençoado. Deus dê muita saúde a vocês para continuar aí orando por nós. Para mim, foi a Maria Aparecida, meu irmão Denise, mesmo Nicolas, foi Moisés. Para minha sobrinha de São Paulo, é, Lucivânia, com o marido e o esposo e o nenenzinho que está para nascer, em nome de Jesus. Para minha sobrinha Laís também, o marido e o filhinho. E eu peço a música, se possível for, Johnny, viu? Em nome do nosso amor, que Deus abençoe a nós todos, viu?
0: Amém, amém, amém. Estamos em oração por você, minha irmã. Toda a sua família. E nós vamos ter um ouvinte na linha. É, salve Maria, boa tarde.
1: Caiu.
0: Caiu. Então,
1: o segundo mistério.
0: Vamos para o segundo mistério. Depois, depois a gente vê mais os áudios que tem.
1: É.
0: Né? Então vamos para o segundo mistério glorioso: a ascensão de nosso Senhor Jesus Cristo ao céu. Jesus subiu ao céu. Que as nossas orações, Jeová, Ronaldo. É, suba ao céu agora, e Jesus, que é fonte de misericórdia, abra as comportas do céu, derrame curas, milagres e bênção. Boa tarde. Boa tarde, meu irmão. Salve Maria.
7: Salve Maria. Valdeci aqui de Ribeirão.
0: Opa,
7: Valdeci.
0: Minha irmã.
1: Valdeci.
0: É.
1: Eu
7: vou deixar
0: você
7: por mim, por toda a minha família, por todos vocês que estão no programa, Deus abençoe sempre. Silvanete, a linha da Maria Preta, Valda Barraca, Silvânia, José Augusto.
0: Isso.
7: Luiz, Aparecida Fazenda, toda a família do mundo inteiro. Amém.
0: Amém. Então, iniciemos.
7: Pai nosso que estás no céu, santificado seja o vosso nome. Venha a nós ao vosso reino, seja feita a vossa vontade, assim na terra como no céu.
8: O pão nosso de cada dia nos dai hoje. Perdoai as nossas ofensas, assim como nós perdoamos aqueles que têm ofendido. E não nos deixeis cair em tentação, mas livrai-nos do mal. Amém.
7: Ave Maria, cheia de graça, o Senhor é convosco. Bendita sois vós entre as mulheres. Bendito é o fruto do vosso ventre, Jesus.
8: Santa Maria, Mãe de Deus, rogai por nós, pecadores, agora e na hora de nossa morte. Amém.
7: Ave Maria, cheia de graça, o Senhor é convosco. Bendita sois vós entre as mulheres. Bendito é o fruto do vosso ventre, Jesus.
8: Santa Maria, Mãe de Deus, rogai por nós, pecadores, agora e na hora de nossa morte. Amém.
7: Ave Maria, cheia de graça, o Senhor é convosco. Bendita sois vós entre as mulheres. Bendito é o fruto do vosso ventre, Jesus.
8: Santa Maria, Mãe de Deus, rogai por nós, pecadores, agora e na hora de nossa morte. Amém.
7: Ave Maria, cheia de graça, o Senhor é convosco. Bendita sois vós entre as mulheres. Bendito é o fruto do vosso ventre, Jesus.
8: Santa Maria, Mãe de Deus, rogai por nós, pecadores, agora e na hora de nossa morte. Amém.
7: Ave Maria, cheia de graça, o Senhor é convosco. Bendita sois vós entre as mulheres. Bendito é o fruto do vosso ventre, Jesus.
8: Santa Maria, Mãe de Deus, rogai por nós, pecadores,
4: agora e na hora de nossa morte. Amém.
7: Ave Maria, cheia de graça, o Senhor é convosco, bendita sois vós entre as mulheres, bendito é o fruto do vosso ventre, Jesus.
4: Santa Maria, Mãe de Deus, rogai por nós, pecadores, agora e na hora de nossa morte. Amém.
7: Ave Maria, cheia de graça, o Senhor é convosco, bendita sois vós entre as mulheres, bendito é o fruto do vosso ventre, Jesus.
4: Santa Maria, Mãe de Deus, rogai por nós, pecadores, agora e na hora de nossa morte. Amém.
7: Ave Maria, cheia de graça, o Senhor é convosco, bendita sois vós entre as mulheres, bendito é o fruto do vosso ventre, Jesus.
4: Santa Maria, Mãe de Deus, rogai por nós, pecadores, agora e na hora de nossa morte. Amém.
7: Ave Maria, cheia de graça, o Senhor é convosco, bendita sois vós entre as mulheres, bendito é o fruto do vosso ventre, Jesus.
4: Santa Maria, Mãe de Deus, rogai por nós, pecadores, agora e na hora de nossa morte. Amém.
7: Glórias ao Pai, ao Filho e ao Espírito Santo.
4: Como era no princípio, agora e sempre. Amém.
0: Ó meu Jesus,
4: livrai do fogo do inferno, levai as almas todas para os céus, e socorrei principalmente aquelas que mais precisarem da vossa misericórdia.
7: Abençoai, Santo Pai,
4: e aumentai a nossa fé.
7: Dá-lhes a paz e os dons do Espírito Santo.
1: Amém.
7: Amém.
1: Muito obrigado, meu irmão Valdeci de Ribeirópolis, que Deus abençoe você e toda a sua família.
7: Amém, a todos vocês aí também.
0: Amém, minha irmã. Fica com Deus, viu?
7: Amém.
0: Fica com Deus.
1: Temos uma mensagem, viu, meu
0: Mensagens.
1: Irmão? Temos aqui a mensagem da nossa, da minha amiga, minha irmã lá, assim, conhecida, né?
0: De Osasco, né?
1: De Osasco. Amém. Ela sempre me acolhe bem lá quando estou em São Paulo, a Adriana, chama-se Drica, né? Boa tarde, meu nome é Adriana, de Osasco, São Paulo. Quero pedir oração por toda a minha família, amigos e por toda a comunidade, Jesus Cristo Salvador. Amém, minha irmã? Vamos rezar assim por vocês aí e por todos nós, né? Também tem uma mensagem aqui da minha irmã. Boa tarde, meus irmãos, a paz de Cristo e amor de Maria esteja com todos vocês. Agradeço a Deus pelo dom da vida e peço oração por minha família, pelos enfermos, pela família do José Rinaldo, pelos os ouvintes da Rádio Educadora de Frei Paulo, a vocês que fazem esse programa ser uma bênção, que o Espírito Santo possa sempre conduzir vocês e Maria passa à frente para iluminar e conduzir seus caminhos. Peço oração por minha comunidade Jesus Cristo Salvador. Mônica, moro aqui em Osasco. Também quero colocar a minha irmã Luzia, né, aí de Osasco. Quero colocar também a Maria, do meu tio saudoso Jorge, a Paula, minha prima, a Ricardo, nosso irmão do ministro, a Jorginho, meu primo, e também a Marcinho. Deus abençoe. Amém. A todos.
0: E eu quero avisar para você que em breve eu estou conhecendo esse pessoal maravilhoso aí de Osasco, viu?
1: Fé em Deus.
0: Eu vou tirar um domingo que Ronaldo for aí, nós vamos. Nem que no domingo não tem o programa, né, Ronaldo? A gente pede a licença a Jesus, né? E nós vamos lá, com fé em Deus, viu?
1: Fé em Jesus.
0: Um abraço e tamo juntos pelo poder da oração, porque com Jesus tudo
1: pode ser mudado pela força da oração.
0: E nós vamos pro quarto mistério glorioso, que é a descida do Espírito Santo, quando estava reunidos no cenáculo, juntamente com Nossa Senhora. Vamos, Jovão.
9: Pai nosso que está no céu, santificado seja o vosso nome, venha a nós o vosso reino, seja feita a vossa vontade, assim na terra como no céu.
1: O pão nosso de cada dia nos dai hoje, perdoai as nossas ofensas, assim como nós perdoamos a quem nos tem ofendido, e não deixeis cair em tentação, mas livrai-nos do mal. Amém.
9: Ave Maria, cheia de graça, o Senhor é convosco, bendita sois vós entre as mulheres, bendito é o fruto do vosso ventre, Jesus.
4: Santa Maria, Mãe de Deus, rogai por nós, pecadores, agora e na hora de nossa morte. Amém.
9: Ave Maria, cheia de graça, o Senhor é convosco, bendita sois vós entre as mulheres, bendito é o fruto do vosso ventre, Jesus.
4: Santa Maria, Mãe de Deus, rogai por nós, pecadores, agora e na hora de nossa morte. Amém.
9: Ave Maria, cheia de graça, o Senhor é convosco, bendita sois vós entre as mulheres, bendito é o fruto do vosso ventre, Jesus.
4: Santa Maria, Mãe de Deus, rogai por nós, pecadores, agora e na hora de nossa morte. Amém.
9: Ave Maria, cheia de graça, o Senhor é convosco, bendita sois vós entre as mulheres, bendito é o fruto do vosso ventre, Jesus.
4: Santa Maria, Mãe de Deus, rogai por nós, pecadores, agora e na hora de nossa morte. Amém.
9: Ave Maria, cheia de graça, o Senhor é convosco, bendita sois vós entre as mulheres, bendito é o fruto do vosso ventre, Jesus.
1: Santa Maria, Mãe de Deus, rogai por nós, pecadores, agora e na hora de nossa morte. Amém.
9: Ave Maria, cheia de graça, o Senhor é convosco, bendita sois vós entre as mulheres, bendito é o fruto do vosso ventre, Jesus.
1: Santa Maria, Mãe de Deus, rogai por nós, pecadores, agora e na hora de nossa morte. Amém.
9: Ave Maria, cheia de graça, o Senhor é convosco, bendita sois vós entre as mulheres, bendito é o fruto do vosso ventre, Jesus.
1: Santa Maria, Mãe de Deus, rogai por nós, pecadores, agora e na hora de nossa morte. Amém.
9: Ave Maria, cheia de graça, o Senhor é convosco, bendita sois vós entre as mulheres, bendito é o fruto do vosso ventre, Jesus.
1: Santa Maria, Mãe de Deus, rogai por nós, pecadores, agora e na hora de nossa morte. Amém.
9: Ave Maria, cheia de graça, o Senhor é convosco, bendita sois vós entre as mulheres, bendito é o fruto do vosso ventre, Jesus.
1: Santa Maria, Mãe de Deus, rogai por nós, pecadores, agora e na hora de nossa morte. Amém.
9: Ave Maria, cheia de graça, o Senhor é convosco, bendita sois vós entre as mulheres, bendito é o fruto do vosso ventre, Jesus.
1: Santa Maria, Mãe de Deus, rogai por nós, pecadores, agora e na hora de nossa morte. Amém.
9: Glória ao Pai, ao Filho e ao Espírito Santo,
1: como era no princípio, agora e sempre. Amém. Meu Jesus, perdoai-nos, livrai-nos do fogo do inferno, levai as almas todas para o céu, e socorrei principalmente aquelas que mais precisarem da vossa misericórdia. Abençoai, Santo Padre,
0: e aumentai a nossa fé,
1: convertei os pecadores,
0: dai-nos a paz e os dons do Espírito Santo.
1: Jesus, Maria e José,
0: a nossa família vossa é.
1: Jesus, Maria e José,
0: a nossa família vossa é.
1: Jesus, Maria e José,
0: a nossa família vossa é.
1: São José,
0: rogai por nós. Pois bem, estamos no terceiro mistério, vamos para o quarto mistério, na graça de Deus. E eu sei que você, Ronaldo, tem mais intenções para colocar nesse quarto mistério.
1: Tem, meu irmão. Tem uma pessoa que ligou aqui, mandou uma mensagem aqui de Moita Bonita.
0: Uhum.
1: Boa tarde, peço oração do Santo Terço pela minha saúde, pela saúde da minha família. Peço por vocês, peço pelo João, peço para os moradores da rua, peço pelos que estão nos hospitais, peço pela Igreja Católica, pelos padres, pelos bispos, o Papa Leão XIV, peço pela paz do mundo inteiro, que Deus abençoe você e dê muita saúde e paz. Givaldo de Piabas, Moita Bonita.
0: Muita bonita.
1: Muito amém. Obrigado, meu irmão, estamos rezando por você e por todos que vocês pediu aí, viu? Um abraço. Amém.
0: Mas tem mais algum? Então, vamos para o quarto mistério. E o quarto mistério tem alguém na linha. Nós damos uma boa tarde. Salve Maria.
10: Boa tarde, meu amigo Gerivaldo.
0: Manda as ordens.
10: Como é que você vai? Você já aí?
1: Boa tarde, meu irmão. Tá tudo em paz, graças a Deus.
10: É importante pegar esse horário e saber que vocês estão fazendo esse programa. É uma bênção para nós.
0: Amém, meu irmão. Então, coloque suas intenções.
10: É minha intenção pela saúde de vocês. Que Deus nos fortaleça essa caminhada. Saúde, um grande vídeo de saúde para todos. Para o que está aí na técnica com você, o funcionário aí. Que está aí na festa com você.
1: Fernando Barbosa.
10: Com a família. Todos funcionários aí da educadora. E também os que tomam conta redondo da rádio. Zé Arnaldo Celinho, todos os seus filhos. Pela saúde de Augusto Castilho também, família em Tripaulo. Sou Ritinha da Silva aqui, Maria da Silva, para mim mesmo, meus irmãos, para a Paula, minha irmã, pela saúde dela também. Pela saúde dos meus vizinhos também aqui. Pela saúde de Valda Barraca em família, pela saúde de Valdo Wilson, de Porfém, Nelson Porfém em família. E não faltando, Dona Valdeci aqui em Ribeirão, das duas netas brancas e neto moreno aqui, uma na Maria Cretinha, outra aqui em Ribeirão. E deixamos pra, pelo menos a Eliane e o esposo Adailt e a família. Que Deus te saúde a ele, de muitos anos de vida também a todos.
1: É guri.
10: E também para guri também em família, pra... Para todos que estão participando desse momento, eu esqueci de um, vai para Valdo Wilson Góes, e todos aqueles que eu não me lembrei, mas Jesus sabe, é Ritinha da Silva, é Maria da Silva, é Ana Lúcia, e todos meus amigos aí trabalhando. Deus, Jesus sabe quem é que se dá cor. E o ministro Carlos aqui de Ribeirão, e o padre Edivaldo, e todos que estão participando, meu querido.
0: Amém, meu irmão. Então nós contemplamos o quarto mistério, a Assunção de Nossa Senhora ao Céu. Vamos, começamos?
10: Vamos, Pai de nós, que estás no céu, santificado seja o vosso nome, Venha nós a vosso reino, seja feita a sua vontade, assim na terra e como no céu.
8: O pão nosso de cada dia nos dai hoje, perdoai as nossas ofensas, assim como nós perdoamos a quem nos tem ofendido. E não deixeis cair em tentação, mas livrai-nos do mal. Amém.
10: Ave Maria, cheia de graça, Senhor é convosco, bendita sois vós entre as mulheres, bendito é o fruto do vosso ventre, Jesus.
8: Santa Maria, Mãe de Deus, rogai por nós, pecadores, agora e na hora de nossa morte. Amém.
10: Ave Maria, cheia de graça, Senhor é convosco, bendita sois vós entre as mulheres, bendito é o fruto do vosso ventre, Jesus.
8: Santa Maria, Mãe de Deus, rogai por nós, pecadores, agora e na hora de nossa morte. Amém.
10: Ave Maria, cheia de graça, Senhor é convosco, bendita sois vós entre as mulheres, bendito é o fruto do vosso ventre, Jesus.
8: Santa Maria, Mãe de Deus, rogai por nós, pecadores, agora e na hora de nossa morte. Amém.
10: Ave Maria, cheia de graça, Senhor é convosco, bendita sois vós entre as mulheres, bendito é o fruto do vosso ventre, Jesus.
8: Santa Maria, Mãe de Deus, rogai por nós, pecadores, agora e na hora de nossa morte. Amém.
10: Ave Maria, cheia de graça, Senhor é convosco, bendita sois vós entre as mulheres, bendito é o fruto do vosso ventre, Jesus.
8: Santa Maria, Mãe de Deus, rogai por nós, pecadores, agora e na hora de nossa morte. Amém.
10: Ave Maria, cheia de graça, Senhor é convosco, bendita sois vós entre as mulheres, bendito é o fruto do vosso ventre, Jesus.
8: Santa Maria, Mãe de Deus, rogai por nós, pecadores, agora e na hora de nossa morte. Amém.
10: Ave Maria, cheia de graça, Senhor é convosco, bendita sois vós entre as mulheres, bendito é o fruto do vosso ventre, Jesus.
8: Santa Maria, Mãe de Deus, rogai por nós, pecadores, agora e na hora de nossa morte. Amém.
10: Ave Maria, cheia de graça, Senhor é convosco, bendita sois vós entre as mulheres, bendito é o fruto do vosso ventre, Jesus.
8: Santa Maria, Mãe de Deus, rogai por nós, pecadores, agora e na hora de nossa morte. Amém.
10: Ave Maria, cheia de graça, Senhor é convosco, bendita sois vós entre as mulheres, bendito é o fruto do vosso ventre, Jesus.
8: Santa Maria, Mãe de Deus, rogai por nós, pecadores, agora e na hora de nossa morte. Amém.
10: Ave Maria, cheia de graça, Senhor é convosco, bendita sois vós entre as mulheres, bendito é o fruto do vosso ventre, Jesus.
8: Santa Maria, Mãe de Deus, rogai por nós, pecadores, agora e na hora de nossa morte. Amém.
10: Glória ao Pai, ao Filho, ao Espírito Santo.
8: Como era no princípio, agora e sempre. Amém.
10: Ó meu Jesus,
8: perdoai-nos, livrai-nos do fogo do inferno, levai as almas todas para os céus e socorrei principalmente aquelas que mais precisarem da vossa misericórdia.
10: Abençoai o Santo Pai
8: e aumentai a nossa fé.
10: Dai-nos a paz e o dom do Espírito Santo.
0: Amém.
8: Amém. Muito obrigado, meu irmão José Augusto.
10: É, eu peço também nesse resto de Deus, se você tem alguma espera, adoração, você pode, eu vou pedir para um amigo Cláudio, que está pensando na cirurgia também aqui em Ribeirão.
0: Isso. É, pela pode saúde, colocar.
10: Não precisa fazer cirurgia nenhuma.
0: Qual é o nome dele?
10: É Cláudio do Rádio.
0: Uhum.
10: Eu peço também para outro que estava com uma lembrança, mas só que eu esqueci, mas Jesus sabe quem é essa pessoa. Que necessita, né, meu
0: filho? Isso, isso.
10: Vai pra Nilda em largar sem família, que eu esqueci, mas as orações é pra ele também.
0: Isso.
10: E pra outros que estão precisando, mas Jesus sabe, né?
0: Amém.
10: Deus abençoe e até domingo, se Deus quiser. E muita felicidade pra todos. Uma boa segunda-feira pra todos.
0: Amém, meu irmão. Fica com Deus. O domingo. Amém. Final de tarde abençoado para você e toda a sua família.
10: Amém.
0: Fica com Deus. Amém. E eu quero colocar, Ronaldo, nesse último quinto e último mistério, colocar aquelas pessoas que estão de cadeiras de roda.
8: Sim.
0: Estão andando de muleta, que muitas vezes perdem a paciência, né?
8: Sim.
0: Ao invés de orar, fica murmurando contra Deus.
8: É.
0: Todos nós, muitos irão passar na cadeira de roda, os sim, velhos, os sim. Idosos, né? Até os novos hoje, né, Joval? Tem tantas doenças aí que os novos estão andando de muleta, de cadeira de roda. Nós temos que pedir a Deus força para superar todos esses obstáculos, entendeu? Então, esse quinto mistério, nós vamos rezar todos juntos pela unidade da igreja,
8: sim.
0: Pelas intenções do Santo Padre, o Papa Leão XIV, pelos nossos bispos, pelos nossos cardeais, por todas as pastorais que faz a Igreja Una Santa Católica Apostólica. Nós queremos colocar pelos nossos padres, Padre Francisco e Padre Agnello.
1: Sim.
0: Nós colocamos também todos os padres, especialmente Ronaldo, tem padre passando por crise.
1: Sim,
0: tem padres que estão passando por uma crise terrível, que estão até por carência, às vezes estão tirando até a própria vida. Nós precisamos ser solidário, interceder pelos nossos padres para que o Espírito Santo fortaleça o ministério dos nossos sacerdotes, dos nossos bispos, para que trilhe os caminhos e busque, além de viver a verdade, ensinarmos a verdade de nosso Senhor Jesus Cristo, pois ele é caminho, verdade e vida, né, meu irmão?
1: Fala. Eu queria colocar também, que veio no meu coração aqui, meu irmão, a esposa do seu Lia, dona Detinha.
0: Isso.
1: Né, seu Lia, dona Detinha.
0: Gente especial,
1: o padre,
0: mulher de fé.
1: O filho dele, né, o padre.
0: Padre Newton César.
1: Newton César e toda a família.
0: Amém, meu irmão. Então vamos todos juntos rezarmos o último mistério. Pai nosso que estais no céu, santificado seja o vosso nome. Venha a nós o vosso reino. Seja feita a vossa vontade, assim na terra como no céu. O pão nosso de cada dia nos dai hoje. Perdoai as nossas ofensas, assim como nós perdoamos a quem nos tem ofendido. E não deixeis cair em tentação, mas livrai-nos do mal. Amém. Ave Maria, cheia de graça, o Senhor é convosco. Bendita sois vós entre as mulheres. Bendito é o fruto do vosso ventre, Jesus. Santa Maria, Mãe de Deus, rogai por nós, pecadores, agora e na hora de nossa morte. Amém. Ave Maria, cheia de graça, o Senhor é convosco. Bendita sois vós entre as mulheres. Bendito é o fruto do vosso ventre, Jesus. Santa Maria, Mãe de Deus, rogai por nós, pecadores, agora e na hora de nossa morte. Amém. Ave Maria, cheia de graça, o Senhor é convosco. Bendita sois vós entre as mulheres. Bendito é o fruto do vosso ventre, Jesus. Santa Maria, Mãe de Deus, rogai por nós, pecadores, agora e na hora de nossa morte. Amém. Ave Maria, cheia de graça, o Senhor é convosco. Bendita sois vós entre as mulheres. Bendito é o fruto do vosso ventre, Jesus. Santa Maria, Mãe de Deus, rogai por nós, pecadores, agora e na hora de nossa morte. Amém. Ave Maria, cheia de graça, o Senhor é convosco. Bendita sois vós entre as mulheres. Bendito é o fruto do vosso ventre, Jesus. Santa Maria, Mãe de Deus, rogai por nós, pecadores, agora e na hora de nossa morte. Amém. Ave Maria, cheia de graça, o Senhor é convosco. Bendita sois vós entre as mulheres. Bendito é o fruto do vosso ventre, Jesus. Santa Maria, Mãe de Deus, rogai por nós, pecadores, agora e na hora de nossa morte. Amém. Ave Maria, cheia de graça, o Senhor é convosco. Bendita sois vós entre as mulheres. Bendito é o fruto do vosso ventre, Jesus. Santa Maria, Mãe de Deus, rogai por nós, pecadores, agora e na hora de nossa morte. Amém. Ave Maria, cheia de graça, o Senhor é convosco. Bendita sois vós entre as mulheres. Bendito é o fruto do vosso ventre, Jesus. Santa Maria, Mãe de Deus, rogai por nós, pecadores, agora e na hora de nossa morte. Amém. Ave Maria, cheia de graça, o Senhor é convosco. Bendita sois vós entre as mulheres. Bendito é o fruto do vosso ventre, Jesus. Santa Maria, Mãe de Deus, rogai por nós, pecadores, agora e na hora de nossa morte. Amém. Ave Maria, cheia de graça, o Senhor é convosco. Bendita sois vós entre as mulheres. Bendito é o fruto do vosso ventre, Jesus. Santa Maria, Mãe de Deus, rogai por nós, pecadores, agora e na hora de nossa morte. Amém. Glória ao Pai, ao Filho e ao Espírito Santo.
1: Como era no princípio, agora e sempre. Amém.
0: Ó meu Jesus, perdoai-nos, livrai-nos do fogo do inferno. Levai as almas todas para os céus e socorrei principalmente aquelas que mais precisarem da vossa misericórdia.
1: Abençoai o Santo Padre
0: e aumentai a nossa fé.
1: Convertei os pecadores.
0: Dai-nos a paz e o dom do Espírito Santo.
1: Ó Maria concebida e sem pecado,
0: rogai por nós que recorremos a vós, por aqueles que não recorrem a vós.
1: Infinitas graças vos damos,
0: soberana Rainha,
8: pelos benefícios que todos os dias recebemos de vossas mãos liberais. Dignai-vos agora e para sempre, tomai de vós o vosso poderoso amparo. Para mais obrigar, nós te saudamos com a salve, rainha. Salve, rainha, mãe da misericórdia, filha, doçura e esperança nossa, salve. A vós bradamos, degredados, filhos de Eva. A vós suspiramos, gemendo e chorando neste vale de lágrimas. E a pois, advogada nossa, esses vossos olhos misericordiosos a nós volvei.
0: E depois desse desterro,
8: mostrai-nos, Jesus, bendito é o fruto do vosso ventre, ó clemente, ó piedosa, ó doce e sempre Virgem Maria. Rogai por nós, Santa Mãe de Deus, para que sejamos dignos da promessa de Cristo. Amém.
0: Santo anjo do Senhor,
8: meu zeloso guardador, se a ti me confiou a piedade divina, sempre me

0: Amém.
1: Pois bem, meus irmãos, nós encerramos assim a primeira parte do nosso programa, Orando com Maria. Tivemos o texto, nós vamos agora tomar uma água. E lembre-se que tem duas músicas, né? Para oferecer para o irmão de Ronaldo, ele pediu Tudo é do Pai, né?
0: Isso.
1: Tudo é do Pai. E oferecer também para o nosso irmão Adson, toda a sua família e também o seu sogro, Natanael, aí na Avenida José da Cunha. E lembre-se, retornaremos daqui a pouquinho, vamos tomar uma água, retornaremos com o Evangelho, depois tem um momento de intercessão com o Ronaldo, depois tem o Magnífica e encerramos com o Ângelo. Aguarde, não desligue o seu radinho, fique ligado, porque a gente volta já já. Amém?

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1: 17h14 aqui em Frei Paulo, nos estúdios da Rádio Educador 89.5 FM. E nós, meus irmãos, abra o teu coração, abra os ouvidos, porque nós vamos proclamar o evangelho de hoje, viu, Ronaldo? E o evangelho, quando ele é proclamado, a palavra de Deus, quando ela é proclamada, acontece o efeito. É como diz lá o profeta. Quando ela é proclamada, é como a chuva que desce para o chão e não volta sem causar o efeito. Não é verdade? Assim é a palavra. O Senhor esteja conosco.
2: Ele está no meio de nós.
1: Proclamação do Evangelho de nosso Senhor Jesus Cristo, narrado por São Mateus.
2: Glória a vós, Senhor.
1: Naquele tempo, Jesus disse a seus discípulos: se o teu irmão pecar contra ti, vai corrigi-lo, mas em particular, a sós contigo. Se ele te ouvir, tu ganhastes o teu irmão. Se ele não te ouvir, toma contigo mais uma ou duas pessoas, para que toda a questão seja decidida sob a palavra de duas ou três testemunhas. Se ele não vos der ouvido, diz à igreja. Se nem mesmo a igreja ele ouvir, seja tratado como se fosse um pagão ou um pecador público. Em verdade vos digo, tudo que ligares na terra será ligado no céu, e tudo que desligardes da terra será desligado no céu. De novo vos digo, se dois de vós estiveres de acordo na terra sobre qualquer coisa que quiseres pedir, isso lhe será concedido por meu Pai. Por meu Pai que estás no céu. Pois onde dois ou três estiverem reunidos em meu nome, eu estou no meio deles. Palavra da salvação.
2: Glória a vós, Senhor.
1: Esse evangelho é muito oportuno para nós, né, meu irmão? Sim, sim. Ronaldo, que fazemos parte de texto dos homens, que fazemos parte de pastoral, você como ministro extraordinário, né, da comunhão. Então, você veja aqui o que é que Deus nos chama logo aqui, olha. Se teu irmão pecar contra ti, vai corrigi-lo, mas a sóis.
2: Isso.
1: Cuidado para não gerar
2: escândalo,
1: né? Escândalo. Gerar escândalo. Chama particular, diz assim: olha, Rogerval, me desculpe, errei com você. Chama particular e pede desculpa. Assim, e se ele, seu irmão, não quiser se corrigir, aí chama o quê? Duas testemunhas da igreja. Olha, Ronaldo, eu falei com o Joval, ele fez isso comigo, eu não gostei, feriu meu coração, e assim sucessivamente. Chama duas testemunhas particulares e aí vai conversar com o Joval. Se Joval não, aí chamas o quê? A igreja. Quem é a igreja? O sacerdote. Aí vamos cá, o sacerdote chama as três testemunhas e aí vamos conversar. Se aí ele não entrar em um acordo, porque tem pessoas que é duro, viu?
2: É verdade.
1: É carne de pescoço, né, Joval?
2: Tem muito.
1: Tem muita gente que é não é verdade. Carne de pescoço, duro de se conversar. Mas o que é que Deus diz aí? Deixa de lado.
2: Isso.
1: Abandona e vamos rezar. E não vamos atirar pedra não, né, meu irmão?
2: De jeito nenhum.
1: Nós temos que fazer o quê? Rezarmos. Rezar. O padre Agnello dizia hoje. E não é para discriminar não. Rezar não. Por ele, para que ele se converta. Para que ele busque o aconselhamento com o sacerdote.
2: Sim.
1: E volte a dar testemunho de Jesus. Porque a pessoa que tem Jesus, que ama verdadeiramente, pode ter as suas desavenças, mas a gente, quando tem o Espírito Santo, a gente cai na real e diz: não, não é por aí que as coisas funcionam. Eu preciso me reconciliar com meu irmão, eu preciso dar testemunho de Jesus, né? E aí cai na real. Então, aqueles que têm o coração duro, muitas vezes a gente tem que água mole e pedra dura, tanto bata até que for. Então, a gente tem que trabalhar. E aí, mais embaixo, ele diz o quê? Meu irmão Ronaldo Joval e Fernando, ele diz assim: olha, O que se unires na terra, o que ligares na terra, será ligado no céu. O que desligares da terra, será desligado no céu. Então, é como aquele: quem perdoa aqui na terra, será perdoado no céu. Quem não perdoa, Joval, já está condenado porque não perdoou. Então, é por isso que Deus chama ao reconciliamento já aqui na terra. Porque pode chegar o momento de você não se reconciliar com seu irmão aqui na terra e você partir de imediato, e vai ser difícil lá, viu? Porque a palavra de Deus é clara: o que ligares na terra será ligado, né, Ronaldo?
2: Isso.
1: E se desligares, será desligado. Então é bom que a gente tenha essa visão e o coração aberto para o perdão. E o perdão, você pensa que é bom para o que perdoa? Não é somente não. É para quem pede.
2: Isso.
1: É um bálsamo no coração.
2: Uma libertação também.
1: Uma libertação, né, meu irmão?
2: Isso.
1: Então, quem pede ainda é mais privilegiado do que você que me dá o perdão, viu, Joval? Porque aí o meu coração será libertado, será livre. Então, é bom que aprendamos sobre isso. E ele diz ainda mais: o que você se unir com seu irmão para pedir, seja o que for, se você confiar, se você acreditar, né, Ronaldo?
2: Isso.
1: Você já conseguiu. Aí, Joval, muitas vezes, eu falo assim no texto dos homens, que muitas vezes a graça não acontece, não é por eu e Ronaldo que ora, mas é por você que muitas vezes não acredita no poder da oração. E aí a graça não acontece, entendeu? Muitas pessoas é assim, Ronaldo, é verdade ou não?
2: Sim, sim.
1: Muitas vezes a gente ora a Deus, mas o coração das pessoas é tão endurecido, incrédulo, que não tem madeira, não tem martelo para abrir.
2: É difícil.
1: Porque a chave, Joval, do nosso coração é por dentro. Deus só entra se você permitir. Se você não permitir, Deus é Lorde, Deus é Deus, ele não faz nada forçado. Se fosse forçado, ele deixa de ser Deus.
2: Isso.
1: Ele poderia acabar com o mal com duas conversas, né, com o inimigo dele. Mas se ele usar dos mesmos termos do inimigo, ele deixa de ser Deus.
2: Isso.
1: De ser Deus. Então a gente vence o mal pelo poder da oração. É clamando a Deus a misericórdia, e Deus abre as comportas do céu. Não que muitas vezes nós nem merece, né, Ronaldo? Mas é porque Deus é bom e se compadece. Por isso, meu irmão, quando você receber oração de qualquer pessoa, abra primeiro o coração e diga: Senhor, eu confio na oração de Ronaldo. Sim. Eu confio na oração de Joval. Senhor, eu abro o meu coração, eu confio na oração do Gerivaldo. Eu acredito que vou ser curado, que vou ser libertado. Porque onde dois ou mais estão reunidos como nós estamos aqui, sem maldade, sem ódio no coração, com amor, com caridade, a presença de Deus é visível, Joval, aos nossos olhos. Tô certo, meu irmão Ronaldo?
2: Corretíssimo,
1: não é? Meu irmão. Então, quando diz assim, onde dois ou mais estão reunidos, mas reunidos como? Em oração, como é que se diz? Em harmonia.
2: Sim.
1: O sincronismo, um querendo ser melhor, não, é ser em unidade.
2: Mas
1: em unidade, aí Deus está presente. Fala, meu irmão Ronaldo.
2: É, meu irmão, como disse, ninguém é melhor do que ninguém. Todos nós somos, perante a Deus, somos iguais.
1: Iguais.
2: Né? Então, uma comunidade só se é autenticamente cristã quando é possível perceber e sentir nela a presença de Jesus. Essa presença só se manifesta quando há amor, como você falou aí. O perdão, a reconciliação, a compreensão.
1: Isso.
2: Havendo esses elementos, independente do número de membros, de pessoas, que sejam só dois ou três, o Senhor estará presente, como diz Jesus está presente aqui no meio de nós.
1: Isso.
2: Onde um ou dois ou três ou mais estiver, ele está presente. Então, assim, é por isso que a comunidade deve empenhar-se ao máximo possível para recuperar um irmão ou uma irmã que está afastado, mesmo que seja somente um. A sua ausência pode comprometer a presença do Senhor. aquele irmão que está afastado. E eu sempre mando o convite a todos os irmãos. Pergunto, você quer uma visita do nosso grupo? Por que é que você se afastou?
1: Se afastou, exato.
2: Por que é, meu irmão? Porque você se afastou do nosso grupo.
1: Essa a sua
2: presença,
1: verdadeira caridade.
2: Isso, a sua presença nos alegra no nosso grupo. Mas às vezes, como você diz, a gente bate, mas o cara não quer abrir
1: o coração.
2: Não dá acesso para Jesus entrar. Então temos que dar esse acesso para que Jesus possa adentrar em nossa vida e nosso coração.
1: Entendeu? Permitir, né?
2: Muitas das vezes essa semana, levando a palavra de Deus a cada uma pessoa, e eu disse a ela, Santa Mônica, ela intercedeu 33 anos pelo marido e pelo filho, que é Santo Agostinho. E ela, antes de morrer, conseguiu a convenção deles. Então, quando a gente começa a rezar, começa a pedir a Deus com fé pelo irmão, por aquele irmão que está afastado, por um irmão que está no vício do álcool, da droga, a oração tem um poder enorme.
1: Alcança.
2: E não podemos, quando nós vemos o nosso irmão caído, temos que levantar da mão, porque se a gente juntar as mãos aqui, que está aqui nós quatro, se der uma ventania, é difícil a gente cair. Mas se a gente estiver disperso, solto um do outro, se der a ventania, a gente vai cair. E estando junto, não. É difícil. Quando vier a tempestade, se tiver um segurado na mão do outro, a tempestade passa e a gente está seguro. Mas se a gente saltar uma mão do outro, fica difícil.
1: Difícil.
2: Então, quando vê um irmão caído, vá ao encontro dele e levante. Quando vê um filho caído, não vire as costas para esse filho. Levante, dê um apoio, ajude esse filho, né? Porque realmente está precisando. E mesma coisa o filho com o pai. Porque às vezes tem um relacionamento, um caso, um pai não convive mais com a mãe e o filho fica com ódio do coração com o pai. Então, assim, a gente tem que pedir a Deus que toque nosso coração também para o perdão. Temos que dar o perdão ao nosso pai, à nossa mãe, porque o quarto do mandamento da igreja diz aí: amar, honrar pai e mãe. E se a gente não honrar o nosso pai e nossa mãe, fica difícil, a bênção chegar em nossa vida.
1: É verdade.
2: Amém?
1: É um grande bloqueio, né?
2: Para
1: a graça de Deus. Ô Ronaldo, certa feita, eu estava no congresso lá em São Paulo, da renovação, que todo ano tinha congresso da renovação. Parou um pouco agora, eu também estou um pouco afastado da renovação.
2: Sim.
1: O grupo daqui se dispersou. E certa feita um padre pegou assim um fósforo e ele disse, olha, pegou aqui uma caixa de fósforo, foi tirando os palitos. Ele foi quebrando. Ele disse, olha como é fácil quebrar. Aí ele disse, agora eu vou juntar os palitos todos. Aí juntou.
2: Sim.
1: Aí disse, olha, não conseguiu quebrar. Porque o quê? O que ele quis dizer para a igreja, a comunidade tem que estar unida. Porque como você falou, se você está unido, o inimigo é difícil de derrubar.
2: Difícil.
1: É difícil de derrubar. Isso. Porque nós estamos em unidade, né? Não adianta, como você falou, não adianta você estar na igreja falando mal de um, de outro, né? Com inveja de Joval, com inveja de fulano e cicrando, entendeu? Aí, Joval, a graça não acontece, meu
2: irmão.
1: Não acontece. Você tem que se abrir para tudo conforme a vontade de Jesus. Eu sempre, olha, muitas vezes Ronaldo canta só. Ele canta só. Sabe o que eu faço quando eu não quero cantar? Às vezes o Ronaldo até olha pra mim pra eu cantar junto, mas eu fico, sabe o que, Joval? Intercedendo por ele. Que é pra o canto, ele bem cantado, ele acontece curas e milagres, prodígio através do cântico.
2: Isso mesmo.
1: A batalha, antigamente nas guerras, era os músicos iam na frente. Você já viu aquelas flautas, né? Era eles iam na frente tocando e a guerra quebrando. Eles eram os primeiros a receber a flechada, os músicos. Bem assim é nós. A música, quando ela é cantada, bem cantada, as pessoas saem alegres do grupo, Ronaldo. Quando você canta uma música bem cantada, uma música que toca o coração, as pessoas saem renovadas. Então, é preciso, quando eu digo sempre, é unidade. Se não houver unidade, onde tem onde tem os diabos, o que é o diabo? Separação, sabe muito bem, né? Uhum. Os diabos é separação, onde existe separação, o Espírito Santo aí não tá, Jovão. É um impedimento grande. Olha, se você quiser botar uma coisa, é você olhar para seu irmão com inveja, com aquilo, olha, derruba a unção por completo. Entendeu? Então, é preciso, quando o outro está rezando, você orar por ele, pedir a graça, porque nós estamos ali na frente, não é para ser o melhor, mas é para combater o bom combate pela fé.
2: Pela fé.
1: Pela fé. Então, nós que estamos ali na frente, nós recebemos muitas vezes as descargas negativas e nós temos que estar seguros. Eu, Ronaldo, às vezes o Ricardo que prega, Djalberto, nós temos que orar, o Djalberto,
2: o Cosme,
1: né? Então, o Cosme, nós temos que estar unido em oração, para que tudo que façamos, como diz São Paulo, é para a honra e glória do Deus que é Pai, Filho e Espírito Santo. Louvado seja nosso Senhor Jesus Cristo.
2: Para sempre seja louvado.
1: Então você coloca uma músicazinha aí para nós, uma música bem gostosa, né? De libertação, pode ser.
0: Eu te...
1: Uma música. E depois nós voltaremos com a intercessão do meu amigo Ronaldo, José Ronaldo, faz a intercessão.

atenção aqui, presta atenção. A profecia é para o Brasil, de Santa Bárbara para o Brasil. Deus quer levantar este Brasil. Deus quer levantar o Brasil. Presta atenção no que eu vou lhe dizer agora. O mundo está achando que os cristãos estão mortos. O mundo está achando que não existe mais cristão, que eles vão fazer o que eles quiserem, que vão implantar ideologia de isso, daquilo, de gênero. Não. Esse Brasil é cristão.

aquele cristão que está ferido, Deus vai levantar. Aquele soldado que estiver ferido na batalha, Deus vai levantar. E Deus é uma profecia para o Brasil. Deus vai

Boa tarde, são 17 horas 37 minutos. Estamos aqui, né, mais uma vez, agora é momento de intercessão. Mas antes de fazer a intercessão, vou ler aqui uma mensagem da nossa irmã Eliane. Boa tarde, ela botou Marcos, né? Boa tarde, Marcos, mas está valendo. E todos vocês aí, peço orações hoje por mim, meu esposo Adailto, minhas filhas Suzana, Letícia e José Arthur, Gilvânia, Valdeci, Valda Barraca, seu José Augusto, seu Alexandre e sua esposa Ana. E todos os enfermos, Eliana, povoado Marias Freitas, em Ribeirópolis. Tá bom, minha irmã? Iremos sim rezar e vamos interceder nesse momento também por você e por toda a sua família.

0: Vivi.
1: Quantas vezes meu irmão Gerivaldo, meu irmão Joval, meu irmão Fernando Barbosa, quantas vezes nós às vezes dizemos assim, meu Deus, sozinho eu não posso mais, tanta verdade. Tribulação, tanta tempestade, tá vindo na vida da minha família, de um filho, Senhor. Nós colocamos nesse momento, Jesus, em tuas mãos, a nossa família. Colocamos, Senhor Jesus, aqueles irmãos que não têm força para se libertar desse vício do álcool, das drogas. Quero colocar especialmente a minha família. Quero colocar os meus irmãos que estão aí em São Paulo, meus sobrinhos. Sim, Senhor. Meus irmãos, abra o coração para Jesus Cristo, pois meu irmão, sem Jesus, sem Deus em nossa vida não somos nada. Ai daquele que pensar que é alguma coisa sem ter Deus na vida, não vai longe não, só anda para trás, não consegue nada. Abra o coração e deixa Jesus Cristo, aceita Ele na tua vida. Aí tem muitos que dizem, eu já aceitei Jesus, mas não vive, não vive. Você tem que viver, você tem que buscar, você tem que bater na porta certa, que é Ele. É Jesus, o nosso Salvador, que nos cura, que nos liberta. Eu coloco neste momento meu irmão Luiz, porque através do áudio dele eu senti que tinha algo errado. Eu senti, meu irmão, que tem algo errado na tua vida. Através do teu áudio, da tua voz. Eu peço a Jesus neste momento que te levante. Como tem essa música que acabamos de ouvir, eu te levantarei. Eu te levantarei. Mas creia, meu irmão. Você sabe de muitas vezes que eu chego aí em São Paulo e peço a vocês, buscai primeiro o reino de Deus.
0: É verdade.
1: E a sua justiça e tudo mais será acrescentado, meu irmão. Ainda é tempo de buscar a Jesus. Ele está com os braços abertos e esperando eu e você a se entregar verdadeiramente a Ele, para que essas tribulações, para que essas noites traiçoeiras, essas tempestades saiam da nossa vida, da nossa família. Eu entrego neste momento o Cláudio que o Sr. José Augusto pediu para interceder por ele, que ia passar por uma cirurgia. Eu entrego neste momento também a minha irmã Regina aí da praça. Eu entrego o Sr. José Arinaldo de Oliveira. Sim, Senhor. Acampa teus anjos nesse momento, Senhor, ao lado do Sr. Gerinaldo, para fortalecer, para restaurar a saúde dele. Mas sempre seja feita, Senhor, a tua vontade, na vida de cada um dos nossos irmãos. Senhor Deus, neste momento eu entrego, Jesus, eu entrego todas as pessoas que estão desempregadas. Eu entrego neste momento todos esses jovens que andam se mutilando, Senhor. Se mutilando, cortando os braços, sim, Senhor. Pois não quer mais ouvir o conselho de um pai, de uma mãe, de um tio, de ninguém. Que acha que a vida para ele já acabou, não tem mais jeito. Tem sim, meu irmão. Jesus está aí para te levantar, para tirar desse fundo do poço, dessa lama que você está. Basta você dar o primeiro passo, tudo é possível. Tudo posso naquele que me fortalece. Eu entrego também neste momento, Senhor, aqueles filhos, meu Pai, que abandonam seus pais quando estão enfermos, Senhor. Eu entrego, meu Pai, sim, aqueles filhos que não querem mais cuidar do pai, não tem mais paciência, Senhor, de ver um pai a ver em cima de uma cama para dar um banho, Senhor, e faz de conta que não tá enxergando, Senhor. Toca, meu Pai, no coração desse filho, dessa filha, que às vezes abandona os pais, coloca num abrigo, Senhor, pois não quer ter paciência. E quanta paciência teve esse pai de cuidar desse filho quando era criança. Deixou a vez de se alimentar, deixou a vez de comprar uma roupa para dar esse filho. E esse filho hoje não enxerga, pois vê o pai em cima de uma cama e não quer ter cuidado, é jogado na lama. Mas você, meu irmão e minha irmã, que estiver enfermo em cima de uma cama, você não está só, pois Jesus nunca deixa um filho órfão. Ele está presente, como diz a palavra dele hoje, onde um ou dois ou três estiver reunido em nome dele, está presente. Então Jesus está com você, minha irmã, que está acamada nesse momento. Você que passou por uma cirurgia recentemente, está com depressão, com começo de depressão. Você, minha irmã, que acha porque foi retirada uma perna, amputada uma perna de você, e você acha que não é capaz mais de viver, não tenha vergonha, não tenha vergonha. Jesus te ama assim. Mas às vezes Jesus permite em nossa vida algo, ele não castiga ninguém. Só que ele permite também algo em nossa vida para que a gente possamos enxergar que temos um Pai. Para que a gente possa tirar essa lata que está nos nossos olhos. Porque nós às vezes não enxergamos a Deus, não enxergamos a Jesus. Não tenha medo. A palavra para você hoje, minha irmã e meu irmão, não tenha medo, pois Jesus está ao teu lado neste momento, te restaurando, te dando força. Sim, esta perna que foi amputada, você pode sim viver com essa perna, com a falta desta perna. Sim, Jesus te deu a vida, não tirou sua vida, não, de jeito nenhum. Ele te deu outra oportunidade para que você pudesse abrir teu coração. Você, meu irmão, que está com pensamento de vingança por alguém que fez o mal a você, tire do teu coração esse pensamento de vingança, meu irmão. Não adianta querer se vingar de outra pessoa, de um irmão, por algo que aconteceu com você. Não pense em se vingar, porque você tem sua família, você tem seus filhos. Não queira fazer essa maldade. O mal se paga com bem. Entrega a Deus esse irmão, entrega a Deus esse vizinho que desejou mal, que fez o mal contra você, e não queira se vingar. Entrega a Jesus Cristo, pois Jesus tudo pode. Então eu clamo a você neste momento, meu irmão e minha irmã, que estiver ouvindo neste momento a Rádio Educadora, abra teu coração, entregue nesse momento, através dessa oração que eu vou fazer aqui, que vamos fazer, digamos juntos com fé e oração: Nossa Senhora das Graças, alcançai no coração de Jesus as graças que eu tanto preciso. Nossa Senhora das Graças, alcançai no coração de Jesus as graças que eu tanto preciso. Nossa Senhora das Graças, alcançai no coração de Jesus as graças que eu tanto preciso. Pela família, Nossa Senhora das Graças, alcançai no coração de Jesus as graças que a minha família precisa. Nossa Senhora das Graças, alcançai no coração de Jesus as graças que a minha família precisa. Nossa Senhora das Graças, alcançai no coração de Jesus as graças que a minha família precisa. Pelos filhos, Nossa Senhora das Graças, alcançai no coração de Jesus as graças que meus filhos precisam. Nossa Senhora das Graças, alcançai no coração de Jesus as graças que meus filhos precisam. Pelos enfermos, Nossa Senhora das Graças, alcançai no coração de Jesus as graças que os enfermos precisam. Nossa Senhora das Graças, alcançai no coração de Jesus as graças que os enfermos precisam. Coloque, meus irmãos, minhas irmãs, a mão no coração neste momento, e pense em algo que é impossível para vocês, meus irmãos e minhas irmãs. O que é impossível para mim também neste momento, eu coloco nas mãos de Nossa Senhora das Graças e clamo a ela com amor, e clamo a ela com fé e devoção. E digamos junto, meus irmãos, com a mão no coração, fecha os olhos e coloca a mão no teu coração, minha irmã. Você que está ouvindo aí neste momento a Rádio Educadora, você que está com o coração aflito, que você está com ansiedade, você está com medo, que vai passar por um exame esses dias, está com medo, digamos junto: Nossa Senhora das Graças, eu espero e confio na vossa poderosa intercessão. Valei-me desta aflição, valei-me desta aflição, valei-me desta aflição. Amém.
0: E nós vamos cantar, Ronaldo, fechando assim esse momento. Depois você coloca a música, mas nós vamos cantar selando este momento assim, olha. Foi que Deus colocou no meu coração. Nunca houve noite que...

0: um só Deus em pessoas três, agora e sempre e sem fim, amém.
1: Nós vamos agora pro Magnífica, meu irmão. Abra ainda o teu coração, deixa a graça acontecer.
0: Vou ouvir aqui, meu irmão do Magnífico, uma mensagem aqui da nossa irmã Paula Francinete, né, minha prima.
1: Sua prima.
0: Ela colocou: boa tarde, estou em sintonia, em oração. Se possível, passar a música de São Miguel Arcanjo, irmã Kelly Patrícia. Tem outra mensagem aqui de uma irmã, um irmão que diz: Esther está aqui e Judivan também.
1: Amém.
0: Deus abençoe, né? Então, vamos fazer aqui o Magnífica. Minha alma proclama a grandeza do Senhor. Meu espírito se alegra a Deus, meu Salvador, porque olhou para a humilhação de sua serva. Doravante, todas as gerações me felicitarão, porque o Todo-Poderoso realizou grandes obras em meu favor. Seu nome é santo e sua misericórdia chega aos que temem. De geração em geração, ele realiza as proezas com seu braço. Dispersa os soberbos de coração e aí derruba os poderosos e eleva os humildes. Aos famintos enche de bens e despede os ricos de mãos vazias. Socorre Israel, seu servo, lembrando de sua misericórdia, conforme prometer aos nossos pais, em favor de Abraão e de sua descendência para sempre. Glória ao Pai, ao Filho e ao Espírito Santo,
1: como era no princípio, agora e sempre. Amém. E nós estamos, Ronaldo, no término.
0: Isso.
1: Já vamos agradecer, né, a toda a família Oliveira, seu José Arinaldo, a dona Celina, José Arinaldo Oliveira Filho, ao Jário, a Denilza, a doutora Ana Rita, né, o Joãozinho, todos que fazem a família Oliveira, a nosso irmão Antônio Edilmo, que nos permitiu também esse espaço para que este programa atinja muita gente aí, né? Como o Joval já falou.
0: Sim.
1: Graças a Deus, porque o programa não é nosso, o programa é do povo, para o povo, em nome de Jesus. Obrigado à família Oliveira, obrigado a você que estava sintonizado e está sintonizado com a gente, porque nós estamos chegando ao fim do nosso programa Orando com Maria, porque com Jesus tudo pode ser mudado pela força da oração. Manda, Ronaldo.
0: Agradecer primeiramente a Deus, né, mais uma vez por esse momento de oração. Agradecer a você, ouvintes, que participaram e interagiram conosco. Agradecer ao Sr. José Arinaldo Oliveira, dona Dulcelina, José Arinaldo Oliveira Filho, a família Oliveira. Agradecer também ao nosso irmão Cascudo, o Edilmo, ao nosso irmão Fernando Barbosa, que está aqui conosco, nosso irmão Joval, muito obrigado, ao nosso irmão Teco, que chegou aqui nesse momento. A todos vocês, meus irmãos, que Deus abençoe.
1: Pai nosso que estás no céu, santificado seja o vosso nome.
0: Venha a nós o vosso reino, seja feita a vossa vontade, assim na terra como no céu. O pão nosso de cada dia nos dai hoje, perdoai as nossas ofensas, assim como nós perdoamos a quem nos tem ofendido, e não nos deixeis cair em tentação, mas livrai-nos do mal.
1: O anjo do Senhor anunciou a Maria.
0: E ela concebeu do Espírito Santo.
1: Ave Maria, cheia de graça, o Senhor é convosco. Bendita sois vós entre as mulheres e bendito é o fruto do vosso ventre, Jesus.
0: Santa Maria, Mãe de Deus, rogai por nós, pecadores, agora e na hora da nossa morte. Amém.
1: Eis aqui a escrava do Senhor.
0: Faça-se em mim segundo a vossa palavra.
1: Ave Maria, cheia de graça, o Senhor é convosco. Bendita sois vós entre as mulheres e bendito é o fruto do vosso ventre, Jesus.
0: Santa Maria, Mãe de Deus, rogai por nós, pecadores, agora e na hora de nossa morte. Amém.
1: E o Verbo Divino se fez carne
0: e habitou entre nós.
1: Ave Maria, cheia de graça, o Senhor é convosco. Bendita sois vós entre as mulheres e bendito é o fruto do vosso ventre, Jesus.
0: Santa Maria, Mãe de Deus, rogai por nós, pecadores, agora e na hora de nossa morte. Amém.
1: Glória ao Pai, ao Filho e ao Espírito Santo,
0: como era no princípio, agora e sempre. Amém.
1: A cruz sagrada seja a minha luz, não seja o dragão meu guia, retira-te de Satanás, nunca me aconselhes coisas vãs, é mal que tu me ofereces, bebe tu mesmo do teu veneno.
0: Amém.
1: Chagas abertas, coração ferido,
0: o sangue de Cristo está entre nós, o perigo.
1: Chagas abertas, coração ferido,
0: o sangue de Cristo está entre nós, o perigo.
1: Chagas abertas, coração ferido,
0: o sangue de Cristo está entre nós, o perigo.
1: O Joval quer mandar o agradecer? Então nós queremos assim agradecer a Deus mais uma vez por este programa, a você que está sintonizado. Vamos pedir
0: amanhã o nosso momento dele.
1: Amanhã lembremos a todos, né, que estão sintonizados, se você precisa de uma graça, vá amanhã ao nosso encontro do Terço dos Homens e das Mulheres, a partir das 19 horas, nós estaremos lá, tapando as brechas, pedindo a Jesus para que ali abra as comportas do céu, derrame graças e bênçãos sobre você que precisa do toque salvífico e libertador de nosso Senhor Jesus Cristo, porque com Jesus
0: tudo pode ser mudado pela força da oração.
1: O Senhor esteja conosco.
0: Ele está no meio de nós.
1: Que desça sobre você o dom da fortaleza, o dom da saúde, em nome do Deus que é Pai, Filho e Espírito Santo.
0: Amém.
1: E até o próximo domingo, se Deus nos permitir, e eu tenho certeza que ele vai nos permitir.
0: Amém.
1: Amém. Boa tarde, fica com Deus. Domingo sem missa,
0: semana sem graça.

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rogai por nós, pecadores, agora e na hora de nossa morte. Amém. Santa Maria, Mãe de Deus, rogai por nós, pecadores, agora e na hora de nossa morte. Amém. Santa Maria, Mãe de Deus, rogai por nós, pecadores, agora e na hora de nossa morte. Amém. Santa Maria, Mãe de Deus, rogai por nós, pecadores, agora e na hora da nossa morte. Amém. Santa Maria, Mãe de Deus, rogai por nós, pecadores, agora e na hora de nossa morte. Amém. Santa Maria, Mãe de Deus, rogai por nós, pecadores, agora e na hora da nossa morte. Amém. Santa Maria, Mãe de Deus, rogai por nós, pecadores, agora e na hora de nossa morte. Amém. Santa Maria, Mãe de Deus, rogai por nós, pecadores, agora e na hora da nossa morte. Amém. Ao Filho e ao Espírito Santo, como era no princípio, agora e sempre. Amém. Ó meu Jesus, perdoai-nos, livrai-nos do fogo do inferno, levai as almas todas para o céu e socorrei principalmente aquelas que mais precisarem da vossa misericórdia. Abençoai o Santo Padre, convertei os pecadores. Ó Maria concebida sem pecados, Nossa Senhora das Graças, rogai por nós. No terceiro mistério da glória vamos contemplar a vinda do Espírito Santo sobre os apóstolos. Nosso de cada dia nos dai hoje, perdoai as nossas ofensas, assim como nós perdoamos a quem nos tem ofendido, e não nos deixeis cair em tentação, mas livrai-nos do mal. Amém. Santa Maria, Mãe de Deus, rogai por nós, pecadores, agora e na hora de nossa morte. Amém. Santa Maria, Mãe de Deus, rogai por nós, pecadores, agora e na hora de nossa morte. Amém. Santa Maria, Mãe de Deus, rogai por nós, pecadores, agora e na hora de nossa morte. Amém. Santa Maria, Mãe de Deus, rogai por nós, pecadores, agora e na hora de nossa morte. Amém. Santa Maria, Mãe de Deus, rogai por nós, pecadores, agora e na hora de nossa morte. Amém.

0: nós, pecadores, agora e na hora de nossa morte. Amém. Santa Maria, Mãe de Deus, rogai por nós, pecadores, agora e na hora de nossa morte. Amém. Santa Maria, Mãe de Deus, rogai por nós, pecadores, agora e na hora de nossa morte. Amém. Santa Maria, Mãe de Deus, rogai por nós, pecadores, agora e na hora de nossa morte. Amém. Santa Maria, Mãe de Deus, rogai por nós, pecadores, agora e na hora de nossa morte. Amém. Como era no princípio, agora e sempre. Amém. Ó meu Jesus, perdoai-nos, livrai-nos do fogo do inferno, levai as almas todas para o céu e socorrei principalmente aquelas que mais precisarem da vossa misericórdia. Abençoai o Santo Padre, convertei os pecadores. Jesus manso e humilde de coração. No quarto mistério da glória vamos contemplar a assunção de Nossa Senhora aos céus.
1: Pai vosso que está no céu, santificado seja o vosso nome. Venha a nós o vosso reino, seja feita a vossa vontade, assim na terra como no céu.
0: Pão nosso de cada dia nos dai hoje, perdoai as nossas ofensas, assim como nós perdoamos a quem nos tem ofendido. E não nos deixeis cair em tentação, mas livrai-nos do mal.
1: Ave Maria, cheia de graça, o Senhor é convosco. Bendita sois vós entre as mulheres, bendito é o fruto do vosso ventre, Jesus.
0: Santa Maria, Mãe de Deus, rogai por nós, pecadores, agora e na hora de nossa morte. Amém.
1: Ave Maria, cheia de graça, o Senhor é convosco. Bendita sois vós entre as mulheres, bendito é o fruto do vosso ventre, Jesus. Ave Maria, cheia de graça, o Senhor é convosco. Bendita sois vós entre as mulheres, bendito é o fruto do vosso ventre, Jesus.
0: Santa Maria, Mãe de Deus, rogai por nós, pecadores, agora e na hora da nossa morte. Amém.
1: Ave Maria, cheia de graça, o Senhor é convosco. Bendita sois vós entre as mulheres, bendito é o fruto do vosso ventre, Jesus.
0: Santa Maria, Mãe de Deus, rogai por nós, pecadores, agora e na hora da nossa morte. Amém.
1: Ave Maria, cheia de graça, o Senhor é convosco. Bendita sois vós entre as mulheres, bendito é o fruto do vosso ventre, Jesus.
0: Santa Maria, Mãe de Deus, rogai por nós, pecadores, agora e na hora da nossa morte. Amém.
1: Ave Maria, cheia de graça, o Senhor é convosco. Bendita sois vós entre as mulheres, bendito é o fruto do vosso ventre, Jesus.
0: Santa Maria, Mãe de Deus, rogai por nós, pecadores, agora e na hora da nossa morte. Amém.
1: Ave Maria, cheia de graça, o Senhor é convosco. Bendita sois vós entre as mulheres, bendito é o fruto do vosso ventre, Jesus.
0: Santa Maria, Mãe de Deus, rogai por nós, pecadores, agora e na hora da nossa morte. Amém.
1: Ave Maria, cheia de graça, o Senhor é convosco. Bendita sois vós entre as mulheres, bendito é o fruto do vosso ventre, Jesus.
0: Santa Maria, Mãe de Deus, rogai por nós, pecadores, agora e na hora da nossa morte. Amém.
1: Ave Maria, cheia de graça, o Senhor é convosco. Bendita sois vós entre as mulheres, bendito é o fruto do vosso ventre, Jesus.
0: Santa Maria, Mãe de Deus, rogai por nós, pecadores, agora e na hora da nossa morte. Amém.
1: Ave Maria, cheia de graça, o Senhor é convosco. Bendita sois vós entre as mulheres, bendito é o fruto do vosso ventre, Jesus.
0: Santa Maria, Mãe de Deus, rogai por nós, pecadores, agora e na hora da nossa morte. Amém.
1: Glória ao Pai, ao Filho e ao Espírito Santo.
0: Como era no princípio, agora e sempre. Amém. Ó meu Jesus, perdoai-nos, livrai-nos do fogo do inferno, levai as almas todas para o céu e socorrei principalmente aquelas que mais precisarem da vossa misericórdia. Abençoai o Santo Padre, convertei os pecadores. Ó Maria concebida sem pecados, Nossa Senhora das Graças, No quinto mistério da glória, contemplemos a coroação de Nossa Senhora como Rainha do céu e da terra. Pai nosso que estás no céu, santificado seja o vosso nome. Venha a nós o vosso reino. Seja feita a vossa vontade, assim na terra como no céu. De cada dia nos dai hoje, perdoai as nossas ofensas, assim como nós perdoamos a quem nos tem ofendido. E não nos deixeis cair em tentação, mas livrai-nos do mal. Ave Maria, cheia de graça, o Senhor é convosco. Bendita sois vós entre as mulheres. Bendito é o fruto do vosso ventre, Jesus. Rogai por nós, pecadores, agora e na hora de nossa morte. Amém. Ave Maria, cheia de graça, o Senhor é convosco. Bendita sois vós entre as mulheres. Bendito é o fruto do vosso ventre, Jesus.
1: Santa Maria, Mãe de Deus, rogai por nós, pecadores, agora e na hora da nossa morte. Amém.
0: Ave Maria, cheia de graça, o Senhor é convosco. Bendita sois vós entre as mulheres. Bendito é o fruto do vosso ventre, Jesus.
1: Santa Maria, Mãe de Deus, rogai por nós, pecadores, agora e na hora da nossa morte. Amém.
0: Ave Maria, cheia de graça, o Senhor é convosco. Bendita sois vós entre as mulheres, bendito é o fruto do vosso ventre, Jesus.
1: Santa Maria, Mãe de Deus, rogai por nós, pecadores, agora e na hora da nossa morte. Amém.
0: Ave Maria, cheia de graça, o Senhor é convosco. Bendita sois vós entre as mulheres, bendito é o fruto.

0: Ave Maria, cheia de graça, o Senhor é convosco. Bendita sois vós entre as mulheres. Bendito é o fruto do vosso ventre, Jesus.
1: Santa Maria, Mãe de Deus, rogai por nós, pecadores, agora e na hora da nossa morte. Amém.
0: Ave Maria, cheia de graça, o Senhor é convosco. Bendita sois vós entre as mulheres. Bendito é o fruto do vosso ventre, Amém. Jesus.
1: Santa Maria, Mãe de Deus, rogai por nós, pecadores, agora e...
2: Ela descentou.
0: Fruto do vosso ventre, Jesus.
1: Santa Maria, Mãe de Deus, rogai por nós, pecadores, agora e na hora da nossa morte. Amém.
0: Fruto do vosso ventre, Jesus.
1: Santa Maria, Mãe de Deus, rogai por nós, pecadores, agora e na hora da nossa morte.

Poderoso Aparo, e para mais o Jeová, o saudamos com a salve, Rainha. Salve, Rainha, Mãe da Misericórdia, vida, doçura e esperança, nossa salve. A vós bradamos, degredados, filho de Eva. A vós suspiramos, gemendo e chorando neste vale de lágrimas. E a pousa advogada nossa, esses vossos olhos misericordiosos a nós vos vejo. Depois desse. Sejamos dignos das promessas de Cristo, amém. Santo anjo do Senhor, meu zeloso guardador, se a ti me confiou a piedade divina, sempre me.

0: nossa vida e a nossa doação e entrega ao reino de Deus. E para que nós possamos conhecer esta realidade, tendo como luz que vai nos iluminando a palavra de Deus, nós começamos a perceber esta ação de Deus na profecia de Ezequiel, em que somos chamados desde lá do início a sermos vigilantes, estarmos atentos sobre a luz da palavra de Deus no que nós estamos proclamando, no que nós estamos, né, dialogando na nossa prática de vida. O profeta já nos traz para esta presença da palavra de Deus, porque a palavra estava em Deus e a palavra era Deus. A profecia de Ezequiel revela em nós a força da palavra. O que é a palavra? Todo dom de Deus, toda força de Deus, a palavra que nos une. E nesta união, Deus nos chama, através da sua própria palavra, a viver a realidade desta palavra. E é nesta realidade que nós vamos mergulhando, uma realidade humana, porque a palavra se fez carne e habita em nós, que somos pessoas humanas. Vejam, somos iluminados na palavra de Deus para nos aproximar de Deus. E nos aproximando de Deus, Ele se revela em nós na plenitude e no tempo de Deus. Nós vamos nos situar na história para que possamos compreender toda esta revelação de Deus na história e nos leva à sua plenitude. Qual a plenitude de Deus? A segunda leitura nos traz essa realidade. Paulo, percebendo que a sociedade romana estava vivendo a lei por a lei, se justificava nos mandamentos, mas estavam longe da essência da própria lei, da luz que iluminava e ilumina os mandamentos. Qual era a luz? O amor de Deus. Deus que se revela no seu amor. E Ele, amando tanto o mundo, que deu o seu Filho único para salvar o mundo. Aí nós mergulhamos na segunda leitura, porque Deus nos amou por primeiro, para testemunhar e viver este amor. Por isso que Paulo faz, né, uma referência: não cometerás adultério, não levantarás falso testemunho. Mas tudo isso só tem sentido se vivermos o amor de Deus, nos amando e amando o próximo como a si mesmo. Aí está a fonte, aí está o nosso primeiro passo de sermos cristãos para viver na plenitude de Deus, porque Ele nos amou por primeiro. Já diz o profeta Isaías: antes mesmo de nós sermos gerados no ventre de nossa mãe, Deus nos amou, Deus nos chamou à vida, ato de amor, Deus nos consagrou. E neste amor, Ele se faz presente. Porque quem ama não espera, quem ama não tem limite, né? Quem ama vai vivendo toda esta realidade, se sentindo amado e amando o próximo como a si mesmo. Vejam, nos encontramos na história, agora nós fazemos parte, somos essa história, numa realidade de povo de Deus, porque Deus se revela em nós no seu amor. São João já nos leva a outro momento e diz: olha, se você diz que ama a Deus, não ama o próximo, E nós damos um passo um pouquinho mais adiante e não se ama, você é mentiroso. Vejam. Porque nós, se nós nos sentimos amados, nós somos capazes de amar o próximo, como a si mesmo. Mas o que falta em nós não é o conhecimento, não é a realidade. O que falta em nós é esta abertura para o amor de Deus, para nos sentirmos amados, e este amor revelar em nós quem é Deus, na imagem que nós somos. E é nesta imagem que nós precisamos nos sentir amados. E nos sentindo amados, nós vamos revelando quem é Deus, na semelhança de Deus que está presente em nós. Porque quando Deus nos fez, nós conhecemos. Deus não nos fez somente uma imagem, não é? Não. Ele nos elevou à sua grandeza, ao seu amor, de sermos semelhantes a Ele. E quem é Deus? Deus é amor. Aquele que ama permanece em Deus, e Deus permanece nele. Nos sentindo amado, aí nós damos passo. Aí nós vamos ao encontro do outro, e aí nós somos capazes de amar o outro como a si mesmo. Mas como nós muitas vezes estamos presos, estamos muitas vezes escravizados na imagem que nós somos, e nós não conseguimos muitas vezes nos libertar desta pessoa que o Evangelho diz: olha, revesti-vos do homem novo, senão a gente permanece velho, não é? Não mergulhamos no amor de Deus que nos renova, nos dá sentido à vida. E é neste amor que Ele se revela para nós. E nesta revelação, chegando o tempo de Deus, Deus se revelou para nós, no seu Filho Jesus Cristo, que nos faz cristãos. Vejam como nós vamos caminhando, vamos encontrando a resposta, vamos sendo igreja. Uma igreja mergulhada profunda numa espiritualidade, que nós celebramos, nos encontramos, e a resposta vem de Deus, porque somos filhos de Deus. E os filhos encontram no Pai o quê? As respostas, não é? Quando a gente está em dúvida, quer saber algo, a gente procura logo o Pai, não é assim? Vocês que são pais, os filhos sempre perguntam: meu pai, como é isso? Não é? Como é que isso aqui aconteceu? Como é que isso vai? Não é? Nos tem como referência, porque encontra em nós as respostas para a vida. Nós, em Deus Pai, como filho que somos, nos encontramos na vida, que é a resposta de Deus para nós, que se manifesta em nós, em viver e permanecer em Deus. E é nessa permanência que nós vamos caminhando, vamos nos aproximando de Deus, vamos fazendo a experiência de Deus. Veja, o Evangelho nos coloca diante da correção fraterna, do perdão, da misericórdia. Coloca a igreja como fonte deste perdão, e nós vamos caminhar nesta realidade. No primeiro momento do Evangelho, Jesus, olha, nos chama de discípulo, porque quem é discípulo sempre vai procurar conhecer quem é o seu mestre, não é? Hoje, na linguagem moderna, diz assim: os seguidores, não é assim? Os seguidores de A, os seguidores de B, seguidores daqui e dali. Não. Ser discípulo é conhecer cada vez mais o Mestre, que é Jesus, e caminhar sobre a luz da palavra que se fez carne e habita em nós. E Jesus nos ensina, traz para esta realidade do perdão, da correção fraterna. Ele diz: olha, quando teu irmão pecar contra ti, chama ele a sós, corrija, não é? Olha a correção fraterna. Se ele não te ouvir, chama mais uma testemunha, para que ele possa perceber a realidade, a dimensão. e aí você vai ganhar o teu irmão. Mas se ele não te ouvir, chama outro para que sejam, né, visto na dimensão de três testemunhas. Vejam, aí nós já começamos a perceber o quanto Deus nos ama, o quanto Ele nos ensina a viver o perdão, a corrigir. Aquela correção fraterna que muitas vezes dizem, mesmo que fulano fez, mas eu não vou corrigi-lo, né? Porque ele já me feriu. E às vezes as nossas correções fraternas, como família, como igreja, fere mais do que o que alenta, o que acolhe. E Jesus nos chama a esta realidade da caridade, da fraternidade, da correção fraterna. Quando na leitura, lá no início, nós nos encontramos, sermos vigilantes nas palavras, é para que as nossas palavras revelem o amor de Deus. E nós possamos corrigir fraternalmente, amorosamente, como a gente costuma dizer aqui no Nordeste, no Sertão, não é? Corrigir o outro amorosamente, entendendo um pouco do outro. Mas muitas vezes nós fazemos o contrário. Muitas vezes nós cristãos ficamos olhando o erro do outro, apontando o erro do outro, e muitas vezes até divulgamos o erro do outro. Cadê a caridade fraterna? Cadê o seu ser cristão em Cristo, que nos ensina a perdoar? Mas padre, ele abriu uma ferida no meu coração, eu não consigo perdoar, eu não consigo corrigi-lo. Muitas vezes eu só sei acusar, muitas vezes eu só sei apontar. Falta este amor de Deus, falta esta experiência de Deus, do seu jeito, da maneira que Deus lhe chama a vida, para que assim a sua vida se encontre na imagem, mas que você resplandeça a semelhança de Deus, no amor que Ele te amou e continua te amando. Aí nós vamos encontrando resposta, nós vamos vivendo a realidade da caridade, da correção fraterna, corrigir o outro. Veja, Jesus não disse, olha, aquele que te ofender, você se distancie, não é? Aquele que te ofender, você leve no seu coração o orgulho, a mágoa, o ressentimento, né? Mas sim, saiba corrigi-lo, chame a sós. Olha o diálogo. Quantas vezes em casa, quantas vezes, né, o casal está tão indiferente, tão ferido um com o outro, não consegue mais nem dialogar. Quantas vezes nós na caminhada de igreja estamos tão feridos, né, que a gente não sente mais a alegria de participar do mistério com Cristo e para Cristo. Mas nós vamos encontrar a resposta. No segundo momento, Jesus nos coloca como igreja e nos ensina a ser igreja, encontrando a resposta no nosso ser igreja. E o que é igreja para nós? Vejam, se ele não te ouvir ninguém, ele seja considerado um pecador público. Se ele não ouvir a igreja, aí ele é entregue ao público, ao povo. Vejam, e aí Jesus coloca para nós o sentido de sermos igreja. Eles, olha, o que ligares na terra será ligado no céu, o que desligares na terra será desligado no céu. Olha o que é a igreja. Padre, como é que eu vou encontrar a resposta neste ser igreja e eu ter a certeza que no meu coração, que muitas vezes está cheio de dúvida, de ressentimento, de mágoa, porque alguém me feriu, porque alguém, né, fez uma correção comigo que me deixou, como diz a gente, como a gente costuma dizer, né, sem chão. Aí nós encontramos a resposta no ser igreja. A igreja é de Cristo. O que é que ele disse lá a Pedro? Tu és Pedro, sobre esta pedra eu faço o quê? Construirei a minha igreja. Aí está a resposta. O que a igreja liga na terra é ligada no céu. O que ela desliga na terra é desligada no céu. E o que faz isso? O que é que eu tenho como resposta, como verdade? O que é que eu posso trazer para a minha vida, para o meu coração como resposta? Como é que eu vou identificar esta realidade de eu ser igreja? Nos sacramentos. Os sacramentos é o próprio Cristo, não é? Porque somos batizados, já começamos pelo batismo, não é assim? Somos batizados em nome do Pai, do Filho e do Espírito Santo. Olha o mistério de Deus, olha já um momento e um encontro nosso de sermos igreja. Porque pelo batismo nós estamos sendo ligados na terra com o céu. Vejam, aí nós já começamos a entender, a levar para a nossa vida esta realidade de sermos igreja. Uma igreja mergulhada numa espiritualidade que vai movendo em nós esse Espírito de Deus. No sacramento do batismo, sacramento da Eucaristia, Cristo celebra em nós. Este que vai nos religando da terra ao céu. E nós vamos entender esta realidade do sacramento, porque é o próprio Cristo que se faz presente. Vocês que são casados, eu padre, a cada sacramento Cristo está agindo, não é? No sacramento do matrimônio, quem é casado aqui, levante o braço, que coisa linda, eu gosto de ver, gosto de conhecer os casais, que coisa bonita, não é? Quando vocês estavam casando, não era o padre que estava casando vocês? Era? Não, o padre estava fazendo o quê? Assistindo o casamento de vocês. Quem é que estava celebrando? Cristo. Não é assim que vocês responderam para ele? Que estavam se unindo num só corpo e num só espírito. O que Deus uniu, nada nos separe. Pronto, aí está a resposta. Olha a igreja. E aí nós vamos mergulhando. Na Eucaristia, Cristo celebra o quê? O mistério de fé. O padre faz o quê? Preside, só. E nós vamos entender esta realidade, porque é na Eucaristia que nós nos alimentamos do quê? O pão vivo descido do céu. Quem come minha carne permanece em mim e eu nele. Veja, aí está a resposta. Aí nós nos encontramos no que nós somos chamados a viver, nesta ligação do céu e a terra. E nós vamos vivendo esta realidade, que muitas vezes nós precisamos abrir o nosso coração para entender e viver. Eu me lembro, me permito, eu já até partilhei com vocês, porque não foi confissão, não foi atendimento, foi um encontro, não é? Eu partilhei isso tem uns 2 meses com vocês, de uma experiência que eu presenciei e vivenciei numa cidade aqui perto. Eu estava numa loja, eu vou só repetir para a gente voltar um pouquinho da memória, para a gente entender no mundo de hoje o que é este sacramento da Eucaristia que Cristo celebra. Eu estava numa cidade aqui próximo, normal, entrei numa loja e a pessoa que veio me atender disse assim: padre, só para vocês já ouviram, só para recordar um pouquinho, disse assim: ô padre, que bom o senhor está por aqui, o quê? Começou a me atender e chegou um senhor. Aí olhou para mim: o senhor é padre? Eu falei: sou. O senhor é padre aonde? Ele disse: sou padre Frei Paulo. Ele me olhou assim e disse: eu posso participar de sua missa? Eu disse: não, porque a missa não é minha. Você deve participar, porque a missa é Cristo que celebra. Você deve participar. Você não é batizado? Sou. Mas aí ele se identificou: não padre, é porque eu participo, minha fé é nessa realidade, né, dessas dimensões, né, de Umbanda e por aí vai, daqueles meios que a gente já conhece, né? Sabe. Então ele diz assim: a minha fé, eu não professo a fé de vocês, mas eu senti saudade, eu sinto, de vez em quando eu sinto saudade da missa. Eu disse: se você sente saudade, então você vai lá e mata a saudade, porque a missa é de Jesus Cristo, vai lá participar. Quando ele me disse o que ele fazia, como era que ele trabalhava, sei lá, as coisas dele, eu saí dali, eu disse: esse homem não vai para a igreja não, meu Deus do céu, isso aí, né? Louvado seja Deus. Eu nunca esqueci do olhar da mulher, que da senhora que me atendeu. Ela ficou um pouco assim assustada, né? Depois assim: padre, eu pensei que o senhor ia esculachar este homem. Eu disse: não, ele é batizado, ele é cristão. O que ele professa, o que ele faz, é ele Deus. Nós não devemos nem julgar e nem condenar ninguém. Nós precisamos acolher na misericórdia e no amor de Deus. Tudo bem. 15 dias depois, eu estou celebrando aqui de manhã, onde ele estava, ali naquele cantinho, participando da missa. Quando eu olhei, não me assustei, mas meu coração de padre se alegrou e de ser humano, que disse: que bom que ele veio, não é? Que bom que ele veio participar da missa. Ele veio matar a saudade. Então, se a gente sente saudade, é porque a gente ama. Então, alguma coisa estava no coração dele: o amor à Eucaristia, a presença de Deus. Vejam, ele saindo, eu pedi a um dos meninos, ele estava ali, saindo por aqui um pouco assim desconfiado, eu percebi a inquietação dele, porque a gente conhece, não é? Na missa, quando as pessoas estão bem, quando as, né, as pessoas estão vivendo mistério, estão em paz, quando estão inquieto, quando estão em, né, aquelas realidades que cada um traz consigo. Eu pedi para que chamasse, e aí agradeci a eles: olha, que bom que você veio. Ele disse: tá bom, padre, obrigado, obrigado. Mas muito agoniado. Dava para perceber que ele não, né, como a gente costuma dizer aqui no interior, desconfiado, né? Não via a hora de sair dali, porque para ele todo mundo estava olhando para ele, mas é imaginação. Tudo bem. Eu disse: eu vou voltar novamente por aquele mesmo percurso, passar naquela loja, como quem não quer, né, nada, para ver se eu vejo esse homem, para eu perguntar a ele, né, o que é que ele sentiu, o que é que ele viveu, experimentou naquele dia. Fui uma vez, na segunda vez que eu voltando na mesma rua, olha ele, vai, vem lá para cá. Eu parei um pouquinho, cumprimentei: tudo bem? Ele: tudo bem. Ô, padre, que bom reencontrá-lo. Eu disse: é uma alegria para nós. Mas eu quero te fazer uma pergunta: o que é que tu sentiu naquele dia que você estava lá na missa, que você participou da missa? Ele me olhou e disse: padre, eu senti algo diferente, algo que, como a gente costuma dizer na linguagem popular, mexeu comigo o tempo todo. Eu disse: você sabe explicar? Ele disse: não, porque é algo que nem eu mesmo sei explicar, não tem explicação. Algo que mexeu com o meu coração, com a minha vida. Eu saí dali com aquela inquietação, mas algo que eu sentia que era tão bom e que eu carrego, ainda está dentro de mim, aquele momento tão bom, tão prazeroso. Eu disse: então você volta. Não, mas eu professo a minha fé. Aí disse lá, onde, né, que eu não vou falar para não fazer propaganda de nada do outro, né? Eu disse: não, mas aí você pode participar da missa, você só não pode comungar. Ele disse: mas olha, padre, a inquietação, o que mexeu comigo, como o meu coração ficou, nem eu mesmo sei explicar. Para a gente entender, vejam, o mistério que Cristo celebra, a grandeza de Deus. Olha a resposta do Evangelho: o que ligares na terra será ligado no céu. E na Santa Missa nós estamos vivendo este momento, com Cristo e para Cristo. Estamos neste encontro que Cristo celebra, povo de Deus faz essa experiência de religar toda a sua vida, toda a sua comunhão com Deus, voltar para a nossa casa em paz, o nosso reencontro com Deus, a Eucaristia nos alimenta, nos fortalece. Quem come minha carne e bebe do meu sangue permanece em mim e eu nele. Aí está a resposta do que nos liga, como na terra, ao céu. Vejam, neste segundo momento do Evangelho, nós encontramos a resposta. Encontramos nessa resposta o que nós precisamos viver em Deus, permanecer em Deus. E Jesus vai nos levando nesta caminhada. Eles olham, onde dois ou três estiverem reunidos em meu nome, eu estarei no meio deles. Veja, não esqueça, por mais difícil, por mais grandioso que seja aquele momento, que parece que tudo, né, está se fechando no seu casamento, na sua família, na igreja, que parece que a escuridão está tomando conta, não esqueça o que ele diz no Evangelho: para mim, Padre, para nós, igreja, eu estarei no seu lado, eu estou presente. Onde dois ou três estiver reunidos em meu nome, estiver junto, eu estou presente. Mesmo nas nossas feridas, nas nossas dores, mesmo naqueles momentos que a gente não consegue perdoar, que a gente não se sente perdoado, mas Deus está presente. O padre, se ele está presente, por que que ele deixa acontecer? Olha a nossa pergunta, a nossa resposta, não é? Ele é Deus, ele pode impedir? Pode. E por que que ele não impede? Porque ele nos deu a liberdade, e nós somos livres. E é nesta liberdade que ele não interfere. É nessa liberdade que ele espera de nós que possamos viver o seu amor, para nos sentirmos amados e amar o próximo como a si mesmo. Que Deus nos conceda esta graça de sermos esses filhos que o Pai nos ensina cada vez mais a correção fraterna, o amor, a caridade. E vivendo esta realidade, sermos a igreja que somos, na plenitude de Deus que celebra em nós o mistério da nossa fé, na comunhão e na participação do mistério de Deus que está em nós, que é a vida. Que Deus nos conceda esta graça, que nós possamos cada vez mais viver o perdão, a caridade, a correção fraterna. Louvado seja nosso Senhor Jesus Cristo.
1: Para sempre seja louvado.
0: Creio em Deus Pai Todo-Poderoso, Criador do céu e da terra. Creio em Jesus Cristo, seu único Filho, nosso Senhor, que foi concebido pelo poder do Espírito Santo, nasceu da Virgem Maria, padeceu sobre Pôncio Pilatos, foi crucificado, morto e sepultado,
1: desceu à mansão dos mortos,
0: ressuscitou ao terceiro dia, subiu aos céus, está sentado à direita de Deus Pai Todo-Poderoso, de onde há de vir a julgar os vivos e os mortos. Creio no Espírito Santo, na Santa Igreja Católica, na comunhão dos santos, na remissão dos pecados, na ressurreição da carne, na vida eterna. Amém. Irmãos e irmãs, elevemos a Deus os nossos pedidos e digamos juntos:
1: atendei, Senhor, a nossa prece.
2: Atendei, Senhor, a nossa

0: para que a igreja seja sempre mestra da pedagogia da recuperação, que ajuda a quem errou, restabelece a comunhão e contribui para a vida fraterna entre as pessoas. Rezemos.
1: Atendei, Senhor, a nossa prece.
0: Para que os governantes e os candidatos a cargos públicos se comprometam com o cuidado da casa comum, mediante iniciativas da proteção e de zelo pela conservação do meio ambiente. Rezemos.
1: Atendei, Senhor, a nossa prece.
0: Para que os cristãos e todas as pessoas de boa vontade sejam promotores da paz, da justiça e da harmonia na convivência em sociedade. Rezemos.
1: Atendei, Senhor, a nossa prece.
0: Para que nossa comunidade revigore continuamente suas forças espirituais na oração, que é a garantia de reconciliação entre os irmãos e irmãs. Rezemos.
1: Atendei, Senhor, a nossa prece.
0: Para que, especialmente neste mês da Bíblia, nosso coração esteja atento à voz de Deus e disponível para crescer no entendimento de sua palavra. Rezemos.
1: Atendei, Senhor, a nossa prece.
2: Acolhei, ó Deus, as preces que vossos filhos e filhas vos dirigiram, por Cristo nosso Senhor.
3: Amém.

0: Ora, irmãos e irmãs, rezemos juntos todos.
1: Receba, Senhor, por tuas mãos esse sacrifício para a glória do seu nome, para o nosso bem e de toda a sua igreja.
0: Ó Deus, fonte da verdadeira piedade e da paz, concedei ao que oremos dignamente nesta celebração e pela participação nos sagrados mistérios, sejam reforçados os laços que nos unem por Cristo nosso Senhor.
2: Amém.
0: O Senhor esteja convosco.
1: Ele está no meio de nós.
0: Corações ao alto.
1: O nosso coração está em Deus.
0: Na verdade, é justo. É nosso dever e salvação dar-vos graças sempre em todo lugar. Senhor Pai Santo, Deus Eterno e Todo-Poderoso, por Cristo Senhor nosso. Por seu mistério pascal, Ele realizou a obra admirável de nos chamar do pecado à escravidão da morte, a glória para sempre e agora. Raça escolhida, sacerdócio régio, nação santa, povo que vos pertence, para anunciarmos por toda parte os vossos grandes feitos, ó Pai, que nos chamaste das trevas à luz maravilhosa. Por isso, com os anjos, arcanjos, os tronos e as dominações, todo o coro celeste, entoamos o hino da vossa glória, dizendo a uma só voz:
3: Santo, Santo, Santo, Senhor Deus do Universo, o céu e a terra proclamam a vossa glória, hosana nas alturas, bendito que vem em nome do Senhor,
1: hosana nas alturas.
0: Pai de misericórdia, a quem sobre os nossos louvores, suplicante, vos rogamos e pedimos, por Jesus Cristo, vosso Filho e Senhor nosso, que abençoeis estes dons, este sacrifício puro e santo, que oferecemos, antes de tudo, pela vossa Igreja Santa e Católica. Concedei-lhe a paz e a proteção, unida num só corpo, governada por toda a terra, em comunhão com o vosso servo, Papa Leão, nosso Bispo Josafá, todos que guardam a fé católica e que receberam dos apóstolos. E a todos que circundam este altar, dos quais conheceis a fé, a dedicação ao vosso serviço, por eles nós vos oferecemos, também eles vos oferecem, este sacrifício de louvor, por si e por todos os seus, elevam a vós as suas preces. Deus eterno, vivo e verdadeiro, para alcançar o perdão de suas faltas, a segurança em sua vida e a salvação que esperam. Em comunhão com toda a igreja, celebramos em primeiro lugar a memória da Mãe de nosso Deus e Senhor Jesus Cristo, gloriosa sempre Virgem Maria, do seu esposo São José, também dos santos apóstolos e mártires Pedro e Paulo, Tomé, Tiago, Felipe e Bartolomeu, Simão e Tadeu, Lourenço e Crisóstomo, João e Paulo, Cosme e Damião e todos os nossos santos, por os seus méritos e preces, concedei-lhe sem cessar a vossa proteção.
1: Em comunhão com vossos santos, vos louvamos.
0: Aceitai, ó Pai, com bondade a oblação dos vossos servos e de toda a vossa família, dai-nos sempre a vossa paz, livrai-nos da condenação eterna. Acolhei entre os vossos eleitos . Dignai-vos, ó Pai, aceitar e santificar estas oferendas que recebeste como sacrifício espiritual perfeito, a fim de que se torne para nós o corpo e o sangue de nosso Senhor Jesus Cristo.
1: Enviai o vosso Espírito Santo.
0: Na véspera de sua paixão, ele tomou o pão em suas santas e veneráveis mãos e levou os olhos ao céu, a vós, ó Pai Todo-Poderoso, pronunciou a bênção de ação de graça, partiu o pão e deu aos seus discípulos, dizendo: Tomai todos e comei, isto é o meu corpo, que será entregue por vós.

Do mesmo modo, ao fim da ceia, ele tomou este preciosíssimo cálice em suas santas e veneráveis mãos, pronunciou novamente a bênção de ação de graça e deu aos seus discípulos, dizendo: tomai todos e bebei, este é o cálice do meu sangue, sangue da nova e eterna aliança, que será derramado por vós e por todos para a remissão dos pecados. Fazei isto em memória de mim.

0: Mistério da fé.
1: Anunciamos, Senhor, a vossa morte e proclamamos a vossa ressurreição. Vinde, Senhor Jesus.
0: Celebrando, pois, o memorial da bem-aventurada paixão do vosso Filho, da sua ressurreição dentre os mortos, gloriosa ascensão ao céu, nós, os vossos servos, também o vosso povo santo, vos oferece, ó Pai, dentre os bens que nos deste, esse sacrifício puro e santo e imaculado, pão santo da vida eterna, cálice da perpétua salvação. Recebei, ó Pai, com olhar benigno esta oferta, como recebeste os dons do justo Abel, o sacrifício do nosso patriarca Abraão, a oblação pura e santa do sumo sacerdote Melquisedeque.
1: Aceitai, ó Senhor, a nossa oferta.
0: Suplicante vos pedimos, ó Deus onipotente, que estas nossas oferendas sejam levadas à vossa presença, no altar do céu, pelas mãos dos vossos santos anjos, para que todos nós, participando deste altar, pela comunhão do Santíssimo Corpo e Sangue de vosso Filho, sejamos repletos de todas as graças e bênçãos do céu.
1: O Espírito nos una no só corpo.
0: Lembrai-vos, ó Pai, dos vossos filhos, que nos precederam com o sinal da fé, dormem no sono da paz. A eles e a todos descansem no Cristo e concedei o repouso, a luz e a paz.
1: Concedei-lhes, ó Senhor, a luz eterna.
0: E a todos nós que esperamos na vossa infinita misericórdia, concedei não por os nossos méritos, mas por vossa bondade e o convívio dos apóstolos e mártires João Batista, Estevão, Inácio, Alexandre, Marcelino e Pedro, Felicidade e Perpétua, Águida e Luzia, Inês e Cecília, e todos os vossos santos, por Cristo Senhor nosso, por ele não cessais de criar, santificar, vivificar, abençoar esses bens e distribuí-los entre nós. Por Cristo, com Cristo e em Cristo, a vós, Deus Pai Todo-Poderoso, na unidade do Espírito Santo, toda honra e toda glória por todos os séculos dos séculos.
1: Amém.
0: Guiados pelo Espírito de Deus, iluminados na sabedoria do Evangelho, como ele nos ensinou, digamos juntos: Pai nosso
1: que estás nos céus, santificado seja o vosso nome, venha a nós o vosso reino, seja feita a vossa vontade, assim na terra como no céu. O pão nosso de cada dia nos dai hoje, perdoai as nossas ofensas, assim como nós perdoamos a quem nos tem ofendido. E não nos deixeis cair em tentação, mas livrai-nos do mal.
0: Livrai-nos de todos os males, ó Pai, e dai-nos hoje a vossa paz. Ajudados pela vossa misericórdia, sejamos sempre livres do pecado, protegidos de todos os perigos, enquanto aguardamos a feliz esperança e a vinda de nosso Salvador Jesus Cristo.
1: Vosso é o reino, o poder e a glória para sempre.
0: Senhor Jesus Cristo, dissestes aos vossos apóstolos: eu vos deixo a paz, eu vos dou a minha paz. Não olheis os nossos pecados, mas a fé que anima a vossa igreja. Dá-lhe segundo o vosso desejo a paz e a unidade, vós que sois Deus com o Pai na unidade do Espírito Santo.
2: Amém.
0: A paz do Senhor esteja sempre convosco.
1: O amor de Cristo nos uniu.
0: Nesse amor de Cristo que nos une, cantemos o Cordeiro de Deus.

0: Nós somos felizes, convidados ao banquete do Senhor. Eis o Cordeiro de Deus que tira o pecado do mundo.
1: Senhor, eu não sou digno que entreis em minha morada, mas dizei uma palavra e serei salvo.
0: Que o corpo de Cristo nos guarde para a vida eterna.
2: Amém. Número 18.

0: Oremos. Senhor, que nos alimentais e fortalecei vossos fiéis com o pão da palavra e da Eucaristia, concedei-lhes desfrutar de tal modo destes dons do vosso amado Filho, que mereçamos para sempre viver em comunhão com Ele, que vive e reina pelos séculos dos séculos.
1: Amém.
0: O Senhor esteja convosco.
2: Ele está no meio de nós.
0: A bênção de Deus Todo-Poderoso, o Pai, o Filho e o Espírito Santo. Vamos sentar um pouquinho, algum aviso?

0: Boa noite. Querem casar Romualdo Souza Feitosa e Celina Laiana Santos Pereira. Ele com 43 anos, filho de Joevaldo Alves Feitosa e Ana Maria de Souza Feitosa, divorciado e residente em Aracaju, Sergipe. Ela com 28 anos, filha de João Roberto Pereira dos Santos e Deise Vieira Santos Pereira, solteira e residente em Frei Paulo, Sergipe. Casamento previsto para o dia 18 de outubro de 2026, na Igreja Matriz. Se alguém tiver conhecimento de algum impedimento que possa tornar o matrimônio inválido, tem a obrigação de comunicá-lo. Por outro lado, comete falta grave quem fizer uma denúncia falsa. Data dos proclamas. Frei Paulo, Sergipe, 29 de agosto de 2026. Frei Paulo, Sergipe, 5 de setembro de 2026. Frei Paulo, Sergipe, 12 de setembro de 2026. Querem casar David de Carvalho Mendonça e Raíssa Gabriela em Santos de Jesus. Ele, com 22 anos, filho de José Domingos de Almeida Mendonça e Marta de Oliveira Santos, solteiro e residente em Frei Paulo, Sergipe. Ela, com 20 anos, filha de Jailson Tavares de Jesus e Eliana dos Santos, solteira e residente em Frei Paulo, Sergipe. Casamento previsto para o dia 24 de outubro de 2026, na Capela Santa Ana, São Joaquim. Se alguém tiver conhecimento de algum impedimento que possa tornar o matrimônio inválido, tem a obrigação de comunicá-lo. Por outro lado, comete falta grave quem fizer uma denúncia falsa. Data dos proclamas. Frei Paulo, Sergipe, 29 de agosto de 2026. Frei Paulo, Sergipe, 5 de setembro de 2026. Frei Paulo, Sergipe, 12 de setembro de 2026. Avisos. Queridos irmãos e irmãs, curso de noivos. A pastoral familiar convida todos os casais que desejam receber o sacramento do matrimônio para participar do encontro de preparação. Data, 20 de setembro de 2026. O encontro terá início às 8h30 com a Santa Missa na Igreja Matriz. Inscrições na Secretaria Paroquial. Festa de Nossa Senhora da Salete. Convidamos toda a comunidade para participar do novenário e festa em honra a Nossa Senhora da Salete, padroeira do povoado Serra Redonda. As celebrações acontecerão no período de 10 a 19 de setembro de 2026. Participe conosco deste momento de fé e devoção. Todos são convidados. Pastoral da Caridade. A Pastoral da Caridade continua contando com a colaboração de toda a comunidade para ajudar as famílias. Você pode contribuir com a doação de alimentos não perecíveis. Sua colaboração faz a diferença na vida de muitas famílias. Pontos de doações: Igreja Matriz, Capela e Secretaria Paroquial. Boa noite.
1: Só voltando para a gente caminhar melhor. E eu me sentir mais padre de vocês, né? E conviver melhor com vocês. Lembrando que na quinta-feira eu estou atendendo as confissões de 5 das 17 horas até as 18h30, 18h40. Porque tem aquele pessoal, né, que vem mais tarde do trabalho, que tem suas limitações e suas dificuldades. Então eu deixei esse horário, estendi mais para acolher também esses nossos irmãos, né? Então geralmente na quinta-feira o Padre Francisco inicia por volta das 15h30, segue até as 17h, depois eu, né, sigo de 17h até as 18h30, né? Porque depois a gente tem missa. Quando não tem a missa aqui, a gente vai para o conjunto João Lima, né? Então na sexta-feira a gente está novamente sempre atendendo as pessoas, abençoando as casas, né? Às vezes as pessoas nos convidam, quer ter uma conversa mais, né, mais esclarecedora, com mais tempo. Então, a sexta-feira a gente deixou reservado para isso. Eu não era nem padre, eu me lembro, guardei isso na memória e eu disse para mim, se um dia eu for padre, eu vou fazer isso na igreja onde Deus me concedeu o povo de Deus, né? Eu vinha para aqui com o saudoso padre Raul e vi o padre João fazendo sempre isso na vida, né, desta paróquia. Sempre tinha um dia que ele tirava para abençoar as famílias, visitar as famílias, né? E aquilo me chamou a atenção. Eu, como jovem, guardei no coração e pedi a Deus que, se Deus me desse a graça de eu ser padre, um dia ele me concedesse também, né, esse espaço no meu sacerdócio para isso. E graças a Deus estou aqui, vocês me acolheram, me adotaram, né? E aí a gente está deixando esse tempo, né, para isso, né, para acolher vocês, estar mais próximo de vocês. No sábado, a gente começa as confissões às 9 e a gente se estende até 12h30, 13 horas, né? Mas se tiver até mais, eu estou aqui para isso, né? O horário é de vocês. Padre, eu preciso depois da missa me confessar, eu quero conversar. Estou aqui para isso. O senhor se cansa? Não, eu me realizo, eu gosto. Eu me sinto mais padre ainda. O que me faz feliz como padre é esses momentos, é de estar com vocês, de acolher, de celebrar, de confessar. Eu sou padre de vocês, me ordenei para isso, não é? Então não se preocupe com o horário, com o cansaço do padre, não, não é? O meu cansaço, como ele naquela canção, que o meu cansaço, os outros descansam, não é? E eles se sintam em paz. Então é só para a gente estar mais próximo, nos organizando e caminhando melhor. O Senhor esteja convosco.
2: Ele está no meio de nós.
1: E de paz, que o Senhor vos acompanhe.
3: Graças a Deus.
1: A todos uma noite santa e uma semana feliz na graça de Deus. Cantemos.
3: Número 2.

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